primeiros sons da edição de hoje para a dupla Willy Paul e Glória Muliro, depois de iniciarmos com a Marie-Claire Mboyo Museka, conhecida musicalmente como Bilia Bel. A cantora e compositora oriunda do Congo tem as alcunhas de Rainha da Rumba Africana e Rainha Cleópatra.

0: Na lista tivemos a Adekunle Gold, Catalay, Candle, Yelly Baby, Cabos a The Small com DJ Maforiza. E avançamos agora para que matéria, Karina Sofela?
1: Hoje trazemos um nome que ainda não está completamente no radar global, mas está a crescer rápido e pode muito bem ser um dos próximos a rebentar fora de África. Khalil Harrison. Diretamente da África do Sul, Khalil Harrison faz parte da nova vaga do amapiano, um género que começou nas ruas de Pretória e Joanesburgo e que hoje já se ouve um pouco por todo o mundo. Mas o que diferencia este artista é a forma como ele pega nesse som e o torna mais melódico, mais envolvente, quase cinematográfico. As músicas dele têm aquela energia que funciona tanto numa pista de dança como num

Final de tarde descontraído. E é precisamente por isso que está a ganhar espaço. Primeiro entre DJs e playlists africanas e agora cada vez mais fora do continente. Se ainda não ouviste, vale a pena começar por temas como Jealousy.

Ou Sandizile. O Amapiano está num dos seus momentos mais fortes de sempre, a entrar na Europa, nos Estados Unidos e a influenciar até o pop global. E artistas como Khalil Harrison estão mesmo no centro dessa expansão. Por isso, se gostas de descobrir música antes dela explodir a sério, este é um nome a guardar. Khalil Harrison pode não ser ainda um fenómeno mundial, mas está claramente a caminho de ser.

0: propostas de Dabi Touré, um dos quatro irmãos que viviam numa aldeia perto de onde é o estado do Mali. Todos eram sapateiros e curtidores que se esforçavam para manter a tradição familiar de transformar peles de crocodilo em sapatos, malas, carteiras e mochilas. Com as dificuldades provocadas pelas secas e pela caça excessiva, a família teve que procurar outras atividades. Este foi o ponto de partida para Dabi Touré descobrir o amor e talento pela música.
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0: Depois de Prince Kabel com Simza, Black Motion e Yami Faku, por cá passaram Tiva Savage ao lado do Johnny Drill e para a reta final reservámos Asha com Wizkid, Jeje e Yami Alad ao serviço do ritmo da Outra África. 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
1: O golpe de Estado que retira Luís Cabral da presidência da Guiné-Bissau em 1980 põe termo a um período de relativa estabilidade no país. Nos anos que se seguiram, assiste-se a uma debandada dos quadros guineenses, sobretudo para Portugal, e ao desmantelamento de muitos dos programas de promoção cultural incentivados pelo regime que tinha governado o país desde a independência. Mantêm-se, no entanto, as iniciativas de intercâmbio e formação com países amigos, como é o caso de Cuba.
2: Dati, Dati Vieira, amigo de alma, de embaçado não banda, hoje ginha na Guiné, ou amizade, um beijo.
1: Outro Luís Cabral, sobrinho do herói da independência, Amílcar Cabral, é conhecido por Micas e faz parte dessa geração de jovens guineenses que passam um período em Havana. Com ele vai também o irmão Zé Carlos Cabral. Ambos passam os 5 anos seguintes em Cuba. No regresso a Bissau, em 86, Micas e Zé Carlos reencontram o irmão Juvenal, que também está ligado à música. Ju, como é conhecido, tinha passado pelos Cubiana Jazz. Nos meses seguintes, em 1986, um empresário da cidade, Álvaro Spencer, cria o restaurante discoteca Tabanca e convida o grupo dos três irmãos a atuar na inauguração. Com Zé Carlos, Micas e Juvenal, está ainda Aguinaldo Pina. A atuação é um sucesso e são convidados 15 dias depois a passarem a ser a banda residente do novo restaurante da moda em Bissau. Tocam todas as segundas e quintas-feiras. O repertório não tem originais. Inclui música brasileira, cabo-verdiana, temas dos Mamajombo e até de José Carlos Soares.

As atuações do novo grupo do Restaurante da Banca são marcantes, num tempo em que quase não há bandas a tocarem ao vivo em Bissau. Tanto os Cubiana Jazz como os Mama Jumbo tinham suspendido as suas atividades. Perante o sucesso das noites de música ao vivo no restaurante, o cunhado do dono do espaço começa a gravar cassetes com os concertos do grupo e a distribuir pelos amigos. Instala-se a febre Grupo da Banca. Nos meses seguintes, realiza-se em Bissau uma feira de turismo, em que viria a participar o empresário algarvio Fernando Barata, que também passa pelas noites de música ao vivo do restaurante da Banca. É lá que conhece os elementos da banda e os convida a uma turnê de um mês pelos seus hotéis em Albufeira, em Portugal. O grupo, agora denominado de Tabanca, segue assim pela primeira vez para Portugal e já traz um elemento novo, o baterista Rui Silva, que tinha estado com Juvenal Cabral nos Cubiana Jazz, também com Álio Bari e Rui Perdigão. É durante a estadia em Portugal que viriam a atuar também em Lisboa, enquanto não chega o voo semanal de regresso a Bissau. O primeiro espetáculo é no Candando, de Cabé, pai de Paulo Flores, uma discoteca africana de grande sucesso nos anos 80 e que ficava no centro comercial Caleidoscópio, no topo norte do Campo Grande. A próxima viagem é para irem à França, a convite da Companhia Aérea de Bandeira da Guiné-Bissau.

Mas a base do grupo mantém-se nestes tempos no restaurante que lhes tinha dado o nome. Até que os cabo-verdianos Finasson, onde está um guineense, Nelson Costa, irmão de Manecas Costa, vão a Bissau tocar na Udibe. No dia em que chegam à Guiné, vão jantar ao restaurante da banca e assistem também à atuação da banda. A noite termina numa jam session juntando elementos dos Tabanca e dos Finasson. Acabariam a ser convidados para a primeira parte do concerto dos cabo-verdianos na Udibe. Os Finasson tinham um próprio PA e esta era uma oportunidade para os Tabanca experimentarem uma aparelhagem a sério, pois nestes tempos não havia equipamentos deste tipo na Guiné. Assim se cria uma enorme amizade entre as duas bandas. Logo a seguir, acabariam a receber um fax com um convite para tocarem em Cabo Verde, no mítico Festival Baía das Gatas. Antes ainda, haveriam de rumar aos Estados Unidos. É aí que Zé Carlos, teclista, sai de cena. E é nesta altura que convidam o único teclista que tocava nesse período em Bissau, Jânio Barbosa. É também nessa altura que mudam de nome. Para se distinguirem do nome do restaurante que os viu nascer, assumem a designação de Tabanca Jazz. Antes foi preciso falar com Tony, outro dos irmãos de Micas e Juvenal, que estava nos outros Tabanca Jazz que existiam nos Estados Unidos. Em 1988, quando se dá a criação oficial da banda guineense, já este grupo, composto sobretudo por cabo-verdianos nos Estados Unidos, como Dani Carvalho ou Hernani Medina, tinha suspendido a atividade. Em 6 anos, tinham gravado um disco, Chica, e este era o som dos americanos, Tabanca Jazz.

Para se distinguirem dos Tabanca Jazz dos Estados Unidos, os guineenses saltaram ligeiramente o nome para Tabanca Jazz, com um D e apenas um Z, fazendo uma homenagem à designação africana de filho da terra. É já como Tabanca Jazz e deixando para trás as atuações no restaurante Tabanca que a banda chega ao mítico Festival Baía das Gatas em São Vicente, Cabo Verde. Como convidado, trazem o vizinho, Manecas Costa. A presença em São Vicente é outro marco importante na caminhada dos Tabanca Jazz. Na manhã seguinte ao concerto, encontram ao pequeno almoço no Hotel do Mindelo, Bana, figura importante nesses tempos do mercado da música africana em Portugal. É durante esse pequeno almoço que o cantor e empresário da noite diz aos elementos da banda que quando viessem a Lisboa e quisessem gravar, podiam contar com ele. E assim foi, mas um pouco mais à frente. Acabariam a regressar à Guiné, através da cidade da Praia. Enquanto esperavam um voo para Bissau, contactaram com os Tubarões para ver se podiam usar o espaço de concertos da banda para uma atuação ao vivo. O espaço chamava-se Dinós e nos dias seguintes acabariam por atuar não uma, mas três vezes até o dia de voo. Acontece que não houve voo durante três semanas e durante esse tempo fariam outros três concertos semanais, com o apoio dos Tubarões e do Hotel Praia Mar que os alojou durante o período. Construiu-se assim uma relação muito forte, não apenas com os Tubarões, mas com o público cabo-verdiano em geral. O som dos Tabanca Jazz criava a recordação da luta Guiné-Cabo Verde e levava a Cabo Verde a lembrança desses tempos.

acabariam por reencontrar Bana uns meses mais tarde. De passagem por Portugal para uma atuação numa feira de turismo a convite dos TAGB, ficaram em Lisboa mais uns dias e foram ao restaurante de Bana, o Monte Cara, na Rua do Sol ao Rato, em Campo de Rico, e perguntaram ao Rei da Morna se sempre podia ajudá-los a gravar. Em poucos dias, estavam em estúdio. O disco seria gravado em vinil e editado em 1990 e ficaria registado com o nome da banda como se de um bilhete de identidade se tratasse. Tem coros da cabo-verdiana Tete Elhinho e foi gravado nos Angel Studios. A festa de lançamento do disco foi, claro, no Monte Cara e apresentado por um dos fundadores da RDP África, Guilherme Galeano, à época DJ do mais icónico espaço da noite africana de Lisboa, com quem viriam a reencontrar-se uns anos mais tarde noutro espaço marcante da noite de Lisboa, o Aiwé.

A base do som da banda resultava da sintonia entre o núcleo central dos artistas que a compõem, que conta nesta altura também com Caló Barbosa, irmão de Jânio, um gumbebo moderno bebendo de influências como o zuco, o semba de Angola e a coladeira de Cabo Verde. São os primeiros a introduzir na música da Guiné-Bissau as teclas e logo com dois teclistas. Até aí, só os Cubiana usavam teclas e apenas para juntar alguns efeitos às músicas. O som dos Tabanca Jazz é, por isso, inovador, numa terra onde a música tinha até aí a sua base nas guitarras e não nas teclas.

Os Tabanca Jazz continuavam a viver na Guiné, mas viajavam muito para concertos e a porta de entrada era sempre o aeroporto de Lisboa. Calá Barbosa, que vivia em Lisboa, só atuava com a banda nos concertos internacionais. Nas atuações em Bissau ficavam apenas Micas, Juvenal e Jânio, acompanhados de uma caixa de ritmos. Numa dessas passagens por Lisboa, contactam Farid Fashid, gerente da discoteca Aiwe, para conseguirem atuar por uma noite. Perante o sucesso, acabariam a substituir a banda residente, os Afro Sound Stars, durante uma temporada de mais de 2 meses, como banda residente. No regresso a Bissau, desafiam o mesmo empresário a ajudá-los a gravar o segundo disco. As gravações acabariam por acontecer no Edit Studio, na Reboleira, mas na fase final das misturas entram em litígio com o empresário. E é Ramiro Martins, ex-marido de Lena D'Água, que os ajuda a terminar o disco Indimigo e a fazer a ponte com a Moffy Play para a edição do trabalho através do recém-criado catálogo da Sonovox, direcionado para a música africana, um fenómeno que estava a arrebentar em Portugal. A capa juntava inovação e tradição, duas das imagens de marca da banda, com teclados e guitarras e uma tabanca.

Foi durante a temporada em que os Tabanca de Jazz foram a banda residente do Aiwe que o pessoal de cabine das linhas aéreas de Moçambique os convidou a irem pela primeira vez a Maputo. A ideia era participarem na festa anual das equipas de voo da Lama. Acabariam a tocar no estádio do Machacane para meia dúzia de pessoas, pois os anfitriões não tinham qualquer experiência de organização e não divulgaram o concerto. Uns meses mais tarde, um empresário moçambicano volta a convidar a banda para regressar a Maputo e o concerto é um enorme sucesso, juntando mais de 30 mil pessoas. Hoje, os Tabanca Jazz são presenças habituais em espetáculos de norte a sul de Moçambique, terra natal de um dos membros da banda, Micas Cabral.

vendia 8 a 10 mil discos, os Tabanca Jazz foram o primeiro grupo a conseguir vendas superiores a 40 mil cópias e a receber por isso o disco de platina. O álbum foi novamente gravado nos Edit Studios e editado pela Sonovox e surge num tempo de enorme expansão do som da banda. Manga.

Nesse ano, tinham arrancado as emissões do primeiro canal de rádio dedicado à África, com difusão em Portugal e África, a RDP África, e fazia chegar ao mesmo tempo as novas músicas a todos os países lusófonos. A banda considera, no entanto, que foi o sucesso da passagem, nesse ano, pelo Festival Baía das Gatas, que foi fundamental para o êxito de vendas do disco. Tudo porque o festival foi transmitido pela RTP Internacional, que nas semanas seguintes repetiu o concerto várias vezes, acabando a ser importante para a divulgação internacional da banda. O disco estava recheado de êxitos, com letras polémicas e ritmos que ainda hoje não deixam ninguém indiferente. Rusga de 7 e meia é um deles. A letra do disco foi escrita por Juvenal Cabral, que retrata a vida dos anos 80 em Bissau, o tempo em que as aulas terminavam às 7 e meia da tarde, a hora do chamado lusco-fusco. Essa era a hora de passagem à porta do liceu. Era a hora das conquistas de homens casados, que também iam às rusgas das 7h30. E o tema era, afinal, uma forma de criticar a sociedade através da música.

Já em Sub-17, tema de Jânio Barbosa, há um trocadilho que até hoje faz polémica. Na letra pode ler-se: foi dia e noite com loucura. O que em estúdio não ficou exatamente assim. E por isso, várias rádios, sobretudo em Angola, deixaram de passar a música por queixas da Organização da Mulher Angolana. À parte da polémica da letra, o tema abordava a questão do abuso de menores, sem a banda saber que em Angola também havia o fenómeno das catorzinhas. A polémica ainda permanece, assim como o sucesso da música.

composições são-nos também que a jazz repartidas entre os diferentes elementos do grupo. Apesar de até meados dos anos 90, a banda estar dividida entre Bissau e Lisboa, as maquetes viajavam entre as duas cidades. É o caso do tema Nha Cor Son, pensado por Caló Barbosa, que o envia em cassete para Bissau. Um bom exemplo da capacidade de composição de Calózinho Barbosa, que tinha durante este período trabalhos em paralelo com Bana, Dom Quicas e Carlos Buriti. Caló

0: O álbum Esperança é um enorme sucesso em Portugal e nos Palop e afirma a banda como um projeto lusófono e não propriamente guineense. No ano seguinte, o sucesso do disco conduz à nomeação para os prémios de música Ngomo África, o equivalente aos Grammys no continente africano. Já no Dia de África, em 98, os Tabanca Jazz juntam-se à RDP África na organização do Dia da Cultura Africana, que juntou mais de 40 mil pessoas no passeio marítimo de Algés. E nessa passagem de ano, estão no Barreiro, como cabeças de cartaz do Réveillon transmitido pela RTP para todo o mundo. Em 99, consolidam o seu estatuto de embaixadores do Gombé e participam no projeto Lusofonia, a convite de Martim da Vila.
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Tira a Mão da Minha Xuxa, tema que tinham gravado em Indimigo em 93 e que, apesar de ser até hoje uma das pérolas das atuações ao vivo da banda, não é uma canção guineense, mas sim um tema da música tradicional de São Tomé e Príncipe, e cujo original era ligeiramente diferente.

voltariam a estúdio apenas em 2003. O álbum Sentimento, gravado em Lisboa nos estúdios Namush, contaria com presenças de peso como Martim da Vila, Iveishi e Seco Camará. Dinho Silva é nesta altura o baterista da banda. O disco conta ainda com Juca Delgado, Dalu Roger, Brahima Galissá, Armando e Tony Dudo e uma secção de metais que passa a ser obrigatória em todos os discos da banda e concertos ao vivo e que junta, entre outros, Miguel Gonçalves e Tomás Pimentel. Uma das pérolas do disco Sentimento é este, Jumbai de

disco acabaria a ser apresentado no Beleza, palco que também recebe os Tabanca Jazz para o encerramento do workshop da World Music da European Broadcasting Union, realizado nesse ano pela primeira vez em Portugal. Os anos seguintes são passados na estrada, até que em 2006, Calo Barbosa, um dos teclistas e compositores do grupo, vem a falecer, vítima de doença prolongada. Acabaria a ser substituído por Mimito, teclista que praticamente tinha crescido na casa de Jânio e Calo Barbosa em Bissau. Por isso, a integração do novo membro foi facilitada. Em todo caso, ocorre num momento extremamente duro para os que ficaram. 2 anos depois, é Dinho Silva que abandona a banda para regressar à Angola e é substituído por Cal Paris na bateria. Num tempo de grave crise económica à escala internacional, com tantas mexidas no alinhamento da banda e até com o fim da editora de sempre do projeto, a Sonovox, os Tabanca Jazz só conseguiram voltar a gravar em 2014, 11 anos depois do lançamento de Sentimento. O disco chamava-se Depois do Silêncio. Quem deu um importante impulso financeiro para a realização do projeto foi Calabeto, dono do conhecido Dream Space em Viana, nos arredores de Luanda. E não seria a primeira vez que este empresário ajudava a banda. Já em 93, seria fundamental a sua ajuda para regressarem a casa após uma atuação em Luanda, em que tinham tido problemas logísticos com a equipa que os tinha levado a Angola.

é durante o período em que preparam as canções do disco, depois do silêncio, participam em duas grandes iniciativas da RDP África. Micas Cabral a solo no Terreiro do Passo, em 2013, no espetáculo de encerramento do Africa Parade, que trouxe mais de 100 mil pessoas à Baixa de Lisboa, por ocasião dos 50 anos do Dia de África, e uns meses antes, no Passeio Marítimo de Algés, em que os Tabanca Jazz são um dos momentos altos do festival Música Sem Espinhas 15 anos, que juntaria em setembro de 2012 mais de 30 mil pessoas. A banda trazia ao palco um convidado, nesta altura quase desconhecido em Portugal, Matias Damásio.

0: Quando regressam a Bissau uns meses mais tarde, os Tabanca Jazz voltariam a juntar várias dezenas de milhares de pessoas na Praça do Império, na Festa da Orange, Bissau. Feito que repetiriam 4 anos mais tarde, agora no estádio 24 de Setembro, também na Guiné. Nos 25 anos, celebrados em 2015, a festa foi em Lisboa, mas havia carros em Bissau e na cidade da Praia que pararam o trânsito para ouvir e dançar na rua ao som da banda. E tanto no concerto comemorativo do Coliseu de Lisboa como em Paris, apresentavam ao público uma dupla que marcaria um tempo da música africana em todos os países lusófonos, Fradique e António, os Calema. Mas a esse aniversário também não faltaram outros amigos de sempre, como Manecas Costa e Grey Sèvres.
1: Eu tenho o prazer de convidar o nosso mano amigo, Grey Sèvres.

Até 2019 segue uma rotina de digressões para públicos apreciadores da world music e música africana. Vão ao Festival Zouk em Angola, estão no Rock in Rio Lisboa em 2018 e no Strand Theatre em Providence nos Estados Unidos. Deixam para 2022, depois da pandemia, as comemorações dos 30 anos de carreira. A poucos dias do evento, que deixaria mais de 300 pessoas sem bilhete à porta de um coliseu dos recreios esgotado, lançam um EP com 3 temas novos. Entre eles estava Mendigo, single que trazia Kiako Kiadaf como convidado. Ele que ao lado de Carolina Deslandes, Mesmo Sonho e Georgie seriam os convidados da festa dos 30 anos de carreira.

Nos últimos anos, os Tabanca Jazz não deixaram de gravar músicas nem fazer concertos. Um dos temas mais recentes é uma parceria com outro histórico da música da Guiné, Ramir Naka, na reposição do velhinho Chon Choma.

0: via.
1: Com uma carreira longa que assenta em grandes sucessos musicais, os Tabanca Jazz são hoje a banda mais popular dos países africanos de língua portuguesa, que junta público de diferentes gerações. O grupo costuma dizer que a sua maior recompensa de todo este percurso é o carinho que recebem até aos nossos dias do público, seja em Lisboa, em Bissau ou em Maputo.

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Alô, alô, salve, salve, bem-vindo ao Samba Carimbó e Maracatu. O meu nome é Gonçalo Castro e estou aqui semanalmente na RTP África para explorar aquilo que vai acontecendo no Brasil, na música brasileira. E nestas últimas semanas aproveito um clima com um pouco mais de calor, férias, e faço aqui uma seleção bem quente. Hoje fui buscar aquele funk raiz ali anos 90, 2000, 2010, por aí, e comecei obviamente com um clássico, MC Marcinho e a Glamourosa, aqui numa versão exclusiva em acústico, uma versão que eu já tenho há muitos, muitos anos. Na altura o MC Marcinho ainda era vivo e eu tive acesso a esta

Como eu disse, hoje uma versão bem descontraída, quente, para aproveitar o calor que se faz sentir e aproveitar então que já estamos em pleno verão aqui em Portugal e fazer esta viagem ali aos anos 2000, sobretudo, com muito do funk que começou e nos últimos minutos, com muitas mulheres, a Tati Quebra Barraco, também ainda a Valesca Popozuda, a Daisy Tigrona, são alguns dos nomes que têm passado por aqui e vamos continuar por aí fora com mais funk da favela.

São muitas as referências que hoje passaram por aqui. Um programa onde fui ali ao baú, não tão antigo, mas já com alguns anos mesmo assim. Há aqui algumas músicas que já têm quase 20 anos, ou mais, não é? Mais de 20 anos. Mas nos últimos minutos, com algumas mais recentes, o caso, por exemplo, do Major Lazer, que convidou a Anitta e Pabllo Vittar para fazer a sua cara, foi uma destas escolhas. Já sabe que pode confirmar todas as canções que eu vou tocando por aqui em gonçalocastro.com e também voltar a ouvir os programas na RTP Play. Estão lá disponíveis todos os programas do Samba Carimbó e Maracatu. Por isso, eu estarei novamente de regresso para a semana, à mesma hora e no mesmo lugar. Até lá, um forte abraço.

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Amigos, saudações, bem-vindos, caros ouvintes, a mais uma emissão sempre especial do Café Central. Hoje temos o prazer de apresentar um episódio dedicado a um dos maiores poetas contemporâneos de Angola, José Luís Mendonça, um bom amigo, que eu queria tanto tê-lo aqui no Café Central já há algum tempo. Ao longo deste programa, vamos explorar a vida, a obra e o impacto deste grande escritor. Fiquem connosco nesta viagem poética. Eu sou o Carlos Gonçalves e, como não podemos ficar indiferentes ao gênio, temos semanas de celebração do centenário do mestre Carlos Paredes, o que certamente estará compatível com o seu superior estatuto, a que nos associamos com muito gosto ao trazer como abertura musical a reverência do competente Pedro Joia e as suas pérolas, que tomamos como nossas também variações sobre Carlos Paredes e essa poesia chamada Verdes Anos.

José Luís Mendonça veio a Lisboa desfolhar as palavras reunidas num voo de borboleta no mecanismo inerte do tempo para integrar-se ou reintegrar-se na coleção plural da imprensa nacional Casa da Moeda, 20 anos depois de um canto para Moçoemba, também ele publicado pela Imprensa Nacional Casa da Moeda. Estamos em presença de um volume que abarca a súmula de 19 dos 21 livros de José Luís Mendonça, prefazendo 42 anos de prática no burilar da palavra. Porém, a nossa felicidade é dupla, porque aqui temos também um apresentador da obra e do autor de luxo, também ele um autor premiado e de quem sou um admirador, confesso, e já aqui dei conta disso, Jorge Arrimar. É de facto uma grande honra ter no mesmo programa esses dois artesãos da poesis que José Luís Mendonça cantou assim. Quando não penso um poema, se esquece no meu útero, não sou eu quem o dá à luz, é a minha inexistência que o medita. Poesia governada a pão e água do grande lábio em brasa que um Deus no meu ombro poisa. Poesia, grito rasgando as costelas deste tigre oculto no teu coração. Poesia terra, poesia ave, poesia nada, seu azul granizo, poesia quase fome de infância. Poesia sede de quem cospe areia no prato deserto, poesia carta de cartar a fala de quem vive debaixo das pontes do sonho. Poesia água, poesia fogo, poesia quinta de burgaus polidos, sem querer no rio da eternidade. Peixe ondulante agora na mão, branco, azul e verde, cor de laranja do mar. Poesia sorte de negro imigrante, show de rumba e semba a suar coltão, de todos os congos, doa a quem doer.

0: Porto, sempre uma presença marcante com a emblemática Fatimita, uma das mais avançadas experiências musicais que o Urbano de Castro nos legou. Vamos então entrar em detalhes, e isso é trabalho para detalhista e dos grandes, como é o Jorge Arrimar, que saca imediatamente de um balaio de ritmos para início de conversa.
1: Kizomba literária, usando uma expressão muito em voga em Angola, em que celebramos a poesia do poeta Luís Mendonça, José Luís Mendonça. No livro que hoje se lança e que se intitula Um voo de borboleta no mecanismo inerte do tempo, em boa hora, editado pela Imprensa Nacional Casa da Moeda. Penso também que é uma forma auspiciosa de entrarmos no novo ano. Para mim, é um privilégio ter sido convidado para estar aqui a apresentar o Livro dos Livros, de José Luís Mendonça. Para além de poeta, Mendonça é ficcionista, jornalista, pelo que tem uma vasta e diversa produção literária. É licenciado em Direito, foi adido cultural na Unesco, em Paris, diretor e redator do chefe do, redator-chefe do Seminário do Semanário Cultura Jornal Angolano de Letras e Artes durante 15 anos, é professor universitário, membro da União dos Escritores Angolanos e autor da refundação em 2018 do Movimento dos Novos Intelectuais de Angola, defendendo, e passo a citá-lo, o resgate pleno do legado dos precursores da literatura angolana. De um total de 25 livros, 6 foram premiados, número que eu acho que evidencia bem a projeção que este escritor tem. Conheci o José Luís Mendonça em 2004, há mais de 20 anos, na grande festa do livro, que foi o primeiro encontro de escritores angolanos, que se realizou no Lubango, numa feliz iniciativa da Associação Cultural e Recreativa Chaco Cachimbo, dirigida na altura por Jacques dos Santos, em parceria com a União dos Escritores Angolanos. Recordo que a sessão de abertura foi presidida pelo Ministro da Cultura e também escritor, Boaventura Cardoso, tendo sido aberto o período das comunicações, precisamente por José Luís Mendonça, com o tema Literatura, Nação e História, a escrita

de Angola. Estão a ver a ligação entre os dois. Pois de tanto gostar desta terra, António Jacinto fez crer a muita gente, e durante bastante tempo, que o seu berço era mesmo o Golungo Alto. Rendido à terra do café e aos seus dramas, António Jacinto escreveu e Rui Mingas cantou como ninguém Monangambé, um dos poemas mais emblemáticos da literatura.

0: Esta é Chic-Chic, do mestre Tom Zé, confirmando essa compatibilidade de gênios no Café Central. Uma emissão que pode ser seguida via RDP África e Rádio Nacional de Angola, Rádio Cultura. José Luís Mendonça é reconhecido como uma figura proeminente da literatura angolana e lusófona. Mendonça tem uma carreira multifacetada, sendo poeta, escritor, jornalista e professor, como já ouvimos aqui. Hoje vamos ouvi-lo falar sobre o seu legado literário, mas fundamentalmente sobre o futuro dos livros, quando começam a faltar editores corajosos e os leitores cada vez são menos.
1: Eu considero que os editores de livros, como aqui o editor da imprensa, são os heróis da cultura dos nossos dias. Porquê? Estamos numa época de desleitura. Praticamente ninguém lê. Nós temos tanto trabalho na vida, eu tenho três empregos, muita coisa para fazer, que para ler eu tenho que perder noites. A minha mulher, estás aqui até às 3 da manhã, eu tenho que ler. Né? Mas o povo em geral, aquele cidadão comum, não consegue ler, é difícil. Mas os estudantes têm que ter tempo para ler e por isso é que são estudantes, têm que estudar, não é? Eu, como professor universitário, tenho esse problema. Por que é que eu fiz? Eu dava aos meus alunos livros de escritores angolanos, porque eu dou aulas de língua portuguesa. Tenho que ler. Também já não há, os escritores angolanos não estão a vender em Luanda. É um problema que temos em Angola. A indústria gráfica decaiu e o movimento editorial também decaiu muito. Então eles não têm livros para ler. O que é que eu faço? Vou à internet, saco um conto do Engaixito de 10 páginas, um outro que eu encontro lá, tiramos fotocópias, violamos as leis, mas tem que ser porque eles precisam de aprender. E cheguei ao ponto de dar uma história tradicional de uma página. E os miúdos vão por página, um mês, 2 meses, e não leem a tal página. É incrível. Mas, então, é o fenómeno da desleitura. Então, não sei, nós devíamos sentar-nos e fazer um colóquio como aquele, para analisar como é que vamos ultrapassar este fenómeno, que é muito, muito perigoso para a cultura, para a língua, e para o desenvolvimento de um país. Né? Temos que estudar isso hoje, homens. Nós temos que ver esta questão. Agora, o que é que eu tenho a dizer sobre o livro? Este livro, como já foi dito aqui, está tudo dito, é uma antologia que tem um título de um dos meus livros que ganhou um prémio em Luanda, Prémio Angola 30 anos. E eu tenho que falar, prestar uma homenagem ao Luís de Camões, porque quando andava no liceu, tivemos que ler o Calhamaço, que é os Lusíadas, que tem não sei quantos mil poemas. Mas, depois de analisar aquilo já mais tarde, é que eu peguei, eu tenho lá o livro comigo, eu disse, mas este escritor é um deus da literatura. Escreveu ali uma coisa com uma técnica para o século XVI. Depois, os sonetos de amor do Camões, ninguém consegue escrever hoje em dia. Então, quando aparece um jovem, ah, professor Mendonça, veja lá a minha obra, se você já leu o Luís de Camões, já leste o Amor e Fogo que Arde sem se ver. Então, vai à internet, está lá. Lê, porque como é que você está a escrever? Com um atraso considerável, não sou um poeta do século XVI. Você tem que ler aqueles escritores todos. Para mim, o Camões é muito maior que o Fernando Pessoa. O Fernando Pessoa não consigo ultrapassar o Camões, nem o Alberto Helder. Continua a ser o príncipe dos poetas portugueses e o maior escritor de língua portuguesa até hoje. Não há hipótese, né? Eu vim ali no metro e a minha mulher disse, quem é este senhor aqui com o olho? Eu disse, é o Luís de Camões. E perdeu o olho em seu, então foi lá combater. E era muito pobre. Era pobre, pois, naquele tempo não é como agora. Queríamos, de fato, era muito pobre, morreu pobre, coitado. Mas era o maior escritor de língua portuguesa, está aí no metro, né? E pronto, também fui influenciado muito por Fernando Pessoa, alguns escritores portugueses. Há um escritor africano que pouca gente fala, né, que é o escritor moçambicano José Craveirinha. Foi ele que me deu o estilo da poesia africana em língua portuguesa. Ele tem ali toda a estilística para escrever poesia de intervenção, né, no tempo colonial que ele escreveu. Depois o Arlindo Barbeiro, David Mestre, a Sofia de Melo Brené Andressen, também contribuiu muito para a minha funcionalidade poética, e o Eugênio de Andrade, que tem um, acho que é um livro, que é Ostinato Rigore, se não estou em erro, Roma, França. Portanto, esta expressão, Ostinato Rigore, que é um rigor obstinado, eu adotei para a minha obra, de modo que tem aqui um poema neste livro que levou 30 anos para acabar. Há outros poemas que estão a acabar, mas este poema que é. Tinha o título de Noturno sobre o Mar. Agora chama-se Madrigal. Madrigal. Que começa assim. Agora começa assim. Amanhece. A primeira mulher caminha sobre as ondas do mar com um pássaro de luz na sua mão aberta. Portanto, este poema sofreu muitas modificações. E a última notificação foi já o ano passado, depois de muito, quase 30 anos, né? Portanto, só na próxima antologia vai sair então a versão final, que já está aqui também, numa outra antologia em Angola que ainda vai ser feita, né? As editoras agora são poucas em Angola, não temos muita possibilidade de publicar. Estou a tentar publicar um romance agora para a Guerra e Paz, já publicou o meu romance, que é o As Metamorfoses do Elefante. Está lá o livro e vamos a ver se para o ano ou este ano ainda sai o livro.

0: A infância de José Luís Mendonça foi marcada pelas paisagens e sonoridades de Luanda, que viriam a influenciar profundamente a sua poesia, ele que é originário lá do Gunungo. Desde jovem mostrou interesse pela leitura e pela escrita, sendo inspirado por autores clássicos e contemporâneos como Camões, Pessoa, Drummond e Craveirinha. Como podemos ouvir antes do clássico Pata Pata, que Miriam Makeba consagrou e que o compatriota Jonathan Butler interpretou. Hoje, aqui no Café Central, as palavras gotejam da pena de José Luís Mendonça, cuja poesia é caracterizada por uma profunda sensibilidade social e cultural, refletindo as experiências e os desafios do povo angolano. Devolvemos a palavra, aliás, a Jorge Arrimar para mais um olhar em profundidade sobre essa arrumação de poemas e as impressões do autor sobre a sociedade angolana.
1: Mendonça é um dos poetas que cedo se iniciou nos cânticos do amor, precisamente com Chuva Novembrina, em 1981. Livro com poemas escritos, sobretudo entre 1978 e 79, no qual ele é o primeiro, no Dialbar da década de 80, a retomar e a prosseguir a tradição amorosa que nos habituara David Mestre, não renunciando a escrever e a dar a ler poemas de grande sensualidade. É o primeiro desses poetas a apresentar trechos que transbordam de erotismo, como se pode ver, mesmo ao de leve, no poema O Amor, que agora se dá por outro nome nesta antologia, Assim Arde a Matéria. Eu vou ler. Eu seguro as tuas coxas e bebo em teu rio ouro essa beleza azul da água, smorzando a virilha inédita da minha terra. Penetro nela como um furacão, amortecido pela seca estação. Assim arde a matéria, na sanga quebrada da paixão, nossos lábios feridos de ternas melodias. Mendonça continua a ser autor, a par de poemas exaltados de interrogação e denúncia, de poemas de amar, dos que nos chegam dos lugares íntimos da alma e até dos que podem ser um estranho e sugestivo software carnal, permitindo-se carregar, e cito, até à eternidade, a amora azul do beijo de uma mulher, para recordar a qualquer hora como o sapo dentro da lama dos seus dedos reproduz o chuvisco de setembro. Fim de citação. E confessa-nos uma mulher inventada, irreal, com quem tem conversas muito sérias no palco natural da pele. Mulher com a boca cheia de dongos, ancorados no porto de águas profundas do pubis. Ou a mulher que canta no soneto, quando o verão dos seios dela belisca de leve os lábios dele. Todo este despojamento, este revelar de alma, se encontra nesta seleta literária, que é como o autor prefere designá-la. A crisálida de onde nos chega o aroma dos frutos, segundo o voo da borboleta, cuja trajetória é um sonho eterno no mecanismo inerte do tempo, como diz o próprio poeta. Estamos, pois, perante o resultado de uma seleção criteriosa de que o autor fez da sua própria produção lírica e que inclui poemas publicados no seu primeiro livro, Chuva Novembrina, saída em 1981, até aos poemas que a sua gaveta física ou etérea guardou inéditos até hoje. Esta antologia recebe o mesmo título de um livro publicado em 2006 e com o qual inicia o capítulo que vai da página 77 a 97. Chamei-lhe capítulo à falta de melhor, pois esta classificação não se encontra lá. embora implicitamente se assuma uma orientação cronológica dos poemas, dos mais antigos para os mais recentes, e uma apresentação em conjuntos, o que permite anotar a possibilidade de evolução da arte do poema, como se informa na própria introdução da antologia. Há, no entanto, exceções como a do livro O Desassobio, que aqui aparece insularizado, termo do autor, a partir da página 159 da antologia, já que tem um estilo diferente dos demais, mais inscrito no estilo da poesia de intervenção, destinado a ser, segundo expressa o autor, um ataque verbal ao sistema de perpétuo sofrimento dos angolanos. Vale a pena, até porque estamos em Lisboa, ler, ouvir o poema Fado. Eu não vou cantar, porque fugiriam de certeza se eu cantasse um fado, mas vou ler. Porque nos deixaste, Portugal, arder na mão da Guerra Fria, quando podias ter-nos deixado com as armas do voto no dedo indicador da paz, que a independência, qualquer independência, pressupõe? Porque cantaste, Portugal, histórias da carochinha aos teus filhos aqui nascidos, para depois construíres a ponte de culpa e dor, contornando as utopias montadas dentro do ilustre peito lusitano? Porque não quiseste, Portugal, dos heróis do mar, nobre povo, levantar o esplendor da nova Angola? Porque nos deixaste, Portugal, teu fado de tormentas como herança, contra os canhões marchar para além do cabo bujador? Acontece ainda que neste conjunto de poemas são incluídos alguns do livro Angola Me Diz Ainda, o qual, confessa-nos Mendonça, se trata de um livro, e passo a citá-lo, que está em vias de reciclagem e deverá sair com o título que aqui a reproduz na sua fragmentação. Neste livro encontra-se um poema que não passou para a antologia, mas que não consigo deixar de referir. Canção de roda no Morro Bento. Noites de sol ardente ao meio-dia, na encosta do Morro Bento, anda no ar uma canção de roda. Isto em Angola Me Diz Ainda. Poema dedicado a Mário António, que, como todos sabem, escreveu um dos poemas mais representativos do imaginário luandense, cantado por Rui Mingas, e que serviu de modelo a este de Luís Mendonça.

0: Do Morro Bento ao Morro da Maianga, não apanhamos engarrafamento pesado no trânsito e tudo fluiu com essa belíssima versão dos virtuosos amigos José Stanek, Fred Martins e Jed Barhal, de um Brasil que também é nosso. Este programa tratou da poesia de José Luís Mendonça, sob o pretexto do lançamento aqui em Lisboa, pela Imprensa Nacional Casa da Moeda, de um voo de borboleta no mecanismo inerte do tempo, que consagra uma condensada seleção de peças de referência com alguns inéditos. A poesia de José Luís Mendonça é marcada por uma linguagem rica e imagética que capta a essência da cultura e da identidade angolanas. Ela aborda temas como a liberdade, a justiça social e a beleza da natureza, sempre com uma profundidade emocional e reflexiva. O que torna sua obra especial é a capacidade de conectar o leitor com as realidades e os sentimentos do povo angolano através de uma voz poética única e poderosa.
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0: País natal, que cidade erguerei para essa mulher que emigra como um país natal entre os ossos do meu rosto? Com quantas mãos mungir o seu mar eternamente e imóvel neste pasto cantante onde os bois refulgem? O cronômetro da minha ansiedade, outras palavras não há para alisar sobre as areias vulcânicas de além tempo, o vinho peregrino das suas falésias. E o milho trazido pelo calendário das estradas sobre os aguaceiros de setembro, quando não há chuva, acendo o fósforo ardente no coração branco das formigas, de que modo o leite azedo leveda à luz de um goma nos cabelos dessa mulher que emigra, como um país natal entre os ossos do meu rosto.
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0: Esta edição do Café Central foi sonorizada pelo Pedro Veiga. Eu sou o Carlos Gonçalves. E agradecemos a todos pela audiência e convidamos-vos a sintonizar na próxima semana para mais um Café Central. Até lá, continuem a nutrir a vossa alma com a beleza das palavras e com a vitalidade dos ritmos, para que não nos falte ânimo para enfrentar os dias. Café final com os Ngoma Jazz e Passiomona. Até para a semana.

0: São 5 horas 4 nos Açores.
1: Irão e Estados Unidos passaram mais uma noite em ataques mútuos. As Forças Armadas norte-americanas dizem que é para impedir Teherão de atacar navios no Estreito de Hormuz. A Guarda Revolucionária Iraniana atacou bases militares americanas no Golfo Pérsico. Portugal envia esta manhã 8 toneladas de medicamentos para a Venezuela para ajudar na resposta à emergência humanitária devido ao duplo terremoto do mês passado. O ministro da Administração Interna nega quaisquer favorecimentos nos contratos com a Polícia Judiciária. Luís Neves garante que a maioria dos contratos com PJ antecederam a relação pessoal com empreiteiro.
0: Esta hora com 17 graus em Braga, Coimbra e Beja, 18 graus no Porto e em Faro, Lisboa com 19. Nas ilhas estão 19 graus em Ponta Delgada, 20 na Horta e 21 graus no Funchal. 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
1: As Forças Armadas norte-americanas dizem ter feito novos ataques contra o Irão para impedir Teherão de atacar navios no Estreito de Hormuz. Segundo várias mensagens do Comando dos Estados Unidos para o Médio Oriente nas redes sociais, os ataques começaram por volta das 10 da noite, hora de Lisboa, terminaram já durante a madrugada. A Guarda Revolucionária Iraniana diz que atacou bases militares americanas no Bahrein, Kuwait e também na Jordânia. Irão e Estados Unidos têm versões diferentes sobre o que se passa nesta altura no Estreito de Hormuz. Teherão continua a dizer que a passagem está fechada e que não passa qualquer navio. Já Washington garante que o Estreito de Hormuz está aberto, com passagem para quase toda a gente. O comentador de Assuntos Internacionais da Antena 1, Felipe Vasconcelos Romão, vê aqui uma tentativa de gestão de danos nos dois lados do conflito.
2: Nós estamos a assistir a uma certa acomodação das partes a esta dinâmica conflitual, ou seja, uma dinâmica em que os regimes, no caso iraniano e a administração de Trump, vão conseguindo incorporar esta forma de viver, este conflito, e minimizar os efeitos negativos que ele provoca. E desta forma tentar não ceder, para também não surgir como um derrotado em relação às suas opiniões públicas, ou no caso do Irão, à sua comunidade. E é isso a que estamos a assistir. O Trump encontrou uma forma de minimizar os efeitos que este conflito tem com uma comunicação constante de vai e vem em termos de avançar ou de parar com os ataques, e isto permite-lhe ir controlando o preço da energia ou influenciando o preço da energia, e os iranianos já compreenderam que a questão do Estreito de Hormuz se tornou uma arma de utilização ao contrário do seu programa nuclear.
1: A análise do comentador de Assuntos Internacionais da Antena 1, Felipe Vasconcelos Romão. Depois de mais um fim de semana de confrontos, o preço do petróleo começa a semana a negociar em alta. O barril de Brent registra uma subida de 3%, segue a negociar à volta dos 78 dólares e meio, contudo abaixo dos quase 90 dólares registados em junho, antes do anúncio do memorando de entendimento entre os Estados Unidos e o Irão. Já quanto aos combustíveis em Portugal, o gasóleo sobe esta semana 7 cêntimos e a gasolina 2 cêntimos por litro. Está marcada para hoje uma reunião dos líderes dos países que integram a coligação da boa vontade sobre a Ucrânia. O encontro foi convocado pelo presidente francês com o objetivo de impulsionar o cessar-fogo e o regresso das negociações de paz entre a Rússia e a Ucrânia. Segundo Emmanuel Macron, a reunião em Paris servirá também para fazer novos anúncios e programar exercícios em conjunto entre os cerca de 30 países que integram a coligação da boa vontade. Neste encontro vai estar presente o presidente ucraniano Volodymyr Zelensky. Portugal está representado pelo ministro dos Negócios Estrangeiros. Paulo Rangel estará também na reunião desta segunda-feira entre os chefes da diplomacia da União Europeia sobre o Médio Oriente. Em cima da mesa estão restrições ao comércio com os colonatos na Cisjordânia, com base num conjunto de opções apresentado pela Comissão Europeia na semana passada. Os trabalhos começam às 8:30 da manhã, hora de Lisboa. O ministro da Administração Interna nega quaisquer favorecimentos nos contratos com a Polícia Judiciária e garante que a maioria dos contratos com PJ antecederam a relação pessoal com o empreiteiro. Luís Neves deu este domingo várias entrevistas sobre a polémica contratação de um amigo que trabalhou para a PJ. Segundo o jornal Nascer do Sol, o ministro contratou, a título pessoal, um empreiteiro que fez várias obras ao serviço da Polícia Judiciária quando Luís Neves era diretor nacional. A polémica está relacionada com uma casa em Odmira, que Luís Neves comprou em 2024, 2004 e onde o empreiteiro terá sido convidado a fazer pequenas obras sem que tivesse existido qualquer contrato. Terão sido pagos 5 mil euros para pequenas despesas e fundos de maneio. Numa das entrevistas na CNN, Luís Neves disse que revelará as faturas sem entender que é necessário e frisa que não favoreceu ninguém.
3: O que conta aqui e o que eu quero deixar muito bem expresso é que não há favorecimento nenhum, não há favorecimento nenhum. Há todo um passado que é escrutinado desta pessoa, entre a documentação toda. Portanto, é disso que nós estamos a falar.
4: Irá mostrá-las essas faturas fisicamente?
3: Sim, sem problema nenhum.
4: É?
3: Com toda a tranquilidade, o que está lá são assuntos absolutamente banais.
4: E quando é que poderá apresentar essas faturas?
3: Logo que as tenha, e se entender que ainda é necessário, apresentar as faturas.
1: Esclarecimentos do Ministro da Administração Interna, Luís Neves. A uma semana das eleições presidenciais em São Tomé e Príncipe, no próximo domingo, o Presidente da Comissão Eleitoral está preocupado com o possível aumento da abstenção. Em entrevista à rádio RTP África, Jodiger Nascimento diz mesmo que um dos fatores a contribuir para o fenómeno são as poucas mesas de voto em Portugal.
5: A distância para as pessoas saírem de onde moram até onde tem uma mesa de voto é muito grande. Então, nós temos essa preocupação, estamos cientes de que pode haver essa um número grande e elevado de abstenção.
1: Portugal tem 13 mil eleitores são-tomenses, mais 30% do que nas últimas eleições. Para além do atual presidente, Carlos Vila Nova, concorrem a um mandato de 5 anos outros 3 candidatos, Nito Abreu, Nicas Bonfim e Eugénio Pettini. São Tomé e Príncipe têm presidenciais marcadas para o próximo domingo, 19 de julho. Portugal envia esta manhã 8 toneladas de medicamentos para a Venezuela com o objetivo de apoiar a resposta à emergência humanitária provocada pelos 2 terremotos do mês passado. É o resultado de um apelo feito às empresas do setor farmacêutico para que verificassem a possibilidade de doarem medicamentos. Os fármacos sairão de Portugal às 9h45 da manhã, num avião da TAP. Vão ser depois entregues ao Ministério da Saúde da Venezuela. O duplo sismo de há quase 3 semanas fez mais de 4 mil mortos, entre os quais 114 portugueses e lusodescendentes. Cerca de 50 pessoas continuam desaparecidas, de acordo com a última atualização do Ministério Português dos Negócios Estrangeiros.
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1: Muito bom dia, boa segunda-feira e bom início de semana. Já vamos a caminho do consultório jurídico. Para já vem a música de Carlão, também Neyna e Nair Fakirá.
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0: Nair Fakira. E daqui a pouco vamos para a contagem. Faltam 4 dias para o Festeja RTP África, 30 anos de rádio. Vamos nesta hora ouvir Filho do Zua e também Anderson Mário. Para já, entramos no consultório jurídico com o jurista Adriano Malalane, que fala da atualização das rendas em Portugal no ano de 2026.
1: Como é que eu posso fazer para me legalizar?
2: Um contrato de trabalho pode ser feito por um dia, pode ser feito por um mês. Existe liberdade na fixação do prazo de duração do contrato de trabalho.
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3: Todos os anos o Governo, quando chega o mês de outubro, aprova uma portaria que é publicada no Dia da República com o coeficiente da atualização das rendas para esse ano. Ora, para o ano de 2026, o coeficiente máximo, portanto, o aumento máximo previsto nesta lei, que saiu em outubro, é de 2,24% sobre o valor da renda anterior. Portanto, a pessoa está a pagar uma determinada renda e o senhorio entende que quer atualizar. Desde logo só pode fazer passado um ano desde a assinatura do contrato. Portanto, não pode haver uma atualização quando o contrato não tiver durado pelo menos um ano. E não pode haver mais do que uma atualização por ano. Voltando ao ano 2026, portanto, o Governo veio dizer que a atualização é de 2,24%. Vamos dar alguns exemplos. Portanto, uma renda que durante o ano de 2025 era de 500 euros, caso o senhorio tenha querido atualizar esta renda, deveria ter feito uma notificação ao seu inquilino com um mês de antecedência por carta registrada com aviso de recepção a dizer que a partir do mês tal a renda de 500 euros passará para 500 euros mais 11,20 cêntimos. Portanto, com base na tal atualização do coeficiente de 2,24%. Portanto, só aumenta 11,20 euros. Não aumenta mais do que isso. Uma renda de 500 euros. E se a renda for de 1.000 euros? Vai aumentar o dobro. Portanto, se uma renda de 500 aumenta 11,20 euros, uma renda de 1.000 aumenta 22,40 euros. E não os 400 euros que os senhorios, de forma aleatória, os senhorios lançam um valor e os inquilinos vão e pagam. Ora bem, antes do inquilino pagar uma renda atualizada, desde logo tem que pensar no seguinte: quando é que foi celebrado este contrato de arrendamento? Isto é, este contrato tem ou não tem pelo menos um ano de duração. Se o contrato ainda não tiver completado um ano de duração, não pode haver lugar à atualização de renda.
1: Como é que eu posso fazer para me legalizar?
2: Um contrato de trabalho pode ser feito por um dia, pode ser feito por um mês. Existe liberdade na fixação do prazo de duração do contrato de trabalho.
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Ouvimos Filho do Zua, mais um dos nomes que está em cartaz no Festeja RTP África 30 anos de rádio. 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

0: Hoje é segunda-feira e por isso desejamos-lhe um bom início de semana, mas também damos as boas-vindas ao Augusto Fernandes, que apresenta sempre às segundas-feiras as novidades da música portuguesa.
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2: O cantor, compositor e multi-instrumentista luso-sueco Filipe Carlsson tem música nova, chama-se Segura Firme, colaboração também com o rapper e músico português Michael Knight. Um tema que, digamos, aborda a importância de abrandar o ritmo do dia-a-dia e focar-nos em sensações como liberdade, leveza, descomplicação, bom e ausência da palavra urgência. Uma canção solar em clima de balanço bom, ambiente descontraído que vale a pena ouvir.

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1: Estão quase a chegar as notícias, às 6 da manhã, na hora de Lisboa. Antes, ainda vamos de viagem no Planeta Música, até ao Reino Unido. E agora fica a palavra do dia com Mafalda Lopes da Costa.
2: A palavra do dia é sinónimo. A palavra sinónimo tem origem no grego, deriva de sinónimos e é formada pela junção de sin com junto em grego e ónima, que é nome em grego, significando literalmente que tem o mesmo nome. Refere-se a palavras da mesma classe gramatical com significados idênticos ou muito próximos, capazes de se substituírem. Já a área da semântica que estuda essas relações de semelhança entre palavras é chamada de sinonimia.

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1: A nossa viagem desta semana até ao Reino Unido tem a bússola apontada ao talento do jovem rapper, orgulhosamente nascido em Manchester, que trocou o trabalho na construção civil para se tornar numa das maiores forças do hip-hop britânico. Falamos de H. Ele está a dar cartas no UK Charts com esta mistura irresistível de R&B, iniciais de Ring My Bell, que vem de 1979 e que se tornou um dos maiores hinos da era disco, na voz de Anita Ward, e que renasce agora com H. R&B, Ring My Bell.

0: Muito bom dia, são 6 horas em Portugal e Angola, 4 horas em Cabo Verde, 5 horas na Guiné-Bissau e São Tomé e Príncipe, são 7 horas em Moçambique. Já a seguir, as notícias RTP África.
1: Bom dia, bem-vindos ao arranque da manhã informativa da RTP África desta segunda-feira, 13 de julho, quando São Tomé e Príncipe entra na última semana de campanha para as eleições presidenciais do próximo domingo. E ontem houve mais uma polémica. É que a direção de campanha do candidato Nito Viegas da Abreu criticou a televisão São Tomense pelo facto de ter suspenso a entrevista deste candidato agendada para este domingo na TVS. De acordo com o porta-voz, Alexandre Guadalupe, a entrevista foi desmarcada depois de outro candidato, Carlos Villanova, não ter comparecido no dia anterior para ser entrevistado, de acordo com o sorteio realizado pela única estação de televisão do país.
2: Fomos informados pelo próprio diretor da TVS que já não haveria entrevista e que iria haver apenas o debate. Isto, sinceramente, isto é um sinal perigoso, é um atentado, no nosso entender, à democracia, aos direitos dos cidadãos.
1: Depois das críticas da direção de campanha de Nito de Abreu, a televisão São Tomense reprogramou as entrevistas ao

0: Os candidatos à presidência da República, Carlos Vilanova, acabou por comparecer com 24 horas de atraso e foi entrevistado ontem pela TVS. Hoje será a vez de Nito Viegas de Abreu para fechar o ciclo de entrevistas aos candidatos. Por outro lado, a candidatura de Viegas de Abreu pediu também esclarecimentos à Comissão Eleitoral Nacional sobre uma alegada decisão que proíbe os órgãos de comunicação social de realizarem a habitual emissão especial na noite eleitoral, onde são divulgados os resultados preliminares das votações nas assembleias de voto em todo o país.
1: Cabe a Comissão Eleitoral, como mandam as leis e de acordo com aquilo que é razoável, que venha a Comissão Eleitoral explicar, desmentir este rumor, essa divulgação ou denúncia que está nas plataformas digitais, o Facebook inclusive. Acreditamos que a própria Comissão Eleitoral tem estado a acompanhar, tem visto essas denúncias, esses rumores. É bom que venha esclarecer a opinião pública, a toda a população, aos eleitores, para o bem do processo eleitoral, para que tudo corra na paz.
0: Preocupações da candidatura de Nito Viegas de Abreu sobre a transparência do processo eleitoral para as eleições presidenciais de 19 de julho em São Tomé e Príncipe. Em Cabo Verde, há mais um nome a posicionar-se para as eleições presidenciais de novembro. O advogado e antigo deputado do MPD, Milton Paiva, manifestou disponibilidade para avançar com uma candidatura e garantiu já estar a reunir apoios para formalizar este projeto político. Milton Paiva afirma reunir as condições para exercer as funções de Presidente da República, assegurando que pretende ser um garante da Constituição, das instituições democráticas e da estabilidade do país.
2: Me sinto um cidadão preparado, um cidadão do mundo do direito, da advocacia, que conhece bem a Constituição, conhece a cultura do país, conhece todas as ilhas de Cabo Verde, tem atuação tanto no setor público como no privado, no associativismo, no voluntariado, e que conhece o mundo. E tenho essa energia, essa vontade e essa paixão. Eu penso que são ingredientes suficientes. Claro que ninguém faz um processo desse sozinho, mas sinto que tenho o apoio de diferentes gerações.
0: Entre as prioridades apontadas pelo pré-candidato estão a reforma do sistema político cabo-verdiano, o reforço da ligação de Cabo Verde ao continente africano e o combate à elevada abstenção eleitoral através de uma maior participação cívica.
2: Mudados, limitação de mandatos, pensar um Senado para o pessoal mais sénior, mais antigo, também ter um espaço diferente. Eu vejo toda essa temática da abstenção, do voto, do financiamento das campanhas, que onde se gasta uma fortuna do Estado, dos impostos, mas também fortunas privadas. Acho que é inadmissível que no tempo que nós vivemos as redes sociais já é possível uma cidadania mais económica, mais focada na mensagem, na proximidade, nas ideias, na inovação, do que em pagar pessoas ou em comprar consciências.
0: As eleições presidenciais estão marcadas para 15 de novembro em Cabo Verde. Em Moçambique, o presidente da RENAM, Ossuf Mahamat, deve deixar o poder. A exigência é da comissão organizadora do partido, que está, Orfeu de Sá Lisboa, a realizar reuniões com as bases a nível das regiões Norte, Centro e Sul.
3: Para o porta-voz da Comissão de Gestão de RENAM, João Machava, o sentimento é generalizado ao nível das bases do partido.
4: Este grupo está a trabalhar bem. Trabalhamos no centro e norte, agora estamos a começar a trabalhar no sul. Mas o objetivo é o único, para tirar o Ossuf Mahamat da liderança. As bases querem o Ossuf Mahamat de fora, só. São lamentações.
3: João Machava não fixa prazos, mas garante que ao Ossuf Mahamat nada mais resta.
4: Vamos conseguir, porque estamos mais que decididos. Só que a guerra não tem prazo, não vamos estipular limites, porque a guerra não tem prazo, mas vamos conseguir. Vamos resistir até ao fim.
3: A Comissão de Gestão de RENAM anunciou no fim de semana que deverá submeter à Justiça, ou mais tardar até terça-feira, uma providência cautelar contra a atual liderança do partido para forçar a realização do Conselho Nacional até finais de agosto e a convocar até outubro o Congresso Extraordinário para se eleger a nova liderança, nova Comissão Política Nacional, novo Secretariado-Geral, novo Conselho Nacional e também um novo Conselho de Jurisdição Nacional.
0: Em Portugal, há um caso a envolver o Ministro da Administração Interna que nega quaisquer favorecimentos nos contratos com a Polícia Judiciária na construção de uma habitação. Luís Neves deu este domingo 3 entrevistas sobre a polémica contratação de um amigo, Pedro Guilherme, que trabalhou para a Polícia Judiciária.
5: Segundo o jornal Nascer do Sol, o ministro contratou a título pessoal um empreiteiro que fez várias obras ao serviço da Polícia Judiciária, quando Luís Neves era diretor nacional. A polémica está relacionada com uma casa em Otmira, que Luís Neves comprou em 2024, e onde o empreiteiro terá sido convidado a fazer pequenas obras sem que tivesse existido qualquer contrato. Terão sido pagos 5 mil euros para pequenas despesas e fundo de maneio. Numa das entrevistas, neste caso na CNN, Luís Neves disse que vai revelar as faturas se entender que é necessário. Frisa também que não favoreceu ninguém.
6: O que conta aqui e o que eu quero deixar muito bem expresso é que não há favorecimento nenhum, não há favorecimento nenhum. Há todo um passado que é escrutinado desta pessoa, entre a documentação toda. Portanto, é disso que nós estamos a falar.
7: Irá mostrá-las essas faturas fisicamente?
6: Sim, sem problema nenhum.
7: É?
6: Com toda a tranquilidade, o que está lá são assuntos absolutamente banais.
7: E quando é que poderá apresentar essas faturas?
6: Logo as tenha, e se entender que ainda é necessário apresentar as faturas.
5: Explicações do ministro da Administração Interna, Luís Neves.
0: Dois armazéns foram consumidos esta noite pelas chamas na zona industrial de Camarate, no concelho de Louros. O fumo, perto do aeroporto de Lisboa, ainda assustou, mas os bombeiros conseguiram resolver a situação rapidamente. O comandante dos bombeiros de Camarate, Luís Martins, explicou o que existe a suspeita de fogo posto.
8: Nós já acionamos todos os mecanismos, toda a gente para vir para aqui, porque realmente é estranho uma hora destas, e principalmente o incêndio desta natureza. Por isso é importante que a Polícia de Segurança Pública, juntamente com a Polícia Judiciária, venham para o local para identificar o tipo de incêndio que é. Ao longo destas semanas é muito estranho, a temperatura está a nosso favor, não está temperaturas altas nem nada, por isso é muito estranho a origem.
0: Incêndio na zona industrial de Camarate. No local estiveram mais de 60 operacionais acompanhados por 19 viaturas. A informação regressa à RTP África quando forem 7 horas.
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0: Vasco Diniz.
1: Muito bom dia. Sempre depois das notícias, avança a música na sua rádio. Temos Vado Masquias e Vandro já a caminho. Para já ficamos com Neni Soraya.

0: Vado Maschiazzi, Neni com Soraya Ramos. Já vamos ter mais música, vamos a caminho de ouvir Tabanca Jazzy, Kiaku Kiadaf e também, em destaque do Festeja, vamos ouvir 20 Fingers. Mantenha-se ligado nesta manhã de segunda-feira, também pronto para ouvir o Ciberdúvidas da Língua Portuguesa. Para já, vamos para a atualidade mundial, no Planisfério desta segunda-feira, com José Gonçalves.
1: Há, por vezes, dados de caráter.

no Kuwait, no dia 1 de março, quando um drone iraniano atacou essa base, matou 6 soldados, dezenas de feridos e provocou um incêndio no edifício central. Ora, este testemunho, por exemplo, assinala um soldado que saiu do edifício quando escutou os estrondos, mas por ordem do general, o nome do general é dado na reportagem, general comandante do Comando 103 de Apoio Logístico dos Estados Unidos, ele não pôde voltar para dentro do edifício como ele queria para prestar assistência. E vários soldados dão a entender que também foram impedidos de prestar ajuda dentro do edifício em chamas e revelam agora um comportamento de complexo de culpa. Interrogam-se se realmente fizeram tudo aquilo que se devia fazer para socorrer feridos em estado grave. Por outro lado, feridos mesmo assinalam sérios defeitos na assistência médica aos soldados dessa base. Estamos a falar da assistência médica do Exército dos Estados Unidos, que tem uma grande reputação. Vários apontam que talvez tenha sido o ponto central, ou seja, a base não estava protegida contra ataques deste tipo. E a própria inteligência militar já teria assinalado antes que a mesma base poderia ser alvo de um ataque iraniano. O jornal não conseguiu o depoimento do general em causa, nem do outro general que era o seu superior na região. Uma investigação está em curso. De facto, se as coisas se passaram assim, há aqui diversos problemas, ou seja, que há um recuo perante perigo. Quando esse recuo é desaconselhado, alguém tem que arriscar, há vidas em jogo, e há também um outro problema, que é, numa região sensível, não ter os meios de defesa adequados, isto no que é o maior exército do mundo. Eu aqui lembro-me, ao falar de todos estes problemas e deste contexto geral, lembro-me daquilo que li na história relativa à Segunda Guerra Mundial, no Extremo Oriente, mais exatamente em Singapura. Portanto, Singapura estava cercada por tropas japonesas, o contingente britânico hesitava entre render-se e resistir, não avaliou bem a situação, pediu reforço de 10 mil soldados australianos e Singapura caiu uns dias depois. Estes 10 mil soldados que foram requisitados à última hora viraram 10 mil prisioneiros. A Austrália não se esquece até hoje e estes detalhes, que são muito menores, portanto, nas bases norte-americanas ou numa das bases norte-americanas do Kuwait, isso também não será esquecido por quem esteve lá e agora por quem toma conhecimento de como as coisas se passaram.

0: Muito bom dia, estamos quase a fazer mais uma contagem quando faltam apenas 4 dias para o Festeja RTP África 30 anos de rádio, evento que vai realizar-se no estádio do Olivais em Moscavide, em Lisboa. Mas, para já, vamos ao Ciberdúvidas da Língua Portuguesa. É esta uma janela diária para tirar dúvidas da nossa língua, o português.
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3: Qual é a pronúncia de Nova Delhi ou Nova Delhi, Carlos Rocha?
4: De facto, todos nós pronunciamos Nova Delhi. Acontece é que a grafia não apresenta nenhum acento sobre esse E. A palavra Delhi termina em I e quando uma palavra, geralmente quando uma palavra termina em I na ortografia portuguesa, de acordo com as convenções da ortografia portuguesa, acontece que a palavra é aguda. Por exemplo, aqui a palavra é aguda, ou seja, tem acento tónico na última sílaba. Seria, portanto, esperar que a forma Delhi, que não tem qualquer acento, fosse pronunciada como Delhi ou Delhi. Não é isso que acontece. E porquê é que não acontece isso? Provavelmente por pressão ou por contacto com o inglês. New Delhi. Há outros casos em que isto também acontece. Por exemplo, o nome de um país africano, o Burundi, também não tem qualquer acento. E não tem qualquer acento gráfico. E não tendo qualquer acento gráfico, seria de esperar que essa sequência fosse pronunciada como Burundi. Não é isso que acontece, como eu já disse. Sobre esse aspecto, sobre essa discrepância entre grafia e fonia, ou seja, esse aspecto em que parece fugir às convenções que relacionam a grafia e a fonia no português, diz o dicionário Weiss, a tónica em Burundi e afins é flutuante, já em rum, na sílaba rum, já na última sílaba, di. Sobre estes casos, resta assinalar a discrepância entre a fonia e a grafia, mas aqui no Ciberdúvidas não temos qualquer poder para definir qual a pronúncia mais correta. Teremos que aguardar que a entidade a quem cabe essa competência intervenha para ou alterar a grafia ou definir a pronúncia mais correta.
3: Carlos Rocha, Ciberdúvidas da Língua Portuguesa.

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0: Tabanca Jazz com Kiaku Kiadav. Tabanca Jazz estão no estádio do Olivais em Moscavide no Festeja RTP África 30 anos de rádio, já no próximo sábado 18 de julho. Hoje é dia também de conferirmos mais um capítulo da saúde na ponta da língua. O Manuel Matola traz sempre às segundas-feiras o tema da saúde e esta semana fala também sobre o exercício em doentes, com o especialista Humberto Évora. Já lá vamos, para já conferimos o artista da semana.
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5: É, um dia eu acordei num dia muito difícil e foi um dia que eu tinha que ir pro comboio, mesmo só que eu não tava tão animado. E aí eu escrevi essa música, Dia Difícil, que começa falando sobre a vida desse cara que acorda num dia difícil e mesmo com as situações da vida difícil, ele tem que ir pra rotina dele, porque ele tem conta pra pagar, então ele não pode voltar atrás, ele tem conta pra pagar e ele tem sonhos pra viver também. Então o Dia Difícil fala sobre esse cara que acordou num dia mal, mas ele tem, ali no fundo, tem uma esperança que vai dar tudo certo.

0: Ouvimos a faixa estreia do Artista da Semana RTP África. Pode voltar a ouvir o Artista da Semana também no site ou em RTP Play. Agora, a saúde na ponta da língua com Manuel Matola.
1: No episódio de hoje do A Saúde na Ponta da Língua, vamos falar sobre o exercício físico quando estamos doentes. Olá, doutor, bom dia.
2: Bom dia.
1: Estamos hoje novamente com Humberto Évora, que é médico do Comitê Olímpico de Cabo Verde. Doutor, em casos de patologias, se a pessoa, por hipótese, tiver hipertensa ou tiver artrose no joelho, que é a doença degenerativa crónica, né? Que é aquela que provoca desgaste de cartilagem que reveste as articulações, ou então se tiver dor, chamadas dores ou desconforto na parte inferior daquilo que se chama lombalgias, esta pessoa pode praticar alguma forma de exercício físico?
2: Vamos por partes. Nós, como médicos, lidamos, quando temos uma pessoa, lidamos com uma pessoa que seja saudável ou aparentemente saudável. O que nós temos aqui dois ou três níveis diferentes. A pessoa que é saudável, normalmente as guidelines internacionais dizem isso. Se a pessoa sempre praticou exercício, nunca teve problemas, não tem fatores de risco cardiovascular, nomeadamente hipertensão, obesidade, antecedentes familiares que tenham tido infartos de miocárdio mais cedo, se não tiver, pode começar a fazer os exercícios de forma lenta e progressiva. Se essa pessoa tiver algum dos fatores de risco cardiovascular, exatamente no que estava acabado de citar, a pessoa é hipertensa ou moderadamente hipertensa, a pessoa é obesa, a pessoa fuma muito, já entramos numa zona de fatores de risco. Então, é preciso ter alguma atenção médica nesses casos e, se for necessário, essa pessoa deve ser submetida a um exame clínico que normalmente consta de uma história clínica e de alguns exames que podem passar não só pelo eletrocardiograma, como uma prova de esforço, e é através dessa prova de esforço que se testa a pessoa, porque muitas vezes poderá haver lesões, estamos a falar, por exemplo, da aterosclerose, onde as artérias já estão parcialmente entupidas, e a pessoa, quando está parada ou a mexer-se pouco, praticamente não nota nada. Mas ao fazer esse esforço, em situação normal, nós temos capacidade para conseguir enviar ao sangue mais oxigênio através do sangue e ter uma capacidade mais elevada para realizar estes exercícios. Assim não sendo, se a pessoa tiver qualquer patologia, o que é que pode acontecer e que pode ser detectada a partir de uma prova de esforço? Ou é a tensão arterial que começa a subir em flecha, que não é normal, a prova vai ser parada, ou então aparecem sinais eletrocardiográficos típicos de uma angina ou de algo semelhante, ou de uma pequena arritmia que possa induzir a presença de alguma patologia. Nesse caso, é preciso ir ao especialista para terminar os exames, que pode passar, já falei da prova de esforço, ecografia, ecocardiografia, outras coisas mais, para se conseguir fazer o diagnóstico correto. Agora, vamos passar para uma terceira parte, que é o quê? Ao fazer os exames, se o indivíduo falou bem hipertensão, porque hoje em dia há muitos indivíduos hipertensos que fazem medicação, eu salvaguardo aqui, porque uma hipertensão ligeira, por exemplo, já aconteceu que eu já tive alguns pacientes, que seja obeso, se através dos exercícios físicos conseguir perder peso, e convém dizer também que nós estamos a falar do exercício físico, mas que deve ser englobado num estilo de vida saudável. Eu digo, estilo de vida saudável, que não é só fazer o exercício. Se o indivíduo fuma, deve parar de funcionar. Se tiver uma dieta desequilibrada, deve estar a ver isso, porque se tiver um excesso de gorduras, como demasiadas substâncias gordas, muito açúcar, isto tudo também pode levar a desequilíbrios metabólicos. Portanto, é preciso equacionar a parte nutricional como essas outras que acabei de dizer. Ao fazer, e começa então a fazer os exercícios, e muitas vezes com a perda de peso, a eliminação de alguns fatores de risco, a pessoa acaba por baixar a tensão arterial e serem normotensas. obedece a um seguimento médico, portanto, deverá continuar a fazer a sua prática do exercício. Passamos por uma terceira fase, que é o quê? A pessoa tem doença coronária, teve um infarto de miocárdio. Aí, antigamente, o que é que se fazia? É melhor não fazer nada. Hoje em dia, a ideia é totalmente diferente. As pessoas que tiveram um infarto de miocárdio, caso as provas cardiológicas que sejam feitas indiciam que tem capacidade para fazer de alguma forma o exercício físico, através da prova de esforço consegue determinar qual é a capacidade funcional alvo que é para fazer o seu treino dentro do limite da segurança. E esse limite da segurança é não ultrapassar de aquela, digamos, a percentagem da máxima frequência cardíaca que possa levar o indivíduo a ter arritmias ou piorar a sua situação. Ao treinar nessa gama, fortalece o coração, as artérias coronárias funcionam melhor, os músculos também, daí que deve sempre incentivar uma parte de uma musculação controlada, não estou a falar daquelas musculações onde utilizam-se pesos astronómicos, e aí sim também serve. Isto que, como é que chamamos? A parte inicial, que a pessoa não tem fatores de risco e procura de tirar benefícios do exercício, estamos a falar de uma prevenção primária. A parte do exercício, depois de alguma patologia, seja hipertenso, seja arritmias, seja um infarto miocárdio, seja outras patologias semelhantes, nós chamamos de prevenção secundária.

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0: Twenty Fingers, diretamente de Moçambique. Mais um dos nomes que está no cartaz do Festeja RTP África 30 anos de rádio, já na próxima sexta-feira. E agora, vamos ficar na nossa história, com Ângela Coutinho e Ana Paula Gomes.
1: Cá estamos com a nossa história, com a investigadora Ângela Coutinho, para nos falar de que tema hoje, Ângela. Bem-vinda.
2: Olá, Ana Paula. Vamos continuar a falar acerca da enorme projeção que as artes africanas ganharam com as independências. E, na verdade, a primeira grande estrela da música africana surgiu num país que foi dos primeiros a libertar-se do colonialismo, do qual nos esquecemos muitas vezes. O Egito obteve a sua independência em 1922, e foi umas décadas antes que nasceu, numa região rural, em 1898, a célebre cantora Umm Kulsum, alguns dizem Umm Kulsum, que ficou conhecida como a Estrela do Oriente. Esta senhora, que era filha de um líder religioso, um imã, começou logo na infância a acompanhar o pai, que era também músico, que cantava canções religiosas, e ela ia vestida de rapaz e cantava em casamentos e em festas. Quando tinha cerca de 25 anos, na altura da independência do Egito, a família mudou-se para a capital. Ela, como artista, era considerada, se calhar, muito rústica, não é assim? Esteve a aprofundar os seus estudos de música, de poesia, tentou tornar-se um pouco mais sofisticada, digamos, e começou a atuar na rádio, e em 1936 entrou num filme. Portanto, começou também a fazer cinema. E depois gravou discos. Adquiriu um repertório considerado vastíssimo, e uma característica interessante destas grandes senhoras da música africana no século XX e nos períodos das independências é que ela investiu também muito em canções tidas como nacionalistas.
1: É o espírito da época, não é?
2: O espírito da época. Ela apoiou o general Nasser na Revolução de 1952, a ponto de uma das suas canções ter se tornado depois, na década de 60, o hino nacional. Ora, no seu país, Umm Kulsum era conhecida por promover atuações junto ao grande público, com pequenas orquestras, e que funcionavam à base de improvisação. Podiam durar horas. Canções de poetas populares. Ela investia muito, de facto, na música popular, cantada no dialeto egípcio. Portanto, um compromisso forte, de facto, com o nacionalismo, tanto a nível cultural como político. Posso finalizar dizendo que a fama dela ultrapassou largamente o Egito e a África, e ela, de facto, teve públicos em todo o mundo árabe, em todo o norte da África e no Médio Oriente, e é considerada uma das principais figuras do mundo árabe no século XX.
1: Que bonito. Ângela, muito obrigada. Até para a semana.
2: Até para a semana. 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

0: Muito bom dia. São 7 horas em Portugal e Angola, 5 horas da manhã em Cabo Verde. São 6 horas na Guiné-Bissau e em São Tomé e Príncipe, 8 horas em Moçambique. Conhecemos agora os principais temas que marcam este jornal.
1: São Tomé e Príncipe entra hoje na semana decisiva para as eleições presidenciais do próximo domingo, mas há uma polémica a envolver a televisão pública do país. Em Cabo Verde, mais um nome posiciona-se para as eleições presidenciais de novembro. Milton Paiva quer combater a elevada abstenção eleitoral. E em Portugal, polémica envolve o ministro da Administração Interna, acusado de favorecer o empreiteiro nos contratos para a construção de uma habitação, quando era diretor da Polícia Judiciária.
0: Estas e outras notícias já a seguir no jornal que agora começa na RTP África. Edição a cargo de Germano Campos.
1: São Tomé e Príncipe entra hoje na última semana de campanha para as eleições presidenciais do domingo e ontem houve mais uma polémica. É que a direção de campanha do candidato Nito Viegas de Abreu criticou a televisão São Tomense pelo facto de ter suspenso a entrevista deste candidato agendada para domingo. De acordo com o porta-voz, Alexandre Guadalupe, a entrevista na TVS foi desmarcada depois de outro candidato, Carlos Viranova, não ter comparecido no dia anterior para ser entrevistado, de acordo com o sorteio realizado pela única estação de televisão do país.
2: Fomos informados pelo próprio diretor da TVS que já não haveria entrevista e que iria haver apenas o debate. Isto, sinceramente, isto é um sinal perigoso, é um atentado, no nosso entender, à democracia, aos direitos dos cidadãos.
1: Depois das críticas da direção de campanha de Nito de Abreu, a televisão São Tomense reprogramou as entrevistas aos candidatos. Carlos Vilanova acabou por comparecer com 24 horas de atraso, foi entrevistado a noite passada. Hoje será a vez de Nito Viegas de Abreu para fechar o ciclo de entrevistas aos candidatos na televisão São Tomense. Por outro lado, a candidatura de Viegas de Abreu pediu também esclarecimentos à Comissão Eleitoral Nacional sobre uma alegada decisão que proíbe os órgãos de comunicação social de realizarem a habitual emissão especial na noite eleitoral, onde são divulgados os resultados preliminares das votações nas assembleias de voto.
2: Cabe à Comissão Eleitoral, como mandam as leis e de acordo com aquilo que é razoável, que venha à Comissão Eleitoral explicar, desmentir este rumor, essa divulgação ou denúncia que está na plataforma. Nas plataformas digitais, o Facebook inclusive, acreditamos que a própria Comissão Eleitoral tem estado a acompanhar, tem visto essas denúncias, esses rumores. É bom que venha esclarecer a opinião pública, a toda a população, aos eleitores, para o bem do processo eleitoral, para que tudo corra na paz.
1: Preocupações da candidatura de Nito Viegas de Abreu sobre a transparência do processo eleitoral às eleições presidenciais de 19 de julho em São Tomé e Príncipe. Entretanto, em entrevista à Rádio RTP África, o presidente da Comissão Eleitoral mostrou-se preocupado com o possível aumento da abstenção. Diz que um dos fatores a contribuir para o fenómeno são as poucas mesas de voto em Portugal.
3: A distância para as pessoas saírem de onde moram até onde tem uma mesa de voto é muito grande. Então, nós temos essa preocupação, estamos cientes de que pode haver essa um número grande e elevado de abstenção.
1: Portugal tem 13 mil eleitores santomenses, mais 30% que nas últimas eleições. Para além do atual presidente, Carlos Vilanova, concorrem a um mandato de 5 anos outros 3 candidatos, Nito de Abreu, Micos Bonfim e Eugênio Tini. Depois da oposição se ter queixado da ingerência da Presidência da República, o responsável da Comissão Eleitoral São Tomense diz que, caso haja problemas, a culpa é dos candidatos e garante trabalhar de forma independente.
3: Os resultados que vierem das mesas de votos são esses resultados que a Comissão Eleitoral irá publicar. Então, eu costumo dizer, caso haja corrupção, é da responsabilidade dos candidatos, das pessoas que estarão nas mesas de voto e que essas pessoas foram indicadas exatamente pelos partidos políticos e pelos candidatos.
1: As eleições presidenciais estão marcadas para 19 de julho em São Tomé e Príncipe. Em Cabo Verde há mais um nome a posicionar-se para as eleições de novembro, eleições presidenciais. O advogado e antigo deputado do MPD, Milton Paiva, manifestou disponibilidade para avançar com uma candidatura, garantiu estar a reunir apoios para formalizar este projeto. Milton Paiva afirma reunir as condições para exercer as funções de Presidente da República, assegurando que pretende ser um garante da Constituição, das instituições democráticas e da estabilidade do país.
4: Me sinto um cidadão preparado, um cidadão do mundo do direito, da advocacia, que conhece bem a Constituição, conhece a cultura do país, conhece todas as ilhas de Cabo Verde, tem atuação tanto no setor público como no privado, no associativismo, no voluntariado, e que conhece o mundo. E tenho essa energia, essa vontade e essa paixão. Eu penso que são ingredientes suficientes. Claro que ninguém faz um processo desse sozinho, mas sinto que tenho o apoio de diferentes gerações.
1: Entre as prioridades apontadas pelo pré-candidato estão a reforma do sistema político cabo-verdiano, o reforço da ligação de Cabo Verde ao continente africano e o combate à elevada abstenção eleitoral através de uma maior participação cívica.
4: Mudados, limitação de mandatos, pensar um Senado para o pessoal mais sénior, mais antigo, também ter um espaço diferente. Eu vejo toda essa temática da abstenção, do voto, do financiamento das campanhas, que, onde se gasta uma fortuna do Estado, dos impostos, mas também fortunas privadas. Acho que é inadmissível que no tempo que nós vivemos as redes sociais já é possível uma cidadania mais económica, mais focada na mensagem, na proximidade, nas ideias, na inovação, do que em pagar pessoas ou em comprar pessoas ou em comprar consciências.
1: As eleições presidenciais são marcadas para 15 de novembro em Cabo Verde. Ainda em Cabo Verde, o PAICV condenou ontem em comunicado a detenção arbitrária do Domingos Simões Pereira, presidente do PAIGC e da Assembleia Nacional Popular da Guiné-Bissau. Neste documento, o partido no poder em Cabo Verde exigiu a libertação imediata, bem como o fim de toda a forma de perseguição política. Em Moçambique, o presidente da RENAMO, Ossuf Mohamed, deve deixar o poder. A exigência é da comissão organizadora do partido, que está, Orfeu de Sá Lisboa, a realizar reuniões com as bases a nível nacional.
5: Para o porta-voz da Comissão de Gestão de RENAMO, João Machava, o sentimento é generalizado ao nível das bases do partido.
6: Este grupo está a trabalhar bem. Trabalhamos no centro e norte, agora estamos a começar a trabalhar no sul. Mas o objetivo é o único, para tirar o Ossuf Mohamed da liderança. As bases querem o Ossuf Mohamed fora, só. São lamentações.
5: João Machava não fixa prazos, mas garante que ao Ossuf Mohamed nada mais resta.
6: Vamos conseguir, porque estamos mais que decididos. Só que a guerra não tem prazo, não vamos estipular limites, porque a guerra não tem prazo, mas vamos conseguir. Vamos resistir até ao fim.
5: A Comissão de Gestão de RENAMO anunciou no fim de semana que deverá submeter à Justiça, ou mais tardar até terça-feira, uma providência cautelar contra a atual liderança do partido para forçar a realização do Conselho Nacional até finais de agosto e a convocar até outubro o Congresso Extraordinário para se eleger a nova liderança, nova Comissão Política Nacional, novo Secretariado-Geral, novo Conselho Nacional e também o novo Conselho de Jurisdição Nacional.
1: Em Moçambique. Na próxima sexta-feira, dia 17, passam 30 anos desde a criação da CPLP, uma ocasião aproveitada pelo Ministro dos Negócios Estrangeiros de Portugal e também pelo Presidente de Moçambique para defender, Paula Borges, a força atual e futura da comunidade lusófona.
7: Juntos seremos mais fortes, diz o Presidente de Moçambique.
8: O conceito de comunidade é cada um de nós perceber que cada país precisa do outro. E, precisando do outro, nos transformarmos numa comunidade que, para além de ser coesa, unida, que trabalha para poder acrescentar valor.
7: E o valor económico saliente a Daniel Chapo é ponto de partida para a comunidade, agora e no futuro.
8: A fortificação do conceito de comunidade vai trazer, sem mais dúvidas, um desenvolvimento econômico, social, que toda a comunidade precisa para todos nós que vivemos, portanto, nesta comunidade dos países de língua portuguesa, CPLP.
7: Também ouvido pela agência Lusa, o Ministro dos Negócios Estrangeiros de Portugal diz que sobra caminho, mas que a afirmação foi conseguida.
9: Tem sido um importante instrumento da política a externa de todos os Estados-membros, tem afirmado uma presença muito relevante, evidentemente que o potencial é grande, ou seja, não está nem de perto nem de longe explorado todo o potencial.
7: E assente numa língua forte, mais virá.
9: Com essa importância demográfica e também com a importância económica de muitos Estados da CPLP, que se vai reforçar ao longo deste século, chegará, obviamente, a ter uma visibilidade e uma influência bem maiores que aquelas que têm hoje.
7: A Cplp celebra os 30 anos com um Estado-membro a Guiné-Bissau suspenso, mas Paulo Rangel diz que a genética não engana e que a Guiné-Bissau faz parte do ADN da comunidade. Tudo vai resolver-se com respeito mútuo, diz, como também garante a decisão quanto ao próximo país a assumir a presidência rotativa.
9: A nossa relação com a Guiné-Bissau é uma relação de grande fraternidade entre os dois povos e, naturalmente, é uma relação que respeita por inteiro a soberania dos guineenses. Agora, se há vozes que dizem isto ou dizem aquilo, nós não estamos nunca a comentar isso, não é? Portanto, nós aquilo que fazemos é, a Cplp teve uma posição comum relativamente à Guiné-Bissau, que levou à sua suspensão, e, evidentemente, que nós, articulados com os restantes Estados, queremos é rapidamente poder ultrapassar esse estado de suspensão. Mas para isso, todos temos de cooperar. Não são apenas os Estados da Cplp que tomaram essa decisão, é também a Guiné-Bissau que tem de cooperar para isso e tem de trabalhar para isso. E é isso que nós temos vindo a fazer e, portanto, no pleno respeito.
1: Chefe da diplomacia portuguesa a falar sobre a situação na Guiné-Bissau e também sobre os 30 anos da Cplp, que se assinalam já na próxima sexta-feira. Em Portugal, há um caso a envolver o ministro da Administração Interna, que nega quaisquer favorecimentos nos contratos com o empreiteiro quando era diretor da Polícia Judiciária na construção de uma habitação pessoal. Luís Neves deu este domingo 3 entrevistas sobre a polémica contratação de um amigo, Pedro Guilherme, que trabalhou para a PJ.
10: Segundo o jornal Nascer do Sol, o ministro contratou a título pessoal um empreiteiro que fez várias obras ao serviço da Polícia Judiciária, quando Luís Neves era diretor nacional. A polémica está relacionada com uma casa em Otmira, que Luís Neves comprou em 2024, e onde o empreiteiro terá sido convidado a fazer pequenas obras sem que tivesse existido qualquer contrato. Terão sido pagos 5 mil euros para pequenas despesas e fundo de maneio. Numa das entrevistas, neste caso na CNN, Luís Neves disse que vai revelar as faturas se entender que é necessário. Frisa também que não favoreceu ninguém.
11: O que conta aqui e o que eu quero deixar muito bem expresso é que não há favorecimento nenhum, não há favorecimento nenhum. Há todo um passado que é escrutinado desta pessoa, entrou a documentação toda, portanto é disso que nós estamos a falar.
12: Irá mostrá-las essas faturas fisicamente?
11: Sim, sem problema nenhum. É? Com toda a tranquilidade, o que está lá são assuntos absolutamente banais.
12: E quando é que poderá apresentar essas faturas?
11: Logo as tenha, e se entender que ainda é necessário, apresentarei as faturas.
10: Explicações do Ministro da Administração Interna, Luís Neves.
1: Dois armazéns foram consumidos pelas chamas esta noite na zona industrial de Camarate, no Conselho de Louros. O fumo, perto do aeroporto de Lisboa, ainda assustou, mas os bombeiros conseguiram resolver a situação rapidamente. O comandante dos bombeiros de Camarate, Luís Martins, explicou que existe a suspeita de fogo posto.
13: Nós já acionamos todos os mecanismos, toda a gente para vir para aqui, porque realmente é estranho uma hora destas e principalmente o incêndio desta natureza. Por isso é importante que a Polícia de Segurança Pública, juntamente com a Polícia Judiciária, venham para o local para identificar o tipo de incêndio que é. Ao longo destas semanas é muito estranho, a temperatura está a nosso favor, não está temperaturas altas nem nada, por isso é muito estranho a origem.
1: Incêndio na zona industrial de Camarate, no local estiveram mais de 60 operacionais acompanhados por 19 viaturas.
0: E fica então assim concluído o jornal RTP África edição com Germano Campos e informações em permanência em africa.rtp.pt.

Muito bom dia e bem-vindos a esta manhã RTP África de segunda-feira, 13 de julho, com David Joshua, Paula Borges e Germano Campos a desejarem votos de um bom dia e de uma semana leve-leve. Primeiros convidados entre Moçambique e África do Sul, Assa Matusse e Cláudio Jafta, e depois na lusofonia Badocha com Mãe Grande. Agora tempo para a revista de imprensa RTP África, começando com o jornal público. Gasóleo está há 42 dias mais caro do que o preço de referência do regulador. Dados oficiais confirmam, preços médios nas bombas sobem mais depressa do que descem. Hoje há novos aumentos, letras garrafais para este título de economia e também para a fotografia maior na capa do público que ilustra uma bomba de gasolina. No Diário de Notícias, afogamentos nas praias e piscinas estão a aumentar. 100 pessoas, sobretudo crianças e jovens, perderam a vida nos últimos anos. Em 2025, foram 19 mortes e este mês já houve 3 casos. A associação diz que o país está na estaca zero neste tema. Passagem para o Correio da Manhã, que apresenta na sua capa um exclusivo sobre a vítima de Pedro Dias, sobrevivente de massacre, obrigado a trabalhar, vive com bala alojada na cervical, sofre períodos de depressão e continua a sentir medo. No desporto, o jornal Jogo vira-se para Trincão, com o título grande sobre o jogador. Trincão voa para a Arábia. Sobre o Sporting, Leões ganham 45 milhões e perdem mais um titular indiscutível de Rui Borges. Esta é a capa do Jornal do Jogo. Quanto à bola, dois jovens jogadores, Cheldrup e Prestiani, são ativos em alta no Benfica. Título maior, querem rechear os bolsos da Águia. No jogo, Milhões da Arábia é o título maior, porque de novo em foco está Trincão, que vai sair, e Poté é o senhor que se segue na capa do Record.

0: tarde de hoje. Nos jornais moçambicanos, vamos para já ao encontro da publicação Notícias. Jovens de Nampula fortalecem combate à corrupção. No Ango Notícias, jornal que nos leva, publicação que nos leva até Angola, está em foco o título Principais suspeitos do assalto à agência Dubai na Cidadela já estão detidos. Em Cabo Verde, escreve a InfoPress em jeito de título, signo sismo de magnitude 4,7 sentido nas Ilhas do Fogo e Brava não é motivo para alarme, garante INMG. Agora, imprensa em São Tomé e Príncipe, avançamos para o Telenon, título maior sobre a independência. 51 anos depois, pobreza extrema continua a marcar o arquipélago. Na Guiné-Bissau é o jornal O Democrata que avança com o título PAICV pede intervenção internacional para a libertação imediata de Domingos Simões Pereira. Recordamos, está em prisão preventiva. No Brasil, a escolha cai ou recai sobre o Globo, apresenta como um dos títulos em foco uma reação da esquerda. Deputado do PT pede ao Supremo Tribunal Federal Bolsonaro em regime fechado e multa de 100 mil reais para Flávio após carta. É assunto e família que continua a marcar a atualidade no Brasil e na respectiva imprensa no fim desta revista de imprensa RTP África.
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0: Muito bom dia, de novo, Pérola. Esta chama-se Fica Parado e é já no próximo dia 17 de julho que Pérola se apresenta, e esta até pode ser uma das canções que poderão escutar e ver ao vivo no Festeja da RTP África. 30 anos de rádio no Estádio do Olivais e Moscavide de Lisboa. É já daqui a muito poucos dias, algumas horas, e estamos juntos num evento em que a RTP África celebra e assinala 30 anos de rádio. Continuação de uma boa viagem, que o fim de semana tenha sido leve, leve, boa preparação para mais uma semana de trabalho. Entretanto, damos a nossa saltada até à Pérola do Índico para sabermos, depois deste fim de semana, como é que já começa a segunda-feira. Orfeu de São Lisboa, viva, bom dia.
1: Bom dia, David Joshua, bom dia, ouvinte RTP África. Manhã fresca, mas já de sol bom aqui na capital moçambicana. Um dia em que o Instituto Nacional de Meteorologia aponta para uma descida de temperatura. Os termómetros deverão atingir os 25 graus de temperatura máxima aqui para a capital moçambicana. E no que a marcar a atualidade neste começo do dia está é que o administrador do distrito da Moamba, província de Maputo, Carlos Moçanhane, lamenta a situação dos moçambicanos que continuam a chegar ao país através da fronteira de Ressano Garcia e não sou vítimas dos ataques xenófobos na África do Sul. Os relatos de quem deixou tudo para trás não pode e nem deve deixar ninguém indiferente, diz Carlos Moçanhane. Ainda assim, este administrador defende não a retaliação aos atos xenófobos protagonizados por movimentos anti-imigrantes na África do Sul. Enquanto isso, também os antigos guerrilheiros de Renamo, membros influentes deste partido, querem que Yusuf Muhammad, atual presidente do partido, que já foi o maior da oposição em Moçambique, deve deixar o poder. A exigência é da comissão organizadora desta formação política, que está a realizar com as bases a nível das regiões norte, centro e sul de Moçambique, encontros para avaliar a atual situação e também encontrar saídas para o problema que os aflige. Também neste dia, a primeira-ministra de Moçambique, Bem-vinda Levi, vai lançar no Centro Regional de Desenvolvimento Sanitário, no bairro Jorge Dimitrov, vulgo Benfica, aqui na cidade de Maputo, a Escola de Saúde Pública. Trata-se de um estabelecimento que visa fortalecer o Sistema Nacional de Saúde através da formação de profissionais do setor. Isto também insere-se, esta iniciativa insere-se no quadro da resposta aos principais desafios de saúde pública com os quais Moçambique se confronta. Também o Presidente da República de Moçambique, Daniel Chapo, dirige hoje no seu gabinete a cerimónia de patenteamento de oficiais das Forças Armadas de Defesa de Moçambique, da Polícia da República de Moçambique e também do Serviço Nacional Penitenciário, um ato que distingue oficiais promovidos pelos seus méritos, dedicação e compromisso com a defesa da soberania nacional, a manutenção da ordem e segurança públicas e também o fortalecimento do sistema penitenciário do país. E mesmo a terminar, o Ministério dos Negócios Estrangeiros e Cooperação de Moçambique recebe hoje apoios, ajuda humanitária concedida pela Índia e também pela Grécia, num ato a ter lugar ainda esta manhã no Ministério dos negócios estrangeiros aqui na capital moçambicana. Para já, são então estas, David, Joshua e ouvinte RTP África, notas que marcam os destaques da atualidade informativa neste começo de segunda-feira, em que o Instituto Nacional de Meteorologia prevê então uma temperatura máxima de 25 graus aqui para a bela cidade das Acácias.
0: Orfeu de Salisboa, um obrigado, bom dia, bom arranque de semana. Segunda-feira, 13 de julho, máxima de 25 graus para Maputo e 26 para Nampula.

0: Muito bom dia, bom pequeno almoço, um agradável mata-bicho, uma viagem em segurança para o trabalho, que a jornada seja boa. Música de Chutos e Pontapés em Portugal, lembrança para um clássico Minha Casinha, depois de termos estado na Guiné-Bissau, mantenhas com Zalika.
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0: Muito bom dia. Agora vamos até Nampula, ao encontro de Arena Fogão. O Arena Fogão dá-nos conta do que podemos ler na mais recente edição do Ampula Fax. Muito bom dia e boa semana, Areno.
5: Bom dia, ouvintes da RDP África. Hoje no jornal Ampula Fax começamos pelo abastecimento de água na cidade de Nampula. O Conselho Municipal pretende aumentar até 2028 a cobertura de água potável de 28% para 40% através da abertura de novas fontes de abastecimento, numa tentativa de responder às necessidades de uma população que já ronda 1 milhão de habitantes. Na cidade de Nampula, o novo diretor provincial dos transportes e comunicações promete um combate sem tréguas à falsificação de licenças de transporte e outras irregularidades no setor. Luís Vasconcelos anunciou também medidas para reorganizar o transporte público e reforçar a fiscalização em coordenação com as autoridades locais. No âmbito da luta contra a corrupção, o Gabinete Provincial de Combate à Corrupção defende que a prevenção passa não apenas pela punição dos infratores, mas também pela promoção da ética, da transparência e da integridade junto dos cidadãos e dos jovens empreendedores. Na área da educação, jovens da Plataforma de Participação de Adolescentes e Jovens apela ao reforço das bibliotecas escolares e a melhoria das condições das escolas públicas, defendendo um maior investimento na qualidade do ensino e uma participação mais ativa da juventude na definição das políticas públicas. Na cultura, a música Umalana, do artista Raça Oculta, foi a grande vencedora da 5ª edição do Icoma Sawampula, a principal parada musical da província de Nampula, arrecadando o prémio atribuído à canção mais votada pelo público de 100 mil meticais. Terminamos na saúde. O Hospital Central de Nampula proibiu a entrada de chás caseiros na maternidade depois de associar o consumo destas bebidas a um número preocupante de rupturas uterinas durante o parto. A unidade sanitária alerta que a prática coloca em risco a vida da mãe e do bebê. E assim terminamos a presente edição. Voltamos a estar consigo na próxima segunda-feira.
0: Um obrigado ao Areno Fogão e votos de boas jornadas para toda a equipa no Ampula Fax. Estivemos em Nampula. Bom dia.
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1: O desporto também faz parte das nossas manhãs. Mário Silva da Costa.
2: Jannik Sinner revalidou o título em Wimbledon. Na final, o número 1 do mundo venceu o alemão Alexander Zverev em 4 sets. Uma partida que durou quase 4 horas. Foi o segundo título consecutivo de Jannik Sinner em Wimbledon. O quinto título do Grand Slam da carreira do italiano. No entanto, o tenista diz que as várias conquistas não mudam o empenho e o nervosismo antes dos torneios.
3: Sinto sempre aqueles nervos numa manhã de domingo. Quando acordo, é sempre especial, porque não sei quando vou repetir. Eu não dou nada por garantido. É uma honra jogar em frente de pessoas tão especiais aqui em Wimbledon. Foram duas semanas muito boas e estou grato por todo o apoio.
2: Jannik Sinner, depois de ter conquistado o torneio do Wimbledon pelo segundo ano consecutivo. O Sporting está próximo de perder Francisco Trincão. De acordo com a imprensa desportiva, há acordo entre os Leões e o Al Ahly da Arábia Saudita para a transferência do jogador. 45 milhões de euros é a verba em cima da mesa. Falta apenas a decisão de Francisco Trincão para ser consumada a mudança para a Arábia Saudita. No Benfica, Jaden Umé sofreu uma lesão muscular na coxa direita e vai estar afastado pelo menos 3 meses. O jovem extremo de 18 anos saiu lesionado na primeira parte do jogo frente ao Flamengo, na sequência de uma entrada dura. Esta lesão vai deixar Jaden Umé fora das escolhas de Marco Silva no futuro próximo. O plantel do Futebol Clube do Porto ruma esta tarde para a Inglaterra, onde vai estagiar até sábado. Os Dragões vão trabalhar no St. George's Park, a casa das seleções inglesas. Na comitiva, Francisco Farioli leva 35 jogadoras. Diogo Costa e Stefano Eustáquio ainda não estão ao serviço do Clube Azul e Branco por terem participado no Campeonato do Mundo. Carlos Carvalhal foi anunciado como novo treinador do Famalicão. O técnico sucede a Hugo Oliveira no comando técnico do clube famalicense. Hugo Oliveira rumou ao Estrasburgo e Carlos Carvalhal é apresentado ao final da manhã no Famalicão. José Mourinho começa hoje a trabalhar com o plantel do Real Madrid. O clube merengue volta hoje mesmo aos treinos, ainda sem parte do plantel, devido às participações no Mundial. Os jogadores disponíveis vão ser submetidos a exames médicos durante a manhã e vão treinar da parte da tarde sob o comando técnico de José Mourinho. Também Ruben Amorim começa hoje a trabalhar com a equipa do AC Milan. Depois dos exames médicos, a equipa italiana vai realizar um treino aberto aos adeptos neste primeiro dia de Ruben Amorim com a camisola do Milan. No Brasil, Jovane Cabral vai ser reforço do Grêmio. O avançado cabo-verdiano que esteve no Mundial vai juntar-se à equipa comandada pelo português Luís Castro. Em conferência de imprensa, o técnico analisa os principais contributos que Jovane Cabral pode dar à equipa do Grêmio.
4: Jovane Cabral é um jogador que esteve no Mundial, fez jogos no Mundial, é um jogador que joga pela esquerda e joga pelo meio e que se vem juntar a um grupo que está muito comprometido com o trabalho e com aquilo que é o seu objetivo da época. E eu penso que ele tem a capacidade para integrar o nosso elenco.
2: Luís Castro a comentar a contratação de Jovane Cabral. O Grêmio venceu o Cruzeiro de Artur Jorge num jogo particular. 3-1 foi o resultado final. A seleção feminina de basquetebol no escalão de sub-20 venceu a divisão B do Campeonato da Europa. A equipa portuguesa venceu a Grécia na final por 78-43. Portugal já tinha conquistado a promoção à divisão A para o próximo ano.

0: num Arena Cheio, Calema, aqui ao vivo com este Até de Manhã, onde estamos agora viva. Muito bom dia nesta segunda-feira, que a semana comece da melhor forma. 27 graus a máxima para Lisboa, 23 para o Porto, 26 para Coimbra e também para Faro. Sendo que Maputo fica pelos 25, Nampula sobe até aos 26, tal como a cidade de São Tomé. Luanda, máxima tranquila, 22 graus, 30 para a cidade da Praia com Sol, e Bissau com sol e a possibilidade de chuva, a máxima é de 31 graus. Um bom dia, ouvintes RTP África, Isabaldé, Cristino, Cláudio Carinha, Alfa Candé, Celeste. Muito bom dia também para o Rogério Boavida, um Auxene, bom Moçambuluco, Plácida, um bom dia também para o Rafael Injai e para o António Pinto, bom dia também para o Vicente.
1: Olá, muito bom dia David, bom dia a toda a equipe, aqui Vicente Rocha da Amadora, desejo uma boa segunda-feira para todos os ouvintes, bom dia de trabalho. Estou aqui de regresso após uma semana de férias. Foi uma semana a nível de futebol, vimos Cabo Verde ser eliminado do Mundial, vimos Portugal também dizer adeus ao Mundial, portanto está aqui uma certa nostalgia a seguir o Mundial, onde prevalecem os grandes neste momento. Desejo uma boa segunda-feira, bom trabalho a todos, força e coragem para mais uma semana. Um grande abraço, David, aqui de Vicente Rocha da Amadora.
0: Obrigado, Vicente Rocha, um abraço, e depois desses cumprimentos desportivos, a vida segue. Bom dia também para a Flora Lopes e para o Alberto Alves, que está também ligado a nós nesta manhã. Partilha connosco mais um pensamento. A vida é uma constante aprendizagem. Mesmo os grandes sábios vivem numa busca incessante para uma explicação final de alguns acontecimentos. Muito obrigado, bom dia. Daqui a pouco vamos ter a visão de José Gonçalves.
2: Hoje vamos falar de um pequeno detalhe que ocorreu durante os primeiros dias da guerra no Golfo e ocorreu no seio do exército norte-americano, com alguns detalhes que causam, no mínimo, grande surpresa.
0: Vai ser no Planisfério. Entretanto, em foco, as grandes figuras de África.

0: Étienne de Flacourt nasceu em França em 1607 e foi um conhecido governador de Madagascar, nomeado pela Companhia Francesa das Ilhas Orientais. Tornou-se célebre graças à publicação da obra de referência História da Grande Ilha de Madagascar, de 1658. Étienne de Flacourt faleceu em 1660.
1: Em foco as grandes figuras de África com Ângela Coutinho. E entretanto, nas Ilhas Bonitas de Cabo Verde, temos Gil Semedo com uma das suas mais recentes apostas. Até às notícias. Cabo Swing Time. Bom dia.

0: Bom dia, são 8 horas em Portugal e Angola, 6 horas em Cabo Verde, são 7 na Guiné-Bissau e em São Tomé e Príncipe, 9 horas em Moçambique. Agora os temas que marcam este noticiário.
1: São Tomé e Príncipe entra hoje na semana decisiva para as eleições presidenciais do domingo, mas há uma polémica que está a envolver a televisão pública do país. A França atravessa uma nova onda de calor, temperaturas podem chegar a ultrapassar os 40 graus.
0: Estas e outras notícias já a seguir numa segunda-feira em que a máxima para a cidade da Praia é de 30 graus, Lisboa fica-se pelos 27, Coimbra 26 e a cidade de São Tomé e Príncipe máxima de 26 graus. Jornal RTP África começa agora com Germano Campos.
1: São Tomé e Príncipe entra hoje na última semana de campanha para as eleições presidenciais de domingo. Ontem houve mais uma polémica, é que a direção de campanha do candidato Nicto Viegas de Abreu criticou a televisão são-tomense pelo facto de ter suspenso a entrevista deste candidato agendada para ontem domingo. De acordo com o porta-voz Alexandre Guadalupe, a entrevista na TVS foi desmarcada depois de outro candidato, Carlos Villanova, não ter comparecido no sábado para ser entrevistado, isto de acordo com o sorteio realizado pela única estação de televisão do país.
2: Fomos informados pelo próprio diretor da TVS que já não haveria entrevista e que iria haver apenas o debate. Isto, sinceramente, que isto é um sinal perigoso, é um atentado, no nosso entender, à democracia, aos direitos dos cidadãos.
1: Depois das críticas da direção de campanha de Nito de Abreu, a televisão São Tomense reprogramou as entrevistas aos candidatos à presidência. Carlos Villanova foi entrevistado a noite passada. Hoje será a vez de Nito Viegas de Abreu, este candidato que realizou ontem um comício na Ilha do Príncipe, onde prometeu reforçar a autonomia regional, caso seja eleito Presidente da República.
3: Porque uma autonomia forte, o Príncipe torna mais forte. Uma autonomia forte, não só Príncipe torna forte, como Santo Tomé e Príncipe torna forte. Eu conheço a beleza dessa ilha. A chegar à ilha, a gente depara com este verde que nós também temos. Mas vocês ainda muito mais. As praias, enfim, são um conjunto de valores que agregam aqui e que se Príncipe fortalecer este poder, nós também saímos a ganhar. Nós que estou a referir em Santo Tomé. Então, se o Príncipe estiver forte, Santo Meio Príncipe, todo estará forte. Viva Príncipe! Viva Príncipe! Viva Santo Meio Príncipe!
1: Palavras do candidato presidencial de São Tomé, Nito de Abreu. Os outros três candidatos, Carlos Villanova, Eugénio Tini e Micos Bonfim, não realizaram ontem qualquer atividade de campanha. Entretanto, em entrevista à Rádio RTP África, o presidente da Comissão Eleitoral mostrou-se preocupado com o possível aumento da abstenção e diz que um dos fatores a contribuir para este fenómeno são as poucas mesas de voto em Portugal.
4: A distância para as pessoas saírem de onde moram até onde tem uma mesa de voto é muito grande. Então, nós temos essa preocupação, estamos cientes de que pode haver essa um número grande e elevado de abstenção.
1: E quando o país entra na semana decisiva das eleições, o presidente da Comissão Eleitoral Nacional já detectou algumas irregularidades durante a campanha eleitoral.
4: Nós podemos ver, ainda conseguimos observar que em algumas situações algumas viaturas do Estado ainda têm estado a ser usadas em processos de campanha. Temos observado também que em algumas situações a própria população tem reclamado que algumas candidaturas têm extrapolado o período normal de campanha, ou seja, em vez de terminar às 18 horas, têm esticado esse tempo para períodos fora, 19, quase 20 horas, o que tem incomodado a população.
1: Outro dos problemas que alarma as autoridades santomenses é a compra de votos que ocorre na véspera e no próprio dia da votação.
4: Realmente é preocupante porque se alguém vende o seu voto, quer dizer que não votou exatamente para quem queria, votou para quem lhe deu mais, só que passando 2-3 horas esse valor já se foi, talvez 20 dobras, 50 dobras ou mesmo 500 dobras, não demora, 500 dobras não segura a pessoa durante 5 anos, então é evidente que isso é preocupante.
1: Palavras de Judice Renascimento, presidente da Comissão Eleitoral Nacional de São Tomé e Príncipe, que é o entrevistado esta semana da Rádio RTP África, entrevista para ouvir na íntegra depois das 15h. Na sexta-feira, dia 17, passam 30 anos desde a criação da Cplp, uma ocasião aproveitada pelo ministro dos Negócios Estrangeiros de Portugal e também pelo presidente de Moçambique, Paula Borges, para defender a força atual e futura da comunidade.
5: Juntos seremos mais fortes, diz o presidente de Moçambique.
6: O conceito de comunidade é cada um de nós perceber que cada país precisa do outro.
5: E o valor económico, salienta Daniel Chapo, é ponto de partida para a comunidade agora e no futuro.
6: A fortificação do conceito de comunidade vai trazer, sem mais dúvidas, um desenvolvimento económico, social, que toda a comunidade precisa para todos nós que vivemos, portanto, nesta comunidade dos países de língua portuguesa, Cplp.
5: Também ouvido pela Lusa, o ministro dos Negócios Estrangeiros de Portugal diz que sobra caminho, mas que a afirmação foi conseguida.
7: Tem sido um importante instrumento da política externa de todos os Estados-membros. Tem afirmado uma presença muito relevante. Evidentemente que o potencial é grande.
5: E assente numa língua forte, mais virá.
7: Com essa importância demográfica e também com a importância económica de muitos estados da Cplp, que se vai reforçar ao longo deste século, chegará, obviamente, a ter uma visibilidade e uma influência bem maiores que aquelas que têm hoje.
5: A Cplp celebra os 30 anos com o Estado-membro, a Guiné-Bissau, suspenso, mas Rangel diz que a genética não engana.
7: A Guiné-Bissau é um dos elementos do ADN da Cplp, sobre isso não há dúvida nenhuma, e não há nenhum dos 9 Estados, neste caso dos 8 restantes, que não pense isso e que não queira rapidamente superar este momento, digamos, mais difícil ou de alguma tensão.
5: Vai resolver-se com respeito mútuo, acredita Rangel, como também a decisão quanto ao próximo país a assumir a presidência rotativa.
1: A Cplp assinala o 30º aniversário na próxima sexta-feira. Pela terceira vez este ano, a França enfrenta uma nova vaga de calor. Grande parte do país está em alerta máximo. Paris é um desses casos. Está previsto que as temperaturas andem perto ou ultrapassem mesmo os 40 graus. E as autoridades, Rosário Salgueiro, lançam novas medidas de prevenção.
8: As medidas são as mesmas em qualquer lugar. Pedem às pessoas, sobretudo às mais frágeis, os idosos, as crianças, que estejam fora da hora do calor, mas a verdade é que as habitações, elas próprias, chegam a ter 40 graus no interior, muitas autarquias, muitos centros comerciais, mesmo centros de saúde estão a abrir salas onde há ar-condicionado para que a população possa entrar. Muitos festivais de verão estão a ser cancelados, são milhões de euros de prejuízo, de resto as associações destes festivais estão a pedir para se repensar esta estratégia e as autoridades reiteram para que as pessoas não se atirem à água, não se atirem a rios, lagos e mares, se não forem vigiados, se não forem permitidos. Este ano já morreram, no último número oficial e até ontem de manhã, 140 pessoas vítimas de afogamento, mais 20% do que há um ano neste período. É uma situação absolutamente dramática. Há muitas vias principais que estão cortadas por causa do calor, por causa do pavimento que está a ceder e no início do período de férias tem sido o caos total na rede ferroviária, que muitos comboios param no meio de nada e as centenas de passageiros têm que caminhar ao sol pela via férrea. Têm sido situações muito dramáticas e as autoridades dizem que vão melhorar a situação, mas a verdade é que não se vê muito.
1: Rosário Salgueiro, correspondente da RTP, em Paris. Foi uma noite e início de manhã de ataques no Médio Oriente. O Irão anunciou ter lançado mísseis contra infraestruturas militares norte-americanas em Oman e no Bahrein. A Guarda Revolucionária Iraniana chama-lhe a quinta fase de retaliação. São ataques que surgem depois dos Estados Unidos terem lançado ataques contra o Irão, justificando Oriana Barcelos, que estava em causa, a segurança no Estreito de Hormuz.
9: Os ataques norte-americanos começaram quando eram 10 da noite em Lisboa. Os Estados Unidos apontaram aos sistemas de defesa aérea do Irão, também aos radares costeiros, instalações de mísseis e drones e pequenas embarcações. Washington diz ter atingido esta noite dezenas de alvos numa operação que foi ordenada pelo presidente norte-americano Donald Trump. O Irão está a responder com ataques a várias instalações militares dos Estados Unidos em vários países do Golfo Pérsico. A Guarda Revolucionária Iraniana já reivindicou ataques em Oman e no Bahrein, mas as sirenes tocaram também no Kuwait, na Jordânia e no Catar. O Estreito de Hormuz está mais uma vez a ser alvo do conflito. O Irão garante que ele está fechado, embora o CENTCOM, o Comando Central dos Estados Unidos, garanta que há barcos a passar no canal. As tensões estão a agravar-se no Médio Oriente. O Ministério dos Negócios Estrangeiros do Irão já afirmou que os últimos ataques tornam inúteis todos os esforços diplomáticos dos últimos meses. É um assunto que a União Europeia também não quer deixar cair. A chefe da diplomacia, Kaya Kallas, garante que a Europa também está à procura de soluções.
10: O memorando de entendimento existe, mas não está a ser realmente aplicado e nós estamos a discutir o que mais podemos fazer, que tipo de mensagens podemos enviar. O Estreito de Hormuz tem de permanecer aberto e a liberdade de navegação tem de ser respeitada. Não pode existir portagens ou taxas para a navegação.
9: Por causa da nova vaga de ataques no Médio Oriente, o preço do petróleo subiu esta segunda-feira mais 3,5%. O barril já ultrapassa os 74 dólares.
1: Mas justamente em Portugal, a partir de hoje, o litro do gasóleo fica 7 cêntimos mais caro, a gasolina 2,5 cêntimos. De acordo com as previsões do setor citadas pelo Automóvel Clube de Portugal, o ACP, o preço final pode variar de acordo com o posto de abastecimento, a marca e a localização. Os preços do petróleo continuam a subir devido ao novo aumento da tensão em torno do Estreito de Hormuz. E há um caso a envolver o ministro português da Administração Interna, que nega quaisquer favorecimentos nos contratos com o empreiteiro, quando era diretor da Polícia Judiciária, isto a Pedro Guilherme na construção de uma habitação pessoal.
11: Segundo o jornal Nascer do Sol, o ministro contratou a título pessoal um empreiteiro que fez várias obras ao serviço da Polícia Judiciária quando Luís Neves era diretor nacional. A polémica está relacionada com uma casa em Otmira que Luís Neves comprou em 2024 e onde o empreiteiro terá sido convidado a fazer pequenas obras sem que tivesse existido qualquer contrato. Terão sido pagos 5 mil euros para pequenas despesas e fundo de maneio. Numa das entrevistas, neste caso na CNN, Luís Neves disse que vai revelar as faturas se entender que é necessário. Frisa também que não favoreceu ninguém.
12: O que conta aqui e o que eu quero deixar muito bem expresso é que não há favorecimento nenhum, não há favorecimento nenhum. Há todo um passado que é escrutinado desta pessoa, entre a documentação toda. Portanto, é disto que nós estamos a falar.
13: Irá mostrá-las essas faturas fisicamente?
12: Sim, sem problema nenhum. É? Com toda a tranquilidade, o que está lá são assuntos absolutamente banais.
13: E quando é que poderá apresentar essas faturas?
12: Logo que as tenha e se entender que ainda é necessário, apresentarei as faturas.
11: Explicações do ministro da Administração Interna, Luís Neves.
1: Caso a envolver o ministro português da Administração Interna. A fechar este jornal às 8, a notícia da morte do ator neozelandês Sam Neill, mundialmente conhecido por ter encarnado a figura do paleontólogo Alan Grant na saga cinematográfica Parque Jurássico. Antes, já tinha dado nas vistas na série televisiva Rayleigh, exibida em Portugal pela RTP.
14: Jurassic Park. We've made living biological attractions so astounding that they'll capture the imagination of the entire planet.
15: The most phenomenal discovery of our time.
16: How'd you do this?
15: Becomes the greatest adventure of all time.
17: Can I touch it?
16: Sure.
15: Universal Pictures presents Jurassic Park.
1: A morte do ator Sam Neill tinha 78 anos, morreu hoje na Austrália devido a doença prolongada.
0: E fica então assim concluído o jornal RTP África com assinatura de Germano Campos. 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
18: Joshua.
0: Boa viagem.

0: votos renovados de muito bom dia, leve, leve, boa segunda-feira, 13 de julho. Estamos ligados na manhã RTP África com David Joshua, da nossa nova na sua rádio quente do planeta. Viagem no tempo logo no começo desta hora para a banda da ilha. Estamos nas Ilhas Maravilhosas. 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

0: 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Lura no festeja a dar o seu toque de Cabo Verde e de Morabeza. Muito bom dia. Entretanto, nesta manhã vamos ter mais uma Hora dos Ouvintes. O estado do partido não é de agora e o incómodo de alguns membros persiste. Em Moçambique, o presidente da RENAM, Ossuf Momade, deve deixar o poder. A exigência é da comissão organizadora do partido. Na Hora dos Ouvintes de hoje, vamos perguntar como vê a situação da RENAM. É um partido que faça uma oposição forte em prol do povo e das suas condições de vida? É o que vai estar em foco na Hora dos Ouvintes que começa esta semana. Sintam-se convidados para poderem participar e para a partilha de opiniões. Agora temos o Planisfério com o José Gonçalves.
1: Há por vezes dados de caráter militar, que são dados que parecem menores, mas que dão uma ideia de métodos de comando, apoio a soldados em combate e mesmo instalações adequadas para desencadear ou para se defender de determinado tipo de ataques. Ora, o Washington Post publicou agora uma reportagem constituída por entrevistas com um grupo de soldados que estavam na base de Port Shuaiba, no Kuwait, no dia 1 de março, quando um drone iraniano atacou essa base, matou 6 soldados, dezenas de feridos e provocou um incêndio no edifício central. Ora, este testemunho, por exemplo, assinala um soldado que saiu do edifício quando escutou os estrondos, mas por ordem do general, o nome do general é dado na reportagem, general comandante do Comando 103 de Apoio Logístico dos Estados Unidos, ele não pôde voltar para dentro do edifício como ele queria para prestar assistência. E vários soldados dão a entender que também foram impedidos de prestar ajuda dentro do edifício em chamas e revelam agora um comportamento de complexo de culpa. Interrogam se realmente fizeram tudo aquilo que se devia fazer para socorrer feridos em estado grave. Por outro lado, feridos mesmo assinalam sérios defeitos na assistência médica aos soldados dessa base. Estamos a falar da assistência médica do Exército dos Estados Unidos, que tem uma grande reputação. Vários apontam que talvez tenha sido o ponto central, ou seja, a base não estava protegida contra ataques deste tipo. E a própria inteligência militar já teria assinalado antes que a mesma base poderia ser alvo de um ataque iraniano. O jornal não conseguiu o depoimento do general em causa, nem do outro general que era o seu superior na região. Uma investigação está em curso. De facto, se as coisas se passaram assim, há aqui diversos problemas, ou seja, que há um recuo perante perigo. Quando esse recuo é desaconselhado, alguém tem que arriscar, há vidas em jogo e há também um outro problema, que é, numa região sensível, não ter os meios de defesa adequados, isto no que é o maior exército do mundo. Eu aqui lembro-me, ao falar de todos estes problemas e deste contexto geral, lembro-me daquilo que li na história relativa à Segunda Guerra Mundial, no Extremo Oriente, mais exatamente em Singapura. Portanto, Singapura estava cercada por tropas japonesas, o contingente britânico hesitava entre render-se e resistir, não avaliou bem a situação, pediu reforço de 10 mil soldados australianos, e Singapura caiu uns dias depois. Estes 10 mil soldados que foram requisitados à última hora viraram 10 mil prisioneiros. A Austrália não se esquece até hoje, e estes detalhes, que são muito menores, portanto, nas bases norte-americanas, ou numa das bases norte-americanas do Kuwait, isso também não será esquecido por quem esteve lá e agora por quem toma conhecimento de como as coisas se passaram.
0: O Planisfério com José Gonçalves na antena da RTP África.

0: entre Brasil e Portugal com Mónica Ferraz, os Native Roots, Sorri, Sorrei, para lembrar nesta manhã RTP África com David Joshua, Germano Campos, Paula Borges. Muito bom dia, máxima de 27 graus para Lisboa, quando o sol der aí o ar da sua graça e mostrar mais os dentes, por assim dizer. 23 para o Porto, 26 para Coimbra e para Faro e 25 também para Maputo, 26 para Nampula, 22 graus a máxima esperada para Luanda.
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0: Nós está junto, Tony Dudo. Este chama-se Gumbê Stananas. Muito bom dia para o Gonçalves Simeão e também para o Manuel Socorro.
1: Bom dia, David, para você e os seus colegas de profissão. Germanos Campos, ou Janaína ou Isabel Leonor, que não vi quem está. E para vós, Frederico Pinheiro, que você parece que está em São Tomé, não é?
0: Correto.
1: E também não só os Patrícios de São Tomé e Príncipe. E na Terra da Dá, Manuel Paquete, Domingos Tavares, Zabarros. E Eurico Amado Zapete. Todos que fazem parte do mundo dos vivos. Da nosso cor Mindelo, Jordão Sportingista.
0: Muito obrigado, um bom dia para o Manuel Socorro na cidade do Mindelo. Agora faltam 14 minutos para as 9 da manhã em Portugal e Angola, de maneira que vamos ao encontro do desporto com mais uma edição do Mário Silva da Costa.
2: Sporting está próximo de perder Francisco Trincão. De acordo com a imprensa desportiva, há acordo entre os Leões e o Al Ahly da Arábia Saudita para a transferência do jogador. 45 milhões de euros é a verba em cima da mesa. Falta apenas a decisão final de Francisco Trincão para ser consumada a mudança para a Arábia Saudita. O plantel do Futebol Clube do Porto ruma esta tarde para a Inglaterra, onde vai estagiar até sábado. Os Dragões vão trabalhar no St. George's Park, a casa das seleções inglesas. Na comitiva, Francesco Farioli leva 35 jogadores. Diogo Costa e Stefano Eustáquio ainda não estão ao serviço do Clube Azul e Branco por terem participado no Campeonato do Mundo. José Mourinho começa hoje a trabalhar com o plantel do Real Madrid. O clube merengue volta aos treinos, ainda sem parte do plantel, devido às participações no Campeonato do Mundo. Os jogadores disponíveis vão ser submetidos a exames médicos durante esta manhã e vão treinar durante a tarde. Também Ruben Amorim começa hoje a trabalhar com a equipa do AC Milan. Depois dos exames médicos, a equipa italiana vai realizar um treino aberto aos adeptos neste primeiro dia de Ruben Amorim com a camisola do Milan. No ténis, Jannik Sinner revalidou o título em Wimbledon. Na final, o número 1 do mundo venceu o alemão Alexander Zverev em 4 sets, uma partida que durou quase 4 horas. Foi o segundo título consecutivo de Jannik Sinner em Wimbledon, o quinto título do Grand Slam da carreira do italiano. No entanto, o tenista diz que as várias conquistas não mudam o empenho e o nervosismo antes dos grandes torneios.
3: Sinto sempre aqueles nervos numa manhã de domingo quando acordo. É sempre especial porque não sei quando vou repetir. Eu não dou nada por garantido. É uma honra jogar em frente de pessoas tão especiais aqui em Wimbledon. Foram duas semanas muito boas e estou grato por todo o apoio.
2: Jannik Sinner, depois de ter conquistado o torneio do Wimbledon pelo segundo ano consecutivo. É dia de descanso na Volta à França em bicicleta. Ontem teve lugar a 9ª etapa, que foi ganha pelo neerlandês Mathieu van der Poel. Na liderança da geral, com a camisola amarela, mantém-se o esloveno Tadej Pogacar. Em Portugal, Tiago Antunes conquistou o troféu Joaquim Agostinho, o Grande Prémio Internacional de Torres Vedras. O ciclista da FAPL terminou no segundo lugar na chegada ao Alto do Monte Junto, manteve a liderança da geral e conquistou a prova. No final, Tiago Antunes sublinhou a felicidade pelo triunfo.
4: É concretizado um sonho. Esta corrida é muito especial para mim. Estou a correr diante do meu público, da minha família, nas estradas onde eu treino regularmente. Esta foi a corrida que me viu crescer e acho que hoje finalmente consegui concretizar um objetivo.
2: Tiago Antunes, após conquistar o troféu Joaquim Agostinho. Fernando Pimenta venceu a prova de K1 5.000 metros na Taça do Mundo de Canoagem de Velocidade em Montreal, no Canadá. O atleta português já tinha conquistado no sábado o ouro em K1 1.000 metros. Fernando Pimenta diz que a experiência tem ajudado bastante.
3: Estou mais velho e tenho mais experiência na competição. Quando olho para o lado, vejo sempre medalhados em Jogos Olímpicos, Europeus e Mundiais. Foi mais uma boa luta com os gigantes do nosso desporto, que é a canoagem.
2: Fernando Pimenta, depois de conquistar duas medalhas de ouro na Taça do Mundo de Canoagem de Velocidade em Montreal, no Canadá, a comitiva portuguesa leva ainda desta competição a medalha de K4 500 metros.

0: Esta chama-se Rise, é uma das mais recentes de Wizkid. Prontos agora para nunca esquecermos que a vida é bela.
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0: Alô.
1: Alô, alô, alô, alô, alô.
2: Alô.
1: Vocês já repararam que todos os nossos amigos estão em festivais de verão?
0: Yeah.
1: Durante o ano todo não saíram, pouparam dinheiro para hoje estarem nos festivais.
2: Agora eu entendo. Quando aquele MBA falhava, era para ir na tua poupança.
1: Na poupança.
2: Nas contribuições nunca acabas a contribuir.
1: Por quê?
2: Nas saídas, gota, não contribuías. Agora no verão estamos ali ver. Todo festival está lá.
1: Está lá.
2: Todos os eventos estão lá.
1: Está lá.
2: Mas também não vou vos mentir. Yeah. Uma coisa é verdade. Chega o verão, nós já não temos paz.
1: Já não há paz.
2: Há uma semana estávamos num.
1: No outro festival.
2: No outro festival.
1: Yeah, Afronation. Yeah.
2: Afronation. Yeah, yeah. Hoje assim já era o dia que acabou o descanso, todo mundo está a voltar.
1: Não.
2: E agora? Daqui mais uns 5 dias.
1: Exatamente.
2: Vai acontecer mais
1: outro festival.
2: Outro festival.
1: Já é, vamos verdade. Falar daqui a pouco. E agora tenho uma pergunta para vocês os dois. Vocês são festivaleiros?
2: Eu sou.
1: Yeah. Gostam de
0: sim.
1: festivais?
0: Sim.
1: Então neste momento, se vocês pudessem criar um festival com o nome, dias, artistas, como é que seria o festival do Mangó? Como é que seria um festival se dessem-te um cachê? Olha, organiza aí um festival teu.
2: Para já dia. Okay. Tem que ser de sexta. A sábado, dois dias.
1: Dois
2: primeiro
1: dias
2: sábado, sexta, depois sábado.
1: Ok, duração.
2: Estou pensando no vosso descanso. Oh. Posso meter domingo, porque eu sei que segunda-feira vocês vão trabalhar.
0: Ok. Domingo é sagrado.
2: Sim.
1: O nome, qual é que seria o nome?
2: Nome é complicado.
1: É o mais difícil do
2: nome
1: festival.
2: É mais difícil, já. Nome é complicado, já.
1: Festival Drena.
2: E a Drena. Drenalândia.
1: Drenalândia.
2: Drenalândia,
1: e a nível de artistas, era um festival de quê? Ia ser de Kizomba? Ia ser
2: não,
1: o quê?
2: Kizomba não. Era DJs.
1: Só DJs?
2: DJs e assim alguns músicos, já.
1: Sim senhora.
2: Já. Dois dias.
1: Dois
2: sexta,
1: dias.
2: E sábado.
1: Drenalândia. E onde é que seria o local? Que isso
2: tinha
1: é o mais importante.
2: Assim, tinha que ser assim um parque, um espaço aberto.
1: Um parque?
2: E um espaço aberto. E tem que começar por volta tipo assim de umas 3 até lá para meia-noite.
1: 3 da tarde?
2: Já. Yeah.
1: Ok.
2: Sim. À tarde iam os artistas que cantavam. Quando ficava tipo assim, ao final do dia, DJs.
1: E havia segurança a sério, né?
2: Claro.
1: Para não haver confusão.
2: Sim, sim, sim.
1: E a zona dos bares? Isso é uma zona forte?
2: Zona. Aí não podia. O que não podia faltar é comida e bebida.
1: E zona VIP? Ia haver?
2: Claro. Sim. e você?
1: Olha, se eu pudesse fazer um festival, eu ia fazer o Paraíso Land. Paraíso Land
0: tá
1: com
0: certo.
1: 3 dias de duração, a começar numa sexta e a acabar também no domingo.
2: Yeah.
1: A nível de artistas ia misturar ali os artistas de rap, trap e alguns DJs. E atenção, os bilhetes iam ser de 75.
2: 75 o quê?
1: Euros.
2: Che.
1: 75.
2: Massa. Mas que é após 3 dias.
1: Não, um passo!
2: Para um dia! É caro!
0: 75 uma noite!
2: Esse festival ia ser onde em Fátima? Olha das capelas ou o quê?
1: Não, eu ia fazer mesmo ali no Parque do Papa, estás a ver? Já íamos ser abençoados, ia ser um grande festival de 75 a 250. Não é um festival para todos, não é para quem quer, é para quem pode.
2: É caro.
1: Tem que ser assim! Tem que ser assim!
0: É para não ir tudo, não é?
1: É isso, não vai toda a gente!
0: Yeah.
1: Já reparaste porque é que no Afronation não vai toda a gente?
2: Yeah.
1: Já reparaste, não é? Olha, nós hoje estamos a falar de festivais porque, como o Mangop disse há bocado, não há descanso. Há uma semana estávamos no Afronation e daqui uma semana estamos onde? No Festeja!
2: Festeja!
1: Festeja!
2: Yeah.
1: E vocês já viram bem?
2: Dia 17 e 18.
1: O cartaz do Festeja!
2: Yeah.
1: Dia 17 de julho com Ana Joyce, Pérola,
2: Filho do Zua,
1: Cuca Roseta,
2: Yasmin,
1: Dínamo,
2: Edmasa Mayembe,
1: 20 Fingers,
2: Marqueso dos,
1: Paul Elson
2: e Kizomba na rua para terminar.
1: Não há descanso!
2: Yeah. Como é que assim dia 17? Ainda mais e o segundo dia calha no domingo. Como é que o gajo vai na igreja com um cartaz desse? Como é que o gajo vai? Domingo
0: mesmo. 17 é sexta.
2: 17 é sexta.
0: Yeah.
1: Estás
0: a ver?
2: Meu Deus.
0: É cuidado, né?
2: Yeah.
1: E dia 18, atenção. Paulo Flores, da Banca Jazz.
2: Lura.
1: Anderson Mário.
2: Justino Delgado.
1: Gabi Fernandes.
2: Tsunami.
1: Comeu a meia banana.
0: Tsunami.
2: Neste
0: tsunami.
2: Momento, se você for às redes sociais do Miguel Paraíso, ele está parecido com o Tsunami.
1: É o seu próprio.
2: Pintou o cabelo também loiro.
1: Kelson Mosuanta, Mobas, Biura, Lourdes Miranda. Meu
2: e
1: Deus.
2: E para terminar Biura. De novo, que zomba na rua.
1: Será Será que vai haver um avião de propósito a vir de Angola a trazer os artistas todos?
2: Claro.
1: É.
2: Claro. E para vocês que não tiveram, não, sabiam que o Kelson Moçambique era para estar no Afro Nation. Exatamente. Teve. Mas vai estar no festejo.
1: E vai descarregar.
2: Porque nós somos especiais.
1: Ah, pois é.
2: Aquela atuação que era para o Afro Nation, agora está vindo para nós.
1: A guardar as músicas.
2: Sim,
1: todas.
2: Tudo.
1: Mas olha, eu acho que dia 17 de julho é o dia dos apaixonados, não é?
2: Yeah.
1: Ana Joyce Pérola, yeah. Filho do Zua.
2: Yeah. É. Aquele dia passei com a tua dama.
1: A saia dela.
2: Oh, saia dela.
1: É
2: do Mazia. O corpo dela. Ninguém sabe. Ninguém estraga.
1: Meu Deus. Qual é? Não, não. Eu não vou faltar nos
2: dias. Não, o dia 17 é o mesmo dia do amor.
1: E o dia 18?
2: Dia 18 é o dia como se fosse já o Parisolândia, né?
1: Ah,
2: trap, rap.
1: Tá tudo.
2: Tá tudo aí. Yeah.
1: Lura.
2: Oh, yeah.
1: Não.
2: Oh, isso é um festival que reúne tudo.
1: Tudo,
2: tudo e todos.
1: Meu
2: esqueçam.
1: Deus. Festeja. Yeah. Vamos festejar.
2: Vamos festejar.

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1: Bom dia, são 9 horas em Portugal e Angola, 7 horas da manhã em Cabo Verde, 8 na Guiné-Bissau e em São Tomé e Príncipe, são 10 horas da manhã em Moçambique. Conhecemos agora os principais temas que marcam este noticiário.
2: Está agitada a campanha eleitoral em São Tomé e Príncipe, Forças Armadas desmentem candidato Micos Bonfim de invasão da sua propriedade por militares armados. E em Cabo Verde, mais um nome vai avançar às eleições presidenciais do próximo mês de novembro.
1: A máxima hoje, recordando, é de 27 graus para Lisboa, 26 para Coimbra, 23 para o Porto e também 26 para Faro. Jornal RTP África começa aqui e agora com Germano Campos.
2: As Forças Armadas de São Tomé e Príncipe rejeitam e repudiam as afirmações do candidato às eleições presidenciais Micos Bonfim, segundo as quais a sua residência teria sido invadida por militares armados na madrugada do último sábado. Em comunicado lido na televisão são-tomense, na noite passada, David Guimarães, capitão-chefe do protocolo das FASTP, explicou que na madrugada de 11 de julho foi realizada uma operação militar com vista à captura de militares que se encontravam em situação de deserção na localidade de São Fenícia, nos arredores da residência do candidato. Mas garantiu que em nenhum momento estiveram perto da propriedade de Micos Bonfim.
3: Ouvidas as acusações do Sr. Dr. Miki João, foram verificados os relatórios operacionais dos itinerários percorridos pela Força Militar e dos locais onde foram realizadas as diligências, tendo concluído que em nenhum momento os militares envolvidos na operação estiveram na residência do referido cidadão. Esclarece-se ainda que não foi realizada qualquer entrada, busca, abordagem ou ação militar na propriedade ou residência do cidadão Miki João. Por conseguinte, as Forças Armadas rejeitam categoricamente qualquer tentativa de associar uma operação legalmente determinada e exclusivamente orientada para o cumprimento de disciplina militar com motivações políticas ou atos de intimidação contra cidadãos.
2: As FASTP desvalorizam a denúncia do candidato às eleições presidenciais Micos Bonfim, que alega que a sua vida está em perigo devido às informações que tem trazido a lume sobre o caso 25 de novembro de 2022. Este é mais um caso que agita a campanha presidencial são-tomense, a uma semana da ida às urnas. Ontem, o candidato Nito Abreu realizou um comício na Ilha do Príncipe, onde prometeu reforçar a autonomia regional, caso seja eleito chefe de Estado.
4: Porque uma autonomia forte, o Príncipe torna mais forte. Uma autonomia forte, não só Príncipe torna forte, como São Tomé e Príncipe torna forte. Eu conheço a beleza dessa ilha. A chegar à ilha, a gente depara com este verde que nós também temos. Mas vocês ainda muito mais. As praias, enfim, são um conjunto de valores que agregam aqui e que se Príncipe fortalecer este poder, nós também saímos a ganhar. Nós que estou a referir em São Tomé. Então, se o Príncipe estiver forte, São Tomé e Príncipe, todo estará forte. Viva Príncipe! Viva Príncipe! Viva São Tomé e Príncipe!
2: Palavras do candidato presidencial São Tomé, Sanito de Abreu. A eleição presidencial será no próximo dia 19 em São Tomé e Príncipe. Em Cabo Verde, há mais um nome a posicionar-se para as eleições presidenciais de novembro. O advogado e antigo deputado do MPD, Milton Paiva, manifestou disponibilidade para avançar com uma candidatura. Garantiu já estar a reunir apoios para formalizar o seu projeto político. Paiva afirma reunir as condições para exercer as funções de Presidente da República, assegurando que pretende ser um garante da Constituição, das instituições democráticas e da estabilidade de Cabo Verde.
5: Me sinto um cidadão preparado, um cidadão do mundo do direito, da advocacia, que conhece bem a Constituição, conhece a cultura do país, conhece todas as ilhas de Cabo Verde, tem atuação tanto no setor público como no privado, no associativismo, no voluntariado e que conhece o mundo. E tenho essa energia, essa vontade e essa paixão. Eu penso que são ingredientes suficientes. Claro que ninguém faz um processo desse sozinho, mas sinto que tenho o apoio de diferentes gerações
2: Entre as prioridades apontadas pelo pré-candidato estão a reforma do sistema político, o reforço da ligação de Cabo Verde ao continente africano e também o combate à elevada abstenção eleitoral.
5: Mudados, limitação de mandatos, pensar um Senado para o pessoal mais sénior, mais antigo, também ter um espaço diferente. Eu vejo toda essa temática da abstenção, do voto, do financiamento das campanhas, que, onde se gasta uma fortuna do Estado, dos impostos, mas também fortunas privadas. Acho que é inadmissível que no tempo que nós vivemos as redes sociais já é possível uma cidadania mais económica, mais focada na mensagem, na proximidade, nas ideias, na inovação, do que em pagar pessoas ou em comprar pessoas ou em comprar consciências.
2: Eleições presidenciais estão marcadas para 15 de novembro em Cabo Verde. Em Moçambique, o presidente da RENAM, Ossuf Momade, deve deixar o poder. A exigência é da comissão organizadora deste partido, que está, Orfeu de Sá Lisboa, a realizar reuniões com as bases a nível nacional.
6: Para o porta-voz da Comissão de Gestão de RENAM, João Machava, o sentimento é generalizado ao nível das bases do partido.
7: Este grupo está a trabalhar bem. Trabalhamos no centro e norte, agora estamos a começar a trabalhar no sul. Mas o objetivo é o único, para tirar o Ossuf Momade da liderança. As bases querem o Ossuf Momade fora, só. São lamentações.
6: João Machava não fixa prazos, mas garante que ao Ossuf Momade nada mais resta.
7: Vamos conseguir, porque estamos mais que decididos. Só que a guerra não tem prazo, não vamos estipular limites, porque a guerra não tem prazo, mas vamos conseguir, vamos resistir até ao fim.
6: A Comissão de Gestão de RENAM anunciou no fim de semana que deverá submeter à Justiça, ou mais tardar até terça-feira, uma providência cautelar contra a atual liderança do partido para forçar a realização do Conselho Nacional até finais de agosto e a convocar até outubro o Congresso Extraordinário para se eleger a nova liderança, nova Comissão Política Nacional, novo Secretariado-Geral, novo Conselho Nacional e também o novo Conselho de Jurisdição Nacional.
2: A Cplp assinala 30 anos na próxima sexta-feira, mas as opiniões dividem-se, Paula Borges, na hora do balanço de 3 décadas de comunidade.
8: Não chegou lá ao que foi sonhado, diz Adriano de Freixo, brasileiro, investigador de política externa.
9: Muito aquém das expectativas iniciais.
8: O mais positivo, defende, foi a cooperação na educação.
9: Tanto no Brasil quanto em Portugal, um grande número de estudantes provenientes dos Palop, do Timor, né, cursando suas graduações, seus cursos de pós-graduação.
8: Mas mantém-se uma organização longe do dia-a-dia dos homens e mulheres, considera o sociólogo moçambicano Elísio Macamo.
10: Ela é, acima de tudo, uma organização de concertação política, tanto ao nível de dirigentes políticos, ao nível dos governantes.
8: É de políticos, mas sem verdadeiro peso político, considera o cabo-verdiano Redi Lima.
10: Ela é, acima de tudo, uma organização de concertação política, tanto ao nível de dirigentes políticos, ao nível dos governantes.
8: E Redi Lima diz que, como dissemos, é de políticos, mas não tem verdadeiro peso político.
11: Há dimensões que são trabalhadas e acontecem coisas, mas do ponto de vista geral de mudar a vida das pessoas, isso não tem significado nenhum e, portanto, não tem peso. E a Guiné-Bissau é um exemplo de que a Cplp não tem peso nenhum em termos políticos.
8: Precisamente o analista guineense Rui Landim lamenta que a Cplp seja só, estamos a citar, palmadas nas costas. Liberato Muniz, de São Tomé e Príncipe, afirma que lhe falta plano e ambição.
12: Há falta de uma agenda na Cplp. Uma agenda que saiba que em janeiro faz-se uma coisa, mas em junho dá-se continuidade e no mês de agosto faz-se outras coisas. Mas o que tem acontecido é que chega janeiro, resolveu-se, esqueceu-se.
8: Na opinião de Fernando Jorge Cardoso, o acordo de mobilidade foi a melhor realização e quanto à Guiné Equatorial, o advogado Tutu Alicante afirma que a comunidade em nada impactou a vida dos cidadãos do país.
2: Análise aos 30 anos da Cplp, fundada há exatamente 3 décadas, comemoram-se na próxima sexta-feira. Em França, e pela terceira vez este ano, o país enfrenta uma nova vaga de calor. Grande parte do país está em alerta máximo. Paris não é exceção. Está previsto que as temperaturas andem perto ou mesmo ultrapassem os 40 graus. E as autoridades, Rosário Salgueiro, voltam a reiterar as medidas de prevenção.
13: As medidas são as mesmas em qualquer lugar, pedem às pessoas, sobretudo às mais frágeis, os idosos, as crianças, que estejam fora da hora do calor, mas a verdade é que as habitações, elas próprias, chegam a ter 40 graus no interior, muitas autarquias, muitos centros comerciais, mesmo centros de saúde estão a abrir salas onde há ar-condicionado para que a população possa entrar. Muitos festivais de verão estão a ser cancelados, são milhões de euros de prejuízo, de resto as associações destes festivais estão a pedir para se repensar esta estratégia e as autoridades reiteram para que as pessoas não se atirem à água, não se atirem a rios, lagos e mares, se não forem vigiados, se não forem permitidos. Este ano já morreram, no último número oficial e até ontem de manhã, 140 pessoas vítimas de afogamento, mais 20% do que há um ano neste período. É uma situação absolutamente dramática. Há muitas vias principais que estão cortadas por causa do calor, por causa do pavimento que está a ceder, e no início do período de férias tem sido o caos total na rede ferroviária, que muitos comboios param no meio de nada e as centenas de passageiros têm que caminhar ao sol pela via férrea. Têm sido situações muito dramáticas e as autoridades dizem que vão melhorar a situação, mas a verdade é que não se vê muito.
2: Rosário Salgueiro, correspondente da RTP em Paris. Esta foi uma noite e início de manhã de ataques no Médio Oriente. O Irão anunciou ter lançado mísseis contra infraestruturas militares norte-americanas em Oman e no Bahrein. A Guarda Revolucionária Iraniana chama-lhe a quinta fase de retaliação. São ataques que surgem depois dos Estados Unidos terem lançado ataques contra o Irão, justificando a Ariana Barcelos, que estava em causa a segurança no Estreito de Hormuz.
14: Os ataques norte-americanos começaram quando eram 10 da noite em Lisboa. Os Estados Unidos apontaram aos sistemas de defesa aérea do Irão, também aos radares costeiros, instalações de mísseis e drones e pequenas embarcações. Washington diz ter atingido esta noite dezenas de alvos numa operação que foi ordenada pelo presidente norte-americano Donald Trump. O Irão está a responder com ataques a várias instalações militares dos Estados Unidos em vários países do Golfo Pérsico. A Guarda Revolucionária Iraniana já reivindicou ataques em Oman e no Bahrein, mas as sirenes tocaram também no Kuwait, na Jordânia e no Catar. O Estreito de Hormuz está mais uma vez a ser alvo do conflito. O Irão garante que ele está fechado, embora o CENTCOM, o Comando Central dos Estados Unidos, garanta que há barcos a passar no canal. As tensões estão a agravar-se no Médio Oriente. O Ministério dos Negócios Estrangeiros do Irão já afirmou que os últimos ataques tornam inúteis todos os esforços diplomáticos dos últimos meses. É um assunto que a União Europeia também não quer deixar cair. A chefe da diplomacia, Kaya Kallas, garante que a Europa também está à procura de soluções.
15: O memorando de entendimento existe, mas não está a ser realmente aplicado e nós estamos a discutir o que mais podemos fazer, que tipo de mensagens podemos enviar. O Estreito de Hormuz tem de permanecer aberto e a liberdade de navegação tem de ser respeitada. Não pode existir portagens ou taxas para a navegação.
14: Por causa da nova vaga de ataques no Médio Oriente, o preço do petróleo subiu esta segunda-feira mais 3,5%. O barril já ultrapassa os 74 dólares.
2: Mais uma vaga de ataques contra-ataques entre Estados Unidos e Irão na zona do Médio Oriente.
1: E fica assim concluído o jornal RTP África com Germano Campos. 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

0: Joshua.
1: Mais uma vez, muito bom dia. Vamos já entrar aqui, antes das canções, na Hora dos Ouvintes e no respectivo tema, porque começa daqui a 30 segundos o período de inscrição para poderem participar na Hora dos Ouvintes de hoje, dedicada aos dias da Renamo. O estado do partido não é de agora e o incómodo de alguns elementos do partido persiste. Em Moçambique, o presidente da Renamo, Ossufo Momade, deve deixar o poder. A exigência é da comissão organizadora do partido, que está a realizar reuniões com bases a nível nacional. Vamos perguntar, na Hora dos Ouvintes de hoje, que opinião tem sobre a atual situação da Renamo? É um partido que possa fazer uma oposição forte em prol da população e suas condições de vida? Hoje, excepcionalmente, deve fazer a sua inscrição pelo número 213820022. Vai então fazer e poder fazer a sua inscrição pelo número 213820022, sendo que poderá também inscrever-se no sítio africa.rtp.pt para aí ter maior probabilidade, ou melhor, ter prioridade, maior prioridade na sua participação.

0: Viagem até aos bons velhos tempos de Fogo Fogo, esse próprio. Lembrança RTP África no começo de mais uma hora nesta manhã. Votos de uma boa semana, leve. Nem sempre a segunda-feira é um dia fácil, mas há energia positiva porque já na próxima sexta-feira temos aí grandes momentos ao vivo. Vamos estar juntos a assinalar e a celebrar 30 anos de rádio no Festival Festeja, Estádio dos Olivais e Muscavide, esta sexta e também no dia de sábado. E agora a valer o 213820022 21. Este é o contacto RTP África para poder inscrever-se na Hora dos Ouvintes de hoje. 213820022. Os dias de Arnamo é o tema para a Hora dos Ouvintes de hoje.
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6: É, um dia eu acordei num dia muito difícil e... E foi um dia que eu tinha que ir pro comboio, mesmo sacando, não tava tão animado. E aí eu escrevi essa música, Dia Difícil, que começa falando sobre a vida desse cara que acorda num dia difícil. E mesmo com as situações da vida difícil, ele tem que ir pra rotina dele, porque ele tem conta pra pagar. Então ele não pode voltar atrás, ele tem conta pra pagar e ele tem sonhos pra viver também. Então o Dia Difícil fala sobre esse cara que acordou num dia mal, mas ele tem, ali no fundo, tem uma esperança que vai dar tudo certo.
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0: Nascido em Goiânia, no interior do Brasil, o rapper e cantor Gideon tem a música no seu dia-a-dia desde a infância. Porém, foi em Portugal, em 2019, que o hip-hop mudou radicalmente a sua vida. O resultado vai ser conhecido esta semana. Daqui a pouco contamos com o João Feijó.
1: Começou a ser discutida a responsabilização criminal pela autoproclamação de vitória eleitoral antes da divulgação oficial pela Comissão Nacional de Eleições.
0: 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Continua a decorrer o período de inscrição para a Hora dos Ouvintes de hoje sobre os dias da Renamo pelo 213820022, número RTP África, para poder inscrever-se durante os próximos 3 minutos, 3, 4 minutos, é tempo que ainda tem para fazer esse movimento, é o 213820022, indicativo 00351, se for preciso, para estarmos juntos daqui a pouco na Hora dos Ouvintes.
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0: É já na próxima sexta-feira. Pode ser esta uma das interpretadas ao vivo pelo 20 Fingers no Festeja RTP África 30 anos de rádio. Já a seguir, que é como quem diz, na próxima sexta-feira, no Estádio do Olivais e Moscavide, em Lisboa. Estamos juntos para assinalarmos e celebrarmos com um grande tchim-tchim sonoro e musical os 30 anos da rádio RTP África. Também a contarmos com o moçambicano 20 Fingers aqui com esta Carina, antes de irmos até às Ilhas Maravilhosas. RTP África. 9 horas com 32 minutos em Angola e Portugal. Paula Borges, bom dia. Estamos em São Tomé e Príncipe.
1: Estamos em São Tomé e Príncipe no início de uma semana verdadeiramente decisiva para a democracia do país, que vai a votos, como se sabe, já no próximo domingo, dia 19 de julho, para decidir quem será o próximo presidente da República. As eleições estão a ser monitorizadas, estão a ser acompanhadas por vários organismos internacionais, de forma a garantir a credibilidade e transparência. O Parlamento Europeu, também a comunidade dos países de língua portuguesa, vão ter missões de observação eleitoral no arquipélago. Alguns elementos destas missões já lá estão, outros vão chegando ao longo dos próximos dias, e já lá está também o enviado da rádio Frederico Pinheiro, e já está lá, como sempre, o correspondente da rádio Oscar Medeiros. E neste momento estão em direto aqui na emissão da rádio, e depois de dias bastante repletos de polémicas, Frederico. A última delas relacionada com uma entrevista que foi cancelada e que depois foi remarcada, mas também algumas denúncias e a reação a essas denúncias.
2: Olá, Paula Borges, olá David e a todo o auditório da RTP África Rádio, que é bastante ouvida aqui em São Tomé e Príncipe, um pouco por todos os sítios por onde eu passo. Normalmente a rádio está sintonizada e muitas vezes na RTP África. De facto, indo ao encontro do que perguntaste, Paula, são as polémicas, diríamos, normais durante uma campanha eleitoral tensa e que é bastante apertada a diferença entre os dois favoritos, Nito Viegas de Abreu, apoiado por parte da ADI, o partido que ganhou a maioria absoluta nas últimas eleições legislativas, e Carlos Villanova, que tem o apoio de outra parte da ADI e também de outros partidos, e portanto é normal que todas estas questões surjam ao longo do tempo. A verdade é que, apesar desta retórica que vai surgindo no dia a dia, os candidatos têm sido bastante diplomáticos e cordiais um com o outro. Carlos Villanova apelar várias vezes à pacificação da sociedade santomense, que de facto nos últimos meses conheceu muita instabilidade e muita turbulência, a dizer Carlos Villanova que estas diferenças políticas são normais, mas a recordar que após as eleições as pessoas voltam novamente a fazer parte da mesma comunidade, a mesma família, o mesmo grupo de amigos, e para não dar isso em causa, já Nito Viegas de Abreu, também sempre com uma mensagem de reforço da democracia, e também a deixar bastante críticas esta semana, também aqui aos microfones da nossa rádio, à gestão financeira e orçamental que o governo, no fundo é um governo de iniciativa presidencial, tem feito. Isto porque quase de forma inédita nos últimos tempos houve um atraso de cerca de 2 semanas no pagamento dos salários dos funcionários públicos, e Nito Viegas de Abreu a indicar que isso mostra que o país está mal, e os dados, na verdade, Paulo, apontam para isso, é que desde a crise do Covid-19, São Tomé e Príncipe tem vindo a ficar mais pobre, a perder riqueza relativa em relação aos outros países, e o custo de vida está cada vez mais alto para a população santomense.
1: E a população, que impacto e como é que está a ser seguida esta campanha eleitoral, também nesse contacto dos candidatos com os eleitores?
2: Eu quando, desde que cheguei aqui diariamente, vou a iniciativas de campanha destes dois candidatos, tanto de Nito Viegas de Abreu como de Carlos Villanova, a recordar João Miques Bonfim e Eugénio Tini têm tido uma campanha bastante mais reservada, bastante mais moderada, muitas vezes não organizam nada, ou organizam apenas reuniões com algumas pessoas, portanto não fazem comícios, não fazem arruadas, não estão tão presentes, e daí também nós focarmos a nossa cobertura da campanha eleitoral nos candidatos Carlos Villanova e Nito Viegas de Abreu. Mas dizia-te que quando estou presente nas campanhas, os candidatos vão a diferentes pontos do país, nomeadamente aqui na ilha de São Tomé, que é uma ilha composta por uma cidade aqui, São Tomé, e depois, no fundo, maioritariamente pequenas aldeias. Ora, a participação dessas aldeias nas campanhas, quando os candidatos vão lá, é de facto substancial. As pessoas saem à rua, muitas vezes não porque apoiem necessariamente aquele candidato, mas quase por norma social, ou seja, toda a gente vai para o largo da aldeia, toda a gente participa. As pessoas também têm muito interesse não só em cumprimentar e falar com os candidatos, mas por outro lado pedem os chapéus, pedem as t-shirts, há este interesse também no material de campanha, muitas vezes também por necessidade, e o que vou falando com as pessoas é que muitas vezes, por exemplo, têm a camisola de um determinado candidato, mas dizem-me que se calhar nem vão votar nele, pediram a camisola porque queriam a camisola, estão ali nas ações de campanha porque querem ouvir, e há muita dificuldade em terem o básico, muitas vezes, no dia-a-dia. As pessoas dizem-me que por vezes não conseguem fazer as 3 refeições por dia. Os dados estatísticos do Banco Mundial e do Fundo Monetário Internacional mostram também isso. Por exemplo, nem sequer metade da população de São Tomé e Príncipe tem acesso ao saneamento básico, e isso é um sinal muito claro da pobreza e das dificuldades que a população atravessa neste momento.
1: Olhar baseado em dados do enviado da Rádio RTP África a estas eleições presidenciais. O país vai a votos em São Tomé e Príncipe já no próximo domingo, campanha até sexta-feira, depois sábado de reflexão e as eleições daqui a precisamente uma semana. Também hoje, depois das 3 da tarde, hora de Lisboa, 2 da tarde em São Tomé, vamos ouvir a entrevista que Frederico Pinheiro realizou ao presidente da Comissão Eleitoral Nacional, Geodigér Nascimento, que já fomos ouvindo aqui nos noticiários da rádio. Fala sobre as irregularidades que têm sido detectadas, sobre o processo de apuramento de resultados. Garante, no entanto, que tudo vai correr bem nas eleições de domingo, para ouvir na tarde da rádio.
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0: Agora o nosso bom dia para a Miss Chofela.
6: Bom dia com alegria, RTP África. Hoje eu tenho uma reclamação muito séria. Mas quem foi a pessoa que decidiu que o dia do azar era a sexta-feira 13? Porque, convenhamos, né? A sexta-feira é o melhor dia da semana. É o dia que já sentimos o cheirinho do fim de semana. O verdadeiro dia do azar devia ser a segunda-feira 13, que neste caso é hoje. É quando toca o despertador, acaba o descanso e começa mais uma semana de trabalho. Mas brincadeiras à parte, o número 13 sempre esteve rodeado de superstições. Há hotéis que saltam o quarto 13. Há prédios sem o 13º andar e pessoas que evitam viajar nesse dia. E já que hoje é segunda-feira 13, resolvi trazer alguns dos maiores mistérios e casos paranormais da história. Histórias reais que inspiraram livros, filmes e que, em alguns casos, continuam sem uma explicação definitiva. Apaguem as luzes? Quer dizer, talvez seja melhor não. Vamos lá. Começamos por um dos casos mais famosos do mundo. Em 1974, numa casa em Amityville, no estado de Nova York, um jovem chamado Ronald DeFeo Jr. matou 6 membros da própria família. Um ano depois, outra família, os Lutz, comprou a casa. Mas apenas 28 dias depois, fugiram. Disseram que ouviam vozes, sentiam cheiros estranhos, viam portas a abrir sozinhas e acordavam sempre às 3 da manhã e 15, a hora aproximada dos homicídios. A história deu origem ao livro The Amityville Horror e a vários filmes. Até hoje, há quem acredite que a casa era assombrada. Outros dizem que tudo não passou de exagero ou invenção para vender livros. E a verdade nunca ficou totalmente esclarecida. Em segundo lugar, toda a gente conhece a Annabelle do cinema. Mas sabiam que ela foi inspirada numa boneca real? A verdadeira Annabelle era uma boneca de pano oferecida a uma estudante de enfermagem nos anos 70. Segundo o casal de investigadores Ed e Lorraine Warren, a boneca mudava de posição sozinha, aparecia em divisões diferentes da casa e deixava mensagens escritas. Os Warren afirmaram que não era a boneca que estava viva, mas sim um espírito estaria a usá-la para assustar os donos. Hoje, a boneca original está guardada num museu dedicado ao ocultismo. Não há provas científicas de atividade paranormal, mas a história tornou-se uma das mais conhecidas do mundo. Agora, imaginem um navio encontrado no meio do oceano. As velas estavam levantadas, a carga continuava intacta, havia comida na cozinha, objetos pessoais espalhados, mas nenhuma pessoa a bordo. Foi exatamente isso que aconteceu em 1872 com Mary Celeste. Nunca se soube ao certo o que aconteceu à tripulação. Ao longo dos anos surgiram teorias sobre piratas, tempestades, explosões, motins e até fenómenos sobrenaturais. Hoje continua a ser um dos maiores mistérios da navegação. Agora, no próximo lugar da nossa lista, sabiam que o filme O Exorcista foi inspirado num caso que alegadamente aconteceu nos Estados Unidos em 1949? A história envolvia um adolescente conhecido pelo pseudónimo Roland Doe, cuja família acreditava que ele estava possuído. O caso levou à realização de vários rituais religiosos. Anos depois, inspirou o famoso filme. Durante as gravações, também surgiram muitas histórias curiosas. Houve um incêndio que destruiu parte do cenário, atrasos inexplicáveis e vários acidentes com membros da equipa. Algumas pessoas diziam que o estúdio fazia orações antes das filmagens. Outras acreditam que tudo isso foi apenas coincidência ampliada pela fama. Agora, não podíamos terminar sem falar deste clássico. Durante décadas, o Triângulo das Bermudas ficou famoso por relatos de navios e aviões desaparecidos numa área do Oceano Atlântico. Isso alimentou histórias sobre extraterrestres, portais para outras dimensões e forças misteriosas. Mas muitos cientistas lembram que a região é muito movimentada, tem condições meteorológicas difíceis e não apresenta, até hoje, provas de qualquer fenómeno paranormal. Mesmo assim, o Triângulo continua a alimentar a imaginação de milhões de pessoas, porque são vários os relatos estranhos de coisas que acontecem lá sem qualquer explicação. Agora, por que é que nós gostamos tanto destas histórias? Olha que há uma explicação interessante. O nosso cérebro adora mistérios por natureza. Quando não encontra uma resposta, tenta preencher os espaços em branco. É por isso que casos sem solução despertam tanta curiosidade. Mesmo quando existem explicações naturais, o facto de não haver certezas faz com que estas histórias sobrevivam durante décadas. E o que eu mais acho engraçado é que nós dizemos que não acreditamos em fantasmas, mas basta ouvir um barulho estranho em casa às 3 da manhã e de repente estamos a dormir com a luz do corredor acesa. Por isso, família, se hoje é segunda-feira 13, talvez não seja um dia de azar, mas é uma ótima desculpa para falar daqueles mistérios que continuam a arrepiar o mundo e aquelas histórias de feitiço das nossas tias. Agora vocês, acreditam mesmo que existe algo sobrenatural? Ou acham que um dia a ciência vai conseguir explicar todos estes casos?

0: Do que a Miss Chapela ia lembrar-se ou podia lembrar-se hoje? Agora a opinião de João Feijó de Moçambique.
1: Começou a ser discutida a responsabilização criminal pela autoproclamação de vitória eleitoral antes da divulgação oficial pela Comissão Nacional de Eleições. A proposta emergiu de um debate do Diálogo Nacional Inclusivo com o argumento de evitar agitação social e garantir que apenas os órgãos competentes validem os resultados. As evidências veiculadas por organizações da sociedade civil dão conta de um processo eleitoral marcado pela irregularidade sistemática. Durante o processo de recenseamento, a província de Gaza, considerada bastião do Partido Frelimo, recenseou mais de 300 mil indivíduos do que aqueles que o Instituto Nacional de Estatística previa existir. Nas zonas fronteiriças, cidadãos estrangeiros foram mobilizados para o recenseamento e, em muitos locais, observadores filmaram o recenseamento clandestino, em período noturno e fora dos locais oficiais. A manipulação prolonga-se no processo de aprovação de listas de candidatos, com a exclusão seletiva, na secretaria, dos oponentes mais incógnitos. Continua durante a campanha eleitoral, com a utilização massiva dos recursos do Estado, incluindo helicópteros governamentais, para apoio ao partido no poder. No dia das eleições, a escolha dos presidentes de membros da mesa de voto é criteriosamente selecionada, dando-se preferência a membros leais do Partido Frelimo. Ao longo do dia da votação, casos isolados de introdução de boletins pré-votados são notícia para o país. Já no momento da contagem, o processo é frequentemente interrompido quando a oposição apresenta vantagens. Em assembleias de voto, delegados de partidos da oposição são subornados ou detidos pela polícia. Presidentes da mesa recusam-se a assinar os editais, quando os resultados são favoráveis à oposição. Novos editais são preenchidos na sede do Secretariado Técnico da Administração Eleitoral, frequentemente invertendo os resultados. Todas estas irregularidades sucedem-se perante a atitude impávida dos órgãos eleitorais ou da PGR. Foi neste sistema de fraude sistémica que, apenas um dia após o dia das eleições, Venâncio Mondlane anunciou a sua vitória eleitoral. Consciente da partidarização do sistema político, Venâncio resolveu, também ele próprio, entrar no sistema do vale-tudo. Claramente, pretendia manter o pé no acelerador da pressão política, prolongando o entusiasmo nas ruas. Das fraudes eleitorais anteriores, Mondlane havia aprendido que, no atual sistema, o que interessa não é em quem as pessoas votam, mas quem conta os votos. Ele próprio teria de encontrar também os seus meios, justificados pelos fins. A agitação que se seguiu nas semanas seguintes permitiu mobilizar um apoio alargado nas várias esferas da sociedade em torno de Mondlane. Com essa estratégia, o apoio que não teria no dia das eleições, ele o há adquirido ao longo das semanas seguintes. A tentativa de condenação seletiva de quem se autoproclama vencedor ignora propositadamente as condições fraudulentas que impulsionam os candidatos derrotados a entrar na estratégia do vale-tudo. Concentra-se na árvore, mas ignora a floresta.
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0: Prova provada de que na próxima sexta-feira começa uma sequência que vai até ao sábado, em que são várias as gerações presentes no festejo a celebrar 30 anos de Rádio RTP África. Este é Paul Elson, aqui na rádio mais quente do planeta, onde o amor marca presença, mas a amizade também. Estamos juntos, meu amigo. O som de Paul Elson é já nesta noite de sexta-feira, no Festeja, Estádio do Olivais e Moscavide, em Lisboa. Agora vamos ao Planeta Música.
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2: A nossa viagem desta semana até ao Reino Unido tem a bússola apontada ao talento do jovem rapper, orgulhosamente nascido em Manchester, que trocou o trabalho na construção civil para se tornar numa das maiores forças do hip-hop britânico. Falamos de H. Ele está a dar cartas no UK Charts com esta mistura irresistível de R&B, iniciais de Ring My Bell, que vem de 1979 e que se tornou um dos maiores hinos da era disco, na voz de Anita Ward, e que renasce agora com H. R&B, Ring My Bell.

O Planeta Música a levar-nos nesta manhã de segunda-feira, leve leve até ao Reino Unido e na Pérola do Índico. Juntamos agora Nelson Tivan com Amos neste Tsinana, a caminho das notícias. Continuação de uma ótima viagem. Estamos juntos na rádio mais quente do planeta e daqui a pouco temos a Hora dos Ouvintes sobre os dias da Renamo.

0: Bom dia, 10 horas em Portugal e também em Angola, 8 horas em Cabo Verde, 9 na Guiné-Bissau e em São Tomé e Príncipe, 11 horas em Moçambique. Conhecemos agora os principais temas deste noticiário.
1: A subida dos combustíveis está a ameaçar os rendimentos de 400 mil pescadores em Moçambique. A análise é do Observatório do Meio Rural. Últimos 5 dias de campanha para as presidenciais de São Tomé e Príncipe, com denúncias e uma tranquilidade tensa que não tem prejudicado o contacto com os eleitores. Em Cabo Verde, há mais um nome a posicionar-se para as eleições presidenciais de novembro.
0: Temos sol em todas as nossas cidades, à exceção de Bissau, onde a chuva pode cair. Jornal RTP África começa agora. Edição a cargo da jornalista Paula Borges.
1: A subida dos preços dos combustíveis em Moçambique está a comprometer a viabilidade da pesca artesanal, fonte de rendimento para quase 400 mil pessoas, está a agravar a insegurança alimentar e a elevar o preço do peixe. É isto que indica um estudo agora divulgado pelo Observatório do Meio Rural, uma organização não governamental do país. O estudo, elaborado pelo economista e investigador Yasser Arafat Dada, refere que em maio de 2026, uma revisão abrupta dos preços dos combustíveis, com o gasóleo a subir, por exemplo, 44,5%, atingiu em cheio a pesca artesanal moçambicana. A análise surge depois do país ter vivido em abril uma crise de abastecimento de combustíveis, marcada por filas generalizadas e escassez nos postos em todo o país e a afetar tudo isto vários setores da economia. São Tomé e Príncipe entra hoje na última semana de campanha para as presidenciais do próximo domingo e ontem houve mais uma polémica. A direção de campanha do candidato Nito Viegas de Abreu criticou a televisão São Tomense pelo facto de ter suspenso a entrevista deste candidato agendada para o passado domingo. De acordo com o porta-voz Alexandre Guadalupe, a entrevista na TVS foi desmarcada depois de outro candidato, Carlos Villanova, não ter comparecido no dia anterior para ser entrevistado, de acordo com o sorteio realizado pela única estação de televisão do país.
2: Fomos informados pelo próprio diretor da TVS que já não haveria entrevista e que iria haver apenas o debate. Isto, sinceramente, que isto é um sinal perigoso, é um atentado, no nosso entender, à democracia, aos direitos dos cidadãos.
1: Depois destas críticas da direção da campanha de Nito Viegas de Abreu, a televisão São Tomense reprogramou as entrevistas aos candidatos à presidência da República. Carlos Villanova foi entrevistado na noite passada e hoje será a vez de Nito Viegas de Abreu. Entretanto, as Forças Armadas de São Tomé e Príncipe vieram repudiar as afirmações do candidato às eleições, Miques Bonfim. Ele disse que a residência tinha sido invadida por militares armados na madrugada do último sábado. Em comunicado lido também na televisão pública do país, na noite passada, David Guimarães, capitão-chefe do protocolo das Forças Armadas, explica que na madrugada de 11 de julho foi realizada uma operação militar com vista à captura de soldados que se encontravam em situação de deserção na localidade de São Fenícia, nos arredores da residência do candidato, mas garante que em nenhum momento estiveram perto da casa de Miques Bonfim.
3: Ouvidas as acusações do senhor Dr. Miques João, foram verificados os relatórios operacionais dos itinerários percorridos pela Força Militar e dos locais onde foram realizadas as diligências, tendo concluído que em nenhum momento os militares envolvidos na operação estiveram na residência do referido cidadão. Esclarece-se ainda que não foi realizada qualquer entrada, busca, abordagem ou ação militar na propriedade ou residência do cidadão Miques João. Por conseguinte, as Forças Armadas rejeitam categoricamente qualquer tentativa de associar uma operação legalmente determinada e exclusivamente orientada para o cumprimento de disciplina militar com motivações políticas ou atos de intimidação contra cidadãos.
1: As Forças Armadas de São Tomé e Príncipe desvalorizam a denúncia do candidato Miques Bonfim, que considerou que a sua vida esteve em perigo devido a estas informações, as informações que tornou públicas. E quando São Tomé e Príncipe entra na semana decisiva rumo às eleições, o presidente da Comissão Eleitoral Nacional informa que já foram detectadas algumas irregularidades durante a campanha.
4: Nós podemos ver, ainda conseguimos observar que em algumas situações algumas viaturas do Estado ainda têm estado a ser usadas em processos de campanha. Temos observado também que em algumas situações a própria população tem reclamado que algumas candidaturas têm extrapolado o período normal de campanha, ou seja, em vez de terminar às 18 horas, têm esticado esse tempo para períodos fora, 19, quase 20 horas, o que tem incomodado a população.
1: Também não foge a outro problema que tem sido frequente na ida às urnas no arquipélago, a compra de votos.
4: Realmente é preocupante porque se alguém vende o seu voto, quer dizer que não votou exatamente para quem queria, votou para quem lhe deu mais, só que passando 2, 3 horas, esse valor já se foi. Talvez 20 dobras, 50 dobras ou mesmo 500 dobras, não demora, 500 dobras não segura a pessoa durante 5 anos. Então é evidente que isso é preocupante.
1: As palavras de Geodiger Nascimento, o presidente da Comissão Eleitoral Nacional de São Tomé e Príncipe. Ele é o convidado da entrevista desta semana da Rádio RTP África, entrevista de Frederico Pinheiro, para ouvir na íntegra depois das 3 da tarde, hora de Lisboa, 2 da tarde, lá em São Tomé e Príncipe. Em Cabo Verde há mais um nome a avançar para as eleições presidenciais agendadas para novembro. Trata-se de Milton Paiva. É advogado, antigo deputado, diz que está disponível para avançar e garante que já está a reunir apoios para formalizar o projeto político. Diz também Milton Paiva que reúne condições para exercer o cargo, assegura que pretende ser um garante da Constituição, das instituições democráticas e da estabilidade de Cabo Verde.
5: Me sinto um cidadão preparado, um cidadão do mundo do direito, da advocacia, que conhece bem a Constituição, conhece a cultura do país, conhece todas as ilhas de Cabo Verde, tem atuação tanto no setor público como no privado, no associativismo, no voluntariado, e que conhece o mundo. E tenho essa energia, essa vontade e essa paixão. Eu penso que são ingredientes suficientes. Claro que ninguém faz um processo desse sozinho, mas sinto que tenho o apoio de diferentes gerações.
1: Entre as prioridades apontadas pelo pré-candidato estão, por exemplo, a reforma do sistema político do arquipélago, o reforço da ligação de Cabo Verde ao continente africano e também o combate à elevada abstenção eleitoral através, segundo Milton Paiva, de uma maior participação cívica.
5: Mudar a limitação de mandatos, pensar um Senado para o pessoal mais sénior, mais antigo, também ter um espaço diferente. Eu vejo toda essa temática da abstenção, do voto, do financiamento das campanhas, que, onde se gasta uma fortuna do Estado, dos impostos, mas também fortunas privadas. Acho que é inadmissível que no tempo que nós vivemos as redes sociais já é possível uma cidadania mais económica, mais focada na mensagem, na proximidade, nas ideias, na inovação, do que em pagar pessoas ou em comprar pessoas ou em comprar consciências.
1: E com a entrada na corrida presidencial cabo-verdiana de Milton Paiva, são já 5 as personalidades ligadas ao MPD que manifestaram disponibilidade para disputar as eleições presidenciais. O próprio Milton Paiva, também Joana Rosa, Janine Lelis, Hélio Sanches e Casimiro de Pina. A ida às urnas está marcada para o próximo dia 15 de novembro. Em Portugal existem bons sinais em Almada. É desta forma que a Presidente da Câmara, Inês de Medeiros, analisa a estratégia de cortes programados de água no concelho. Entrevistada hoje, Inês de Medeiros diz que o furo que entrou ontem em funcionamento vai aumentar a capacidade do sistema. Ainda assim, a autarca pede prudência e diz que ainda não é a altura de acabar com os cortes de água, pelo menos durante a madrugada. O Irão afirma que continua em consulta com mediadores para evitar uma escalada, estamos a citar, com os Estados Unidos. É uma posição posição que surgiu há minutos, depois de uma madrugada de ataques, quer por parte dos iranianos, quer dos Estados Unidos. O porta-voz do Ministério Iraniano dos Negócios Estrangeiros disse hoje que o Irão está a trabalhar com Omã num mecanismo conjunto para o controle do Estreito de Hormuz, mas entende que esse esforço está a ser prejudicado pela pressão dos Estados Unidos, depois de uma noite que fica marcada por ataques de parte a parte e pelo anúncio de novos entraves à circulação no Estreito de Hormuz. O Irão garante que o Estreito está fechado. Os Estados Unidos dizem que há ainda barcos a circular. Em declarações esta manhã à Rádio Pública, à Antena 1, a especialista em assuntos do Médio Oriente, Joana Ricarte, explica que o que norte-americanos e iranianos estão a fazer em relação ao Estreito é tentar controlar a narrativa.
6: Nós temos o lado iraniano a tentar manter a sua dissuasão e a colocar a sua capacidade de controle do estreito ao dizer que quando não quer que se passe qualquer navio, tem esse poder. O que os Estados Unidos têm feito, Donald Trump nomeadamente a dizer que o estreito está aberto, é a dizer que tem controle também. Ou seja, a narrativa que nós temos aqui é uma narrativa de controle. Nós agora caminhamos cada vez mais de forma muito assertiva para um contexto em que as reservas estão verdadeiramente em baixa e que um fechamento ou um prolongado dessa situação de fechamento do Estreito de Hormuz parcial ou total tem de facto agora um risco real de gerar uma crise energética bastante significativa.
1: E no meio disto, o que é verdade, o que é mentira? Joana Ricarte, professora auxiliar de estudos políticos e internacionais da Universidade do Porto, num dia em que mais uma vez as tensões no Médio Oriente continuam a subir e por causa disso o preço do petróleo também subiu já, subiu mais de 4%, o barril de Brent está agora nos 79 dólares.
0: Final do Jornal na RTP África, 10 horas com 11 minutos em Portugal e Angola, edição com Paula Borges, informações sempre em permanência em africa.rtp.pt.

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0: Sejam bem-vindos a esta Hora dos Ouvintes que tem como título e tema Os Dias da Renamo. O estado do partido não é de agora e o incómodo de alguns elementos persiste. Em Moçambique, o presidente da Renamo, Ossufo Momad, deve deixar o poder. A exigência é da comissão organizadora do partido, que está a realizar reuniões com bases a nível nacional. Orfeu de Sá Lisboa.
8: Para o porta-voz da Comissão de Gestão de Renamo, João Machava, o sentimento é generalizado ao nível das bases do partido.
9: Este grupo está a trabalhar bem. Trabalhamos no centro e norte, agora estamos a começar a trabalhar no sul. Mas o objetivo é o único. Para tirar o Ossufo Momad da liderança. As bases querem o Ossufo Momad fora, só. São lamentações.
8: João Machava não fixa prazos, mas garante que ao Ossufo Momad nada mais resta.
9: Vamos conseguir porque estamos mais que decididos. Só que a guerra não tem prazo, não vamos estipular limites, porque a guerra não tem prazo, mas vamos conseguir. Vamos resistir até ao fim.
8: A Comissão de Gestão de Renamo anunciou no fim de semana que deverá se meter à justiça, ou mais tardar até terça-feira, uma providência cautelar contra a atual liderança do partido para forçar a realização do Conselho Nacional até finais de agosto e a convocar até outubro o Congresso Extraordinário para se eleger a nova liderança, nova Comissão Política Nacional, novo Secretariado-Geral, novo Conselho Nacional e também o novo Conselho de Jurisdição Nacional.
0: Orfeu Lisboa, correspondente RTP África em Moçambique. Perante esta notícia que marca o dia e a atualidade moçambicana no arranque desta semana, perguntamos na Hora dos Ouvintes que opinião tem sobre a atual situação da Renamo e a liderança de Ossufo Momad. É um partido que possa fazer uma oposição forte em prol da população e suas condições de vida? Este é, entre aspas, o desafio que lançamos

0: carismática, típico dos partidos políticos de oposição africanos, né? Em que os líderes desse partido só perdem a vitalidade, só perdem valor, ou seja, perdem o poder após a sua morte. Não há um debate interno para uma outra figura que seja candidatável, ainda em vida, o líder do partido. Acha-se ele como sendo o único. E como resultado, dá nisto quando ele perde a vida, porque não se preparou uma outra figura que assim, capaz, que o possa o substituir, se calhar de forma ao mesmo nível, pode não ser ao nível dele em termos de carisma, mas uma pessoa que aproxima-se a ele em termos de carisma. Portanto, e acaba dando nisto. Eu lembro que em 2018 ou 2019 estive num programa televisivo, acho que foi na televisão Miramar, em que fui convidado para estar no painel, quando o próprio atual presidente da RENAMO foi colocado como coordenador logo após a morte do anterior presidente. Afonso de Lacama, colocou-se como ele como coordenador e essas eleições em 2019, eleições para a eleição do próximo presidente, eleições internas, né? Em congresso, é isso, Maria, assim. E eu teria dito que a figura, como colocou-se como coordenador, que pode vir a ser o presidente do partido, não é vendível para atrair massas, para atrair jovens, jovens atuais, muito exigentes, sob o ponto de vista de uma figura assim, que tenha um discurso que catalise ou que atrai as massas. Eu cheguei a dizer isso e fui severamente criticado por ter dito isso. Eu entendo que as pessoas estavam ávidas de mudança e a RENAMO estava a bater em termos dessa questão, estava em voga em termos de ser a alternativa. Portanto, mas hoje em dia está aqui a prova disso, não é? Porque é diferente, por exemplo, do partido do Frelimo, que obedece os estatutos. Ou há uma disciplina partidária em que, por exemplo, morreu Samora, morreu Mondlane, mas o partido ainda continua firme a respeito e pelos estatutos, pelos ditames. E isso garante a estabilidade político-partidária e, quiçá, a estabilidade político-governativa. Não é? Não há essa instabilidade por conta disso. Enquanto nos partidos da oposição é diferente, não há disciplina. Morre o líder, morreu todo o império, porque não se preparou uma outra figura ainda há tempo, porque associa ele como carismático. E isso um dia até pode vir a acontecer com o Anamola, com outros partidos que se acha que o candidato presidente é carismático e incontestável. Então é preciso extrair a lição disto. Porque, queramos ou não, essa pressão que existe sobre a RENAMO para que ela volte aos cariz é por ser um partido, vamos lá, de oposição forte. Porque ainda que tenhamos, ou de oposição que tenha uma história no país, que tenha uma grande responsabilidade no país, até o ponto de vista político-democrático. Porque, ainda que tenhamos o Podemos como sendo o partido, segundo partido, neste caso, mais votado, mas, seu ponto de vista legal, ou seu ponto de vista formal ou teórico, a RENAMO ainda ocupa aquela posição, não é? Queramos ou não. Então, é por isso que há essa pressão para que ela volte aos cariz. Porque a RENAMO, vamos a perceber, ainda tem nas povoações, nos distritos, nas localidades, ainda tem lá estruturas, né? Tem base social. Diferentemente de outros partidos, que só tem jovens aqui nas cidades, mas que ainda não tem aqueles membros convictos. Então eu penso que a liderança deve ser repensada, mas não só pensar que é tirar essa nova liderança, que talvez pode efetivamente as coisas voltar aos cariz, porque quem nos garante que poderá haver uma outra contestação. Mas isso é em consequência de não ter se preparado ainda em vida o anterior líder, não se preparou um outro líder que esteja à altura do anterior líder. E isso acabou dando nisto. Então eu penso que isso tem que servir de lição, isto, para os outros partidos da oposição. Cadu Moura, parte do Moçambique, Matola, aquele abraço.
1: Obrigado, um carimambo ao Cadu Moreira, que deu aqui, a partir de Moçambique, a sua opinião. Em Moçambique continuamos. Vamos agora ouvir o ouvinte Pacato Sensato. Bom dia, seja ou boa tarde, conforme a situação. Seja bem-vindo.
2: Saudações ao Sr. David, Frederico Pinheiro e a todo o staff da RTP África. Bom, amigo da paz e do sossego, infelizmente é difícil, praticamente impossível, alcançar esse aspecto que é demasiado primordial. Já há bastante tempo que temos percebido que não temos oposição neste país, a não ser, provavelmente, o atual partido. Neste caso, o mais recente partido criado. Portanto, isso deixa-nos numa posição

0: sentimos demasiado constrangidos com situações de género, em que um líder demonstra, de várias maneiras, que ele está mais na posição do que na oposição. Ou seja, como se ele, de alguma forma, fizesse parte do partido no poder. É só lembrar o que aconteceu há algum tempo atrás, eu penso que nem foi há bastante tempo, em que membros do seu partido, Renamo, foram até a sede nacional, que está na capital do país, que é justamente para ter que reivindicar certos aspectos, provavelmente também seus direitos, e obviamente também exigir que o seu líder retire compulsivamente do poder, já que ele não o quer por bem. Portanto, o que ele fez? Após poucos dias, fez questão de solicitar, de alguma forma, as forças de defesa e segurança, no caso a UIR, que foi lá reprimir aos próprios elementos do seu partido. Portanto, se as autoridades, as forças de defesa e segurança, são para garantir a segurança do cidadão, devem agir de acordo com a lei, e, portanto, garantir a ordem na sociedade, como é que eles foram fazer isso? Evidentemente que ele que mandou, e, portanto, demonstrando que ele é mesmo autoritário. O que faz com que esse partido não seja um partido apto para representar a maioria dos moçambicanos. Não é uma oposição forte, como nós almejamos. Portanto, é uma oposição atualmente de fachada. Se ainda tivesse o seu líder anterior, obviamente que o cenário poderia ser diferente. E, portanto, neste preciso momento, nós estamos entregues. Portanto, evidentemente que eu estou de acordo que ele deve ser sair, já deveria ter saído. É complicado que haja indivíduos, que haja líderes que ainda sejam tiranos, ou seja, que sejam antidemocráticos. E que, portanto, tem falta de empatia, são narcisistas, eles só olham simplesmente para aquilo que está ao seu redor com a sua própria pertença eterna. E, obviamente, que isto já está mesmo prestes a acabar, porque não há princípio sem fim, obviamente que também não há mal que perdure. E, portanto, a Renamo já está a demonstrar também através de alguns quadros séniores, como, portanto, aquela senhora cujo nome foge, portanto, é a... Bom, o nome foge, porém, eu penso que é conhecida a nível internacional e que também mais outros membros têm demonstrado em que ala eles estão a apoiar ou a que ala eles pertencem, que é a ala do partido no poder e que, portanto, já estão a sair do partido. Então, tem esses quatro sénios com o líder que já não está a liderar da melhor forma, que já está a demonstrar há bastante tempo que ele está mesmo a apoiar ou favorecer o partido no poder e que, obviamente, tem deixado lacunas no seu próprio partido, tem tratado mal os seus próprios membros, até ao ponto de eles não quererem mais que o partido praticamente está, digamos que, prestes a acabar. Porque aqui não é só o líder que talvez pode cair, mas o partido no seu todo pode também cair em decadência. Amigo da Paz, agradeço pelo privilégio.
1: Um canimambo obrigado por parte da RTP África e do painel Hora dos Ouvintes. Estivemos aqui a ouvir o pacato sensato sobre um partido que tem história longa na oposição em Moçambique e agora está então a passar por tempos menos fáceis em matéria da sua liderança, com questões internas que passam parte desses elementos do partido, parte desses militantes, desses membros a querem ver resolvidas. Mais uma opinião que nos chegou de Moçambique. Pacato sensato, o nosso obrigado. Votos de um bom dia entre Cabo Verde e Portugal. Junta-se agora a nós Isabel Silva. Seja bem-vinda. Bom dia.
2: Bom dia, RTP África. Bom dia para os nossos ouvintes. Bom dia, David. Bom dia para o Frederico. O tema para hoje é sobre o partido Renamo. a comissão organizadora do partido tem andado a fazer pressão para que o seu presidente saísse e deixasse o cargo, uma vez que não está a fazer nada, porque tudo que faz é sempre em conivência com a Frelimo, e ele não está a fazer a oposição que deveria ter feito durante esses longos anos após a morte de Yakama. O Zufu Mohamed é uma pessoa que transporta para todo lado de que ele... E não é da Renamo, ele é da Frelimo, porque não faz nada. Eu lembro, na altura daquelas mortes, após as eleições presidenciais, e que morreram, contabilizando, segundo disseram, que eram 400, mas morreram muito mais jovens. E esse senhor não veio ao público dar força às famílias, não veio ao público animar, dar os pêsmos das pessoas que morreram, dos jovens que morreram. Na sua grande maioria eram jovens, jovens, muito jovens. E esse senhor continua a achar que a Renamo é dele. Ninguém é dono de nada. Uma pessoa entra numa organização, tem um início, tem um fim. Ele não é dono. Aquilo não é um partido em que uma só pessoa, na pessoa do seu presidente, não fala com ninguém, vai falar sempre com a Frelimo, recebe apoios não para o partido e para resolver algum problema de alguma autarquia. Ele não desenvolve as autarquias, ele não faz nada, ele fica com o dinheiro para si próprio, para o seu uso. Isso não é digno de um presidente, porque ninguém é dono de nenhum partido político. O partido político existe, há um responsável superior, mas tem que colaborar com os outros membros do partido, o que esse senhor não tem andar a fazer. Por isso que essa comissão organizadora e gestora da Frelimo tem vindo e tem sabido de que esse senhor, todos os apoios que recebe do partido e para introduzir, desenvolver, onde há pessoas que estão a fazer alguma coisa pelo partido, e ele não apoia em nada. Não apoia em nada, por quê? Porque tudo que ele recebe é para si próprio. Ele deve ter dinheiro no exterior, ele deve ter bens em Moçambique, porque muitos mascaram como presidentes de certos partidos. Para quê? Para se enriquecerem. É isso que os membros e essa comissão estão a exigir a saída dele, e com toda a razão, e com toda a razão, porque esse senhor não tem feito nada. Oposição zero. A Frelimo faz e desfaz. E esse senhor não vem ao público, não vem em lado algum, não há uma reportagem desse senhor a dizer ou fazer ou contra a Frelimo. Por isso eu acho que deveria ser, que ele deveria sair a bem, porque senão vai trazer problemas graves para o partido. Continua a fazer das suas. Bom dia.
1: Bom dia e um agradecimento à Isabel Silva pela partilha das suas palavras, pensamentos e indicadores, linhas indicadoras para o futuro. Vamos agora receber o Eurico Amado Ramos. Bom dia, seja bem-vindo.
3: Ora, muito bom dia, muito obrigado. Ora, eu quero dizer sobre este assunto, o Mamado é um pau mandado, como se diz na gíria, do Frelimo, da Frelimo, e portanto ele deve sair, deve deixar a direção do partido para que os mais jovens e o povo tome conta do partido, porque ele não está fazendo nada, ele não sabe o que é que ele está a fazer. Ele só recebe dinheiro da Frelimo para tratar a vida dele e viver bem. De vez em quando vai passar férias na Europa. E, portanto, ele deve deixar, para mim, pessoalmente dizendo, ele deve deixar o partido em paz, deixar os outros governarem. Muito obrigado.
1: Obrigado ao ouvinte que partilhou connosco as suas palavras. Vamos avançar. Um agradecimento ao Eurico Amado Ramos. E agora preparamos-nos para, depois desta visão sobre a liderança da RENAM por parte deste ouvinte, vamos agora ao encontro da ouvinte Ana Gouveia. Bom dia, seja bem-vindo, está em direto, seja bem-vinda, melhor dizendo, está em direto na RTP África.
4: Muito obrigada, bom dia a todos. Eu queria fazer o meu apelo muito especial para que a RENAM resolva o problema de Via Delgado. Enquanto não houver paz nesse território e enquanto acontecer a desgraça de crianças moçambicanas de 12 anos serem levados para a guerra pelos opositores, eu acho que isto é a maior desgraça que pode haver. Portanto, as pessoas que tomarem o poder têm que se comprometer a resolver de vez o problema da RENAM. Eu não sou especialista militar, portanto não tenho a mínima capacidade para dizer como é que isso se resolve, mas o que é certo é que sei que militarmente é uma situação que se consegue resolver. É preciso as pessoas que tiverem o poder se empenharem fortemente nisso. Claro que têm que empenhar também fortemente na educação dos jovens e na economia, na agricultura. Por exemplo, há coisas que já fazem bem, não é só vender os produtos, não é só vender um caju, já é transformá-lo, portanto, mas tem que se empenhar mais na transformação dos produtos para ter mais valor. Mas, primordialmente que tudo, tem que ser a resolução do Val Delgado e depois também a perspectiva para os jovens do futuro, que tem que ser muito diferente e tem que haver responsabilidade e o assunto militar tem que ser resolvido. Eu penso muito. Obrigada. Bom dia.
1: Obrigado nós, um bom dia para a ouvinte Ana Gouveia, a liderança do partido, os jovens, Cabo Delgado, tudo o que precisa de ser resolvido para um Moçambique mais fortalecido. Agradecemos também da Guiné-Bissau, chegam opiniões sobre o país irmão e o que internamente se passa dentro do campo político. Vamos ao encontro do Lafu Baldé na Guiné-Bissau. Seja bem-vindo.
5: Bom dia, RDP África. Bom dia a todos vastíssimos da RDP África, espalhado em todo o mundo. Para falar do dia de Ramo, nós todos aqui assistimos a situação deste partido em Moçambique. O Renamo está a viver a pior história da sua história. O Renamo não conseguiu chegar ao poder por via, podemos dizer, da eleição, porque tem estes problemas internos que já não conseguiu controlar. É preciso que haja mudança neste partido, porque este partido precisa de chegar ao poder. Um partido que não chega no poder é dificilmente atingir os seus objetivos. Desde a sua criação, o objetivo era para chegar ao poder. Eu penso que o Suvo Mário, o atual presidente, não está em condições de continuar a ganhar as próximas eleições. É preciso que haja uma alternativa no partido interno para que esta comissão seja uma comissão verdadeira, que possa tirar outras caras, outras figuras para dirigir este partido, para que possa lutar com o Frelimo para chegar ao poder. Porque senão não vai ser fácil. Por ficar lá, sempre vais concorrer, mas não vais chegar ao poder. É lamentável essa situação interna. É preciso que haja consenso, é preciso que haja unidade para que o país possa colmatar fazer o partido um verdadeiro partido. Muito obrigado. Sou Lafu Balde da Guiné-Bissau, RDP África.
1: Obrigado, nós, Lafu Balde. Um cumprimento para Bissau, o Lafu Balde, é sobre o estado do partido, a liderança, a necessidade de mudança para que a vida política moçambicana possa ser mais forte. Da Guiné-Bissau, regressamos agora a Portugal, onde está o José Manuel Freitas da Silva. Agradecemos o facto de ter aguardado. Tem tempo. Bom dia, seja bem-vindo.
6: Muito bom dia, David Joshua. Bom dia, Frederico Pinheiro, Paula Borges, vasto auditório da RDP África. Entristece-me, sinceramente, o que se passa em Moçambique, porque já lá vão, bem, 7 anos, que conduziu a tragédia de Cabo Delgado. Eu subscrevo inteiramente a opinião da Dona Isabel Silva e do Sr. Eurico Rabado Ramos. Sou de Angola, mas tive um familiar em Moçambique, caçador de elefantes, Teodósio Pio Cabral, já não está entre nós. Mas acho que ainda teve lá primos. E a situação arrasta-se, como a Dona Isabel Silva diz, o senhor Amado, peço perdão, o nome do...
1: Eurico Amado, Eurico.
6: Não, o líder da Renamo.
1: Yusuf Mumad.
6: Yusuf, não é? Sim, o líder da Renamo, como diz o senhor Eurico Amado Ramos, é um pau-mandado, não faz nada, e a situação arrasta-se. De maneira que eu tenho lido notícias de Cabo Delgado através da revista Ajuda a Igreja que Sofre, e é horripilante o que lá vem. Igrejas destruídas, a situação de Bemba, uma desgraça. E a Igreja Católica ainda é o que faz por aquele povo alguma coisa. É tudo.
1: Obrigado, um bom dia. Continuação de força para o ouvinte José Manuel Freitas da Silva, aqui dar-nos conta da sua percepção sobre Moçambique e a vida política de Portugal. Agora seguimos para Cabo Verde. Vamos ao encontro de Manuel Socorro. Está na cidade do Mindelo. Bom dia, seja bem-vindo.
7: Bom dia, David. Para você e para os seus colegas de profissão. E não só. Os cumprimentos eu já tinha dado. Ok. É para, só para dizer você, David, sobre esta situação. David, eu condeno o presidente do Renamo por estas situações que ele está a criar. O conflito dentro do partido, né? Que é para criar instabilidade no partido, David, que é incrível. Eu digo a você, esses indivíduos, quando eles estão com os dedos no mel, epá, é difícil tentar emargosar, estás a ver? Portanto, pá, por isso que ele não queria deixar o partido. Estás a perceber? Ele não queria deixar o partido. Inventou-se uma dataria da sintonia, porque ele está doente, etc. Portanto, você vê, agora já decidiu. As comissões até decidiram que ele não vai tomar parte e participar mais em termos de ação do partido. Portanto, David, eu digo a você, ele, por isso que o Renamo ficou nas eleições presidenciais, lá de onde que ele ficou, por causa de mau trabalho e com a corrupção dentro do partido. Por isso, David, eu não vou tomar mais tempo. Vou sair ali à ação do trabalho. Tenho mais. Obrigado, David. Força aí, pá.
8: pela palavra que você me deu e nos dá. Saúde sempre, eu digo sempre, você deve tirar o chapéu. Portanto, David, estamos juntos. Eu espero daqui à frente quem vai tomar o poder que consiga levar este partido para... Porque eu digo a você, não vê que eles criaram toda a sintonia para que o Venâncio Mondlane saísse do partido? Isso é para você ver. O Venâncio sabe trabalhar. Portanto, não é todo que o Venâncio montou o partido dele. E o Venâncio tem muito ódio. Eles têm muito ódio em Venâncio, mas é pá, Deus lhe acompanhe e não só. Obrigado, David. O nosso corpo inteiro, o Cabo Verde, conhecido como João Sporting.
1: Obrigado, um bom dia para o Manuel Socorro, aqui a dar conta também dos partidos que estão na cena política moçambicana, as características de uns e de outros e o porquê da ascensão de um partido, de uma personalidade, os problemas verificados neste caso pela Renamo. Ora, de Cabo Verde, seguimos para Moçambique. Muito bom dia. Antes de mais, recordando que seja a primeira vez ou não que queira participar e inscrever-se na Hora dos Ouvintes, esteja à vontade. Temos microfone e portas abertas. Seja sempre bem-vindo e venha também enriquecer o painel com novas opiniões, diferentes opiniões. Esta, como diz o Frederico Pinheiro, é uma hora democrática e agora vamos receber o Armando Amon num regresso a Moçambique. Seja bem-vindo.
9: Bom dia, David. Bom dia a todo o vasto auditório da RDP África. Obrigado por me dar o espaço para falar sobre este tema que tem a ver com os dias da Renamo. Bom, eu penso que a Renamo está numa fase bastante difícil da sua história. A Renamo, como todos nós sabemos, era um partido que conseguia movimentar muitos fãs ou muitos adeptos, não é? Pelo seu historial, a Renamo apareceu como um partido que vinha para salvar os moçambicanos. A dado momento, nós percebemos que este partido, afinal de contas, não é o partido que pudesse dar aquilo que os moçambicanos precisavam. Isto porquê? Porque o seu presidente, o seu líder carismático, perdeu a vida. A partir do momento que o Afonso Dhlakama perde a vida, a Renamo conseguiu perder vários membros, esses membros que depois se filiaram aos outros partidos. Isto porque a pessoa que substituiu o carismático presidente da Renamo, Afonso Dhlakama, não é uma pessoa ideal para conduzir aquilo que são os destinos deste partido. O partido vive momentos bastante conturbados devido ao comportamento deste senhor chamado Ossuf Mohamed. Ele faz coisas que a maior parte dos membros não concordam. As reuniões que normalmente aconteciam em datas programadas, neste momento já não acontecem. Aquelas reuniões tidas como reuniões que podiam movimentar os membros e fazerem aquilo que são as escolhas de forma democrática, essas reuniões dificilmente acontecem hoje em dia, porque este senhor é conotado como amigo do partido no poder. Ele recebe ordens do partido no poder. E é aí onde nasce o descontentamento da parte dos membros da Renamo. Existe um descontentamento muito sério, muito grande, E este descontentamento leva com que este partido perca cada dia que passa os seus membros. Até alguns membros séniores. Perdeu o Venâncio Montano. Nós sabemos que o Venâncio Montano foi membro do partido Renamo. O que levou o Venâncio Montano a sair daquele partido foi exatamente aquilo que eu acabei de citar. Até chegar ao ponto de ele criar o seu próprio partido. Então, é um partido que... Este, a Renamo é um partido que, na minha maneira de ver, cada dia que passa vai sucumbindo, vai desaparecendo e vão nascendo outros partidos. O que deve acontecer, na minha maneira de ver, daqui para frente, é trocarem do presidente, embora este presidente é muito renitente, é um indivíduo que não quer largar o poder, porque sabe que largando o poder vai perder aquilo que são as benesses que o Partido Frelimo vai dando. Então, ele cimentou o seu posicionamento em não criar eleições dentro do partido para a sua substituição. Mas eu penso que, ao andar do tempo, ele terá que entregar o poder, porque a Renamo não foi criada por ele e a Renamo não vive às custas dele. A Renamo é um partido grande, não é? E espero que nos dias que vêm as coisas mudem, que é para termos mais um partido forte. A democracia é feita de partidos fortes, não apenas de um partido. Nós temos agora o partido Anamola, que vai dar muito trabalho ao partido Frelimo, e deviam aparecer outros partidos fortes. Este jogo político é feito mesmo de partidos fortes, não podem outros partidos perderem aquilo que é a sua pujança política. Esta é a minha maneira de ver. A Renamo tem que mudar de presidente, que é para continuar a ser um partido muito forte na esfera política moçambicana. Boa tarde a todos.
1: Boa tarde e um obrigado ao ouvinte Armando Almone, que aqui teve a disponibilidade para partilhar connosco a visão do que se passa no seu país e fazer-nos lembrar a passagem, a expressão de Manuel Socorro de Cabo Verde, dedos no mel, para dar conta da dificuldade que supostamente, aqui pelas opiniões que temos recebido, o Sufo Mamad tem em deixar a liderança da Renamo. Vamos agora até ao Reino Unido. Hélder Ferreira, consigo, seja bem-vindo. Vamos já ouvir o Hélder Ferreira, já ligado a nós. Bem-vindo.
10: Bom dia, David. Bom dia, Paulo Borges. É só Vitor Vinho. Vê se consigo. Pá, estou até atrasado, mas pode ser que eu tenha sorte.
1: Vamos a isso.
10: O Sufo Mamad, ele já está a mais na Renamo. Já está a mais. Ele só está a criar obstáculo e proibir. Porque esse partido, com ele na presidência, nunca mais a Renamo chegará ao objetivo de Lacan, que é governar o país. Porque ele realmente não desenvolve o partido, não cria, ele só tumultua o partido. Ele usa o partido para ser bom, pelo seu bom proveito, e não faz nada. E outra coisa, se ele foi para a Índia porque estava doente, significa que ele já está, se está doente, ele tem que parar, tem que formar outra liderança, passar a liderança para outra pessoa, porque ele não tem condições. Visto que ele não tem condições nem controle mental, nem moral, nem física para cuidar desse partido. Portanto, ele já está a mais. Portanto, esse é um partido que vai. E acredito que se eles querem que a Renamo avance, que a Renamo tenha, até já está, a Renamo já é a terceira força, já está na terceira força, já tem que ter lugar. E se vem o Anamola agora, a próxima eleição legislativa, autárquica, aliás, o Anamola vai passar para o Renamo, ele vai passar para a quarta. Portanto, não tem chance, não tem chance. Portanto, ele vai para quarto lugar, portanto, e acaba a Renamo, mas não vai acabar. É como está descrito os partidos com péssima gestão, com pessoas incapacitadas, com pessoas egoístas e gananciosas que só veem para si próprio, seu próprio umbigo e não pela situação do povo. Não está a trabalhar para isso. A Renamo se vendeu a Frelimo. Passou a ser a muleta de Frelimo. Portanto, não tá a fazer nada. Está na hora dele dar conselho. Está na hora. É que as pessoas, os africanos são assim, são gananciosos. Querem ser poder a todo custo, não importa. Não importa, compram tudo, fazem tudo. Como assim? O outro, vê se a tua confiança, por exemplo, no caso de Santo Tomé agora com o Carlos Villanova. Agora ele acha, ele é que se acha dono, tem tudo. Tem. Comprou o MLSTP, arranjou uma Câmara, um parlamento para ele, o Tribunal Eleitoral para ele, tudo o Tribunal Superior para ele, é tudo dele. Portanto, ele se acha que está arrogante, está muito arrogante, confiante, falta entrevista, faz o que faz, porque acha que ele é dono disso tudo. Esses são os políticos que os africanos têm. Não querem, só dirigem para o seu bem próprio, seu bem-estar, seu bolso. É só isso que querem. E para o povo, nada. O povo continua na miséria. E é isso que faz. Portanto, já está na hora do senhor sair, de abandonar é o partido e dar a outro a chance de dar um novo rumo, uma vitalidade ao partido, criar mais opção, mais democracia e para que seja o pleito eleitoral seja moçambicano, tenha alternativa, que haja alternativa, mais alternativa, mais participação política, com mais jovem dentro da política. Obrigado, bom dia.
1: Obrigado e um bom dia para o Hélder Ferreira. Conseguimos, apesar dos sons adicionais, ouvir o que tinha para dizer quanto àquele que entende deve ser o futuro da Renamo e também da sua liderança. Muito obrigado a todos aqueles que se inscreveram e que conseguiram ser contactados e que participaram.
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0: Bom dia, 11 horas em Portugal e Angola, 9 horas em Cabo Verde, são 10 na Guiné-Bissau e em São Tomé e Príncipe, meio-dia em Moçambique. O jornal tem agora formato de síntese aqui na RTP África, edição com Paula Borges.
1: O administrador do distrito da Moamba, província de Maputo, lamenta a situação dos cidadãos moçambicanos que continuam a chegar ao país vítimas dos ataques xenófobos na África do Sul. A palavra a Carlos Mussanhan.
2: Nós, como distrito de Moamba, estamos numa situação de muita responsabilidade, não é? A nossa responsabilidade é porque somos a primeira porta de entrada para quem vem da África do Sul usando a fronteira de Ressam Garcia. Mas também estamos a ter algumas situações tristes, não é? Porque temos cidadãos que saíram de Moçambique em 1970, 1980, que já não sabem o que é que significa o lugar onde eles viviam. Estamos neste momento com dois idosos a nível do distrito que só sabem que são do bairro 25 de junho, mas onde exatamente não sabem, não é? Então estamos a dar o suporte para podermos localizar as famílias, mas temos consciência que vamos receber ainda mais.
1: Diz também Carlos Mussanhan que os relatos de quem deixou tudo para trás não podem e não devem deixar qualquer pessoa que seja indiferente. O administrador da Moamba apela também à sociedade moçambicana que não retalie os ataques xenófobos protagonizados pelos cidadãos sul-africanos. Há também essa nota de que a subida dos combustíveis em Moçambique está a comprometer a viabilidade da pesca artesanal, fonte de rendimento para quase 400 mil famílias, e está também a agravar a insegurança alimentar e a elevar o preço do peixe. É o que analisa num novo estudo o Observatório do Meio Rural, uma organização não governamental moçambicana, que relata então estes impactos na vida dos pescadores artesanais da subida do preço dos combustíveis. Em Angola, essa nota de que o presidente João Lourenço regressou ao país após cumprir uma visita de caráter privado à República Federativa do Brasil. João Lourenço esteve 22 dias fora do território, numa ausência marcada por algumas especulações ao nível da sociedade angolana, movidas sobretudo devido ao estado de saúde. Entretanto, sem qualquer confirmação oficial, o presidente viajou para o Brasil no passado dia 22 de junho, anunciada como visita de caráter privado. Após desembarcar da aeronave, João Lourenço, acompanhado pela Primeira-Dama, foi recebido no aeroporto pela Vice-Presidente da República e por alguns membros do Governo. Em São Tomé e Príncipe, contagem decrescente para as eleições presidenciais do próximo domingo. O Presidente da Comissão Eleitoral Nacional, em entrevista à Rádio RTP África, aponta algumas irregularidades registadas durante a campanha.
3: Nós podemos ver, ainda conseguimos observar que em algumas situações algumas viaturas do Estado ainda têm estado a ser usadas em processos de campanha. Temos observado também que em algumas situações a própria população tem reclamado que algumas candidaturas têm extrapolado o período normal de campanha, ou seja, em vez de terminar às 18 horas, têm esticado esse tempo para períodos fora, 19, quase 20 horas, o que tem incomodado a população.
1: Outro dos problemas que também é evidenciado pelo presidente da Comissão Eleitoral Nacional é o chamado banho, a compra de votos.
3: Realmente é preocupante porque se alguém vende o seu voto, quer dizer que não votou exatamente para quem queria, votou para quem lhe deu mais, só que passando 2, 3 horas esse valor já se foi, talvez 20 dobras, 50 dobras ou mesmo 500 dobras, não demora, 500 dobras não segura a pessoa durante 5 anos, então é evidente que isso é preocupante.
1: Palavras de Geodiger Nascimento, ele é o presidente da Comissão Eleitoral Nacional de São Tomé e Príncipe e é o convidado da entrevista desta semana da rádio, entrevista para ouvir na íntegra. Depois da síntese das 3 da tarde, serão 2 da tarde em São Tomé e Príncipe. Em Portugal, apesar das falhas na correção dos exames de acesso ao ensino superior, o primeiro-ministro descarta mudanças no Ministério da Educação. Sublinha que os ministros estão no governo, precisamente para resolver problemas. Em declarações aos jornalistas há pouco, à margem de uma iniciativa em Castelo de Paiva, Luís Montenegro assegurou que mantém toda a confiança no ministro Fernando Alexandre.
4: Foram as notícias na RTP África. A edição foi de Paula Borges. Pode voltar a ouvir é só clicar em africa.rtp.pt. 11 horas e 5 minutos, assim está certo, em Portugal continental e também em Angola. Está a começar uma nova hora. Bom dia com alegria e boa segunda-feira. Carina Sofela.

0: E assim abrimos a nossa hora desta segunda-feira, fim de manhã, início de tarde aqui na RTP África. Começamos com Yamora e agora Terra da Saudade. É o remix de Tato com Mayra Andrade. Passam 14 minutos das 11 horas em Portugal Continental e também Angola. 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Hoje é segunda-feira, o dia de acertar as contas, preparar a semana laboral, organizar tudo. A semana passada tudo que correu mal, deixem para trás. Nova semana, novo ciclo, para renovar as energias, é segunda-feira. Daqui a bocado temos a revista de imprensa desportiva, mais tarde também aprendemos a palavra do dia. Sem contar que ficamos também com a nossa história. É a segunda-feira. Bom dia com alegria. 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

Vamos então olhar para os jornais desta segunda-feira, 13 de julho. Começamos com o jornal A Bola. Na capa, querem rechear os bolsos da Águia. Shildrup e Prestiani são ativos em alta no Benfica. Trabzonspor não desiste do argentino e está disposto a bater recorde. E o extremo norueguês sai altamente valorizado do Mundial e pode render 40 milhões. Também Shildrup sentiu-se roubado nos quartos de final frente à Inglaterra. Já na capa do jornal Record, milhões da Arábia é o título. Trincão vai sair. Há acordo total com o Al Ahly por 45 milhões de euros. Falta apenas o sim do jogador. E Pote é o senhor que se segue. Tem oferta tentadora e transferência encaminhada. É para saber tudo sobre as primeiras horas de Derry no estágio. Na capa do jornal, o jogo no Futebol Clube do Porto, 6 dias para Farioli tomar decisões. Os Dragões iniciam hoje o estágio em Inglaterra e Birmingham é teste em solo britânico. Seguimos para as primeiras páginas do jornal A Bola, neste caso as interiores. Vamos a Shildrup, que é o destaque. O Benfica prepara-se para primeiro negócio chorudo. O Mundial correu bem ao extremo e significa duas coisas. Renovação de contrato com as Águias complica-se. Valor dispara e Tubarões terão de pagar bem. Pode fugir a Marco Silva, mas gerar encaixe de 40 milhões de euros. A Águia já superou os 40, mas precisa de dinheiro para dar a jogadores a Marco Silva. E também nem a derrota com o Flamengo tirou a felicidade a Sudakov. 5 meses depois, voltei a jogar sem dores. Assim diz o jogador. Por vezes, as maiores vitórias não aparecem no marcador. Também lembrou. E procura agora afirmar-se. Também no Benfica, Prestiani deixa críticos do Fla a falarem sozinhos. O argentino respondeu sem responder às provocações de que foi alvo por jogadores e adeptos do clube brasileiro. A elegância também consiste em não descer para qualquer terreno, assinalou no Instagram. A noite de sábado não foi fácil para Prestiani, o suplente do primeiro jogo da época à porta aberta do Benfica. O castigo de 2 jogos que ainda tem para cumprir em jogos internacionais e que o afasta da segunda pré-eliminatória da Liga Europa contra o St. Gallen levou Marco Silva a testar outras opções. O extremo argentino foi chamado ao duelo com o Flamengo logo aos 30 minutos devido à lesão de Jadon e encontrou um clima hostil que provavelmente não esperaria, pelo menos em Portugal. Mas no estádio Algarve, a maioria dos adeptos era do Flamengo e ninguém esqueceu as acusações de Vinícius Júnior, formando no clube, de que foi alvo de insultos racistas por parte de Prestiani no Benfica, Real Madrid, da primeira mão do play-off da Champions League da época passada. O argentino foi assobiado sempre que tocou na bola. Seguimos para o jornal Record, vamos até ao Sporting, Trincão fechado e Pote a caminho. O acordo total de 45 milhões de euros entre a SAD e o Al Ahly pelo criativo, cuja aceitação adia concretização do negócio, o colega pode seguir-lhes as pisadas, pois há sauditas com tentadora oferta, isto perto dos 30 milhões de euros exigidos. Ambos têm mais de 200 jogos pelo Sporting e revelaram-se determinantes para Bi, que o Leão conquistou na época de 24-25. O Sporting é enorme, estou orgulhoso. Quem o diz é Zalazar, que enaltece grandeza dos Leões. Em entrevista ao AS, Internacional Uruguaio admite que agora tem outra responsabilidade. Rodrigo Zalazar já está orgulhoso por ser jogador do Sporting. Em entrevista ao jornal, o Internacional Uruguaio assumiu que viveu um ano muito bom, até porque deu um passo importante na carreira ao assinar pelos Leões. Foi um ano muito bom a nível pessoal porque me casei, mas também no aspecto profissional. Consegui dar mais um passo na carreira ao assinar pelo Sporting. É um clube enorme e reconhecido a nível mundial. É um orgulho representar o Sporting. Assim assumiu. E um inglês em busca da fama. As primeiras horas de Derry como Leão. O jovem aceitou o desafio, pois acredita que tem potencial para vingar de imediato em Portugal. O extremo mostrou que tem um caráter extrovertido e empático que deve acelerar a integração do grupo. Também nos Leões, amanhã há particular com o Celtic e Onidis prepara-se para jogar. Na agenda do Sporting está o primeiro particular do estágio, que será disputado amanhã frente ao Celtic, às 17h30 no estádio Algarve. Este teste, ao que tudo indica, permitirá a Onidis somar os primeiros minutos na pré-época, dando assim início à etapa final no processo de recuperação.
Seguimos agora para o jornal O Jogo. Nas primeiras páginas interiores, Birmingham fecha o estágio. É o plano. Os dragões chegam hoje para a Inglaterra para 6 dias de trabalho no St. George's Park, já vestido de azul e branco. Gull junta-se ao grupo e só Vasco Sousa não viaja. Farioli terá 35 jogadores, menos 11 deles jovens da equipa B, neste caso equipa B, à disposição. A semana termina com um jogo à porta fechada com a equipa do Championship. E de hoje até sábado, o quartel-general dos Dragões será em Inglaterra. Quando regressarem, ficarão a faltar 2 semanas para a Supertaça.

Também no jornal O Jogo, no Vitória de Guimarães, Camara dá boas dores de cabeça. O extremo francês bisou no primeiro jogo da pré-época e promete luta acesa por um lugar no 11 de Tiago Margarido. Jovem Pérola é um dos jogadores com mais mercado e mostrou serviço ao novo técnico, que começa a desenhar o 11. Na época passada, o avançado perdeu a titularidade. E no Braga, Pau Vítor fatura e já vai afinado a pontaria. O espanhol esteve em destaque no estágio e mostrou estar em boa forma para o início da época.

0: Seguimos para outras modalidades, como notas finais no ciclismo. O festival MVDP neerlandês fez valer a fuga na nona etapa da Volta à França, dando primeira vitória à Alpecin Premier Tech nesta edição. Deu uma escapada inicial de 16 nomes, o clássicómano. Deixou a concorrência para trás e faltarem 25 km, gerindo depois na perfeição o momento para a sprint da vitória com o pelotão num retrovisor. Já no ténis, o monarca Sinner mantém o trono. O italiano e número 1 mundial conquista o torneio de Wimbledon pelo segundo ano consecutivo e soma, aos 24 anos, o quinto título do Grand Slam. Jannik Sinner venceu uma excelente final, resolvida nos pequenos detalhes, frente a um grande Alexander Zverev, nos parciais de 6-7, 7-6, 6-3 e 6-4.
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0: Agora, mais uma edição de A Nossa História, com Ângela Coutinho e Ana Paula Gomes.
2: Cá estamos com A Nossa História, com a investigadora Ângela Coutinho, para nos falar de que tema hoje, Ângela. Bem-vinda.
3: Olá, Ana Paula. Vamos continuar a falar acerca da enorme projeção que as artes africanas ganharam com as independências. E, na verdade, a primeira grande estrela da música africana surgiu num país que foi dos primeiros a libertar-se do colonialismo, do qual nos esquecemos muitas vezes. O Egito obteve a sua independência em 1922, e foi umas décadas antes que nasceu, numa região rural, em 1898, a célebre cantora Umm Kulsum, alguns dizem Umm Kulsum, que ficou conhecida como a Estrela do Oriente. Esta senhora, que era filha de um líder religioso, um imã, começou logo na infância a acompanhar o pai, que era também músico, que cantava canções religiosas, e ela ia vestida de rapaz e cantava em casamentos e em festas. Quando tinha cerca de 25 anos, na altura da independência do Egito, a família mudou-se para a capital. Ela, como artista, era considerada, se calhar, muito rústica, não é assim? Esteve a aprofundar os seus estudos de música, de poesia, tentou tornar-se um pouco mais sofisticada, digamos, e começou a atuar na rádio, e em 1936 entrou num filme. Portanto, começou também a fazer cinema. E depois gravou discos. Adquiriu um repertório considerado vastíssimo, e uma característica interessante destas grandes senhoras da música africana no século XX e nos períodos das independências é que ela investiu também muito em canções tidas como nacionalistas.
2: É o espírito da época, não é?
3: O espírito da época. Ela apoiou o general Nasser na Revolução de 1952, a ponto de uma das suas canções ter se tornado, depois, na década de 60, o hino nacional. Ora, no seu país, Umm Kulsum era conhecida por promover atuações junto ao grande público, com pequenas orquestras, e que funcionavam à base de improvisação. Podiam durar horas. Canções de poetas populares. Ela investia muito, de facto, na música popular, cantada no dialeto egípcio. Portanto, um compromisso forte, de facto, com o nacionalismo, tanto a nível cultural como político. Posso finalizar dizendo que a fama dela ultrapassou largamente o Egito e a África, e ela, de facto, teve públicos em todo o mundo árabe, em todo o norte da África e no Médio Oriente, e é considerada uma das principais figuras do mundo árabe no século XX.
2: Que bonito. Ângela, muito obrigada. Até para a semana.
3: Até para a semana.
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0: A palavra do dia é sinónimo. A palavra sinónimo tem origem no grego, deriva de sinónimos e é formada pela junção de sin, com, junto em grego, e ónima, que é nome em grego, significando literalmente que tem o mesmo nome. Refere-se a palavras da mesma classe gramatical, com significados idênticos ou muito próximos, capazes de se substituírem. Já a área da semântica, que estuda essas relações de semelhança entre palavras, é chamada de sinonimia.

Boa tarde, são agora 12 horas em Portugal continental e também em Angola, 10 horas em Cabo Verde, 11 da manhã na Guiné-Bissau e em São Tomé e Príncipe, são agora 13 horas em Moçambique e também na África do Sul. Já a seguir, as notícias na RTP África.

0: disse a jornalista Paula Borges.
1: Ninguém pode ficar indiferente aos impactos dos ataques xenófobos junto dos imigrantes, muitos deles moçambicanos, que estão há décadas fora do país. É o que afirma, para ouvir mais à frente neste jornal, o administrador de Moamba. O presidente de Moçambique pede aos serviços penitenciários que reforcem o combate à criminalidade organizada nas cadeias, impedindo a circulação de telemóveis, de armas, de dinheiro e de droga. Esta é uma semana decisiva para a democracia de São Tomé e Príncipe. O país vai a votos no domingo para decidir quem será o próximo Presidente da República e ouvimos neste jornal o Presidente da Comissão Eleitoral de Eleições.
0: Para o dia de hoje, Lisboa chega aos 27 graus, máxima para a cidade do Porto é 23, Faro chega aos 26 e Maputo. Os termómetros hoje vão até aos 25 graus. Já a seguir na RTP África as notícias, na edição da jornalista Paula Bosch.
1: E nesta semana em que se assinalam as 3 décadas de existência da Comunidade dos Países de Língua Portuguesa, é tempo de balanços, já lá vamos, mas é também tempo de mais encontros de trabalho. Cabo Verde acolhe a partir de hoje uma oficina internacional sobre inovação judicial, integrada nos preparativos da 3ª Cimeira dos Conselhos Superiores da Magistratura da Cplp. Durante 2 dias, representantes dos países membros vão analisar os pontos fortes e os principais desafios dos respectivos sistemas judiciais. O presidente do Conselho Superior da Magistratura Judicial de Cabo Verde, Bernardino Delgado, explica que é esta a segunda fase do projeto Espiral, que vai culminar com a criação da Rede Lusófona de Inovação Judicial.
2: A segunda fase é a fase da realização das oficinas de inovação judicial, que é o que vai acontecer precisamente durante 3 dias, em que se vai discutir todos os diagnósticos que já foram feitos e, portanto, fazer o diagnóstico nacional de inovação judicial, em que já se vai identificar ações de inovação judicial. Depois virá uma terceira fase, que é a fase para compartilhar todos os diagnósticos feitos, as ações inovadoras que foram concebidas, vão ser partilhadas através de uma plataforma.
1: No caso de Cabo Verde, Bernardino Delgado destaca como principais avanços a independência do sistema judicial, a digitalização dos tribunais através do sistema de informação da justiça e também a criação do campus da justiça.
2: Mas também foi identificado o funcionamento em rede dos serviços, o que favorece a interoperacionalidade dos tribunais com as demais instituições, designadamente com a Polícia Judiciária, a Polícia Nacional, os serviços dos registros e notariado. Mas também há um outro ponto forte, que é precisamente a reestruturação do cofre de justiça, isto que permitiu maior autonomia financeira dos conselhos.
1: Entre os desafios identificados está ainda a redução da morosidade dos processos para garantir que estes processos judiciais sejam concluídos no prazo máximo de 3 anos, previsto na legislação. A oficina termina com a identificação de soluções que vão servir de base à próxima cimeira dos Conselhos Superiores da Magistratura da Cplp. Cplp que nasceu fará na próxima sexta-feira, dia 17, há 30 anos, uma ocasião aproveitada tanto pelo Ministro dos Negócios Estrangeiros de Portugal como pelo Presidente de Moçambique para defender, como já ouvimos aqui esta manhã, a força atual e a força futura da comunidade, que, dizem ambos, tem muito potencial. É uma comunidade com um membro suspenso, a Guiné-Bissau, mas acredita Paulo Rangel, o Ministro Português dos Negócios Estrangeiros, que o país faz parte, como todos os outros, do ADN da Cplp e tudo vai resolver-se.
3: A nossa relação com a Guiné-Bissau é uma relação de grande fraternidade entre os dois povos e, naturalmente, é uma relação que respeita por inteiro a soberania dos guineenses. Agora, se há vozes que dizem isto ou dizem aquilo, nós não estamos nunca a comentar isso, não é? Portanto, nós aquilo que fazemos é, a Cplp teve uma posição comum relativamente à Guiné-Bissau, que levou à sua suspensão, e, evidentemente, que nós, articulados com os restantes Estados, queremos é rapidamente poder ultrapassar esse estado de suspensão. Mas para isso todos temos de cooperar. Não são apenas os Estados da Cplp que tomaram essa decisão, é também a Guiné-Bissau que tem de cooperar para isso e tem de trabalhar para isso. E é isso que nós temos vindo a fazer e, portanto, no pleno respeito.
1: A difícil situação na Guiné-Bissau, nas palavras sempre cautelosas do Ministro dos Negócios Estrangeiros de Portugal, em Cabo Verde, por exemplo, o PAICV condenou ontem em comunicado a detenção que considerou arbitrária de Domingos Simões Pereira, presidente do PAIGC e da Assembleia Nacional Popular da Guiné-Bissau. No mesmo documento, o Partido no Poder, em Cabo Verde, exigiu a libertação imediata, bem como o fim de todas as formas de perseguição política. Ora, precisamente, a forma como a Cplp tem reagido à crise no país é alvo também de análise do sociólogo cabo-verdiano Redi Lima, ele que afirma que tem sido ineficaz a comunidade.
4: Há dimensões que são trabalhadas e acontecem coisas, mas do ponto de vista geral, de mudar a vida das pessoas, isso não tem significado nenhum. E, portanto, não tem peso. E a Guiné-Bissau é um exemplo de que a Cplp não tem peso nenhum em termos políticos.
1: A opinião de Redi Lima, sociólogo cabo-verdiano, também sociólogo, mas de Moçambique, Elísio Macamo, também ouvido pela agência Lusa, considera que a organização ainda está longe dos cidadãos.
5: Ela é, acima de tudo, uma organização de concertação política, tanto ao nível de dirigentes políticos, ao nível dos governantes.
1: Também ouvido pela agência Lusa, o presidente da República de Moçambique já disse, e ouvimo-lo também aqui na manhã da rádio, que a Cplp tem muito potencial, desde logo potencial económico, e que deve ser uma comunidade solidária. Presidente de Moçambique, que pediu hoje aos serviços penitenciários do país que reforcem o combate ao crime organizado nas cadeias, que impeçam a circulação de telemóveis, de armas, de dinheiro e de droga e que previnam invasões para tornar estes espaços propícios à reabilitação dos prisioneiros. Ainda em Moçambique, os alertas e a preocupação manifestada pelo administrador do distrito da Moamba lamenta a situação dos cidadãos que continuam a chegar ao país vítimas dos ataques xenófobos na vizinha África do Sul.
6: Nós, como distrito de Moamba, estamos numa situação de muita responsabilidade, não é? A nossa responsabilidade é porque somos a primeira porta de entrada para quem vem da África do Sul usando a fronteira de Ressam Garcia. Mas também estamos a ter algumas situações tristes, não é? Porque temos cidadãos que saíram de Moçambique em 1970, 1980, que já não sabem o que é que significa o lugar onde eles viviam. Estamos neste momento com dois idosos a nível do distrito que só sabem que são do bairro 25 de junho, mas onde exatamente não sabem, não é? Então estamos a dar o suporte para podermos localizar as famílias, mas temos consciência que vamos receber ainda mais.
1: Têm consciência de que vão continuar a receber e diz Carlos Mussanhane que estes relatos de quem deixou tudo para trás não podem, não devem gerar indiferença.
6: Porque a situação está crítica. É triste saber que alguém só estava a dormir e alguém chegou, tirou-lhe da cama, não é? E disse: desapareça do meu país. Temos alguém que estava até a tomar um banho, como alguém nos contava, que eu estava no banho. Não tive tempo nem para poder usar a minha roupa para sair a correr. Não sei se vocês imaginaram o que um homem e uma mulher saírem nus a correr porque alguém está-lhes a mandar embora só porque entende que está-lhes a roubar o emprego. E quando analisamos várias coisas, nós como Moçambique temos aqui vários estrangeiros e convivemos tranquilamente com eles e queremos dizer que os sul-africanos também entendam, mas os sul-africanos do mal, estes que estão a criar este problema. Mas queremos lançá-los a mão à consciência para que pensem e respeitem que todos nós temos direito de ir e vir. E há acordos a nível da SADC, a nível da União Africana, a nível mundial, que estabelecem o direito de ir e vir naturalmente dentro das regras. E quem estiver fora do tempo, também não temos alternativa, o governo sul-africano terá que tomar as suas medidas. Mas as medidas não são queimar a casa, as medidas não são espancar as pessoas, matar as pessoas.
1: Apesar de tudo isto, pede que não haja retaliação.
6: Nós, como moçambicanos, temos uma responsabilidade. Nós não vamos retaliar. Nós não vamos retaliar porque não é a nossa forma de ser e estar. Nós, como moçambicanos, sabemos respeitar e vamos continuar a conviver, mas naturalmente também dentro das regras que estão estabelecidas dentro do ordenamento jurídico nacional, continental e da região.
1: O administrador do distrito de Moamba e as preocupações face ao número de pessoas que acabam por fugir de território sul-africano. Dados oficiais indicam que já foram repatriados da África do Sul para Moçambique mais de 1.400 pessoas, sendo que o último grupo regressou ao país durante o fim de semana após novos ataques que culminaram com o baleamento mortal de dois moçambicanos. Em São Tomé e Príncipe, contagem decrescente para a primeira ida às urnas deste ano de 2026, as eleições presidenciais agendadas para o próximo domingo. Entrevistado pela rádio RTP África, o presidente da Comissão Eleitoral Nacional diz que tudo está a ser preparado para uma ida às urnas tranquila num momento importante do país.
7: Os resultados que vierem das mesas de votos são esses resultados que a Comissão Eleitoral irá publicar. Então, eu costumo dizer, caso haja corrupção, é da responsabilidade dos candidatos, das pessoas que estarão nas mesas de voto e que essas pessoas foram indicadas exatamente pelos partidos políticos e pelos candidatos.
1: Geodiger Nascimento, ele é o presidente da Comissão Eleitoral de São Tomé e Príncipe, é o convidado da entrevista desta semana aqui na rádio, no momento em que em campanha estão então vários candidatos, o atual presidente Carlos Villanova, que é candidato à própria sucessão, e mais três, Nito Viegas de Abreu, Miques Bonfim e Eugênio Tini.
0: Foram as notícias na RTP África. Edição foi de Paula Borges. Pode voltar a ouvir em africa.rtp.pt. Carina Sofela.

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1: Mais uma edição dos Diálogos do Sul. Reverso da Arte foi o tema escolhido e que juntou na mesma mesa Fábio Silva, realizador, Lisângela Rita, escritora e poetisa, e Vicente Alves do O, realizador e escritor.
2: Então, para mim, a arte era mesmo liberdade. Então, inicialmente, eu até quis ser escritor, porque é, digamos que, não é, o cinema há todo um sistema que implica financiamento, e para mim, na verdade, o cinema era uma coisa muito distante, porque não tinha nenhum amigo ou alguém próximo que fizesse cinema, e eu pensei que era uma coisa só em Hollywood, só lá muito longe é que poderia ser um universo tangível. Então, a minha entrada no mundo artístico começa mais com a escrita, de ter feito a licenciatura em literatura, e mais tarde, aliás, ainda na licenciatura tenho um amigo que está muito ligado ao cinema, e aí começa-me a apresentar o maravilhoso mundo do cinema, digamos, mais, assim dizer, se calhar mais autoral, ou pelo menos não hollywoodesco, não é? E aí começa a haver uma maior proximidade do meu lado. Eu, mais tarde, enfim, compro a minha primeira câmara, e aí eu decido, então, entregar-me a esse universo.
3: Depois descobri que havia tal uma coisa chamada spoken word, que todo esse movimento que começou nos Estados Unidos e um bocadinho também na Inglaterra. E eu disse, ok, então se calhar um bocadinho é isso, é aí que eu me encaixo. Fui pesquisando e entendi que é assim. Só que depois fiz um processo de regresso e percebi que, sendo eu de uma cultura, de um povo com uma cultura oral tão forte, que são os povos ambundo em Angola, não, isso aqui se calhar já até é mais antigo que eu. Então a oralidade sempre esteve muito presente em mim, na minha família, na minha história, e só fez sentido eu encontrar esse canal de poesia falada.
4: Eu tinha 10 anos e foi no dia em que aprendi a mentir. E ela perguntou, como assim? E eu contei-lhe a história. Eu não vos vou contar a história porque a história hoje em dia é um filme que está pronto para estrear em outubro nos cinemas e que se chama O Dia Mais Feliz da Minha Vida. Mas isto para dizer o quê? Para dizer que acontece com muitas crianças que vivem que nascem em famílias disfuncionais e que crescem muito sozinhas. Muitas das vezes a arte, eles encontram na arte, seja no cinema, no teatro, nos livros, uma ideia de substituição à família, ao amor, ao carinho, à atenção. E eu fui uma dessas crianças, ou seja, a minha solidão direcionou-se para um sítio. Foi para os filmes, no meu caso foi muito para os filmes, foi para o teatro e foi para os livros.
1: Fábio Silva, Elisângela Rita e Vicente Alves do O, vozes dos Diálogos do Sul, 15ª edição, para ouvir no Escrever na Água desta semana.

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1: Jornal de Desporto, títulos desta edição, José Pedro Pinto.
2: Atenção Benfica, futuro de Palhinha em aberto com várias frentes de cobiça. Pavlidis não esconde sonho de partir da luz para outros voos. Sul-coreano Wang, referenciado pelo Flóculo do Porto, Dragões viajam hoje para estágio em Inglaterra. No Algarve já está o Sporting, Leão acelera saídas milionárias de Trincão e Pote para a Arábia Saudita. Neste jornal, Carlos Carvalhal apresentado em Famalicão. João Pinheiro mantém-se no Mundial, final ao jogo de terceiro e quarto lugares em cima da mesa. Ainda aos títulos para Portugal na canoagem e no basquetebol, ciclismo, Tiago Antunes vence grande prémio Joaquim Agostinho.
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2: João Palhinha no Benfica não é um dado adquirido neste momento. Apesar do desejo de Marco Silva e do forcing do Benfica junto do Bayern para recrutar o médio que acabou por ver curado o regresso ao Sporting, concorrência não falta e há cenários em aberto noutros mercados. Dados apurados pelo jornalista João Gomes Dias.
3: Há vários clubes interessados e até já chegaram propostas pelo médio de 31 anos. Apesar de não ter sido convocado por Roberto Martínez para a fase final do Mundial, o percurso de João Palhinha é extremamente valorizado nos principais campeonatos europeus. Inglaterra, Espanha ou Itália são destinos possíveis para o jogador que tem vindo a ser associado ao Benfica. Para já, aquilo que se sabe é que João Palhinha vai viajar para a Alemanha e apresentar-se em Munique. O internacional português marcará presença no arranque dos trabalhos do Bayern para a nova época, mas tudo indica que a ligação ao emblema da Baviera está mesmo a chegar ao fim. Depois do empréstimo ao Tottenham, o clube germânico prepara-se para libertar o jogador, que tem em mãos a possibilidade de regressar a Portugal, mas também de continuar numa das principais ligas do futebol europeu.
2: Palhinha, dossiê em aberto para os lados da luz, de onde se sabe já que o jovem irlandês Dumev para 3 meses devido à lesão grave na coxa contraída no exigente teste com o Flamengo, mas de onde surge igualmente uma confissão de Pavlidis, o goleador grego que convenceu Marco Silva ao ponto de o Benfica ter desistido de o colocar na lista de transferíveis, admite que persegue outro tipo de objetivos na carreira.
4: I'm trying to develop as a person and of course to...
5: Estou a tentar desenvolver-me como pessoa para ter a oportunidade de um dia jogar nas melhores ligas do mundo. Mas agora estou no Benfica e tenho a consciência da dimensão do clube que represento. Estou feliz aqui e o mais importante enquanto pessoa é que a minha família esteja bem, que possamos desfrutar em conjunto e, claro, desfrutar do futebol.
4: To enjoy football.
2: Ou seja, enquanto o telefone não toca, felicidade de águia ao peito.
4: I develop a lot. Desenvolvi
5: imenso o meu jogo. Jogar a Liga dos Campeões com o Benfica era um sonho que tinha desde criança. E quando começas a marcar num clube desta dimensão europeia, só podes estar feliz. Quero continuar assim e melhorar.
2: Pavlidis, que noutro plano, recorda já com saudade a passagem de José Mourinho pelo Benfica.
5: Ele é especial e acho que toda a gente que trabalhou com ele sabe isso. Para mim foi muito importante trabalhar com alguém com o nível dele. Acho que as pessoas não acreditam, mas ele é uma pessoa muito simples. Fala sempre muito bem com os jogadores e é muito respeitador.
4: Really respect you.
2: Pavlidis, em entrevista ao Diário Desportivo Espanhol Marca, justamente no dia em que Mourinho, de regresso ao Real Madrid, inicia a pré-temporada, ainda sem boa parte do plantel, é certo, devido ao Campeonato do Mundo. Em Valdebebas, dia marcado por exames médicos e o primeiro treino. De resto, também Ruben Amorim começa a aventura no AC Milan. Depois dos exames médicos, os rossoneri realizam treino aberto aos adeptos neste primeiro dia da nova época. Quem acaba de ser apresentado em Famalicão é Carlos Carvalhal, o treinador de 60 anos, regresso ao ativo mais de um ano depois de ter saído do Sporting de Braga, rendendo Hugo Oliveira, que saiu para o Estrasburgo. Direto entre um com o Famalicão e com a jornalista Ariana Azevedo. Boa tarde, Ariana. O que fica dessa apresentação?
6: Ainda fica, porque neste momento continua a decorrer a apresentação e podemos ouvir a falar o presidente da SAD do clube de Famalicão, Miguel Ribeiro.
7: Tem muita coisa. Tem 17 clean sheets, tem a equipa mais jovem do campeonato, tem um jogo positivo, tem 12 jogos finais sem perder, tem jogar no Dragão olho no olho, tem receber o Benfica olho no olho. Isso, para mim, se me pergunta, é mais importante o quinto ou isso tudo? Eu digo, é tudo importante. O quinto representa apenas, se calhar, a soma e a consequência disto tudo que lhe disse. Mas se tivesse lá o sexto, Eu tão feliz ficaria como o quinto, conquanto tivéssemos tudo o resto. Por isso, ficar em quinto, quarto, sexto, se não tivermos isto, não, não contem connosco. Se formos um quarto classificado, sem qualidade de jogo, sem evoluir jogadores, sem ter a capacidade de disputar todos os jogos, sem ter um jogo verdadeiramente trabalhado e apelativo, e ficarmos em quarto, não, não contem connosco. Por isso, nunca teremos uma classificação traduzida em número, mas teremos sempre um pedido global que consubstancie todas estas valências e que depois, naturalmente, a classificação fará a sua justiça. Porque se há exemplo que o quinto lugar pode significar pouco, é este. Porque nós ficarmos em quinto, sexto, sétimo, oitavo, representou exatamente o mesmo em termos de consequência futura, que foi o facto de não ter dado um acesso europeu. O resto está lá. Jogadores promovidos, treinadores promovidos. Hoje o treinador do Famalicão.
6: Já vamos ouvir o treinador Carlos Carvalhal enquanto Miguel Ribeiro continua a responder mais uma questão. Daqui a pouco ouviremos uma resposta do técnico Carlos Carvalhal.
7: Já está anunciado o próximo diretor de recrutamento do AC Milan. Isto sim é o que nós verdadeiramente queremos para o Famalicão. Valorizar quem cá está em cima de algo coletivo. Porque não temos um foco no fulano A, B ou C, nas individualidades, mas temos um foco que o coletivo aproveita todas as individualidades que aqui estão em cima de um bem maior, e o bem maior será sempre o emblema do Famalicão, porque esse emblema estará sempre acima de nós todos.
8: Olá, boa tarde. Uma pergunta para o treinador Carlos Carvalhal. Estamos aí em direto para o Jornal de Desporto da Antena 1. Míster, gostava que me recuperasse aqui um bocadinho de que identidade quer no clube daqui para a frente, e já agora, depois de tanta experiência no futebol português e também no estrangeiro, o que é que ainda falta provar?
9: Ora bem, o que é que queremos? Queremos aquilo que o Presidente acabou de dizer, jogar bem, ser organizados, potenciar jogadores, potenciar a equipa, uma equipa que possa animar o campeonato, que consiga disputar os jogos todos convictamente antes dos mesmos, que poderá ganhá-los, seja ele qual for. É assim que nós gostamos da nossa equipa, ter esse atrevimento. Até porque os jovens normalmente são atrevidos, é esse atrevimento que nós queremos aproveitar nos jovens também, de serem atrevidos, de poder discutir os jogos todos. A segunda parte da questão, perdão.
8: O que é que ainda falta provar no futebol português?
9: Não tenho que provar nada, sinceramente não tenho que provar nada, não estou a dizer isto de uma forma, digamos, de sobranceria, bem pelo contrário, mas acima de tudo aquilo que eu, para mim, o mais importante é estar feliz, estar bem. Estar feliz e junto de pessoas que gostam de mim e que eu gosto das pessoas. Neste momento eu sinto muito feliz porque sinto que as pessoas gostam de nós e nós gostamos muito das pessoas que estão aqui no Famalicão, portanto isso para nós é o mais importante.
8: Aqui fica o essencial da conferência de imprensa de Carlos Carvalhal em direto da Academia do Futebol Clube de Famalicão.
2: Obrigado, Ariana Azevedo, na apresentação de Carlos Carvalhal. Com 35 jogadores na comitiva, o Futebol Clube do Porto parte às 2:30 da tarde para a Inglaterra, onde até sábado realizará estágio de pré-temporada na casa das seleções inglesas, St. George's Park, onde até há poucos dias trabalhou também o Sporting de Braga. Apenas Diogo Costa e Stefano Eustáquio, devido à presença no Mundial, não viajam com a equipa. No sábado, último dia de estágio, os azuis e brancos defrontam o Birmingham. Campeões nacionais que estão de olho no sul-coreano Wang, médio centro de 29 anos do Feyenoord, e que Francesco Farioli conhece bem da altura em que orientou o Ajax na Eredivisie neerlandesa. No Sporting decorre já o estágio de pré-temporada em Lagos, no Algarve, onde amanhã Rui Borges terá primeiro teste frente ao Celtic. O treinador não conta com Inácio de Bast e Diomande de férias após participação no Mundial, e ainda os lesionados Fresneda, João Simões e Nuno Santos. Depois da saída de Hjulmand para o Atlético de Madrid, de resto o dinamarquês está nesta altura a ser apresentado nos colchoneros. Os leões continuam a arrumar a casa e preparam-se para fechar as saídas, quer de Francisco Trincão para os sauditas do Al Ahly a troco de 45 milhões de euros, bem como de Pedro Gonçalves para a mesma latitude, por valores na ordem dos 30 milhões. Neste dia de mercado aberto, Mitchell van der Gaag recebe defesa formado no Manchester City. O Marítimo reforça-se com Nathaniel Ogbeta, lateral esquerdo de 25 anos, proveniente do Plymouth Argyle, assina por 2 temporadas. No Brasil, Jovem Cabral é reforço do Grêmio. O internacional cabo-verdiano, ex-Sporting ou Estrela da Amadora, vai jogar sob o comando de Luís Castro.
10: Esteve no Mundial, é um jogador que joga pela esquerda e joga pelo meio e que se vem juntar a um grupo que está muito comprometido com o trabalho e com aquilo que é o seu objetivo da época. penso que ele tem a capacidade para integrar o nosso elenco.
2: Luís Castro, após o triunfo dos gaúchos sobre o Cruzeiro por 3-1, em jogo de caráter particular. Se na semana passada abriu o habitual estágio do jogador masculino, o segundo estágio feminino, promovido pelo Sindicato dos Jogadores, arrancou esta segunda-feira. A antiga internacional portuguesa Carla Couto é treinadora de serviço e esteve na manhã de hoje em Odivelas à conversa com o jornalista Eduardo Gonçalves.
11: Como é que vai funcionar este segundo estágio para o futebol feminino?
12: Olha, vai funcionar exatamente como funcionou o ano passado. Trabalhar diariamente, tentar tirar o melhor de cada jogadora que vem integrar o estágio, a trabalhar com foco e responsabilidade para que, quando iniciarem as suas épocas, irem bem, mais bem preparadas, com uma cultura diferente, mesmo trabalhá-las no sentido da parte técnica ou tática, mas também, como vocês sabem, nós temos a vertente formativa, também lhes dá ferramentas para que elas olhem para o futebol, não viverem só o futebol, mas sim viverem o futebol, mas a sua vida fora do futebol, capacitá-las, incutir-lhes que têm que ter um plano B, que nem todas vão chegar a profissionais, portanto, trabalhar diariamente para melhorar a sua performance, para chegarem aos clubes em melhores condições, mas também dar-lhes ferramentas para olharem o futebol na sua vertente, no seu plano B, que é cultivar na vida delas que a formação pessoal, a formação académica é muito importante.
11: A grande maioria das jogadoras já tem em clube ou é um misto de gente que ainda não está a trabalhar e de outras que estão à espera de iniciar a época?
12: É isso mesmo, é um misto que nós temos aqui. E nesse sentido temos de trabalhar de forma igual, prepará-las para quem tem clube chegarem em boas condições e quem não tem clube trabalhar no sentido de promover que clubes venham ver e que as possam recrutar, como aconteceu o ano passado.
2: Carla Couto a Eduardo Gonçalves em Odivelas. João Pinheiro mantém-se na lista da FIFA para as decisões do Campeonato do Mundo. De acordo com o diário desportivo catalão Mundo Deportivo, o árbitro português resistiu ao corte de Pierluigi Collina e, ainda que não vá dirigir qualquer partida das meias-finais, é um de 13 juízes que pode ser chamado quer para a final, quer para o jogo de atribuição de terceiro e quarto lugares. Isto quando entramos no última semana de Mundial, com as meias marcadas para terça e quarta-feira, com quatro campeões do mundo frente a frente. Amanhã, França-Espanha em Dallas. Dentro de dois dias, Inglaterra-Argentina em Atlanta. Jogos marcados para as 8 da noite, hora de Lisboa. Agora, a canoagem com 3 medalhas para Portugal na Taça do Mundo de Velocidade de Montreal. E sem surpresa, ouro para Fernando Pimenta em K1 5 mil metros ontem, já depois de no sábado ter conquistado o título mundial em K1 mil metros.
13: I'm getting old and a lot of experience.
14: Estou mais velho e tenho mais experiência na competição. Quando olho para o lado, vejo sempre medalhados em Jogos Olímpicos, Europeus e Mundiais. Foi mais uma boa luta com os gigantes do nosso desporto, que é a canoagem.
2: E a outra medalha para as cores lusas pertenceu à classe K4 500 metros, com prata para Gustavo Gonçalves, João Ribeiro, Messias Batista e Pedro Casinha. Basquetebol, a seleção nacional feminina de sub-20 sagrou campeã da Europa da Divisão B. A vitória 78-43 sobre a Grécia permitiu ainda à equipa comandada por José Araújo ascender à Divisão A. Entretanto, sorteadas este fim de semana, as ligas masculina e feminina de basquetebol, e maior coincidência seria impossível, com derbys da segunda circular logo a abrir. Carlos Manuel Santos.
15: Sorteio que ditou logo o derby eterno para satisfação do presidente João Carvalho.
16: Com dois jogos, Benfica-Sporting, Sporting-Benfica, um na Liga Feminina, outro na Liga Masculina, acho que não podia começar melhor com um derby.
15: Vítor Carneiro, da Comissão das Ligas, diz-nos a principal alteração da nova época.
17: A única diferença é que a primeira eliminatória, logo os playoffs, em vez de ser a melhor de 3, já é a melhor de 5.
18: Foco do Porto.
19: Número 11.
15: Campeão nacional teve direito ao número 11. Paulo Cunha, não tem dúvidas.
19: O sentimento continua a ser igual, quer tenhamos sido campeões ou não, que é vencer a Liga Betclic.
15: Portimonense vai participar pela segunda vez e explica como foi o sorteio.
20: Foi basicamente nós, ao abrigo do regulamento, concorremos a uma vaga que foi criada para a assistência do Imortal e cá estamos, mais uma vez.
15: Já nos femininos, temos a estreia de uma equipa de Évora, o grupo desportivo André Rezende.
18: Sim, a Évora agora está no mapa do basquetebol e mostrar que o Alentejo também tem trabalho de qualidade e pode estar junto dos grandes.
15: O campeonato tem arranque marcado para o início de outubro.
2: Venham os jogos. Jannik Sinner, bicampeão em Wimbledon. O melhor tenista da atualidade revalidou o título do All England Club ao bater o alemão Alexander Zverev em 4 sets após quase 4 horas de partida.
21: Sinto
22: sempre aqueles nervos. Numa manhã de domingo, quando acordo, é sempre especial porque não sei quando vou repetir. Eu não dou nada por garantido. É uma honra jogar em frente de pessoas tão especiais aqui em Wimbledon. Foram 2 semanas muito boas e estou grato por todo o apoio.
2: E este foi o 5º Grand Slam da carreira do italiano, que reforça a liderança do ranking ATP, agora seguido do finalista vencido de Wimbledon, Alexander Zverev, que ultrapassou o espanhol Carlos Alcaraz. Portugal mantém 2 nomes nos 100 primeiros. Nuno Borges saiu do top 50, é agora 52º. Jaime Faria subiu ao posto 92. Henrique Rocha caiu para o lugar 124 e inicia hoje caminhada no ATP 250 de Umag, na Croácia, frente ao bósnio Damir Dzumur. No ciclismo, o Tour tem hoje o seu primeiro dia de descanso, depois de ontem ter brilhado Mathieu van der Poel na chegada a Ussel. Lidera a geral Tadej Pogacar com mais de 2 minutos e meio de avanço sobre Jonas Vingegaard. De ontem vem o primeiro triunfo da carreira de Tiago Antunes no troféu Joaquim Agostinho.
23: É concretizado um sonho. Esta corrida é muito especial para mim. Estou a correr diante do meu público, da minha família, nas estradas onde eu treino regularmente. Esta foi a corrida que me viu crescer e acho que hoje finalmente consegui concretizar um objetivo.
2: A emoção do corredor da FAPEL, que já havia ganho a Alentejana e que agora aponta baterias à volta a Portugal. Retomamos uma das notícias deste jornal, o futuro de Francisco Trincão. Pois bem, de acordo com o influencer especialista em mercado de transferências Fabrizio Romano, o negócio está fechado com os sauditas do Al Ahly. 45 milhões mais 5 milhões em objetivos. É a garantia de Fabrizio Romano nesse negócio fechado por Francisco Trincão a envolver o Sporting.
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0: Boa tarde, são agora 13 horas em Portugal continental e também em Angola, 11 horas em Cabo Verde, meio-dia na Guiné-Bissau e em São Tomé e Príncipe, são agora 14 horas em Moçambique e também na África do Sul. Já a seguir na RTP Áfricas Notícias, com a jornalista Paula Borges.
1: Carlos Villanova está no sul do país, em campanha, está no sul da maior ilha, em São Tomé. Nito Viegas de Abreu estará em São João da Vargem. Reportagem do enviado Frederico Pinheiro a esta campanha eleitoral para as presidenciais do próximo domingo. Em Cabo Verde há mais um nome que se declara disponível para avançar na corrida presidencial. Trata-se do advogado e antigo deputado de Cabo Verde, Milton Paiva. Vamos também olhar a complexa situação da correção dos exames do secundário em Portugal.
0: Nesta segunda-feira, os termómetros na cidade de São Tomé chegam aos 26 graus, máxima para Faro, também de 26. Luanda marca os 22 graus de máxima e para a cidade da Praia as temperaturas vão até aos 30. Já a seguir aqui, na Rádio RTP África, as notícias com a assinatura da jornalista Paula Borges.
1: A campanha para as presidenciais de São Tomé e Príncipe entra na última semana com algumas polémicas e acusações à mistura, animação pontual nas estradas e nas praças. A acompanhar o candidato Nito Viegas de Abreu está por esta hora Frederico Pinheiro e estás em São João da Margem. Da
2: Vargem. A distância para as pessoas saírem de onde moram.
1: Estamos já a aguardar a entrada em direto de Frederico Pinheiro, mas vamos primeiro ouvir o presidente da Comissão Eleitoral, que se mostrou preocupado com o possível aumento da abstenção. Diz que um dos fatores a contribuir para o fenómeno são as poucas mesas de voto em Portugal.
2: A distância para as pessoas saírem de onde moram até onde tem uma mesa de voto é muito grande. Então, nós temos essa preocupação, estamos cientes de que pode haver essa um número grande e elevado de abstenção.
1: Portugal tem 13 mil eleitores de São Tomé e Príncipe, mais 30% do que nas últimas eleições. Para além do atual presidente, Carlos Villanova, concorrem a um mandato de 5 anos. Outros três candidatos, Nito Viegas de Abreu, Miques Bonfim e Eugénio Tini, depois da oposição se ter queixado de ingerência da Presidência da República, o responsável da Comissão Eleitoral garante que todos vão trabalhar na Comissão de forma independente.
2: Os resultados que vierem das mesas de votos são esses resultados que a Comissão Eleitoral irá publicar. Então, eu costumo dizer, caso haja corrupção, é da responsabilidade dos candidatos, das pessoas que estarão nas mesas de voto e que essas pessoas foram indicadas exatamente pelos partidos políticos e pelos candidatos.
1: Geodiger Nascimento, ele é o presidente da Comissão Eleitoral Nacional e é o convidado da entrevista de hoje da Rádio RTP África. Pode ouvi-la logo depois da síntese das 3 da tarde. Serão 2 da tarde em São Tomé e Príncipe. E em São Tomé e Príncipe, em São João da Vargem, assim é que é, está agora o enviado da Rádio Frederico Pinheiro. Num dia, Frederico, que mais uma vez vai ser bem corrido.
3: Exatamente, Paula Borges, é de nascer do sol ao pôr do sol, os candidatos a darem o tudo por tudo para captarem o voto dos eleitores aqui em São Tomé e Príncipe. A parte da manhã, Nito Viegas de Abreu dedicou a contactos com a comunicação social e está agora aqui nesta zona, São João da Vargem, vai passar pela Praia Gamboa, enfim, por esta zona aqui perto da capital de São Tomé e Príncipe. Eu estou aqui num bairro, já estive a falar com algumas pessoas que estão à espera de Nito Abreu, creio que até é possível ouvirem a música aqui ao fundo, a música de festa, e as pessoas disseram-me: Nito Abreu é o homem do povo, é o homem que está connosco. É muito esta mensagem e essa imagem que o candidato tem tentado passar, ele que vem de uma família humilde, filho da Dona Fernanda, 1 de 10 irmãos e que ainda costuma almoçar em casa da mãe todos os fins de semana. Do outro lado, entre os favoritos, temos Carlos Villanova, o atual presidente da República, que está no poder há 5 anos, tem pedido mais 5 anos, é esse um dos slogans da campanha, muito repetido durante os comícios, mais cinco anos, Vila Nova que pede esse apoio, estabilidade política para o país. Ele que começou o dia bem cedo, às 9 da manhã, numa parte da ilha, perto de Angulares, aí que vai passar o dia, vai também passar a tarde e vai mesmo aproveitar a segunda agenda de campanha, do princípio ao fim, ou seja, só acaba a campanha eleitoral às 18 horas, que é a data limite imposta pela Comissão Eleitoral Nacional para todas as ações de campanha terminarem. São estes os dois candidatos com mais força na campanha para as presidenciais, Eugénio Tini e João Miques têm estado mais reservados em contactos pessoais com a população.
1: E assim vai a campanha para as eleições presidenciais marcadas para o próximo domingo, 19 de julho, em São Tomé e Príncipe. Em Cabo Verde há mais um nome que declara vontade de avançar para as presidenciais também de novembro. Diz que já está a reunir apoios para formalizar o projeto político. Milton Paiva, que foi deputado, que é advogado, diz que reúne as condições para exercer as funções de Presidente da República.
4: Me sinto um cidadão preparado, um cidadão do mundo do direito, da advocacia, que conhece bem a Constituição, conhece a cultura do país, conhece todas as ilhas de Cabo Verde, tem atuação tanto no setor público como no privado, no associativismo, no voluntariado, e que conhece o mundo. E tenho essa energia, essa vontade e essa paixão. Eu penso que são ingredientes suficientes. Claro que ninguém faz um processo desse sozinho, mas sinto que tenho o apoio de diferentes gerações.
1: Entre as prioridades apontadas pelo pré-candidato estão, por exemplo, a reforma do sistema político cabo-verdiano, o reforço da ligação de Cabo Verde ao continente e o combate à elevada abstenção eleitoral através de uma maior participação cívica.
4: Mudados, limitação de mandatos, pensar um Senado para o pessoal mais sénior, mais antigo, também ter um espaço diferente. Eu vejo toda essa temática da abstenção, do voto, do financiamento das campanhas, que, onde se gasta uma fortuna do Estado, dos impostos, mas também fortunas privadas. Acho que é inadmissível que no tempo que nós vivemos as redes sociais já é possível uma cidadania mais económica, mais focada na mensagem, na proximidade, nas ideias, na inovação, do que em pagar pessoas ou em comprar pessoas ou em comprar consciências.
1: Milton Paiva, mais um pré-candidato às eleições presidenciais em Cabo Verde, marcadas para 15 de novembro. E nesta semana em que se assinalam as 3 décadas de existência da Cplp, é tempo de balanços, mas é também tempo de mais encontros de trabalho. Cabo Verde acolhe a partir de hoje uma oficina internacional sobre inovação judicial, integrada nos preparativos da 3ª Cimeira dos Conselhos Superiores da magistratura da Cplp. Durante 2 dias, representantes dos países membros vão analisar os pontos fortes e os principais desafios dos respectivos sistemas judiciais. O presidente do Conselho Superior da Magistratura Judicial de Cabo Verde é Bernardino Delgado. Ele explica que esta é a segunda fase do projeto Espiral, que vai culminar com a criação da rede lusófona de inovação judicial.
5: A segunda fase é a fase da realização das oficinas de inovação judicial, que é o que vai acontecer precisamente durante 3 dias, em que se vai discutir todos os diagnósticos que já foram feitos e, portanto, fazer o diagnóstico nacional de inovação judicial, em que já se vai identificar ações de inovação judicial. Depois virá uma terceira fase, que é a fase para compartilhar todos os diagnósticos feitos, as ações inovadoras que foram concebidas vão ser partilhadas através de uma plataforma.
1: Esta oficina termina com a identificação de soluções que vão servir de base à próxima cimeira dos Conselhos Superiores da Magistratura da Cplp. Em Portugal, o Ministro da Educação garante que, apesar dos problemas que surgiram, a fixação das notas dos exames nacionais do secundário vai mesmo acontecer na próxima sexta-feira, tal como está previsto no novo calendário. Fernando Alexandre adiantou esta manhã que mais de 90% dos exames já estão corrigidos.
6: Quando eu saí eram 92, estamos a caminho dos 93, certeza, esta hora. A cadência é muito elevada. Como eu vos disse, o processo teve muita entropia inicialmente. Os professores tiveram muitas dificuldades causadas pelo sistema informático. Elas têm vindo a ser corrigidas, mas os professores têm mostrado ao longo de todo este processo um enorme comprometimento com o cumprimento do prazo. É isso que nós vemos nos dados.
7: Mas temos professores convocados durante o sábado. Há
6: nós
7: tempo...
6: podemos ter professores convocados a qualquer momento. Nós temos professores também que metem baixa e há uma bolsa de professores que está preparada e aquilo que é fundamental é que onde tivermos um estrangulamento na correção, porque nós conseguimos monitorizar corretor a classificador a classificador, prova a prova, escola a escola, nós sabemos exatamente a informação que temos, e quando vemos que um classificador está parado, esse classificador ou é contactado ou sai da bolsa e por isso tem que ser substituído, é normal.
1: Nestas declarações do ministro, à entrada para uma reunião com o Conselho das Escolas que está a decorrer em Lisboa, Fernando Alexandre fez um pedido de desculpa aos professores que tiveram de corrigir o mesmo exame várias vezes.
6: Em vários casos, e como sabemos, o processo não começou bem, começou com vários erros, em que os professores tiveram erros e, obviamente, os professores não podem corrigir provas com erros. E, infelizmente, e lamento e peço desculpa aos professores, houve professores que tiveram que corrigir duas e três vezes a mesma prova, precisamente porque foi identificado um erro. É lamentável, mas é a confirmação de que nós temos mecanismos de controle de qualidade e de garantir o rigor. É isso que estamos a fazer, vamos fazer até ao fim.
1: Fernando Alexandre garante também que, apesar dos problemas que surgiram, a qualidade da avaliação não será afetada. Lembra que as provas vão ser disponibilizadas aos alunos na próxima sexta-feira. Desta vez, não vai ser necessário apresentar recurso para ter acesso aos exames. Os 10 elementos da claque benfiquista No Name Boys, suspeitos de terem agredido um adepto do Sporting perto do pavilhão leonino antes do derby de futsal de 19 de fevereiro, vão aguardar estes 10 elementos julgamento em prisão preventiva. Um anúncio feito esta manhã pela PSP. Em causa estão suspeitas dos crimes de tentativa de homicídio, ofensas à integridade física qualificada, participação em rixa e danos qualificados antes de um jogo de futsal entre Sporting e Benfica.
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0: De mais uma edição do Consultório Jurídico com o Dr. Adriano Malalane. E o tema de hoje, atualização da renda para o ano de 2026.
1: Como é que eu posso fazer para me legalizar?
2: Um contrato de trabalho pode ser feito por um dia, pode ser feito por um mês. Existe liberdade na fixação do prazo de duração do contrato de trabalho.
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4: Todos os anos o Governo, quando chega o mês de outubro, aprova uma portaria que é publicada no Dia da República com o coeficiente da atualização das rendas para esse ano. Ora, para o ano de 2026, o coeficiente máximo, portanto o aumento máximo previsto nesta lei, que saiu em outubro, é de 2,24% sobre o valor da renda anterior. Portanto, a pessoa está a pagar uma determinada renda e o senhorio entende que quer atualizar, desde logo só pode fazer passado um ano desde a assinatura do contrato. Portanto, não pode haver uma atualização quando o contrato não tiver durado pelo menos um ano. E não pode haver mais do que uma atualização por ano. Voltando ao ano 2026, portanto, o Governo veio dizer que a atualização é de 2,24%. Vamos dar alguns exemplos. Portanto, uma renda que durante o ano de 2025 era de 500 euros, caso o senhorio tenha querido atualizar esta renda, deveria ter feito uma notificação ao seu inquilino com um mês de antecedência por carta registrada com aviso de recepção a dizer que a partir do mês tal a renda de 500 euros passará para 500 euros mais 11,20 cêntimos. Portanto, com base na tal atualização do coeficiente de 2,24%. Portanto, só aumenta 11,20 euros. Não aumenta mais do que isso. Uma renda de 500 euros. E se a renda for de 1.000 euros? Vai aumentar o dobro. Portanto, se uma renda de 500 aumenta 11,20 euros, uma renda de 1.000 aumenta 22,40 euros. E não os 400 euros que os senhorios, de forma aleatória, os senhorios lançam um valor e os inquilinos vão e pagam. Ora bem, antes do inquilino pagar uma renda atualizada, desde logo tem que pensar no seguinte: quando é que foi celebrado este contrato de arrendamento? Isto é, este contrato tem ou não tem pelo menos um ano de duração. Se o contrato ainda não tiver completado um ano de duração, não pode haver lugar à atualização de renda.
1: Como é que eu posso fazer para me legalizar?
2: Um contrato de trabalho pode ser feito por um dia, pode ser feito por um mês. Existe liberdade na fixação do prazo de duração do contrato de trabalho.
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59 minutos das 13 horas, horário de Portugal continental e também Angola. Daqui a bocado temos as notícias. Estamos a ouvir Black Spiegel, Onda Passageira, Versos e Poesias, é o Project. E uma das vozes é Karen Serena, com quem vamos conversar na próxima hora. Ela que é angolana, e também a Marisa Ossuman, diretamente de Moçambique. O festejo da RTP África 30 anos de rádio já está aí à porta e precisamos conversar algumas coisinhas sobre isso.

0: Boa tarde, são agora 14 horas em Portugal continental e também em Angola, meio-dia em Cabo Verde, são agora 13 horas na Guiné-Bissau e em São Tomé e Príncipe, 15 horas em Moçambique e também na África do Sul. Já a seguir na rádio RTP África as notícias, com a assinatura da jornalista Paula Borges.
1: Carlos Villanova e Nito Viegas de Abreu nas estradas de São Tomé na caça ao voto. As presidenciais são já no sábado. Os repatriados moçambicanos precisam de empatia, precisam de apoio, realça o administrador de Moamba. Em Cabo Verde há mais um pré-candidato às eleições presidenciais de novembro. É o advogado e ex-deputado Milton Paiva.
0: Nesta segunda-feira, a cidade do Porto chega aos 23 graus, máxima para Maputo é de 25, em Nampula as máximas vão até aos 26. Já a seguir ouvimos as notícias com a jornalista Paula Borges.
1: Últimos dias, última semana de campanha para as eleições presidenciais de São Tomé e Príncipe. Tem havido algumas polémicas, algumas acusações, animação pontual nas estradas e nas praças. A acompanhar ao início da tarde de hoje, o candidato Nito Viegas de Abreu tem estado Frederico Pinheiro, enviado especial da rádio. Agora, penso eu, Frederico em São João da Vargem e o candidato está em contactos com os eleitores. Boa tarde. Vamos já para São Tomé e Príncipe com a reportagem do enviado Frederico Pinheiro. A clima aí em São João da Vargem, Frederico.
2: O candidato Nito Viegas de Abreu sente-se como um peixe dentro d'água nestes meios pobres e mais humildes de São Tomé, visita neste preciso momento o bairro de São João. Estamos a falar de um bairro que não tem saneamento, o esgoto, a céu aberto, como disse a população, muito paludismo aqui, não sai água da torneira, muitas críticas também pela falta de eletricidade. Tanto Nito Abreu como Selmira Sacramento, a antiga Presidente da Assembleia Nacional, que o acompanha em praticamente todas as ações, são muito saudados, muito cumprimentados. De facto, muito calor humano e Nito Abreu faz questão de passar por estes bairros mais pobres e também de reforçar que a origem de onde vem é mesmo essa, é humilde, é torneiro. Há pouco, numa conversa, aliás, num comício com a população, prometeu ser um presidente próximo da população.
3: Um presidente aqui que vai estar entre o povo para conhecer e ver aquilo que o povo vive, aquilo que o povo quer, para encontrar solução. Eu não prometo aqui milagres ao meu povo, eu não posso mentir, mas nós temos que dar os primeiros passos. Nós ainda como povo não temos um plano que nós podemos pedir, um plano que o Estado possa orientar para 10 ou 20 anos. Isso é muito mal para um povo. Nós temos que saber para onde queremos ir e quanto tempo vamos...
2: As promessas de Nito Abreu num comício com a população, como disse, muito saudado aqui. O Nito está mesmo ao meu lado a cumprimentar duas crianças que foram trazidas por uma mãe que enverga a camisola de Nito Abreu, ele que vai estar toda... de início de tarde aqui a apelar ao voto da população numa zona que é bastante próxima da capital São Tomé.
1: Uma zona próxima da capital de São Tomé e Príncipe, como ouvimos na reportagem de Frederico Pinheiro, e algumas perturbações na comunicação, talvez não haja uma difusão do sinal muito boa nesta zona, mas ficam essas notas principais, esse contacto de Nito Viegas de Abreu com a população. Durante a tarde, Frederico Pinheiro vai também acompanhar o candidato Carlos Villanova, candidato à própria sucessão. E quando São Tomé e Príncipe entra nesta semana decisiva rumo às eleições, o presidente da Comissão Eleitoral Nacional confessa que já detectou algumas irregularidades durante a campanha.
4: Nós podemos ver, ainda conseguimos observar que em algumas situações algumas viaturas do Estado ainda têm estado a ser usadas em processos de campanha. Temos observado também que em algumas situações a própria população tem reclamado que algumas candidaturas têm extrapolado o período normal de campanha, ou seja, em vez de terminar às 18 horas, têm esticado esse tempo para períodos fora, 19, quase 20 horas, o que tem incomodado a população.
1: A compra de votos, o chamado banho, também preocupa a Comissão Eleitoral Nacional. No entanto, o presidente garante que tudo está a ser preparado para uma ida às urnas tranquila e também para uma divulgação dos resultados rigorosa e atempada.
4: Os resultados que vierem das mesas de votos são esses resultados que a Comissão Eleitoral irá publicar. Então, eu costumo dizer, caso haja corrupção, é da responsabilidade dos candidatos, das pessoas que estarão nas mesas de voto e que essas pessoas foram indicadas exatamente pelos partidos políticos e pelos candidatos.
1: São declarações de Geodiger Nascimento, o presidente da Comissão Eleitoral Nacional de São Tomé e Príncipe, que é o entrevistado desta semana da Rádio RTP África, entrevista para ouvir daqui a cerca de uma hora. E hoje, ou esta semana, já dia 17, passam 30 anos desde a criação da CPLP, uma ocasião aproveitada, claro, para balanços especificamente num momento em que, pela primeira vez, um dos Estados-membros está suspenso. Trata-se da Guiné-Bissau. No entanto, ouvido pela agência Lusa, o ministro dos Negócios Estrangeiros de Portugal, Paulo Rangel, afirma que a Guiné-Bissau, como todos os outros países-membros, faz parte da genética da comunidade, está no seu ADN e que tudo irá resolver-se.
5: A nossa relação com a Guiné-Bissau é uma relação de grande fraternidade entre os dois povos e, naturalmente, é uma relação que respeita por inteiro a soberania dos guineenses. Agora, se há vozes que dizem isto ou dizem aquilo, nós não estamos nunca a comentar isso, não é? Portanto, nós aquilo que fazemos é, a CPLP teve uma posição comum relativamente à Guiné-Bissau, que levou à sua suspensão, e, evidentemente, que nós, articulados com os restantes Estados, queremos é rapidamente poder ultrapassar esse estado de suspensão. Mas para isso todos temos de cooperar. Não são apenas os Estados da CPLP que tomaram essa decisão, é também a Guiné-Bissau que tem de cooperar para isso e tem de trabalhar para isso. E é isso que nós temos vindo a fazer e, portanto, no pleno respeito.
1: No pleno respeito pela soberania de todos os Estados, vinca o ministro dos Negócios Estrangeiros de Portugal, Paulo Rangel, em entrevistas que a agência Lusa tem estado a fazer com várias personalidades e que, de resto, vamos também aqui a ouvir ao longo de toda esta semana, que vai terminar precisamente com esse dia que marca as 3 décadas de existência da CPLP. Em Moçambique, o administrador do distrito da Moamba, na província de Maputo, lamenta a situação dos homens e mulheres que continuam a chegar ao país vítimas dos ataques xenófobos na África do Sul. Diz Carlos Mussanhane que os relatos de quem deixou tudo para trás não podem resvalar na indiferença.
6: Porque a situação está crítica. É triste saber que alguém só estava a dormir. E alguém chegou, tirou-lhe da cama, não é? E disse, desapareça do meu país. Temos alguém que estava até a tomar um banho, como alguém nos contava, que eu estava no banho. Não tive tempo nem para poder usar a minha roupa para sair a correr. Não sei se vocês imaginaram que um homem e uma mulher saírem nus a correr porque alguém está-lhes a mandar embora só porque entende que está-lhes a roubar o emprego. E quando analisamos várias coisas, nós como Moçambique temos aqui vários estrangeiros e convivemos tranquilamente com eles, e queremos dizer que os sul-africanos também entendam, mas os sul-africanos do mal, estes que estão a criar este problema, mas queremos lançá-los a mão à consciência para que pensem e respeitem que todos nós temos direito de ir e vir. E há acordos a nível da SADC, a nível da União Africana, a nível mundial, que estabelecem o direito de ir e vir naturalmente dentro das regras. E quem estiver fora do tempo, também não temos alternativa, o governo sul-africano terá que tomar as suas medidas. Mas as medidas não são queimar a casa, as medidas não são espancar as pessoas, matar as pessoas.
1: Os desabafos e os lamentos do administrador da Moamba, preocupado com as pessoas que chegam da África do Sul, já foram repatriados do território sul-africano para Moçambique mais de 1.400. 900 cidadãos, sendo que o último grupo regressou ao país durante o fim de semana, após novos ataques que culminaram com o baleamento mortal de dois moçambicanos. Em Portugal, o Ministro da Educação vem garantir que, apesar dos problemas que surgiram, a fixação das notas dos exames nacionais do secundário vai mesmo acontecer na próxima sexta-feira, tal como está previsto no novo calendário. Fernando Alexandre adiantou esta manhã que mais de 90% dos exames já estão nesta altura corrigidos.
7: Quando eu saí eram 92, estamos a caminho dos 93, certeza, esta hora. A cadência é muito elevada. Como eu vos disse, o processo teve muita entropia inicialmente. Os professores tiveram muitas dificuldades causadas pelo sistema informático. Elas têm vindo a ser corrigidas, mas os professores têm mostrado ao longo de todo este processo um enorme comprometimento com o cumprimento do prazo. É isso que nós vemos nos dados.
8: Mas temos professores convocados durante o sábado? Há
7: nós
8: tempo...
7: podemos ter professores convocados a qualquer momento. Nós temos professores também que metem baixa e há uma bolsa de professores que está preparada, e aquilo que é fundamental é que onde tivermos um estrangulamento na correção, porque nós conseguimos monitorizar corretor a classificador, prova a prova, escola a escola, nós sabemos exatamente a informação que temos, e quando vemos que um classificador está parado, esse classificador ou é contactado ou sai da bolsa, e por isso tem que ser substituído, é normal.
1: Nestas declarações à entrada para uma reunião com o Conselho das Escolas que está a decorrer em Lisboa, o Ministro da Educação fez um pedido de desculpa aos professores. Alguns deles tiveram de corrigir o mesmo exame várias vezes.
7: Em vários casos, e como sabemos, o processo não começou bem, começou com vários erros, em que as pessoas tiveram erros, e obviamente as pessoas não podem corrigir provas com erros. E infelizmente, lamento e peço desculpa aos professores, houve professores que tiveram que corrigir duas e três vezes a mesma prova, precisamente porque foi identificado um erro. É lamentável, mas é a confirmação de que nós temos mecanismos de controle de qualidade e de garantir o rigor. É isso que estamos a fazer, vamos fazer até ao fim.
1: O meia-culpa de Fernando Alexandre, o Ministro da Educação, que garante também que, apesar dos problemas que surgiram, a qualidade da avaliação não será afetada. Lembra que as provas vão ser disponibilizadas aos alunos na próxima sexta-feira. Desta vez, não será necessário apresentar recurso para ter acesso aos exames. Apesar das falhas no processo de correção, o Primeiro-Ministro já veio descartar qualquer mudança no Ministério da Educação. Sublinha Luís Montenegro que os ministros estão no governo precisamente para resolver problemas.
9: Foram as notícias na RTP África. A edição foi de Paula Borges. 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
1: E passam 17 minutos das 14 horas, horário de Portugal continental e também em Angola. Eu disse-vos que nesta próxima hora teríamos uma conversa muito especial, até porque os dias são especiais, faltam bem poucos dias, apenas 4, para o festeja RTP África 30 anos de rádio. Grandes artistas, são logo 2 dias de festa, vários países reunidos. É o nosso Palop Nation, como disse a Karen uma vez, nos dias do Afro Nation. É quem eu digo olá, boa tarde, Karen e Marisa.
2: Olá, olá, boa tarde.
1: E fizeram essa voz assim porquê?
2: Né?
1: Sorry. Essa voz assim, vocês não falam assim no dia a dia? É o quê? O que é que se passa? A vossa voz não é
2: assim. Temos que pôr uma voz radiofónica porque estamos na rádio, então.
3: Não, eu estou nervosa, eu não posso mentir, eu estou nervosa.
1: Mas trabalhas com comunicação, Marisa, e estás nervosa?
3: Bom, uma coisa é a tela do telefone, é o ecrã, é o ecrã na câmera. Agora estar aqui com esses fones grandes,
1: mais uma razão.
3: Parece muito sério, é estar a olhar para a Karina assim, estamos a estranhar. Eu pelo menos estou.
1: E ansiosas, vocês estão também, né?
2: Super.
1: O que é que vocês acham que vai ser este festival? Porque temos grandes artistas. Temos artistas de Moçambique, para quem não sabe, duvido quem não saiba, quem não conhece a Marisa Osman, rainha das estrelas de Moçambique. Diz.
3: Os artistas que vão estar vão ser o 20 Fingers e o Mark Exodus. Já sabias?
1: Sim, claro que sim. Está aqui o cartaz à nossa atrás do Festeja RTP África. Temos aqui um grande cartaz aqui no nosso estúdio com os artistas para nos relembrarmos todos os dias, né? E não esquecermos. E também fazermos lembrar aos nossos ouvintes. A Marisa disse muito bem, 20 Fingers e o Mark Exodus, que vêm de Moçambique. E de Angola temos a Ana Joyce, temos a Pérola, temos o Filho do Zoa, temos a Edmásia Mayembe, temos o Paul Nelson, temos o Kelson Most Wanted, temos os Mobbers, temos o Tio Paulito. Karen, estás ansiosa para representar aqui a nossa bandeira?
2: Muito.
1: Somos duas contra uma, mas aqui está em desvantagem. Não está aqui. Olha, temos uma colega, a Fernanda Almeida, de Moçambique. Ela devia estar aqui para levantar a bandeira contigo.
3: E estou à espera dela.
2: A minha especialidade.
3: Dia 17 e 18, estou à espera dela. Espero que ela esteja a ouvir e que esteja lá presente.
2: Não, vai estar. Não vai estar sozinha. Mas eu, assim, vou-me garantir que vamos ver a dançar muito samba quando tipo a Luísa estiver a cantar. Vai ser impossível ficar parada.
1: Mas olha, deixa-te dar uma ajuda ao Mangope. O Mangope não sabe dançar.
2: Não sabe dançar. Eita.
1: Nem o Mangope, nem o Miguel.
2: Os dois. Então quem vai dançar comigo?
1: Eu posso dançar contigo.
2: Okay.
1: Eu
2: sabes guiar.
1: Sei guiar. Okay. Os angolanos têm talento. Desculpa,
3: não,
1: Marisa.
3: Calma aí, é o que eu ia dizer agora. Eu sou uma moçambicana se a enganar, estás por quê? Eu danço, Karen, eu danço um samba.
2: Quem mas disse
3: eu
2: não?
3: Eu tenho fogo no pé.
2: Quem disse não?
3: Para não sei quem me ensinou, já nasci com isto, mas eu danço muito bem. Que zomba, samba. Posso dizer tarraxinha também?
2: Quando estiveres a dançar, eu vou te filmar e vou pôr a bandeira da Angola.
1: E então, pessoal, as pessoas que nos estão a ouvir, que ainda não compraram os bilhetes, ainda podem fazer, ainda não esgotaram. Temos o Golden Circle, né, que é a primeira área, já esgotou. Mas temos bilhetes ainda normais.
3: E também temos o Pack Família.
1: O Pack Família, por isso, famílias, às vezes nem precisa de ser família mesmo. Chama os teus amigos, porque na porta não vão te dizer, é a tua mãe, é o teu pai, é o teu primo. Podem comprar nos lugares habituais e também nas redes sociais da RTP África, está lá o link. Sim. E também nos links da página da Karen, da Marisa, nas minhas também. Estamos constantemente a publicar os links para as pessoas poderem comprar.
3: E
1: ou
3: na
1: em
3: própria
1: Bol
3: página
1: PT.
3: Do Festeja.
1: E na própria página do Festeja, é verdade.
3: Tem todas
1: as
3: informações. É para venham. Eu estou muito ansiosa para estar com todos vocês, então encontramos-nos lá.
2: Eu também já sei como é que eu vou vestir, já sei o que eu vou fazer no cabelo.
3: Olha, Karen, muito
2: eu até tenho unhas de Angola, se vocês terem noção. Não, agora não, vou fazer, calmem. No dia vão ver.
1: Ela já preparou o outfit e não nos disse.
3: Pois. É verdade. Não, ela está sempre muito à frente.
2: Pois.
3: E tu vais vestir o quê? Já sabes?
1: Esta é a parte que dizemos, tipo, vamos falar disso depois.
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A voz é de Paulo Elson, a música chama-se Meu Amigo. Pega nos teus amigos e vão para o festejo RTP África 30 anos de rádio. Já a seguir temos a Dose Tripla. 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E o artista de hoje, nada mais nada menos do que Kelsa Most Wanted.

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Sim, bem, sintonia.

0: São 15 anos em Portugal e Angola, 13 em Cabo Verde, 14 em São Tomé e Príncipe e na Guiné-Bissau, 16 em Moçambique e na África do Sul. As notícias na Rádio RTP África, com edição da jornalista Paula Borges.
1: O presidente da República de Moçambique exigiu o combate cerrado a todas as formas de corrupção e de entradas de produtos ilícitos nos estabelecimentos prisionais. Daniel Chapo falava há pouco na cerimónia de patenteamento de oficiais das Forças Armadas de Defesa do país, da Polícia da República e também do Serviço Nacional Penitenciário.
2: Reforçar as medidas destinadas a impedir a entrada e circulação de telemóveis nas penitenciárias, drogas, armas, dinheiro e outros objetos ilícitos nos estabelecimentos penitenciários. Desenvolver capacidade de prevenção da radicalização conducente ao extremismo violento através da identificação precoce dos fatores de risco, da recolha de informação através da inteligência interna e da implementação de programas de reabilitação. A reforçar as medidas de segurança para prevenir fugas, evasões e quaisquer ocorrências suscetíveis de colocar em causa a segurança pública do povo moçambicano.
1: O também comandante em chefe das Forças Armadas de Defesa de Moçambique exigiu igual tratamento aos moçambicanos na prestação de serviços.
2: Urge melhorar a eficiência, a transparência e a qualidade de prestação de serviços, ao mesmo tempo que deverão aproximar estes serviços aos seus beneficiários, implantando, por exemplo, representações nas províncias para responder às necessidades militares e das suas famílias em todo o território nacional.

0: Isto quer dizer que os serviços sociais não podem ser usufruídos apenas nas grandes cidades. No vosso trabalho e na escolha de beneficiários, não pode haver, como se diz na linguagem popular, filhos e enteados. Todos devem ter os mesmos direitos e as mesmas oportunidades.
1: Daniel Chapo apelou aos 4 oficiais patenteados para que exerçam as novas responsabilidades com lealdade, coragem, disciplina, competência para tornar a polícia, a defesa e o Serviço Nacional Penitenciário de Moçambique mais eficientes. É uma afirmação da primeira-ministra moçambicana. A nova escola de saúde pública do país deverá ser um novo paradigma na formação do setor e reforçar a resposta aos desafios sanitários em África e na Cplp, objetivos traçados por Bem-vinda Levi durante o lançamento da escola em Maputo, uma escola que é a primeira do género no país. Uma delegação do Parlamento de Timor-Leste participa na próxima semana em Angola na Assembleia Parlamentar da Comunidade dos Países de Língua Portuguesa, uma assembleia que vai ter a Guiné-Bissau na agenda, isso mesmo avançou a presidente do Parlamento timorense, Fernanda Lai. Esta Assembleia vai decorrer entre os dias 22 e 24 de julho e este também é um encontro que acontece depois de se assinalar o aniversário, um aniversário redondo da Cplp, que completa já na sexta-feira 3 décadas de existência. Os 10 elementos da claque benfiquista No Name Boys, suspeitos de terem agredido um adepto do Sporting perto do pavilhão Leonino, antes do derby de futsal de 19 de fevereiro passado, estes 10 elementos vão aguardar julgamento em prisão preventiva, um anúncio feito esta manhã pela PSP. Em causa estão suspeitas dos crimes de tentativa de homicídio, ofensas à integridade física qualificada, participação em rixa e danos qualificados antes de um jogo de futsal entre os dois clubes rivais da segunda circular, Sporting e Benfica. Uma pessoa morreu esta segunda-feira num tiroteio que envolveu agentes do ICE, o Serviço de Imigração e Controlo Aduaneiro dos Estados Unidos. O incidente aconteceu em Biddeford, uma cidade no estado do Maine. O presidente da Câmara dos Representantes deste estado, que vive precisamente nesta localidade, afirmou na rede social Facebook que a Polícia Estadual e os bombeiros estão no local, mas ainda não são conhecidos mais detalhes. Em São Tomé e Príncipe, campanha para as eleições presidenciais nas ruas. É esta a última semana. Há algumas polémicas e acusações, mas muita animação, música e também distribuição de merchandising, de material de campanha. A RDP África, a rádio RTP África, ouviu o presidente da Comissão Eleitoral e que afirmou nesta entrevista que pode ouvir já de seguida que todo o trabalho está a ser feito com rigor e imparcialidade.
2: Os resultados que vierem das mesas de votos são esses resultados que a Comissão Eleitoral irá publicar. Então, eu costumo dizer, caso haja corrupção, é da responsabilidade dos candidatos, das pessoas que estarão nas mesas de voto e que essas pessoas foram indicadas exatamente pelos partidos políticos e pelos candidatos.
1: Os comentários, os esclarecimentos de Geodiger Nascimento, o presidente da Comissão Eleitoral Nacional, isto depois da oposição se ter queixado de alegada ingerência da Presidência da República. É uma entrevista RDP África, Rádio RTP África, que pode ouvir já a seguir a esta síntese.
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5: São 15 horas e praticamente 20 minutos em Portugal continental. Segunda-feira, estamos numa semana decisiva para a democracia de São Tomé e Príncipe. O país vai a votos no próximo domingo, 19 de julho. Vai-se saber quem será o próximo presidente da República. As eleições estão a ser escrutinadas por vários organismos internacionais, pelo menos as campanhas eleitorais, de forma a garantir a credibilidade e a transparência necessárias. O Parlamento Europeu e a Comunidade dos Países de Língua Portuguesa vão ter missões de observação eleitoral no dia de voto, isto é, no próximo domingo, dia 19, mas no centro de tudo está a Comissão Eleitoral Nacional, cujo presidente é o entrevistado desta semana. Numa conversa com o jornalista Frederico Pinheiro, na sede da Comissão Eleitoral, na capital são-tomense, fala sobre as irregularidades que têm sido detectadas neste processo eleitoral, sobre o processo de apuramento de resultados e garante que tudo vai correr bem nas eleições do próximo fim de semana. Vamos escutar esta entrevista do jornalista Frederico Pinheiro ao presidente da Comissão Eleitoral Nacional de São Tomé e Príncipe.
6: Nós temos todas as garantias técnicas, materiais, para que as eleições decorram num clima de transparência, justas, e que todo mundo possa participar de forma condigna.
7: Ou seja, isso é claro para a Comissão Eleitoral Nacional, as eleições serão credíveis?
6: Sim, sim, com certeza sempre as eleições de São Tomé são sempre credíveis, porque vamos dizer que as pessoas que fazem parte do processo, que estão mais envolvidas nos processos, que são os candidatos, têm participado, têm colaborado e têm atendido às solicitações da Comissão Eleitoral para que nós formemos as

0: E no dia 19 elas possam estar, no dia 18, né? No dia antes, possam sentar, analisar, fazer a sua avaliação para tomar a melhor decisão no dia 19.
1: Que aspectos da lei são esses que têm sido ignorados que está a referir?
0: Nós podemos ver, ainda conseguimos observar que em algumas situações algumas viaturas do Estado ainda têm estado a ser usadas em processos de campanha. Temos observado também que em algumas situações a própria população tem reclamado que algumas candidaturas têm extrapolado o período normal de campanha, ou seja, em vez de terminar às 18 horas, têm esticado esse tempo para períodos fora, 19, quase 20 horas, o que tem incomodado a população. Nós já entramos em contato com esses candidatos para que realmente essas situações sejam corrigidas. E se nós observarmos que realmente insistem na violação desses princípios, como está estatuído, então nós partiremos também para outras situações de punição.
1: Que candidatos são esses, Presidente?
0: Prontos, inicialmente nós, como temos falado com os candidatos e eles têm estado a realmente atender e no sentido de fazer essas correções, porque muitas vezes não depende, muitas vezes deles próprios, então eu prefiro não mencionar os nomes.
1: Entrou na Comissão Eleitoral Nacional na presidência recentemente, a oposição à presidência da República avançou com muitas críticas, falou em manipulação, em controlo desta instituição. Sente essa pressão política ou está em condições de garantir que tem o necessário para ter um mandato independente?
0: Pronto, até agora nós temos estado a fazer o nosso trabalho de forma independente. É importante salientar e dizer que os próprios candidatos é que farão o processo. Se nós vermos bem, quem indica os membros para a mesa das assembleias de voto são os candidatos. E os candidatos é que têm a responsabilidade de indicar esses membros e os seus delegados. Os resultados que vierem das mesas de votos são esses resultados que a Comissão Eleitoral irá publicar. Então, eu costumo dizer, caso haja corrupção, é da responsabilidade dos candidatos, das pessoas que estarão nas mesas de voto e que essas pessoas foram indicadas exatamente pelos partidos políticos e pelos candidatos. A Comissão Eleitoral simplesmente irá divulgar os resultados que virão das mesas de voto.
1: Então vamos aproveitar para falar desse processo. Na segunda-feira, dia 20 de julho, ou seja, no dia seguinte às eleições, é expectável que já sejam conhecidos os resultados?
0: Sim, se tudo decorrer da forma como nós estamos a prever, se não houver atrasos, se as mesas, pelo menos a nível de São Tomé, eu acredito que na mesma noite é possível nós termos todas as informações. Mesmo, prontos, com as novas tecnologias, mesmo as mesas da diáspora, é possível também nós termos todos os resultados no mesmo dia, se não na manhã seguinte. Então, eu acredito que na segunda-feira a Comissão Eleitoral poderá sim divulgar os resultados parciais para dar tempo que os tribunais, né, que entrariam em cena, façam os apuramentos distritais.
1: Então, o que é que está previsto do lado da Comissão Eleitoral Nacional? Ou seja, há a votação no dia 19, depois encerram as mesas de voto às 18 horas, começam os votos a serem contados e, a partir daí, qual é que é o processo de apuramento que a Comissão Eleitoral Nacional tem previsto? Qual é o calendário, os próximos passos?
0: Prontos, depois de nós de fechar a contagem nas assembleias, nós iremos estar à espera. Enquanto nós estaremos à espera das atas que virão para a Comissão Eleitoral, nós iremos também estar a recolher essas informações algumas meses. Nós não iremos conseguir fazer em todo o país, mas nós teremos algumas mesas, sobretudo, nós estamos a pensar nos dois maiores distritos que nos enviam os dados de forma digital, a foto das atas e alguns dados de forma que as pessoas estão aqui e façam uma dupla inserção para comparar, né, esses dados que vêm do apuramento. Daí que se com a rapidez que nós estamos a contar que esse processo se possa fazer, nós teremos aqui realmente no dia 20 já todos os resultados

0: parciais para serem divulgados à população.
1: E como é que a população pode acompanhar esses resultados? Ou seja, na noite 19 e no dia 20, há alguma plataforma digital na qual possam consultar os resultados ou é esperarem pela comunicação e uma conferência de imprensa da Comissão Eleitoral Nacional?
0: Pronto, nós iremos fazer aqui esse apuramento e assim que esse apuramento estiver todo contabilizado, nós iremos divulgar no nosso site, iremos também fazer conferências de imprensa para que a população tenha esses resultados. Mas nós estamos em crer que será num período de tempo bastante curto, para nós pelo menos os dados parciais, e ficaremos a aguardar exatamente os tribunais fazerem a sua parte.
1: E quais são os principais desafios que enfrenta ao longo, que tem enfrentado e que espera enfrentar ao longo de todo este processo para garantir que tudo decorre de forma transparente, regular e credível?
0: O maior desafio até agora tem sido o desafio financeiro. É um desafio que, o nosso Estado tem alguma dificuldade de arrecadar verbas para esse processo. O processo democrático é um processo caro e nós temos estado realmente a cortar algumas atividades, cortar algumas operações, muitas vezes a fundi-las de forma a economizar recursos. Temos recorrido a algumas outras instituições do Estado, de forma utilizando seus equipamentos para nós também pouparmos recursos, mas eu diria que o desafio financeiro até hoje tem sido o maior, porque nós precisamos garantir todo o funcionamento do processo, porque existem muitas instituições que são parceiras com a Comissão Eleitoral nesse processo e que os seus orçamentos estão dentro do orçamento da Comissão Eleitoral para que a verba caia e nós repassemos para essas instituições para garantir. Esse é um dos desafios. E o outro desafio foi exatamente o descrédito que a população cada vez mais tem na política e tentar convencer a população de que é importante a sua participação no processo, porque realmente é a população quem determina o futuro político e não só o desenvolvimento do país. Então esse foi, eu acredito, o segundo maior desafio, porque as pessoas de alguma forma passaram a desacreditar muito no processo político. Então nós conseguimos, com o apoio também da sociedade civil, e é um processo que vai se fazendo com o tempo.
1: Não ficaria surpreendido por isso se for registado um aumento da abstenção, é isso?
0: Nós tentamos fazer tudo o que nós podíamos para evitar, de forma que evitássemos a abstenção, mas em todo caso é preciso salientar que preocupa-nos algumas situações, por exemplo, com o caso da diáspora. Vamos imaginar, por exemplo, o caso de Portugal, que nós temos, Portugal passou a ser, se nós formos considerar como parte de onde tem mais santomenses, Portugal está na terceira posição. Contudo, o que nós estávamos a analisar...
1: A seguir a Santo Tomé e ao Príncipe.
0: A seguir a distrito de Água Grande e distrito de Mesoche. Então, Portugal tem 13 mil eleitores, Água Grande com cerca de 45 e Mesoche 30 mil. Então, o que é que nós observamos depois? É que a distância para as pessoas saírem de onde moram até onde tem uma mesa de voto é muito grande. Então, nós temos essa preocupação, estamos cientes de que pode haver um número grande elevado de abstenção. Por outro lado, em São Tomé, nós observamos também que o processo, e sabemos que o processo de recenseamento eleitoral não foi todo ele perfeito. Existem pessoas que têm BI, que os nomes não constam dos cadernos, não poderão votar agora, mas...
1: Quantas pessoas é que acha que estão nessa situação?
0: Não sei precisar, porque nós não temos essa contabilidade, não comparamos os resultados das pessoas que têm bilhete do registro com as pessoas que não apareceram. Nós só sabemos que à medida que elas vêm procurar saber sobre os seus nomes, é que nós detectamos e auxiliamos logo, dizemos que elas deverão fazer a sua inscrição no registro. Então, nós sabemos que existem essas situações e também por culpa de muita gente que não fez o recenseamento de raiz e não aproveitou a oportunidade quando ela foi dada para que as pessoas fizessem esse recenseamento. Mas nós temos estado a trabalhar de forma que nós, para as eleições legislativas, nós venhamos a diminuir esse número. Portanto, se nós formos considerar esses aspectos, nós poderemos ter um número de abstenção, não só por esses casos, mas também pelo fato das pessoas não estarem muito animadas a saírem de suas casas para irem votar. Daí que nós fazemos um apelo aos políticos, nesse caso aos candidatos, que apresentem propostas que realmente motivem as pessoas a saírem de casa. Porque se elas perceberem que essas propostas não forem interessantes, elas não sairão. Por outro lado, nós alertamos a população que as pessoas muitas vezes dizem que todo mundo tem... todos eles são maus, todos têm propostas ruins. Eu costumo dizer que nós temos que pesar aquela proposta que prejudica menos o país. Então, de qualquer forma, nós temos que sair para decidir para a melhor proposta para o país. Porque se nós não formos sair e fazer isso, então outras pessoas farão por nós. Por isso é que eu acredito que é importante que as pessoas saiam de casa, vão votar e também nós diminuímos assim o número de abstenções.
1: Falou há pouco dos constrangimentos financeiros. Que tipo de cortes tiveram que ser efetuados pela Comissão Eleitoral Nacional?
0: Nós tivemos algumas necessidades, como sabe, nós temos uma comissão ad hoc e ela funciona, vamos dizer, de 4 em 4 anos. Assim que termina o processo, fecha-se tudo. E depois volta-se 4 ou 5 anos depois. Então, nós, quando entramos, nós verificamos que muitos dos equipamentos que nós tivemos aqui, já estavam, não funcionavam mais. E nós tínhamos que comprar outros, mas não havia verba. Então, por exemplo, os equipamentos eletrônicos, informáticos, nós tivemos que cortar dos nossos orçamentos para usar de outras instituições, como o Instituto Nacional de Estatística, que colocou à nossa disposição um conjunto de tablets para nós fazermos o nosso processo de atualização de dados. Acabamos, de alguma forma, de fundir as formações no sentido de também maximizarmos a verba. Também tivemos que, em alguma situação, tivemos que as comissões eleitorais, sobretudo da diáspora, nós tivemos que fazer com que elas viessem a entrar em funcionamento meses depois, porque nós não queríamos criar dívidas, dizer-me assim, sabendo que nós não teríamos condições de pagar, colocar as pessoas a trabalhar, e como não tinha também muitas atividades, então nós tivemos que começar essas atividades depois, quando nós já tínhamos alguns recursos e tínhamos todas as condições para nós seguirmos. Então são essas e algumas outras que nós tivemos que gerir da melhor forma possível.
1: Então, para motivar a população a votar, fizeram ações, sensibilização, e o que é que as pessoas devem fazer efetivamente no dia 19, no dia das eleições, para irem votar? Algum conselho, alguma instrução prática que seja importante sublinhar?
0: Sim, eu costumo pensar da seguinte forma. Nós sabemos que tem acontecido esse período de eleição que as pessoas têm estado a entregar, vamos dizer assim, obras, entregar coisas que deveriam ser entregues durante o tempo que a população já nas outras eleições havia dado. Então, gostaria que a população pensasse da seguinte forma. No dia 19, nós temos que votar de forma consciente. Então, eu faço o seguinte exercício. Eu tenho, durante um dia, em princípio, nós temos que fazer, o normal seria 3 refeições, mata-bicho, almoço e jantar. Então, se eu estou com fome e de manhã eu não tenho mata-bicho, não tenho almoço, não tenho no fim da noite jantar, alguém me dá comida, é claro que eu vou comer, porque eu estou com muita fome, vou agradecer a pessoa. Mas se durante o dia, vamos imaginar que eu não tenho fome, então eu sei que eu tenho mata-bicho e a pessoa levou, eu não tenho fome, mas a pessoa levou ali para mim o meu pequeno almoço. No almoço, eu estou sem fome, mas a pessoa levou. E no jantar, continuo sem fome, a pessoa levou. Então, o que dá para fazer dessa análise? Dá para fazer que realmente existe uma preocupação com o meu bem-estar. Ou seja, não é exatamente no período que eu tenho que decidir que eu tenho que ter tudo. É preciso que as pessoas percebam que Os políticos não fazem favor à população. Os políticos, o que eles fazem é o dever, que é a responsabilidade que eles assumiram para fazer. Então, nós temos é que votar de forma consciente, não ouvir promessas. E quando nós, os políticos fazem promessas, é preciso nós, hoje em dia, dizermos, olha, em que país nós estamos, como que nós conseguiremos fazer isso, e olhar como é que o mundo está, porque nós sabemos que nós dependemos muito dos nossos parceiros. Então, é preciso ter muito cuidado com as promessas, para depois nós não andarmos aqui, se eu soubesse, eu não teria votado. Então, é muito, muito cuidado. Não, quando as pessoas compram, dão dinheiro para votar, isso não é o certo, porque as pessoas, se dão dinheiro hoje, elas vão ter que tirar esse dinheiro, porque nós temos que ver isso como um investimento. Então, onde que eles vão tirar dinheiro é exatamente daquilo que do dinheiro do povo. Então, é preciso que as pessoas, e mais importante, preservem a sua família, preservem os seus amigos, os seus vizinhos, a sua comunidade, não entrem em conflitos por causa de partidos políticos. A eleição vai entrar já na última semana, vai acabar, mas os amigos, a família vai ficar por um tempo daqui a 5 anos, mas também para verificar que as campanhas são só por 15 dias e já vai terminar, mas quem assumirá a presidência da República assumirá por um período de 5 anos. Então, 5 anos são 60 meses, então é preciso que se tenha muito cuidado, pense muito bem antes de fazer a escolha.
1: Esse registro de compra de votos tem sido detectado pela Comissão Eleitoral Nacional? Está preocupado com esse fenómeno?
0: Nós ainda não vimos nada agora, nesse momento, porque geralmente o que se sabe da história é que isso acontece nas vésperas das eleições, certo? No dia 18, talvez mesmo no dia 19. Pronto, mas realmente é preocupante, porque se alguém vende o seu voto, quer dizer que não votou exatamente para quem queria, votou para quem lhe deu mais, só que passando 2, 3 horas, esse valor já se foi. Talvez 20 dobras, 50 dobras ou mesmo 500 dobras, não demora, 500 dobras não segura a pessoa durante 5 anos. Então, é evidente que isso é preocupante. E depois, aquela pessoa que vende o voto não está em condições de reclamar quando as coisas vão mal, porque ela fez um investimento, um mau investimento, e que fez de forma consciente, porque queria fazer sabendo que estava errado. Então, nós acreditamos que as pessoas não devem fazer isso. Devem é votar de forma consciente, e quem vota de forma consciente pode reclamar. E aquelas pessoas que pensam em ficar em casa precisam também saber que, se elas deixam de participar do processo, então também não têm direito de reclamar quando as coisas vão mal. Então, é preciso que eu saia de casa, vá votar, para eu estar no direito de reclamar, porque eu exerci o meu direito de votar.
1: E o que é que as pessoas devem fazer no dia da eleição, no dia 19? Que documentos é que têm de levar? Onde é que se devem dirigir? Um conselho prático.
0: Sim, pronto. As pessoas devem... Nós estamos a aconselhar que as pessoas levem qualquer documento com foto. O bilhete de identidade é a base para as eleições, é documento básico. Os cadernos eleitorais, eles também têm fotos em maior, a colorido, as fotos estarão em colorido, com maiores dimensões, e as pessoas devem sempre levar qualquer documento que tenha foto, bilhete de identidade, passaporte, cartão de eleitor antigo para quem tem esses cartões de eleitor, carta condução também vale, porque tem aqui os números e também o número do BI. E depois nós temos também, pode ocorrer realmente, porque também está previsto, o fato da pessoa chegar ali. Muitas vezes as pessoas dizem, eu vou sem nenhum documento. É só chamar a atenção que se as pessoas que forem sem documento, e vamos imaginar que no caderno não tenha foto e o nome da pessoa esteja ali, a pessoa só vota se a mesa realmente reconhecer que a pessoa, que o nome que está ali é da pessoa, que é a pessoa é que permite. Se isso não acontecer, a mesa não vai permitir. Então, para não passar por essa situação, nós aconselhamos a levar qualquer documento com foto. Nós iremos estar com o nosso site também online, para que as pessoas possam consultar as suas assembleias de voto através do Google Maps, e possam verificar quais são essas assembleias, no caso das pessoas não conhecerem perfeitamente, mas as comissões, nós teremos também as comissões eleitorais a funcionarem naquele dia para auxiliar, e colocaremos alguns agentes também itinerantes que poderão estar a auxiliar para que todo mundo consiga votar nesse dia com tranquilidade.
2: Ouvimos assim uma entrevista do jornalista Frederico Pinheiro, enviado especial da Rádio RTP África São Tomé e Príncipe, a propósito das eleições marcadas para o dia 19 de julho, eleições presidenciais. Uma entrevista ao presidente da Comissão Eleitoral Nacional de São Tomé e Príncipe.

0: Luís Lucena.
1: São 15 horas e 48 minutos em Portugal Continental. Seguimos nesta emissão da Rádio RTP África. Daqui a pouco, Vasco Diniz vai trazer-nos também Planeta Música.
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2: A nossa viagem desta semana até ao Reino Unido tem a bússola apontada ao talento do jovem rapper, orgulhosamente nascido em Manchester, que trocou o trabalho na construção civil para se tornar numa das maiores forças do hip-hop britânico. Falamos de H. Ele está a dar cartas no UK Charts com esta mistura irresistível de R&B, iniciais de Ring My Bell, que vem de 1979 e que se tornou um dos maiores hinos da era disco, na voz de Anita Ward, e que renasce agora com H. R&B, Ring My Bell.

0: São 16 horas em Portugal e Angola, 14 em Cabo Verde, 15 em São Tomé e Príncipe e na Guiné-Bissau, 17 em Moçambique e na África do Sul. As notícias na Rádio RTP África, com edição do jornalista António Simões.
1: A maior operação de sempre na Bolsa Angolana já está em marcha desde o início de julho. O Estado está a vender 15% do capital da operadora de telecomunicações Unitel através de uma oferta pública que termina a 24 deste mês. Depois segue-se a estreia na Bolsa de Dívida e Valores. Importa perceber, com o jornalista António Silva Santos, quanto vai arrecadar o Estado angolano e quantas ações estão a ser negociadas.
2: São 7 milhões e meio de ações postas à venda num negócio que está avaliado entre 1,7 a 1,9 mil milhões de euros e que deve render ao Estado angolano cerca de 287 milhões de euros. A fatia agora oferecida ao mercado, 13% ao público em geral e 2% aos trabalhadores, sai da participação de 50% que o Instituto de Gestão de Ativos e Participações do Estado, IGAP, detém diretamente na Unitel. Os restantes 50% pertencem ao Estado angolano por via indireta da petrolífera Sonangol e das subsidiárias MS Telecom e PT Ventures. Há, contudo, um pormenor no prospecto da operação, que tem vindo a ser escrutinado. Parte substancial da participação estatal, agora à venda, tem origem numa nacionalização. Em 2022, decretos presidenciais assinados pelo chefe de Estado João Lourenço transferiram para a posse do Estado as ações que pertenciam até então às sociedades Gene e Vidatel, ligadas ao general Leopoldino do Nascimento, Dino, e à empresária Isabel dos Santos, respectivamente. Na altura, o argumento oficial foi a existência de processos judiciais contra os dois empresários que estariam a prejudicar a operação comercial da Unitel.
1: Essa nacionalização nunca deixou de ser contestada. A Gene e a Vidatel recorreram aos tribunais pedindo a anulação dos decretos e uma providência cautelar para suspender os seus efeitos, indeferida pelo Tribunal por falta de urgência comprovada. São Tomé entra na semana decisiva das eleições presidenciais. O responsável da Comissão Eleitoral Nacional, Judiger Nascimento, em entrevista na rádio RTP África, falou das irregularidades já detectadas durante a campanha.
3: Nós podemos ver, ainda conseguimos observar que em algumas situações algumas viaturas do Estado ainda têm estado a ser usadas em processos de campanha. Temos observado também que em algumas situações a própria população tem reclamado que algumas candidaturas têm extrapolado o período normal de campanha, ou seja, em vez de terminar às 18 horas, têm esticado esse tempo para períodos fora, 19, quase 20 horas, o que tem incomodado a população.
1: Outro dos problemas que alarmam as autoridades santomenses é a compra de votos, que acontece na véspera do dia da votação.
3: Realmente é preocupante porque se alguém vende o seu voto, quer dizer que não votou exatamente para quem queria, votou para quem lhe deu mais, só que passando 2, 3 horas esse valor já se foi, talvez 20 dobras, 50 dobras ou mesmo 500 dobras, não demora, 500 dobras não segura a pessoa durante 5 anos, então é evidente que isso é preocupante.
1: Palavras de Judiger Nascimento, presidente da Comissão Eleitoral Nacional de São Tomé e Príncipe, em declarações à rádio RTP África, numa entrevista conduzida pelo jornalista Frederico Pinheiro, que já passámos nesta emissão. O presidente de Moçambique pediu aos serviços penitenciários que reforcem o combate à criminalidade nos estabelecimentos prisionais. Daniel Chapo defendeu tolerância zero para qualquer situação nas prisões que coloque em causa a segurança pública do país.
4: Reforçar as medidas destinadas a impedir a entrada e circulação de telemóveis nas penitenciárias, drogas, armas, dinheiro e outros objetos ilícitos nos estabelecimentos penitenciários. Desenvolver capacidades de prevenção da radicalização conducente ao extremismo violento através da identificação precoce dos fatores de risco, da recolha de informação através da inteligência interna e da implementação de programas de reabilitação. Reforçar as medidas de segurança para prevenir fugas, evasões e quaisquer ocorrências suscetíveis de colocar em causa a segurança pública do povo moçambicano.
1: Daniel Chapo fez também um pedido em relação à prestação dos serviços públicos no país.
4: Urge melhorar a eficiência, a transparência e a qualidade de prestação de serviços, ao mesmo tempo que deverão aproximar estes serviços aos seus beneficiários, implantando, por exemplo, representações nas províncias para responder às necessidades dos militares e das suas famílias em todo o território nacional. Isto quer dizer que os serviços sociais não podem ser usufruídos apenas nas grandes cidades. No vosso trabalho e na escolha de beneficiários, não pode haver, como se diz na linguagem popular, filhos e enteados. Todos devem ter os mesmos direitos e as mesmas oportunidades.
1: As palavras de Daniel Chapo na cerimónia de patenteamento de oficiais das Forças Armadas, da Defesa de Moçambique, da Polícia e do Serviço Nacional Penitenciário. A União Europeia anuncia novas sanções contra o Sudão, direcionadas ao comércio de ouro por financiar o conflito militar no país. De acordo com o Conselho da União Europeia, é proibida a compra, importação ou transferência de ouro originário do território sudanês. As novas sanções europeias proíbem também a venda, fornecimento, transferência ou exportação de mercúrio e cianeto para o Sudão.
0: Foram as notícias na Rádio RTP África com a edição do jornalista António Simões. 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Hoje o especial artista da semana, por ser segunda-feira, e naturalmente será o artista durante toda a semana em destaque aqui na rádio. Hoje temos um brasileiro que é rapper e cantor e já se encontra em Portugal desde 2019. E assim o hip-hop mudou radicalmente a sua vida.
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9: Todo o EP, quando tiver de ser, fala dessa pessoa que aprendeu no dia difícil. Yeah. Que aprendeu na dificuldade a refletir sobre a vida e entender que a vida nem sempre é um mar de rosas, mas existe esperança, que no meio da dor sempre vai existir amor e tudo tem um tempo determinado para as coisas. E se você tiver fé, lá na frente vai acontecer coisas boas.

Um dia eu acordei num dia muito difícil e foi um dia que eu tinha que ir pro comboio mesmo, só que eu não tava tão animado. E aí eu escrevi essa música, Dia Difícil, que começa falando sobre a vida desse cara que acorda num dia difícil e mesmo com as situações da vida difícil, ele tem que ir pra rotina dele, porque ele tem conta pra pagar, então ele não pode voltar atrás, ele tem conta pra pagar e ele tem sonhos pra viver também. Então o Dia Difícil fala sobre esse cara que acordou num dia mal, mas ele tem, ali no fundo, tem uma esperança que vai dar tudo certo.

é a música Parar Pra Refletir, que depois do dia difícil, esse mesmo cara para pra refletir e começa a enxergar os problemas da vida, né? E perceber que a mudança começa nele mesmo. Que não adianta ele ficar querendo lutar contra o mundo, porque o mundo é problemático. E se ele quiser mudar alguma coisa, ele tem que mudar nele mesmo. Parar pra refletir, pra entender que a primeira mudança vem dele.

A vida nem sempre vai dar ser do jeito que eu quero, mesmo que não seja da forma que eu escolhi, porque a vida não é como cinema, né? Então eu falo isso, nem sempre tem um final feliz, que mesmo que não sendo do jeito que eu quero, eu tenho que manter a fé e continuar aqui.

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4: Quando tiver de ser. Quando tiver de ser, será. As coisas vão acontecer no tempo determinado. Eu tô fazendo minha parte. Que às vezes as pessoas se entregam à ansiedade de querer fazer demais acontecer e acabam se perdendo nisso. Então, calma, quando tiver de ser, vai acontecer no tempo, certo?

Tudo tem seu tempo. Ok, tudo tem seu tempo. Há tempo de chorar, há tempo de sorrir, há tempo de abraçar e há tempo de se despedir. Fiz essa música quando eu tava me afastando de algumas pessoas, me despedindo, assim. E eu entendi isso, que há tempo pra tudo. Há tempo de chegar e de sair, tempo de ficar calado e tempo de falar. Tudo tem seu tempo, as coisas acontecem num tempo determinado.

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1: Artista da semana, escutamos o especial e vai ser este cantor, rapper brasileiro, nascido em Goiânia. Ouvimos Gideon e a sua música.

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3: E hoje não temos a edição de A Vida é Bela a esta hora.
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0: São 17 horas em Portugal e Angola, 15 em Cabo Verde, 16 em São Tomé e Príncipe e na Guiné-Bissau, 18 em Moçambique e na África do Sul. São as notícias na rádio RTP África. Vamos conhecer os títulos deste jornal. António Simões.
1: A campanha eleitoral em São Tomé entrou na reta final. A maior operação de sempre na Bolsa Angolana está em marcha. O Estado está a vender 15% do capital da operadora de telecomunicações Unitel. O ministro da Administração Interna de Cabo Verde apresenta a prevenção da criminalidade como uma das prioridades do novo governo.
0: Depois dos títulos da atualidade, vamos aos pormenores.
1: A campanha eleitoral em São Tomé, com vista às eleições de 19 de julho, entrou na reta final. Há quatro candidatos nesta campanha. O jornalista Frederico Pinheiro acompanha esta tarde os passos do candidato Carlos Villanova. É para São Tomé e Príncipe que vamos, ao encontro do enviado especial Frederico Pinheiro. Boa tarde, Frederico. O que anda Carlos Villanova a dizer aos santomenses aí em Caué?
2: Olá, boa tarde. Carlos Villanova está quase a chegar aqui a São João dos Angulares. Passou um dia cheio no âmbito da campanha, agenda cheia, que começou e continua neste distrito de Caué, partiu para Colónia, Cavalete, deu um comício, um mini comício em Porto Alegre, depois, antes de chegar aqui a São João dos Angulares, já passou por Agripalma, Ribeira Peixe, Praia Pesqueira, Io Grande e Dona Augusta, e é esperado a qualquer momento o discurso do presidente e candidato a estas presidenciais de São Tomé e Príncipe. Creio que é bastante audível a música. Atrás de mim já está o caminhão palco montado, muita música, muita festa, e Carlos Villanova ao longo do dia tem repetido duas mensagens, essencialmente. Uma, a pedir estabilidade política, liga muito a manutenção, a sua manutenção no poder enquanto chefe de Estado, à estabilidade política no país, e pede, por isso, é a segunda mensagem que reforça muito, e é o slogan de campanha, mais cinco anos, e para as pessoas votarem no...
1: Bom, ficamos essa ligação ao jornalista Frederico Pinheiro, a partir de São Tomé e Príncipe. O Frederico Pinheiro está a acompanhar esta tarde os passos do candidato Carlos Villanova. Carlos Villanova, que tem passeado...
2: chapéus e também bandeiras.
1: E tal como tinha dito, o jornalista Frederico Pinheiro a acompanhar o candidato Carlos Villanova no distrito de Caué, a deixar aqui duas mensagens que tem repetido ao longo desta tarde: estabilidade política e quer mais 5 anos no poder. Nós iremos entrar em contacto com o jornalista Frederico Pinheiro numa próxima edição informativa. A maior operação de sempre na Bolsa Angolana está em marcha desde o início de julho. O Estado está a vender 15% do capital da operadora de telecomunicações Unitel através de uma oferta pública que termina a 24 deste mês. Depois segue-se a estreia na Bolsa de Dívida e Valores. Importa perceber com o jornalista António Silva Santos quanto vai arrecadar o Estado angolano e quantas ações estão a ser negociadas.
3: São 7 milhões e meio de ações postas à venda num negócio que está avaliado entre 1,7 a 1,9 mil milhões de euros e que deve render ao Estado angolano cerca de 287 milhões de euros. A fatia agora oferecida ao mercado, 13% ao público em geral e 2% aos trabalhadores, sai da participação de 50% que o Instituto de Gestão de Ativos e Participações do Estado, IGAP, detém diretamente na Unitel. Os restantes 50% pertencem ao Estado angolano por via indireta da petrolífera Sonangol e das subsidiárias MS Telecom e PT Ventures. Há, contudo, um pormenor no prospecto da operação, que tem vindo a ser escrutinado. Parte substancial da participação estatal, agora à venda, tem origem numa nacionalização. Em 2022, decretos presidenciais assinados pelo chefe de Estado João Lourenço transferiram para a posse do Estado as ações que pertenciam até então às sociedades Gene e Vidatel, ligadas ao general Leopoldino do Nascimento, Dino, e a empresária Isabel dos Santos, respectivamente. Na altura, o argumento oficial foi a existência de processos judiciais contra os dois empresários que estariam a prejudicar a operação comercial da Unitel.
1: Essa nacionalização nunca deixou de ser contestada. A Geni e a Vidatel recorreram aos tribunais pedindo a anulação dos decretos e uma providência cautelar para suspender os seus efeitos, indeferida pelo tribunal por falta de urgência comprovada. Para o comentador pan-africano José Gonçalves, a privatização da Unitel é uma medida anunciada pelo Estado angolano há alguns anos para evitar a continuação de práticas de gestão ilegais que colocavam em causa a viabilidade da operadora de telecomunicações.
4: A operação estava prevista desde o momento em que houve a nacionalização, uma nacionalização determinada por outros fatores, ou seja, que eram fatores de práticas de acumulação de capital consideradas delinquentes, não só pelo governo angolano, mas também pela justiça. A partir daí, o governo assumiu como uma espécie de retaliação em relação ao facto de que as pessoas incriminadas não estavam a devolver o dinheiro ao Estado ou não estavam a transferir para Angola dinheiro que tinham no exterior, ganho através desse tipo de empresas. Então a Unitel funcionou como uma espécie de ponto de negociação em torno disso. A negociação não funcionou com os antigos proprietários e o processo de nacionalização tornou-se mais ou menos permanente. Agora, há realmente a urgência, porque o Estado angolano, primeiro, precisa de fundos. Em segundo lugar, não tem meios de gestão adequados. E em terceiro lugar, a estatização de diversas empresas, seja de que ramo for, sempre levanta dúvidas no mercado, digamos, do capital privado. Então, a pergunta que se faz agora é, não é se esta medida está bem ou mal tomada. Ela estava prevista há muito tempo e toda a gente estava à espera que isso acontecesse. Há um conjunto de investidores internos com capacidade de comprar uma grande parte dessas ações. E têm capacidade porque têm capital próprio ou têm acesso, com o prestígio que têm, acesso ao crédito bancário. Este é o primeiro ponto. O segundo ponto é se realmente empresas estrangeiras não estarão interessadas. E aqui é que entra o fenómeno cambial. O que é que podem repatriar de lucros? Eu estou a pensar, por exemplo, nas grandes empresas de telecomunicações da África do Sul.
1: Lembro que a fatia oferecida ao mercado é de 13% ao público em geral e 2% aos trabalhadores da Unitel que saem da participação do Instituto de Gestão de Ativos do Estado e a outra metade pertence por via indireta à Sonangol e das subsidiárias MS Telecom e PT Ventures. Foi inaugurada nesta segunda-feira, a primeira escola de saúde pública em Moçambique, na inauguração em Maputo. A primeira-ministra moçambicana, bem-vinda Levi, enumerou os objetivos da nova unidade de ensino.
5: É acelerar a formação especializada e pós-graduada de profissionais de saúde em diversas áreas de saber, em estreita parceria com instituições de ensino superior, nacionais e internacionais. A escola nasce para apoiar a construção de um sistema de saúde mais competente, mais inovador e mais preparado para responder às necessidades atuais e futuras do nosso país.
1: Bem-vindo, Alvi. Destacou ainda que o momento é de transições epidemiológicas em Moçambique.
5: Assistimos ao aumento do peso das doenças crónicas não transmissíveis e do trauma num contexto em que as doenças infecciosas continuam a constituir um importante desafio. Ao mesmo tempo, o país vive uma transição demográfica com novas exigências para o setor. Estas transformações epidemiológicas e demográficas têm impacto profundo no nosso Sistema Nacional de Saúde. Exigem maior capacidade de previsão, planeamento e resposta. Exigem profissionais preparados para compreender realidades complexas e agir com rigor, rapidez e sensibilidade social.
1: A Escola de Saúde Pública inaugurada hoje em Maputo foi erguida com o apoio técnico do Brasil. A inauguração contou com o ministro brasileiro do setor, Alexandre Padilha.
6: Essa escola é um primeiro passo para termos uma formação multinacional dos países de língua portuguesa. A partir dessa escola de Moçambique, podemos ter a base para juntar a experiência da escola de Lisboa, em Portugal, experiência da Escola Nacional de Saúde Pública do Brasil, a vinda de profissionais, professores de outros países do continente africano que falam a língua portuguesa, podemos ter programas comuns de formação, podemos desenvolver inteligência artificial a partir da realidade dos nossos países e do uso da língua portuguesa e, com isso, poder cuidar melhor dos nossos povos.
1: O ministro Alexandre Padilha, em Maputo, na inauguração da primeira escola de saúde pública de Moçambique, erguida com o apoio técnico do Brasil através da Fundação Oswaldo Cruz. O ministro da Administração Interna de Cabo Verde apresenta a prevenção da criminalidade como uma das prioridades do novo governo ao nível da segurança pública. Carlos Sena refere que o objetivo é atuar antes do crime acontecer, com medidas em várias frentes, entre elas o reforço do policiamento de proximidade.
7: O nosso plano assenta em três pilares essenciais: prevenção, a recuperação e a repressão, como é óbvio, mas essencialmente a prevenção. A prevenção vai ser o grande desafio deste governo e vamos investir muito. E o policiamento de proximidade é só um dos itens desse programa de prevenção. Esse governo assumiu um compromisso, nós já assumimos um compromisso importante, que é a educação, em ter todas as crianças dos 6 aos 15 anos a estudarem todos de manhã. O governo já se comprometeu em construir uma rede de ATRs nos centros urbanos mais complicados, por forma que as crianças tenham onde ficar até os pais chegarem ao trabalho. Portanto, ajustando mais com o projeto de escola segura que vai ser alargado, repensar e redimensionar. Todos esses aspectos juntos acho que vai ter resultado.
1: Carlos Sena visitou esta manhã os serviços centrais da Polícia Nacional, na cidade da Praia, sobre a sobrecarga do horário de trabalho denunciada pelo sindicato do setor. O ministro da Administração Interna explicou.
7: Não temos essa percepção, como é óbvio, mas estamos aqui com o seu diretor nacional, é algo que vamos verificar, vamos averiguar. A polícia tem sempre uma questão de falta de meios, seja humanos, seja materiais. O espírito de sacrifício também faz parte da nossa missão, que é servir. Mas lá onde for possível, com certeza que a Polícia Nacional será reforçada com meios necessários para evitar esse tipo de situações também, caso de facto ocorra.
1: Depois de ter estado nos serviços centrais da Polícia Nacional, na cidade da Praia, o ministro da Administração Interna de Cabo Verde realiza esta tarde uma visita até ao comando das unidades especiais. A União Europeia anuncia novas sanções contra o Sudão, direcionadas ao comércio de ouro, por financiar o conflito militar no país. De acordo com o Conselho da União Europeia, é proibida a compra, importação ou transferência de ouro originário do território sudanês. As novas sanções europeias proíbem também a venda, fornecimento, transferência ou exportação de mercúrio e cianeto para o Sudão.
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4: Sejam bem-vindos a mais uma edição do Bora Lá Conversar. Há pouco mais de 20 anos registávamos os momentos especiais para mais tarde os recordar. Hoje muitas vezes vivemos esses momentos já a pensar na fotografia, no vídeo ou na publicação que vamos fazer. As redes sociais mudaram a forma como comunicamos, criamos amizades, consumimos informação e até a forma como nos vemos a nós próprios. Para muitos jovens são uma ferramenta de criatividade, trabalho e oportunidade. Mas até que ponto aquilo que mostramos corresponde à realidade? E no meio de tantos likes, seguidores e tendências, será que continuamos a viver os momentos ou passamos a preocupar-nos mais em mostrá-los? É precisamente sobre isso que conversamos hoje no tema Redes Sociais, estamos a viver ou apenas a mostrar que vivemos? Tenho comigo três convidadas que conhecem este universo por diferentes perspectivas. A Natólis da Silva, moçambicana, comunicadora e influenciadora digital. A Adama Jaló, que é guineense, licenciada em comunicação aplicada e criadora de conteúdos. E a Cristiane Bartolomeu, angolana, licenciada em ciências da comunicação, com um percurso ligado aos mídia, à identidade e ao impacto da comunicação na sociedade. Sejam muito bem-vindas.
5: Obrigada.
4: Quero começar com uma pergunta muito simples. Qual é a primeira coisa que fazem quando pegam no telefone de manhã?
6: As minhas mensagens, em primeiro lugar, principalmente o WhatsApp, depois o Insta, vou aí ver o que é que se passa nas redes sociais, às vezes aparecem notícias do dia, e só depois eu vejo os meus e-mails para ver se tem algo importante para responder.
7: É o checklist de manhã, o e-mail, ver TikTok, ver as notícias, basicamente as primeiras coisas que aparecem. E nem é uma coisa de ficar muito tempo, e acho que até já é meio que automático. Entrar, ficar 2 minutos no Insta, 2 minutos no TikTok, 2 minutos no WhatsApp, responder as mensagens de noite e levantar e começar o resto do dia.
8: Eu gosto muito de usar o YouTube para ouvir música, porque eu amo ouvir música, estou toda a ouvir. Mas também entro no WhatsApp para ver as conversas, ver se a minha amiga não deixou algum update, porque eu converso muito com elas. E depois também vou ao Instagram, ver se não tem alguma notificação or something new.
4: Mas vocês primeiro põem o pé no chão para ver se estão a andar ou vão a pegar no telefone?
7: Não estamos a pôr o pé no chão mesmo. Não. Antes de saber se... O olho ainda nem abriu direito. Já estamos no TikTok.
6: É para ver as informações do dia, é mais naquele contexto.
4: Ainda ver as informações está bem, agora TikTok, ver logo vídeos de manhã.
7: aparecem informações no TikTok. Alguma... Se o mundo lá fora já não existir, no TikTok vai aparecer o primeiro vídeo de que aconteceu alguma coisa.
4: Durante a madrugada?
7: Sim.
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4: As redes sociais nasceram para aproximar pessoas, mas hoje fazem parte da forma como nos apresentamos ao mundo. Mas afinal, quem somos quando estamos online? Natália, as milhares de pessoas acompanham aquilo que publicas. Alguma vez sentiste que as pessoas conheciam a Natália das redes, mas não conheciam a verdadeira Natália?
8: Eu acho que não, porque nas redes sociais eu procuro ser muito autêntica. Eu acredito que há aquela responsabilidade, porque eu sei que são muitas pessoas a me assistir e são pessoas que vão receber o impacto da minha parte. Ou seja, a Natália vai dizer alguma coisa, vai causar um impacto X, tal como o Sérgio pode dizer, e tomar uma posição na internet vai causar um impacto. Mas eu tento mostrar quem eu sou. Do mesmo jeito que a Natália vai estar a comunicar, a Natália vai estar a falar coisas sobre educação, eu também vou mostrar que a Natália gosta de ler, a Natália gosta de se divertir, a Natália gosta de sair com amigos. Então, eu mostro essa minha parte meio maluquinha, extrovertida, porque é quem eu sou. Eu tento não perder aquela que é a minha identidade para mostrar uma outra parte. Mas também é aqui uma responsabilidade em saber separar aquilo que é a tua vida profissional ou aquilo que é que tu mostras nas redes e a tua vida pessoal. Porque sim, mostras quem tu és, mas também as pessoas não têm que saber tudo da tua vida. Então, tens também ter essa parte de preservar aquilo que nem sempre tem que estar exposto.
4: Adama, defendes que existe uma diferença entre criador de conteúdos e influencer. Onde está essa diferença e porquê que é importante que os jovens a compreendam?
6: A diferença está em que os criadores de conteúdos estão aí para informar e até educar. Já com os influenciadores, eu vejo como uma forma de quererem vender algo. E sim, claro, nós todos, de alguma forma, influenciamos, mas já os influenciadores... vivem com parcerias pagas, publicidade, já que os criadores de conteúdo é mais querem criar algo, conexão entre as pessoas. É mais aí que eu vejo a diferença.
4: Cristiana, enquanto licenciada em Ciências da Comunicação, acreditas que as redes sociais ajudam-nos a expressar a nossa identidade ou acabam por influenciar a forma como queremos ser vistos?
7: Eu acho que é como tudo na vida, tem um lado bom e tem um lado mau. Depende da forma como as pessoas utilizam. Tem muitos influenciadores que não influenciam em nada, em que as pessoas jovens, por exemplo, mais nova, na casa dos 15, 16, 17 anos, veem aquelas pessoas como metas, sendo que elas não têm nada a agregar. Quero ter aquele marido, aquele filho, aquela vida, mas é só isso. E não seguem outros tipos, como estava a dizer, outros tipos de criadores de conteúdo que seguem e que têm conteúdos, necessariamente conteúdos relevantes.
4: Quando vocês decidem publicar alguma coisa, pensam primeiro naquilo que querem mostrar ou naquilo que os outros vão pensar?
7: No que eu quero mostrar. Eu quero partilhar esse momento, esse momento que eu estou a viver agora, como eu estou bonita, o sítio onde eu estou, o que estiver acontecendo no momento, não é pelos outros, mas acho que isso é algo que eu construí. Quando era mais nova, acredito que eu pensava mais nisso de como é que as outras pessoas vão receber. Mas isso é o que se constrói com o tempo. E a maturidade que eu tenho com 21 não é a mesma maturidade que eu tinha com 15 a 6 anos. E eu utilizo as redes sociais de uma forma completamente diferente.
8: Bem, eu acho que as redes sociais são uma ferramenta. Podem ser usadas tanto para o bem, tanto para o mal. E a minha forma de utilizar as redes sociais é algo muito poderoso, porque vai chegar a várias pessoas. Então, eu tento utilizar aquilo para impactar, para mudar, para moldar. Então, para mim, é muito mais sobre o que é que eu posso agregar na vida de alguém com isto. Como é que a pessoa pode ver e impactar isto na vida. Então, para mim, é muito mais sobre como aquele conteúdo vai chegar e pode estar aqui a criar uma mudança positiva do que no feedback. Mas vou contratar algo que talvez o feedback por vezes vai deixar-te um bocadinho apreensiva, porque às vezes tem coisas que as pessoas podem receber mal, porque nós também temos aquilo que é a interpretação das pessoas. Então, às vezes vou ficar com algum receio, mas não perco esse foco de... Por exemplo, há umas semanas eu postei algo que era sobre a importância de estudar. É quando te disserem que estudar não te leva a nenhum sítio, lembra aqui, e ali vinha um bocadinho do meu percurso académico e coisas que eu consegui alcançar através dos estudos. Mesmo o facto de eu estar aqui em Portugal, foi por eu ter alcançado boas notas no médio também. Então, como agora muitas pessoas falam, não, estudar não é tudo, não sei o que... É para mostrar que não, conhecimento é importante. Mas por causa do percurso académico, eu tinha medo de algumas pessoas desviarem a narrativa e pensarem, tipo, não, ela só quer fazer show off, ela só quer mostrar que tem boas notas, enquanto não era isso, eu queria impactar para que outras pessoas começassem a levar os estudos a sério. Mas, por acaso, foi o conteúdo muito bem recebido e até teve 200 mil visualizações, o que eu não esperava. Mas eu tinha esse receio da narrativa ser desviada. Não é muito sobre likes e conteúdos, mas é das pessoas levarem a mal algo que é para o bem.
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4: Se aquilo que mostramos nem sempre corresponde totalmente à realidade, talvez a pergunta seguinte seja inevitável. Que impacto tem essa realidade na

0: da vida e tentar ter um balanço. Então, por vezes, se eu sei que eu não estou bem, eu não posso dar o meu melhor, eu tenho que saber distanciar-me. Mas também vai ter aquela responsabilidade, talvez das marcas, talvez daquilo que eu tenho que representar. Mas eu gostaria também de trazer aqui um outro ponto, que eu assisti há bocado um documentário que era The Social Dilemma, que falava das redes sociais e como elas nos impactam. E uma das coisas que elas trouxeram foi um fenômeno que era o dismorfia do Snapchat, que basicamente é, as pessoas usam filtros e é muito normal e gostam daquela cara que nós temos nos filtros, e depois as pessoas vão já querer fazer um procedimento estético, já não é para aparecer como celebridades, mas é para aparecer talvez como um filtro. Então nós vemos como as redes sociais têm aqui um impacto na nossa vida, não só nesse fenômeno de comparação, porque as pessoas veem, todo mundo parece estar a ver a melhor vida e eu vou me sentir para trás. Tipo, ah, este já tem um carro, este já tem a casa e eu, mas também tem isso das vidas, oh, eu estou bonita e eu quero ser assim. Então também vem aqui esta responsabilidade e até que ponto nós deixamos as redes sociais nos afetarem.
1: Cristiana, pegando no que a Anatólia estava a dizer, eu tenho uma questão para ti. Cada vez mais jovens comparam a sua vida com aquilo que vem nas redes sociais, mudam o rosto, os filtros. Às vezes nós vemos pessoas na rua que é até difícil reconhecer. Até que ponto essa comparação pode afetar a autoestima e a forma como cada um se vê?
2: Afeta muito a autoestima, principalmente dos jovens. São a camada mais propícia e mais influenciável. A maioria dos criadores e dos influencers, o público-alvo deles são jovens, e são jovens mais novos que eles. E muitos eu sinto que não têm noção que o público deles são crianças ou adolescentes, e em parte não é culpa deles, em parte também é culpa dos pais. Muitos pais não seguem os filhos, nem acompanham o que é que os filhos assistem ou deixem de assistir. Mas a Anatólia tem 18 anos, o público dela devia ser mais ou menos a faixa etária dela, mas eu acredito que ela tem pessoas, menina, mais novas que ela, que em parte não é culpa dela seguir ela. Podes responder, podes.
0: Não, podes terminar.
2: Em parte não é culpa dela seguir ela, porque é o que aparece nas redes sociais, porque a Anatólia está aparecendo no TikTok, está aparecendo no Insta, e eu vou querer acompanhar a Anatólia. Mas a Anatólia não tem a mesma realidade que eu. A Anatólia não tem a mesma idade que eu.
3: Exatamente.
0: Sou uma pequena coração. Na verdade, as estatísticas são um bocado diferentes. Eu tenho 18 anos, mas meus seguidores são pessoas mais velhas. São pessoas na faixa etária dos 18 ou 20 e tal, e mais 30 e tal. Não são tão crianças. E talvez isso, eu não sei se é porque...
2: E agora eu pergunto, por que é que esses jovens dessa idade seguem?
3: Talvez
2: por que é que jovens de 30 anos estão a seguir uma jovem de 30 anos? Qual é o tipo de conteúdo que tu postas que é do público-alvo de jovens de 30 anos?
0: O meu conteúdo tem mais a ver com fé, Deus, educativo, escola, dicas de estudo e também comunicação. Então, o feedback que eu recebo é que várias pessoas costumam se inspirar, seja na área da comunicação, seja na área de estudo, seja na área de organização. Então, eu não posso concretamente responder pelos outros, mas bem, o meu conteúdo versa-se muito isso.
3: Mas talvez também é porque a tua imagem não aparenta ser uma pessoa de 18 anos, porque eu
2: também não dava, no outro dia eu fiquei... Eu estava a chutar para os 20, 28, pensei que era na mesma idade que eu.
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1: Depois da pressão para parecer perfeito, existe outro fenómeno curioso. Milhões de jovens seguem as mesmas tendências, usam as mesmas expressões, vestem-se de forma semelhante e acompanham os mesmos conteúdos. Mas até que ponto isso acontece por escolha e até que ponto... acontece porque todos queremos sentir que fazemos parte de um grupo. Então vamos falar da necessidade de pertencer. Natália, tu trabalhas diariamente com tendências e com milhares de seguidores. Hoje é mais difícil criar uma tendência ou resistires à pressão de seguir aquilo que toda a gente está a fazer?
0: Eu creio que eu não me enquadro muito nas tendências, porque talvez quando as pessoas pensam em influenciadora digital, talvez pensam em beleza, moda, lifestyle. Só que o meu conteúdo não se enquadra muito nisso. Eu não estou lá para mostrar a roupa bonita, a compra X, a compra Y, mas eu tento realmente trazer um impacto significativo na vida das pessoas, fazer algo que vai agregar valor e mudar. Para mim, a verdadeira influência não está em fazer-te comprar algo, apesar de eu ter sim parcerias e ser um bocadinho da minha missão, mas está em quanto eu posso posso mudar a tua vida de forma positiva. Porque o impacto das redes sociais pode ser negativo, desinformação, consumismo, mas também tem positivo naquilo que eu posso ensinar nas pessoas. E o meu verdadeiro impacto está nisso. Quando eu recebo uma mensagem, Natólis, eu comecei a ler mais por tua causa. Natólis, eu consegui subir as minhas notas por causa das dicas que tu deste. Este é o impacto que eu quero dar e é mais ou menos nessa linha. Então, a Natólis não procura seguir tendências porque este não é o meu foco.

0: pelo menos atualmente, não sei se o meu mercado vai mudar, mas o meu foco não está agora nas tendências, mas está em realmente agregar positivamente as pessoas.
1: Quando dizes que o teu mercado vai mudar, então isso é o teu emprego?
0: Eu creio que não. Eu creio que não. Não é o meu emprego, mas pode ainda ser. Porque eu agora não vou dizer que eu realmente estou a lucrar com isso, mas só de estar a ter este impacto nas pessoas já é muito bom para mim. Mas orgulho-me porque hoje consigo ter as minhas unhas, as minhas tranças feitas pelas minhas parcerias. Isto cá em Portugal para mim é uma maravilha. São menos 100 e tal euros na conta, já é significativo para mim. Mas quem sabe futuramente possa viver disso, mas agora não é a minha realidade.
1: Cristiano, os jovens constroem a sua personalidade e até que ponto as redes sociais influenciam a forma como eles, os seus gostos e até a forma como se relacionam com os outros altera?
2: Tem sempre alguma coisa que influencia os jovens. Antigamente os nossos pais ouviam músicas, assistiam novelas e eram outros meios que influenciavam o cotidiano deles. O nosso são as redes sociais. O problema é a forma como muitas vezes nós somos influenciáveis e muitas pessoas ainda não têm a capacidade de conseguir separar as coisas. De isso é uma coisa boa, isso é uma coisa má. Mas é inevitável uma pessoa ser influenciável, todo mundo é influenciável, seja aqui a falar com vocês, seja pelas redes sociais. É uma coisa que não tem como ultrapassar porque nós vivemos numa sociedade. Todo mundo vai ser influenciável, direto ou indiretamente.
1: Adama, quando um conteúdo se torna viral, muitas pessoas reproduzem-no quase automaticamente. Por que sentimos tanta necessidade de acompanhar aquilo que está na moda?
3: Vem mais uma vez o sentimento de pertença. Queremos estar naquele grupo, queremos pertencer àquele grupo. Então é mais fácil reproduzirmos o que já existe do que ter um conteúdo nosso e começar de zero e criar a nossa audiência.
1: Hoje fala-se muito do fenómeno FOMO, uma expressão inglesa que significa medo de ficar de fora. Na vossa opinião, até que ponto esse receio explica o fato de milhões de jovens seguirem as mesmas tendências, fazerem os mesmos desafios, consumirem os mesmos conteúdos? Estamos perante uma escolha ou uma influência coletiva?
2: Eu acho que é só um termo, uma palavra nova que inventaram para algo que já acontece e acontece desde sempre. O seguir, o... Vamos todos nos enquadrar no mesmo contexto. Não é que as pessoas querem sentir-se, como tens dito, pertencer a algo. As pessoas não gostam de sentir excluídas. As pessoas não gostam de sentir diferentes, não gostam de sentir-se postas de parte. Então é meio que forçosamente as pessoas nem querem, mas elas vão seguir certas tendências. Usar a roupa X da Zara, usar a roupa Y da Bershka, porque também o mundo em si não oferece muita coisa diferente para além. Oferece tudo a mesma coisa e tudo o fácil acesso, a Zara, por exemplo, o fácil acesso é isso, o barato. O barato é o que todo mundo veste, o barato é o que a roupa mais feita de forma mais liviana, não é as roupas da Avenida da Liberdade que todo mundo tem acesso. Para todo mundo ter acesso a alguma coisa, sempre foi no contexto do barato, do popular e do fácil acesso. Então não tem como isso dar FOMO. A FOMO existe desde sempre, só que agora deram o nome em inglês para tal.
1: Estás a dizer que existe uma certa marca que é de fácil acesso, mas isso é para uma determinada classe social. Existem os influencers milionários que recomendam a Expo uma marca da Avenida da Liberdade. Como é que é, então, nesse sentido?
2: Agora eu vou fazer. Agora o que é que muitas pessoas fazem? Muitas pessoas fazem é vou arranjar um marido XY, que é o genuinamente o que acontece. Eu tenho pessoas que eu conheço que meta delas de vida é ser housewife, é esse tipo de coisa. Pessoas que têm oportunidade de estudar, pessoas que têm oportunidades, os pais conseguem proporcionar certos tipos, uma certa qualidade de vida. Preferem ir pela via mais fácil, pela via do marido rico, pela via fácil. Então, eles vão conseguir na Avenida da Liberdade por esse caminho, porque estão a seguir a influencer que está a dizer que conseguiu arranjar um namorado rico que ele leva na Avenida da Liberdade.
0: Bem, eu ia começar este debate com uma frase. Se tu não pagas pelo produto, tu és o produto. O que acontece agora nas redes sociais? As redes estão a competir pela nossa atenção. Os aplicativos querem ver quanto mais da nossa atenção eles podem ter, quanto tempo de tela e quanto mais da nossa vida nós podemos dar. Isso também causa aqui um fenômeno que é a mudança gradativa. Eles acabam por mudar como nós vemos o mundo, as escolhas que nós fazemos. Isso é muito poderoso. Antigamente, quando nós falávamos de publicidade, talvez as marcas faziam através de anúncios, jornais, e agora eles não precisam. Vamos utilizar como mecanismo de negócio as próprias redes de vender. Sempre que nós estamos aqui a mexer o TikTok, o YouTube, anúncios e anúncios e anúncios. É uma forma de chegar a milhares de pessoas, sem talvez eles se mexerem tanto como requeria o esforço.
1: E até rentabilizam melhor.
0: E rentabilizam melhor. Nos dias de hoje, tu podes, queres vender uma blusa, mesmo na parte de criar tendências, que não é muito o meu foco. A pessoa vai dar uma blusa a uma influencer, ela aposta, esta blusa é tão flexível, melhorou o meu verão, eu nunca mais precisei de... Aquela blusa agora é a blusa do momento.
1: E às vezes quando vais vestir a tua blusa nem tem aquilo.
0: Não tem aquilo, mas o quê? Esta prerrogativa de ligarem as redes, as pessoas e a mente, porque as redes sociais não estão aqui a ser utilizadas só de forma inconsciente. Estas redes vão procurar utilizar ou estudar a nossa mente e ver como é que elas podem também ter a nossa atenção, que é aí que também vai entrar já a dopamina. Porque uma coisa que nós vemos, as nossas redes sociais ativam a dopamina, que vai ser sim associado como um só cérebro ou sintoma de prazer, mas não vai só por aí. É aqui que tem um mecanismo de recompensas. Toda vez que tu entras nas redes e tem aqui uma curtida, uma mensagem, ou aquele vídeo super interessante, a dopamina ativa no teu cérebro e cria aqui já uma dependência destas redes, porque tu nunca sabes o que tu vais encontrar. Esta imprevisibilidade ativa. Então, os criadores das redes sociais entendem isso e vão utilizar isso a nosso favor. Mesmo no TikTok, tu vais ver, entras no TikTok, és nova no TikTok, não tem nada. São vídeos completamente aleatórios. Quanto mais tu usas o TikTok, esse TikTok vai ser moldado a ti, vai ter vídeos mais interessantes por ti. Por quê? Porque eles querem nos manter lá. E assim também criamos vários fenómenos e vendas. Temos o Stanley Cup, Crocs. Isto... é uma trend e é muito poderoso. Eles sabem disso e estão a utilizar isso ao favor. E nós somos vítimas, mas também estamos parte. Porque nós sabemos que estamos a afetar, mas a forma como é cômodo para nós não vai criar-nos aquele social awareness. Muda as nossas emoções e comportamento, mas sem nós estarmos a ter isso como um problema.
3: E aqui entra uma outra coisa, que é quando a pessoa não segue essas tendências, fica de parte. Eu tenho um exemplo assim muito recorrente que me aconteceu, que é o Big Brother. Eu nunca assisti isso na minha vida. E na universidade as pessoas sentavam e falavam sobre isso e eu sempre estava de parte, porque eu nunca me interessei a isso e nunca... então nunca eu estava na conversa. Então quando uma pessoa já não segue essas tendências, é meio excluído e fica sozinho. E muitas das vezes é essa a razão que leva as pessoas a seguirem essas tendências.
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1: As redes sociais ocupam cada vez mais espaço na nossa rotina. Estão no telemóvel, na escola, no trabalho, nas viagens e até à mesa durante uma refeição. Mas quando estamos sempre ligados, será que continuamos verdadeiramente presentes? Natalis, o teu trabalho depende muito das redes sociais, mas ainda assim consegues desligar-te completamente do telemóvel e aproveitar o momento sem pensar em fotografá-lo ou partilhá-lo?
0: É os dois. Existem dias que eu consigo, existem dias que não. Eu gostei de registar tudo, independentemente de for a postar ou não. Eu acho que recordar é viver, e se eu registro aquele momento, eu posso estar com as minhas pessoas e de novo mesmo quando elas estão distantes. E eu amo isso. Mas ao mesmo tempo... tem também aquela outra parte que é... eu quero às vezes estar a viver no momento. Eu há bocado teve o show do Matias Damásio e eu estava ali a gravar o show, todo ali engraçado. Meu telefone, acabou o espaço. Acabou, mas eu disse, ainda bem, vou viver ainda mais isso, porque eu não vou estar a gravar.
1: Mas olha que isso acontece, às vezes eu também vou a um show.
0: Exato.
1: E não sei se isso acontece convosco, estamos com o telefone a gravar e em vez de olharmos para o cantor, estamos a olhar para o telefone.
5: Exatamente.
1: E eu digo, eu estou a ver o show ou estou a ver o meu telefone.
2: Alguém ouvia, tipo, a ver pelo telefone.
0: Exatamente.
3: Estamos no momento presente, mas ao mesmo tempo não estamos lá.
0: Exato.
1: Pois.
0: Então, ao mesmo tempo que eu quero sim gravar, eu quero sim recordar, às vezes eu própria sinto a necessidade de desligar e só aproveitar. E eu gosto muito, eu tenho amigas que, por exemplo, elas não gostam de aparecer. Então, quando eu tenho minhas amigas que não gostam de aparecer, great, eu não vou gravar muita coisa. E nós vamos só estar ali a ter aquelas memórias e depois fazemos uma foto. Então, existem dias que eu reconheço que sim, estou mais a viver através da tela, mas também tem outros dias que eu simplesmente desligo e eu acho que até são os melhores porque aproveitamos mais, mas gosto sempre de ter um bocadinho uma recordação.
1: E com isso, vocês acham que hoje sabemos conversar cara a cara tão bem como sabemos comunicar através de um ecrã?
3: Não.
2: Eu acho que sabemos comunicar de uma forma diferente. Eu falo, eu tento ao máximo ao comer e ao conviver, não ficar tanto no telefone. Com os meus amigos até olham, já desligam, estão comigo, não ficam a mexer no telefone. Estamos andando na rua, não mexem no telefone. As pessoas até têm o hábito de ouvir música no transporte e estão a andar. Se estás comigo, não podes ficar com fones. Não vais ficar com fones, vais ter que conviver comigo.
1: Porque tu és meio militar.
2: Muito.
5: Obrigada.
2: Estás comigo, vais viver esse momento comigo. A vida já é uma correria. Quantas são as oportunidades que nós temos para ficarmos juntos, para perder tempo no estou a ouvir música, estou sentado, estou ao teu lado, vamos ouvir os dois a música, vamos os dois conversar. Eu acho que é por aí, mas é algo que eu hoje em dia já consigo fazer, que antes não fazia. Antes também era ouvir música nos transportes. Hoje em dia eu gosto de ouvir a conversa no transporte das pessoas.
1: É tão
2: eu
1: interessante.
2: Sou dessa. É tão interessante. Ouvir a
5: pareces
2: senhora
5: uma
2: do
5: fofoqueira.
2: Metro, a senhora do metro, do autocarro. Na minha cabeça eu nunca estou de fones. Porque
1: mas às vezes são histórias que até cruzam com as nossas.
2: Exatamente. É o dia a dia. Eu acho que isso é que é a vida. Aproveitar essas coisinhas pequenas.
0: Exato.
2: E isso é que faz o nosso dia. Na minha cabeça vai ter um acidente na rua, eu vou ser a única pessoa que vai prestar atenção, porque todo mundo está de fone. Todo mundo passa o dia de fones, ninguém consegue mais ficar sem fones e prestar atenção nas coisas. Mas é algo que eu consegui trabalhar e é com o tempo. Só que se as pessoas não estão dispostas a fazerem isso e estarem sempre com os olhos à frente do ecrã, fica complicado. As pessoas já não olham para a cara dos outros. Qual foi a última vez que vocês olharam para o céu? Qual foi a última vez que viram que o céu tá, as noites estão menos, tem menos estrelas?
1: Aliás, tu vês o céu já diferente, a primeira coisa é pegar no telefone e fotografar.
2: Exatamente. As pessoas já não olham para cima, já não olham à volta. As coisas, a vida acontece à nossa volta, mas nós preferimos acompanhar a vida à frente ao ecrã.
1: E quando uma família ou um grupo de amigos está à mesma mesa e cada um olha para o seu telefone, que é muito comum estarmos nos restaurantes e isso acontecer, ainda podemos dizer que estamos verdadeiramente juntos ou está cada um no seu globo e depois se um falar, lá se responde, mas estão todos no telefone e acho que vocês verificam isso.
3: Sim, eu discuto sempre os meus amigos com isso. Eu digo assim, na mesa quando estamos juntos, o telemóvel na mala, por favor, porque eu quero aproveitar o momento que está. Como é que assim eu vou estar a falar contigo e tu estás a olhar um post no Instagram?
1: De alguém que está num outro lugar.
3: Depois, então vamos viver o momento presente. Estou contigo, vamos viver esse momento. Depois tu vais aí ficar no teu telemóvel. Resiste a esse momento na tua cabeça.
0: Não, para mim eu também concordo com essa perspectiva, porque acho que as pessoas estão cada vez numa bolha. Estamos juntos, mas estamos separados. E eu também concordo muito com o que ela disse, que nós temos que tentar viver no presente. Afinal, estamos a viver para os outros ou por nós? Então nós precisamos de realmente cultivar isto de estarmos cada vez mais próximos dos nossos. É algo que eu acho que eu não tenho tido muitos problemas com os meus amigos, porque eles também... Eu sempre fui muito conversadora e também gosto de ver as perspectivas deles, então é muito normal ficarmos a conversar por horas a fio e fazemos de tudo. Então não tenho tido muito esse problema, mas é algo que eu também não gosto tanto de ver e é necessário sempre aproximarmo-nos.
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1: As redes sociais vieram para ficar. A questão já não é saber se fazem parte das nossas vidas. A verdadeira questão é perceber que lugar queremos dar-lhes. No fim de contas, quem controla quem? Olhando para a vossa experiência, acreditam que hoje conseguem controlar a forma como usam as redes sociais ou há momentos em que sentem que são elas que acabam por controlar parte do vosso dia-a-dia?
2: Eu acho que é algo que aprende-se, porque nós somos todas de 2000. Nós já nascemos com a internet, nós somos aquele meio termo entre as crianças que brincaram na rua e as crianças que assistiram televisão, as crianças que já tinham acesso à tablet e a telefone cedo. Então é algo que já faz parte da nossa faixa etária. Então pessoas da casa dos 30 também vai quase no meio, as dos 40. Às vezes é um bocado difícil para eles ver que para nós as redes sociais já fazem parte da nossa vida. É algo que cresceu connosco. Não tem como nós passarmos e fingir que não existe. Existe a forma como nós utilizamos e a forma como vamos ensinar os nossos filhos a utilizar. Isso sempre tem que ser feito de uma forma consciente. As escolas também ensinarem isso. E eu própria também fui ensinada de como utilizar. Aprendeu o que aprendeu, mas em si fomos ensinados de como utilizar as redes sociais na escola. E é tentar trabalhar nisso, porque não vai desaparecer, vai continuar sempre. A forma como as pessoas utilizam é que tem que ser utilizada de forma consciente.
1: E se vocês amanhã acordassem sem redes sociais, acham que a vossa vida mudaria muito? Se sim, em quê? Sei que para a Anatólia ia mudar, não ia haver lucro.
3: Não, para mim é muito tranquilo, porque eu consigo desconectar-me das redes sociais. Chega um tempo que eu desinstalo mesmo o meu Instagram.
1: E agora tipo... muito, desculpa, que está muito uma tendência. Às vezes vejo, tenho um seguidor, de repente aparece o utilizador não encontrado. Eu digo, bloqueou-me. Mas eu percebo, não, é aquele momento em que é desligar-se. Porque agora também é tendência desativarem as contas. Por que isso?
3: Eu faço principalmente porque eu preciso de um detox. Eu percebo aí um problema que eu passo muito tempo nas redes sociais. Eu digo, pá, Adam, assim já não dá. Tu tens que viver um pouco a vida. Então eu desligo-me um mês, às vezes dois meses.
1: Mas é preciso desativar mesmo a conta?
3: Sim.
1: Então mentalmente...
3: Porque é impossível. É impossível. Se a conta estar aí, em qualquer momento, num dado momento, eu vou precisar entrar para ver o que é que se passa no mundo.
1: Então as redes sociais tornaram-se uma doença.
2: Uma droga. Está quase uma droga.
3: É como ela disse, a dopamina.
0: A dependência.
1: Se vocês não desativarem a conta, vocês não conseguem ficar sem entrar, então isso já está grave.
3: Imagina, eu às vezes eu pego
1: porque
3: meu telemóvel.
1: Porque não é só tu, é muita gente.
3: Às vezes eu pego para entrar no WhatsApp e automaticamente o meu dedo toca no Insta, sem eu perceber.
0: Então, mas já também aquilo que eu falei das notificações, vão ter um involuntário que vai sempre te chamar para lá.
3: Para lá, pois.
0: É.
3: Já então, quando não temos as contas, não tem como entrar.
1: Daqui a uns anos isso vai estar mais grave ainda.
2: Não, já tá grave. Algumas pessoas, tem vários casos de crianças que são viciadas, que vão a psicólogos e coisas do género. Já está. O problema é que parece que tende a ficar pior. Não estou a ver perspectivas de melhorar.
3: Eu tenho uma opinião diferente, por acaso. Eu acho que vai chegar um tempo em que vamos usar menos as redes sociais, porque as pessoas já estão a ter consciência de que não faz bem à saúde ficar toda hora nas redes sociais.
2: Eu acho que está cada vez mais na moda isso de viver, mas o viver off, como os clubes de corrida, esse tipo de coisa.
0: Okay.
2: Mas mesmo assim continua a
1: apostar. Sim, já existem programas que é proibido ter o telefone.
2: Eu acho que ando a incentivar mais o viver fora dos ecrãs.
0: Sim.
2: Mas eu viver fora dos ecrãs, depois eu vou querer postar o que eu vivi fora no ecrã. Mas já é um passo, pelo menos daquela uma hora e meia, eu já
0: consegui
2: fora do ecrã. Depois eu vou postar o que eu fiquei.
1: Os psicólogos vão ter muito trabalho. E já estão a ter.
0: Sim.
1: E por acaso, às vezes nós viajamos e há um meme que diz, se eu postei é porque já cheguei. Agora não se posta quando é no momento.
0: Lá.
3: E eu faço isso. Eu nunca estou num lugar e posto.
0: Também é perigoso.
3: Tu tens quantas pessoas a te seguirem, não se conheces.
1: E vocês nem sabem quem vos segue.
3: Pois. Então,
1: Anatólias, então, quantos seguidores tens?
0: 60
1: mil. E tu conheces nem sequer 10% deles, né?
0: Não, mas eu, por acaso, eu sempre tento manter uma interação com os meus seguidores. Muitas vezes eles até ficam tipo...
3: Mesmo assim, tu não conheces, porque
0: não
3: a pessoa
0: a todos,
3: que está
0: é verdade,
3: do outro lado...
0: Isso é verdade.
1: Eu vou-vos dar um exemplo. Eu não tenho muitos, eu tenho cerca de 6 mil, quase 7.
2: Tens mais que eu.
1: Pronto, e eu fui... E foi muito recente, fui a um concerto e vieram pessoas ter comigo e cumprimentar e eu fiquei... Tipo, quem é? Se eu com 6 mil seguidores estou assim, imagino quem tem 100 mil, 200 mil. Como é que é?
0: É um fenômeno.
1: Vou terminar com uma pergunta muito simples para vocês. Daqui a 10 anos gostariam de olhar para trás e perceber que viveram mais ou que publicaram mais? E porquê?
0: Uau, que pergunta
2: que
0: interessante.
2: Que vivi mais. E acho que tenho utilizado de forma consciente as redes sociais e não me arrependo de nada. Apesar de nos 12, 13, 14 anos ter vídeos meus no Musical.ly, que virou TikTok e estarem lá até hoje e vão ficar para a posteridade, eu acho que eu utilizo as redes sociais de uma forma consciente e sim, elas são influências e criadoras de conteúdo. Se eu fosse influencer ou criadora de conteúdo, seria outra perspectiva, obviamente.
1: Tu foste a militar da conversa.
2: Porquê?
1: Tens aquele pensamento mais incisivo.
2: Ai, que situação. Mas sim. Não, naquela altura eu tinha 5 mil. Era bué, tinha live horas marcadas e coisas do gênero. Sim, mas era o que eu fiz naquela altura de criança. E de certa forma eu continuei esse sonho porque estudei Ciências da Comunicação. Só que a licenciatura me trouxe uma perspectiva diferente em relação ao que vocês também disseram. Eu concordo com tudo que vocês falaram. Mas estudar com pessoas, estudar isso dá uma perspectiva completamente diferente e passas a ver as coisas de uma forma diferente e o impacto que pode ter no futuro. E hoje, eu não sou influencer, eu posto quando dá-me vontade, mas eu acho que utilizo de forma consciente. Não uso filtros há uns 6 anos. Já acho uma ótima coisa não usar filtro. Tem muitas pessoas que têm dependência em filtro, só conseguem postar foto com filtro.
1: A beleza também ajuda, né?
2: Ah, muito obrigada, Sérgio Jardim.
3: Ter vivido mais, sim, porque eu posto, mas primeiro sou eu, para depois ser os outros. Daqui a 10 anos, se eu tiver memórias na minha cabeça, mais do que memórias no meu telemóvel, para mim é isso.
0: Eu acho que é importante saber qual é a tua concepção, talvez, de viver. Se é no legado que tu deixas ou nos momentos que tu vives. Para mim é mais importante viver mais porque eu sou muito a favor de nós apaixonarmos pela nossa vida, pelas pessoas que estão ao nosso redor, pelos momentos que nós compartilhamos e pelo cotidiano. Seja aquilo grande, pequeno, tudo aquilo que nos rodeia, é importante nós apaixonarmos. Por exemplo, eu sou estudante de Direito. Ah, Direito pode ser chato, mas eu apaixonar-me pela ideia de estudar, pela ideia de amanhã ser uma advogada. Então, eu creio que a minha vida está medida nisso, não nas redes, mas em eu estar presente e viver momentos em que eu vou olhar, uau, eu agora tenho 18 anos e eu gosto mesmo de aproveitar as coisas. Hoje eu disse aos meus amigos no verão, ah, é para ir à praia, vamos, é para ir ao cinema ao ar livre, vamos, porque eu vejo para mim, eu já tenho 18 anos, estou na diáspora e etc, a oportunidade e a certa liberdade consciente que eu tenho hoje não é a mesma que eu estaria amanhã. Amanhã eu estaria atolada de responsabilidades, amanhã a minha visão é outra, amanhã a disposição que eu tenho de hoje sair e saltar, ir a um trampolim, não é a mesma que eu tenho amanhã. Então sou muito a favor de nós não cedermos também muito a pressões e não estarmos a aproveitar o nosso caminho, onde nós estarmos e aproveitamos a jornada. Eu tenho hoje os 18, vou fazer isto, vou fazer aquilo. Aproveita. Amanhã a vida muda, as responsabilidades também, a visão também, a energia que tu tens hoje não é que tu tens amanhã. Então eu ficaria muito feliz mesmo em ver que... Não, mas eu vivi, eu fui para isto, eu aproveitei, eu fui feliz. Ser feliz acima de tudo e não só de empanturar o meu cérebro, percebe? Então, yeah.
1: Natalis da Silva, Adama de Eloy e Cristiano Bartolomeu, muito obrigado pela vossa disponibilidade, pelas vossas reflexões e por esta conversa tão atual.
3: Muito obrigada pelo convite.
0: Obrigada, foi uma grande honra.
1: Obrigado também a todos os ouvintes que estiveram desse lado. Hoje percebemos que as redes sociais são muito mais do que uma aplicação no telemóvel. São um espaço onde comunicamos, criamos oportunidades, construímos relações e muitas vezes também procuramos reconhecimento. Trouxeram novas formas de aprender, trabalhar e dar voz a milhares de jovens, mas deixaram-nos também desafios importantes. Distinguir o que é real daquilo que apenas parece perfeito, proteger a nossa identidade e garantir que um ecrã nunca substitui aquilo que realmente importa. Talvez a verdadeira questão não seja saber quantos seguidores temos, quantos gostos recebemos ou quantas vezes publicamos. A verdadeira questão talvez seja perceber se no meio de tantas publicações continuamos a viver a nossa própria vida, ou se começamos a vivê-la para os outros verem. Para terminar esta edição de Bora Lá Conversar, ficamos com uma música escolhida pelas nossas convidadas, que é Silêncio, dos Tabanca Jazz. 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Eu sou o Sérgio Jardim e é sempre um gosto comunicar para si. Até à próxima.

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0: 18 horas em Portugal e Angola, 16 em Cabo Verde, 17 em São Tomé e Príncipe e na Guiné-Bissau, 19 em Moçambique e na África do Sul. 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Vamos conhecer os títulos.
1: A campanha eleitoral em São Tomé entrou na reta final. Esta tarde acompanhamos os passos de Carlos Villanova. A maior operação de sempre na Bolsa Angolana está em marcha. O Estado está a vender 15% do capital da operadora de telecomunicações Unitel. O ministro da Administração Interna de Cabo Verde apresenta a prevenção da criminalidade como uma das prioridades do novo governo.
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1: Está na reta final a campanha eleitoral em São Tomé, com vista às eleições do próximo dia 19 de julho. Há quatro candidatos nesta campanha. O jornalista Frederico Pinheiro acompanha esta tarde os passos do candidato Carlos Villanova, que está no distrito de Caué. Boa tarde, uma vez mais, Frederico. Carlos Villanova já falou aí em São João dos Angulares.
2: Olá, Simões. Está quase a começar a falar. Antes de Villanova falar, tivemos aqui uma série de artistas a cantarem, a dançarem, também vários apoiantes. É uma estratégia utilizada por Carlos Villanova ao longo desta campanha eleitoral, quando sobe um caminhão transformado em palco, muitas vezes traz apoiantes e militares de diferentes partidos que apoiam esta candidatura, nomeadamente, e reforçam sempre isso, da ADI. Recorde-se que a ADI foi o partido que ganhou a maioria absoluta nas últimas legislativas, mas no último ano e meio houve uma reformulação do próprio grupo parlamentar e o partido está quase como partido. Uma parte apoia Carlos Villanova, a outra parte apoia Nito Abreu, mas um dos argumentos de Carlos Villanova é dizer e referir muitas vezes que todos os partidos, ou praticamente todos os partidos, o apoiam, e por isso tem ali ao lado dele, no palco, de Guadalupe, o ministro das Finanças, também, que é liderado este governo, liderado por Américo Ramos, ele próprio. É uma candidatura que pede mais 5 anos, é este o slogan muitas vezes repetidos, e é isso que Carlos Villanova está a fazer ali no palco. Está mesmo à minha frente, com o braço no ar, a mão aberta, o número 5, a pedir mais 5 anos e a dizer 5 minha pé, ou seja, 5. Coloca o voto, porque é esse o quadradinho de Carlos Villanova, ele que começa agora a falar no dia em que também Nito Abreu esteve em campanha eleitoral e prometeu aumentar a rede de saneamento em todo o país, um país que ainda tem muitas dificuldades em levar água potável e saneamento à maioria da população.
1: Jornalista Frederico Pinheiro aqui com o retrato desta campanha, desta tarde, do candidato Carlos Villanova. Recordo aqui que São Tomé e Príncipe vai para eleições no próximo dia 19 de julho. A maior operação de sempre na Bolsa Angolana está em marcha desde o início de julho.

0: julho, o Estado está a vender 15% do capital da operadora de telecomunicações Unitel através de uma oferta pública que termina a 24 deste mês. Depois segue-se a estreia na Bolsa de Dívida e Valores. Importa perceber com o jornalista António Silva Santos quanto vai arrecadar o Estado angolano e quantas ações estão a ser negociadas.
1: São 7 milhões e meio de ações postas à venda num negócio que está avaliado entre 1,7 a 1,9 mil milhões de euros e que deve render ao Estado angolano cerca de 287 milhões de euros. A fatia agora oferecida ao mercado, 13% ao público em geral e 2% aos trabalhadores, sai da participação de 50% que o Instituto de Gestão de Ativos e Participações do Estado, IGAP, detém diretamente na Unitel. O restante 50% pertencem ao Estado angolano por via indireta da petrolífera Sonangol e das subsidiárias MS Telecom e PT Ventures. Há, contudo, um pormenor no prospecto da operação, que tem vindo a ser escrutinado. Parte substancial da participação estatal, agora à venda, tem origem numa nacionalização. Em 2022, decretos presidenciais assinados pelo chefe de Estado, João Lourenço, transferiram para a posse do Estado as ações que pertenciam até então à sociedade Geni e Vidatel, ligadas ao general Leopoldino do Nascimento, Dino, e à empresária Isabel dos Santos, respectivamente. Na altura, o argumento oficial foi a existência de processos judiciais contra os dois empresários que estariam a prejudicar a operação comercial da Unitel.
0: Essa nacionalização nunca deixou de ser contestada. A Geni e a Vidatel recorreram aos tribunais pedindo a anulação dos decretos e uma providência cautelar para suspender os seus efeitos, indeferida pelo Tribunal por falta de urgência comprovada. Para o comentador pan-africano José Gonçalves, a privatização da Unitel é uma medida anunciada pelo Estado angolano há alguns anos para evitar a continuação das práticas de gestão ilegais que colocavam em causa a viabilidade da operadora de telecomunicações.
2: A operação estava prevista desde o momento em que houve a nacionalização, uma nacionalização determinada por outros fatores, ou seja, que eram fatores de práticas de acumulação de capital consideradas delinquentes, não só pelo governo angolano, mas também pela justiça. A partir daí, o governo assumiu como uma espécie de retaliação em relação ao facto de que as pessoas incriminadas não estavam a devolver o dinheiro ao Estado ou não estavam a transferir para Angola dinheiro que tinham no exterior, ganho através desse tipo de empresas. Então a Unitel funcionou como uma espécie de ponto de negociação em torno disso. A negociação não funcionou com os antigos proprietários e o processo de nacionalização tornou-se mais ou menos permanente. Agora, há realmente a urgência, porque o Estado angolano, primeiro, precisa de fundos, em segundo lugar, não tem meios de gestão adequados. E em terceiro lugar, a estatização de diversas empresas, sejam de que ramo for, sempre levanta dúvidas no mercado, digamos, do capital privado. Então, a pergunta que se faz agora é, não é se esta medida está bem ou mal tomada, ela estava prevista há muito tempo e toda a gente estava à espera que isso acontecesse. Há um conjunto de investidores internos com capacidade de comprar uma grande parte dessas ações. E têm capacidade porque têm capital próprio ou têm acesso, com o prestígio que têm, acesso ao crédito bancário. Este é o primeiro ponto. O segundo ponto é se realmente empresas estrangeiras não estarão interessadas. E aqui é que entra o fenómeno cambial. O que é que podem repatriar de lucros? Eu estou a pensar, por exemplo, nas grandes empresas de telecomunicações da África do Sul.
0: Lembro que a fatia oferecida no mercado é de 13%, ou seja, ao público em geral, e 2% aos trabalhadores da Unitel. Foi inaugurada nesta segunda-feira a primeira escola de saúde pública em Moçambique. Na inauguração, em Maputo, a primeira-ministra moçambicana, Bem-vinda Levi, enumerou os objetivos da nova unidade de ensino.
3: É acelerar a formação especializada e pós-graduada de profissionais de saúde em diversas áreas de saber, em estreita parceria com instituições de ensino superior, nacionais e internacionais. A escola nasce para apoiar a construção de um sistema de saúde mais competente, mais inovador e mais preparado para responder às necessidades atuais e futuras do nosso país.
0: Bem-vinda, Levi. Destacou ainda que o momento é de transições epidemiológicas em Moçambique.
3: Assistimos ao aumento do peso das doenças crónicas não transmissíveis e do trauma, num contexto em que as doenças infecciosas continuam a constituir um importante desafio. Ao mesmo tempo, o país vive uma transição demográfica com novas exigências para o setor. Estas transformações epidemiológicas e demográficas têm impacto profundo no nosso Sistema Nacional de Saúde. Exigem maior capacidade de previsão, planeamento e resposta. Exigem profissionais preparados para compreender realidades complexas e agir com rigor, rapidez e sensibilidade social.
0: A Escola de Saúde Pública inaugurada hoje em Maputo foi erguida com o apoio técnico do Brasil, inauguração que contou com o ministro brasileiro do setor, Alexandre Padilha.
4: Essa escola é um primeiro passo para termos uma formação multinacional dos países de língua portuguesa. A partir dessa escola de Moçambique, podemos ter a base para juntar a experiência da escola de Lisboa, em Portugal, experiência da Escola Nacional de Saúde Pública do Brasil, a vinda de profissionais, professores de outros países do continente africano que falam a língua portuguesa, podemos ter programas comuns de formação, podemos desenvolver inteligência artificial a partir da realidade dos nossos países e do uso da língua portuguesa e, com isso, poder cuidar melhor dos nossos povos.
0: O ministro Alexandre Padilha, em Maputo, na inauguração da primeira escola de saúde pública de Moçambique, erguida com o apoio técnico do Brasil, através da Fundação Oswaldo Cruz. O ébola alastrou a mais duas províncias da República Democrática do Congo. De acordo com as autoridades locais, o vírus foi registado em Utuélé e Tchopo e poderá ter sido importado da província de Ituri. A República Democrática do Congo contabiliza 1.926 casos de ébola, entre os quais 702 mortes. A Alemanha recebeu, a pedido dos Estados Unidos, um novo cidadão norte-americano infectado com o ébola na República Democrática do Congo, que está a ser acompanhado numa unidade hospitalar na cidade de Frankfurt. De acordo com a Organização Mundial de Saúde, o paciente é um trabalhador humanitário que se encontrava em Bunia, capital da província de Ituri, epicentro deste surto. O ministro da Administração Interna de Cabo Verde apresenta a prevenção da criminalidade como uma das prioridades do novo governo ao nível da segurança pública. Carlos Sena refere que o objetivo é atuar antes de o crime acontecer, com medidas em várias frentes, entre elas o reforço do policiamento de proximidade.
5: O nosso plano assenta em três pilares essenciais: a prevenção, a recuperação e a repressão, como é óbvio, mas essencialmente a prevenção. A prevenção vai ser o grande desafio deste governo e vamos investir muito. E o policiamento de proximidade é só um dos itens desse programa de prevenção. Esse governo assumiu um compromisso, nós já assumimos um compromisso importante, que é a educação. Em ter todas as crianças dos 6 aos 15, anos a estudarem todos de manhã. O governo já se comprometeu em construir uma rede de ATRs nos centros urbanos mais complicados, por forma que as crianças tenham onde ficar até os pais chegarem ao trabalho. Portanto, ajustando mais com o projeto de escola segura que vai ser alargado, repensar e redimensionar. Todos esses aspectos juntos acho que vai ter resultado.
0: Ministro da Administração Interna de Cabo Verde, Carlos Sena, visitou também durante a manhã de hoje os serviços centrais da Polícia Nacional na cidade da Praia. Vários países europeus decidiram unir esforços com a Ucrânia para a criação de um sistema global de defesa antimíssil. O acordo foi anunciado esta tarde em Paris, onde dezenas de aliados de Kiev voltam a juntar-se para pressionar a Rússia. Rosário Salgueiro.
6: As medidas de segurança são fortes em Paris, muito provavelmente ouvem o som do helicóptero que é permanente aqui junto do Museu das Forças Armadas. Mal começou a reunião de coligação de aliados da Ucrânia, foi publicada uma declaração conjunta entre a União Europeia e o Reino Unido. Bruxelas e Londres assumem o compromisso conjunto de apoiar a Ucrânia durante o tempo que for necessário para pôr fim à guerra e garantir uma paz abrangente, justa e duradoura, lê-se no documento. Neste sentido, houve acordo entre a Comissão Europeia e o Reino Unido para que os britânicos participem no empréstimo de apoio à Ucrânia de 90 mil milhões de euros. Sobre o contributo do Reino Unido, escreve-se na declaração conjunta que os britânicos irão contribuir com uma soma justa e proporcional, sem dizer-se qual será essa soma justa e proporcional. Será proporcional aos custos decorrentes do empréstimo que será contratado ou adjudicado a empresas do Reino Unido. Foram desembolsados já 7,1 mil milhões de euros em junho, sendo 3,2 mil milhões de euros para o orçamento e quase 4 mil milhões de euros para a defesa, prevendo-se um novo desembolso para a defesa ainda esta semana, diz esta declaração conjunta entre Bruxelas e Londres, no interior, as discussões sobre a força multi-internacional em caso de cessar-fogo continuam.
0: Dezenas de aliados de Kiev reunidos em Paris. Portugal está representado pelo Ministro dos Negócios Estrangeiros. O porta-voz do Kremlin já fez saber que a Rússia acompanha de perto esta reunião. Ele acrescenta que os mais de 30 aliados da Ucrânia vivem na profunda ilusão de que é possível impor uma derrota estratégica a Moscou.
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8: João Pinheiro resistiu ao último corte da FIFA e está entre o grupo restrito de 13 árbitros disponíveis para os últimos 4 jogos do Campeonato do Mundo. As duas meias-finais, o jogo de atribuição do terceiro e quarto lugar e, claro, a grande final de domingo que vai definir o novo campeão do mundo. O árbitro de Vila Nova de Famalicão já dirigiu 3 jogos nesta fase final e, segundo avançou o jornal Mundo Deportivo, continua no lote de disponíveis e poderá voltar mesmo a ser chamado, nem que seja para desempenhar o papel de quarto árbitro. Amanhã há a primeira meia-final, França e Espanha, 8 da noite, franceses que eliminaram Marrocos, 2-0 foi o resultado final. Na seleção do Marrocos está um treinador português, João Sacramento, que garante um futuro risonho a esta equipa.
9: É uma seleção que tem um futuro bastante risonho, há muita qualidade. O que é interessante também é que estes jovens atualmente começam a jogar nos seus clubes com idades bastante jovens. Isso é algo importante, porque algo que as pessoas não falam muito é que a nossa base, ou seja, o nosso 11 base, é um 11 que não necessariamente joga titular nas suas equipas.
8: Depois do Mundial de Sub-20 e os jogadores séniores em bons clubes na Europa, o futuro está garantido. Mas contra a França já sabia não seria fácil, tanto mais que as lesões e o desgaste físico teve influência.
9: Nós sabíamos de antemão que ia ser um jogo bastante complicado, por diversas razões. Nós fomos a seleção que teve mais deslocações ao longo do torneio, ou seja, foi, em termos de logística e de viagens foi tremendo. Os jogadores estavam bastante cansados. Para além disso, tivemos algumas lesões, sobretudo crónicas, de bastantes contactos físicos que houve, que limitaram os jogadores importantes a não jogar este jogo contra a França. E, muito sinceramente, tendo eu visto todas as seleções, parece-me sem dúvida aquela que tem mais talento e aquela que tem melhores condições neste momento.
8: Para João Sacramento, a seleção francesa é a principal candidata a vencer este campeonato do mundo. Ainda assim, valeu muito a pena esta experiência.
9: Este projeto com o Marrocos foi um projeto bastante interessante em termos pessoais. Permitiu-me conhecer uma realidade distinta da nossa. Ou seja, é um contexto de seleção, é um contexto que eu não conhecia. E esta oportunidade de estar com a equipa de Marrocos no Mundial permite-me ver um outro lado do futebol. Ou seja, quando trabalhamos numa seleção, existe um tipo de comportamento por parte dos jogadores que não é aquele que normalmente nós estamos habituados nos clubes. Aquilo que esta seleção de Marrocos mostrou foi um espírito de patriotismo tremendo.
8: Os elogios à seleção marroquina dentro e fora das quatro linhas. O treinador português de 37 anos tem contrato ainda com a Federação de Marrocos e está em aberto a possibilidade de voltar a ser treinador principal.
9: Vamos ver. Isto foi algo que eu não estava à espera. Houve um convite por parte da Federação Marroquina para os acompanhar neste Mundial, porque, como vocês sabem, eles decidiram mudar de selecionador há 3 meses apenas da competição. Foi um desafio bastante motivador. Desde o início senti algo dentro de mim que disse-me que eu deveria aceitar, apesar de eu ter começado a minha carreira de treinador principal. Não me arrependo, foi uma experiência, está a ser uma experiência fantástica. Desde o início houve, obviamente, aqui muita honestidade e eles sabem das minhas intenções de ser principal. E pronto, existem aqui cláusulas que me permitem a qualquer momento voltar à minha atividade como treinador principal.
10: Palavras de João Sacramento, ele que desempenhou na seleção de Marrocos e desempenha na seleção de Marrocos o papel de treinador adjunto de Mohamed Obi, um técnico belga de 49 anos. João Sacramento já passou pelo Lille, Tottenham, Roma, Paris Saint-Germain e esta experiência agora adjunto da seleção marroquina, seleção que chegou aos quartos de final deste campeonato do mundo. Na Croácia, Slaven Bilic é o novo selecionador, anúncio feito pela Federação esta segunda-feira. Trata-se de um regresso do técnico de 57 anos que já tinha orientado a Croácia entre 2006 e também 2008. E 12. Fechamos com duas decepções, Portugal e Brasil, que não chegaram tão longe como esperava Luís Guilherme. O jogador do Sporting, à margem do estágio que a equipa leonina está fazendo no Algarve, admitiu que esperava mais das seleções de Roberto Martínez e Carlo Ancelotti.
11: É complicado, porque sair tão cedo assim não é fácil, né? Tanto para Portugal quanto para o Brasil também. Óbvio que eu torço para o Brasil, mas fiquei triste sim, porque infelizmente saiu cedo, mas fazer o quê? Agora é continuar trabalhando. Aqui na próxima Copa consiga chegar longe.
10: Seleção então dirigida por Roberto Martínez, a seleção portuguesa que perdeu frente à equipa espanhola nos oitavos de final. Foi também nessa ronda que o Brasil ficou pelo caminho. Perdeu frente à Noruega por 2-1. Duas decepções para Luís Guilherme.
7: Ouvimos Diário do Mundial com a edição de Walter Madureira. Daqui a pouco, José Gonçalves e a visão da África. 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
1: Estamos já com 21 minutos depois das 18 horas em Portugal continental. Vamos então à visão da África com José Gonçalves.
2: Apesar da relativa redução das hostilidades no Golfo Pérsico e de novos carregamentos terem saído desse Golfo em direção a várias partes do mundo e do preço do petróleo ter caído, os países africanos continuam muito desconfiados de todo este contexto. E a África do Sul, que tem um alto consumo de petróleo, naturalmente que mais do que muitos outros, na medida em que é um grande consumidor e é um produtor muito fraco, ou seja, algum petróleo sintético feito pela África do Sul, da Sasol, isto era muito útil para a economia sul-africana no tempo da apartheid, hoje não tem sentido, fica muito caro. A África do Sul é, de facto e basicamente, um grande importador de petróleo. Está a pensar então, e já se preparou para isso do ponto de vista técnico, para utilizar os velhos terminais subterrâneos de Saldanha Bay, portanto, no Cabo Ocidental. E também pode ativar, se as coisas se agravarem, algumas minas de carvão, antigas minas de carvão, que tinham sido preparadas para isso, porque dá condições para armazenar o petróleo e permite circulação, ou seja, uma certa movimentação do líquido para que não haja muita evaporação. Mas a África do Sul está agora a pensar em reservas estratégicas constantes por 60 dias, o que é pouco à escala mundial. Mas pelo menos tem isso, e pelo menos isto garantiria que as refinarias sul-africanas teriam então matéria-prima suficiente para refinar e se evitariam espetáculos como grandes filas em postos de gasolina um pouco por toda a África do Sul. Estes 60 dias significariam qualquer coisa como 36 milhões de barris de petróleo e no imediato a África do Sul estaria então a procurar 10 milhões de barris, isto segundo a informação da Bloomberg. É uma preocupação também em outros países, países produtores, que procuram eles próprios, digamos que, aproveitar a situação e oferecer no mercado mundial refinado, porque são países que

de pequenas refinarias em vários pontos do litoral. As pequenas refinarias seriam, portanto, do tipo de Cabinda ou um pouco maior que isso. Mas a Nigéria tem um empresário com ideias muito maiores, que é fazer mesmo super refinarias. Já tem uma na Nigéria, que é muito procurada na costa oeste africana, e está então a começar os trabalhos para fazer uma outra na costa leste, portanto no Quênia, mas também com muito apoio da Tanzânia. Então este quadro de abastecimento de petróleo vai acompanhar algumas medidas muito tímidas na maior parte dos casos, mas com um certo impacto na África do Sul e na Namíbia, de energia solar e energia do vento. Ora, as duas vão coexistir durante algum tempo, que a análise dos especialistas, não só africanos, à escala mundial, dizem então que o combustível fóssil durante algum tempo ainda vai ser necessário.

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5: Começou a ser discutida a responsabilização criminal pela autoproclamação de vitória eleitoral antes da divulgação oficial pela Comissão Nacional de Eleições.
6: João Feijó tem hoje opinião sobre Moçambique, mais daqui a pouco, vamos escutá-la depois do Jornal de Desporto.

0: E está na hora, vamos então conhecer os temas em destaque no Jornal de Desporto, Walter.
1: Depois de rejeitado na formação, Palhinha pode ser reforço do Benfica. Trincão com as malas feitas. João Pinheiro fica no lote de árbitros que pode dirigir a final do Campeonato do Mundo de Futebol. Carol Costa é a mais recente contratação do Galatasaray. Neuza Bezugo regressa ao Sporting. No dia de descanso do Tour, vamos perceber o que espera Nelson Oliveira para a segunda semana de prova.
0: Só temos em desenvolvimento a partir de agora. É o Jornal de Desporto desta segunda-feira 13 com Walter Madureira.
1: O Benfica pode, nas próximas horas, garantir João Palhinha. A confirmar-se vai ser um regresso a uma casa que o rejeitou na formação. Já vamos ouvir essa história, contada pelo antigo presidente do Sacavenense. Para já, os elogios ao médio, que é um desejo de Marco Silva para o novo Benfica. Manuel do Carmo, antigo líder do Sacavenense e amigo de Palhinha, não tem dúvidas, é o melhor médio defensivo da atualidade.
2: É um ser humano fantástico, é um ser humano dedicado à sua causa, ao futebol, às amizades que cria. Uma humildade muito grande, enquanto futebolista, pronto, é aquilo que todos nós vimos e eu até estranhei, não é por ele ter passado por Sacavenense e por ser amigo pessoal, como é que ele não vai à nossa seleção, portanto, neste último Mundial. Mas acho que, para mim, eu continuo a dizer, não é por ser o Palhinha ter passado por Sacavenense, é o melhor 6 português da atualidade, português.
1: Manuel do Carmo também é benfiquista e conta ao jornalista Nuno Perlouro que com Auschwitz vai fazer uma grande dupla.
2: O Benfica ficaremos, porque eu também sou benfiquista, ficará com um meio-campo muito forte, na minha opinião. Se manter o Auschner e Palhinha naquele meio-campo, é só acrescentar com mais um, que é Palhinha, Auschner e mais um, e acho que será uma mais-valia para o Benfica, na minha modesta opinião. Vai ser o esteira daquele meio-campo do Benfica e vai ser uma grande ajuda para o Benfica.
1: Cobiçado por vários clubes na Europa, João Palhinha pode regressar a Portugal e a uma casa onde foi na formação que esteve durante 2 dias em treinos de captação, mas acabou por não ficar.
2: E a partir ali da idade dos sub-15, sub-16, começou sempre a haver muito interesse, portanto, de vários clubes, como o Braga, Sporting, Benfica. Inclusive posso contar aqui um segredo para vocês, se calhar, para algumas pessoas não. O único clube onde ele foi treinar antes de ir do Sacavenense e antes de ter a situação Sporting foi ao Benfica, que eu deixei treinar, portanto, ao Benfica. Na altura estava o Sporting, Passos Ferreira, Braga, interessado no Palhinha, e eu deixei ir 2 dias ao Seixal treinar, e acabou por não ficar.
1: João Palhinha, médio dos quadros do Bayern de Munique, esteve na última temporada emprestado aos ingleses do Tottenham, é agora um desejo de Marco Silva e pode nos próximos dias fechar acordo para regressar a Portugal. Revelação também destes treinos feitos na formação no Seixal, revelação do então presidente do Sacavenense, que foi daí que se mudou depois para o Sporting. Isso pode agora gerar algum desconforto?
2: Acredito que sim, porque o Palhinha aprendeu a gostar do Sporting e acho que tem um sentimento pelo Sporting que é capaz de criar algum desconforto, mas pronto, são decisões, é a vida de um profissional de futebol, tem que se tomar decisões a nível do interesse de cada clube, né? Mas acho que sim, pode criar ali um desconfortozinho a ele e aos familiares, mas tudo acho que é ultrapassável.
1: Manuel do Carmo, entrevistado por Nuno Perlouro, antigo presidente do Sacavenense. Apesar do desejo de Marco Silva e do forcing do Sporting junto do Bayern para recrutar o médio, que acabou por ver gurado o regresso também ao Sporting, concorrência não falta e há vários cenários em aberto também noutros mercados. Um dia agitado no mercado, o Sporting e o Al Ahly chegaram a um entendimento para a transferência de Trincão para a Arábia. O jogador e o clube também já acertaram os pormenores e em breve a saída pode também ser oficial. Isto no dia em que Morten Ullmann foi apresentado no Atlético Madrid para cumprir um sonho de jogar na Liga Espanhola.
3: Quando eu era 17, 18, eu got a bigger role from my head coach.
4: Aos 17 ou 18 anos, o treinador pediu-me para desempenhar um papel com mais responsabilidades na equipa. Quando fui para a Áustria, era muito jovem e cometi muitos erros com os jogadores mais velhos, sobretudo pelo meu caráter e comunicação, mas aprendi muito com eles. Em especial, em Lecce, onde tive a oportunidade de ser capitão, assim como no Sporting, que foi um privilégio capitanear.
1: Morten Ullmann vai cumprir um sonho de jogar na Liga Espanhola. Despediu-se depois de ter tido um percurso que no Sporting também deixou marca, um privilégio ser capitão da equipa leonina. A equipa principal do Sporting, que realizou mais um treino no estágio que está a decorrer no Algarve. Eu recordo que amanhã o Sporting defronta os escoceses do Celtic no estádio Algarve. O jogo começa às 5:30 da tarde. Dennis Gull foi a grande novidade no último treino do Porto esta segunda-feira, antes da equipa viajar para o estágio que vai realizar em Inglaterra. O avançado turco, que esteve no Mundial, já treinou às ordens de Francesco Farioli e é um dos 35 jogadores que seguem para estágio. Ainda ausentes, após participação no Campeonato do Mundo, Diogo Costa, da seleção portuguesa, e Stefan Eustáquio, da seleção canadiana. No boletim clínico dos portistas continuam, recordo, Vasco Sousa, treino condicionado, André Miranda em tratamento e também Samu com treino condicionado. João Pinheiro resistiu ao último corte feito pela FIFA e está entre um grupo restrito de 13 árbitros disponíveis para os últimos 4 jogos do Campeonato do Mundo. As meias-finais, o jogo de atribuição do terceiro e quarto lugar e ainda a grande final no domingo às 8 da noite, que vai definir o novo campeão do mundo. O árbitro português já dirigiu 3 jogos nesta fase final e, segundo está a avançar o jornal Mundo Deportivo, continua no lote de disponíveis que poderá voltar a ser chamado, nem que seja para desempenhar o papel de quarto árbitro. Já falamos do mercado, mercado que chega também aos treinadores. A menos de um mês de começar a Liga Portuguesa, Hugo Oliveira deixou o Famalicão, chegou Carlos Carvalhal, que foi apresentado hoje, uma escolha que acaba também por ter aqui uma perspectiva sentimental no lado do treinador.
5: O meu pai é de Famalicão, a família do meu pai, portanto metade do meu sangue que corre nas veias é de Famalicão, e fiquei extremamente satisfeito quando tive a oportunidade de dizer ao meu pai: ó pai, vou treinar o clube da tua terra. E ele: vais para o Famalicão? Sim, vou. Ficou todo contente. Quero, dentro das possibilidades do meu pai, que o meu pai tem, não está com a demência ainda muito agravada, tem percepção daquilo que se vai dizendo. Gostava muito de lhe dar uma alegria grande e vou fazer tudo o que estiver ao meu alcance para conseguir que ele fique contente.
1: No regresso de Carlos Carvalhal ao ativo, agora para treinar o Famalicão. Famalicão que foi quinto classificado. O objetivo passa por continuar entre os primeiros lugares, mas sublinha Miguel Ribeiro, responsável máximo do clube. Há outros dados também importantes.
6: É um número, o quinto lugar, mas que dentro do quinto lugar tem muita coisa. Tem 17 clean sheets, tem a equipa mais jovem do campeonato, tem um jogo positivo, tem 12 jogos finais sem perder, tem jogar no Dragão olho no olho, tem receber o Benfica olho no olho. Se me pergunta, é mais importante o quinto ou isso tudo? Eu digo, é tudo importante. O quinto representa apenas, se calhar, a soma e a consequência disto tudo que lhe disse. Mas se tivesse lá o sexto, eu tão feliz ficaria como o quinto, conquanto tivéssemos tudo o resto. Por isso, ficar em quinto, quarto, sexto, se não tivermos isto, não, não contem connosco.
1: Os objetivos de Miguel Ribeiro para a nova temporada agora com Carlos Carvalhal. Carol Costa é a mais recente contratação do futebol feminino do Galatasaray. Através de um comunicado, o clube turco confirmou a chegada da experiente internacional portuguesa, que se junta assim a Jéssica Silva e também a Patrícia Moraes. Ainda no futebol feminino, Neuza Besugo é a mais recente contratação do futebol feminino do Sporting, a médio de 27 anos, que atuava como extremo no Racing Power na última temporada. Está de regresso a Alvalade, onde esteve entre 2016 e 2022. Pelo segundo ano consecutivo, o Sindicato de Jogadores realiza o estágio da jogadora, uma iniciativa dirigida a atletas sem clube ou à procura de manter a forma física antes mesmo do arranque da temporada. A treinadora Carla Couto revelou ao jornalista Eduardo Gonçalves que o trabalho vai para além dos aspectos técnico-táticos.
7: Tentar tirar o melhor de cada jogadora que vem integrar o estágio, a trabalhar com foco e responsabilidade para que, quando iniciarem as suas épocas, irem bem, mais bem preparadas, com uma cultura diferente, mesmo trabalhá-las no sentido da parte técnico-tática, mas também, como vocês sabem, nós temos a vertente formativa, também lhes dá ferramentas para que elas olhem para o futebol, não viverem só o futebol, mas sim viverem o futebol, mas a sua vida fora do futebol, capacitá-las, incutir-lhes que têm que ter um plano B, que nem todas vão chegar a profissionais.
1: Estágio que vai decorrer em Odivelas, hoje foi o pontapé de saída. No Tour, hoje é dia de descanso. Tadej Pogacar lidera a geral com uma vantagem de mais de 2 minutos e 40 segundos para o segundo, que é Jonas Vingegaard. O português Nelson Oliveira está na posição 74, a 1 hora e 23 do líder. Ao jornalista Pedro Luís Ribeiro, já estabelece o objetivo para a segunda semana.
8: Tentar ajudar a equipa o máximo que puder, ou seja, porque há algumas etapas que outros companheiros de equipa será mais propícias para eles, porque têm a dureza é diferente e estão-se melhor às qualidades desses, dos meus companheiros do que a mim, dão mais garantias de vitória do que eu, e eu tentarei depois ajudá-los no que for preciso para que eles entrem na fuga.
1: Trabalhar a pensar no coletivo, a pensar na Movistar, sempre com o apoio do público português nas estradas.
8: Também tem sido um grande apoio. Sempre tento agradecer-lhes pessoalmente, mas nem sempre é possível. Mas, claro, deixar uma palavra de agradecimento a todos eles que fazem esse pequeno esforço para estar aqui a apoiar o português, obviamente.
1: E amanhã está Nelson Oliveira e também os outros corredores de regresso à estrada no Tour. As campeãs europeias de sub-20 em basquetebol já regressaram a Portugal, tiveram uma recepção especial no aeroporto de Lisboa, com muitos familiares e amigos. O selecionador José Araújo destacou a seriedade da equipa portuguesa.
9: A equipa foi muito séria a trabalhar. Na final, a Grécia, porque tivemos ali alguns problemas com as zonas, e no momento em que conseguimos perceber como é que íamos atacá-los e continuar a defender o jogo, fomos construindo a vantagem, a posse de bola após posse de bola, por isso acho que queríamos todos tanto que só podia correr bem.
1: Portugal venceu coletivamente e Clara Silva foi eleita a melhor jogadora, um prémio.
10: Eu acho que é um sabor especial porque sinto que consegui ajudar a equipa a chegar aqui. Eu acho que isso é sempre mais importante, o trabalho da equipa, e acho que todas fizemos parte disto e todas tivemos um trabalho mesmo especial e todas somos importantes.
1: Clara Silva, que foi eleita a melhor jogadora, a equipa portuguesa, recordo, sagrou-se campeã da Europa de sub-20 em basquetebol.
0: Walter Madureira com o Jornal de Desporto desta segunda-feira, 13 de julho. Estas e outras notícias em permanência em desporto.rtp.pt. O Desporto está de volta à rádio amanhã.
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0: A vez da opinião de João Feijó sobre Moçambique.
1: Começou a ser discutida a responsabilização criminal pela autoproclamação de vitória eleitoral antes da divulgação oficial pela Comissão Nacional de Eleições. A proposta emergiu de um debate do Diálogo Nacional Inclusivo com o argumento de evitar agitação social e garantir que apenas os órgãos competentes validem os resultados. As evidências veiculadas por organizações da sociedade civil dão conta de um processo eleitoral marcado pela irregularidade sistemática. Durante o processo de recenseamento, a província de Gaza, considerada bastião do Partido Frelimo, recenseou mais de 300 mil indivíduos do que aqueles que o Instituto Nacional de Estatística previa existir. Nas zonas fronteiriças, cidadãos estrangeiros foram mobilizados para o recenseamento e, em muitos locais, observadores filmaram o recenseamento clandestino, em período noturno e fora dos locais oficiais. A manipulação prolonga-se no processo de aprovação de listas de candidatos, com a exclusão seletiva, na secretaria, dos oponentes mais incógnitos. Continua durante a campanha eleitoral, com a utilização massiva dos recursos do Estado, incluindo helicópteros governamentais, para apoio ao partido no poder. No dia das eleições, a escolha dos presidentes de membros da mesa de voto é criteriosamente selecionada, dando-se preferência a membros leais do Partido Frelimo. Ao longo do dia da votação, casos isolados de introdução de boletins pré-votados são notícia para o país. Já no momento da contagem, o processo é frequentemente interrompido quando a oposição apresenta vantagens. Em assembleias de voto, delegados de partidos da oposição são subornados ou detidos pela polícia. Presidentes da mesa recusam-se a assinar os editais, quando os resultados são favoráveis à oposição. Novos editais são preenchidos na sede do Secretariado Técnico da Administração Eleitoral, frequentemente invertendo os resultados. Todas estas irregularidades sucedem-se perante a atitude impávida dos órgãos eleitorais ou da PGR. Foi neste sistema de fraude sistémica que, apenas um dia após o dia das eleições, Venâncio Mondlane anunciou a sua vitória eleitoral. Consciente da partidarização do sistema político, Venâncio resolveu, também ele próprio, entrar no sistema do vale-tudo. Claramente, pretendia manter o pé no acelerador da pressão política, prolongando o entusiasmo nas ruas. Das fraudes eleitorais anteriores, Mondlane havia aprendido que no atual sistema o que interessa não é em quem as pessoas votam, mas quem conta os votos. Ele próprio teria de encontrar também os seus meios, justificados pelos fins. A agitação que se seguiu nas semanas seguintes permitiu mobilizar um apoio alargado nas várias esferas da sociedade em torno de Mondlane. Com essa estratégia, o apoio que não teria no dia das eleições, ele o há adquirido ao longo das semanas seguintes. A tentativa de condenação seletiva de quem se autoproclama vencedor ignora propositadamente as condições fraudulentas que impulsionam os candidatos derrotados a entrar na estratégia do vale-tudo. Concentra-se na árvore, mas ignora.
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Étienne de Flacourt nasceu em França em 1607 e foi um conhecido governador de Madagascar, nomeado pela Companhia Francesa das Ilhas Orientais. Tornou-se célebre graças à publicação da obra de referência História da Grande Ilha de Madagascar, de 1658. Étienne de Flacourt faleceu em 1660.

0: São 19 horas em Portugal e Angola, 18 horas na Guiné-Bissau e São Tomé e Príncipe, 17 horas em Cabo Verde, já são 8 da noite em Moçambique. Agora os títulos da atualidade.
1: Carlos Villanova pede mais 5 anos no poder em São Tomé. Faltam materiais e equipamentos para um melhor funcionamento e atendimento aos utentes no Hospital Central de Maputo. Vários países europeus decidiram unir esforços com a Ucrânia para a criação de um sistema global de defesa antimíssil.
0: Esta segunda-feira, temperaturas de 31 graus em Bissau, 20 graus em Luanda e 24 em São Tomé. O Jornal das 7 da tarde na RTP África tem edição do jornalista António Simões.
1: E entramos na última semana de campanha eleitoral em São Tomé e Príncipe. O país escolhe o Presidente da República no próximo domingo. O atual chefe de Estado, Carlos Villanova, é também candidato. Esteve há momentos em São João dos Angulares a pedir mais 5 anos no poder, Frederico Pinheiro.
2: 5 nhapé, quer dizer, vota no quadradinho número 5. É este o apelo constante de Carlos Villanova para ficar mais 5 anos no poder, um dos slogans da campanha presidencial. Foi isso que veio pedir aqui a São João dos Angulares, a terra do grupo musical Calema. E música não faltou antes do comício. Villanova fala ali, num caminhão transformado em palco, no dia em que o outro dos favoritos à vitória, Nito Viegas, prometeu reforçar a rede de saneamento num país onde os esgotos a céu aberto ainda são a regra. Água, eletricidade e saúde são os principais pedidos da população de São Tomé e Príncipe aos políticos nesta campanha eleitoral que termina na sexta-feira.
1: As eleições em São Tomé e Príncipe são este domingo, no dia 19 de julho. Há 13 mil inscritos santomenses para votar em Portugal. A Confederação das Associações e Camponeses e Cooperativas Agropecuárias de Luanda, a Ação para o Desenvolvimento Rural e Ambiente e a Associação dos Profissionais do Setor Agrário de Angola defendem alterações na atual Lei das Terras. O objetivo das organizações é garantir celeridade no acesso dos pequenos produtores à posse da terra e consideram ainda que há casos de famílias camponesas que aguardam há uma década pela emissão do título provisório ou definitivo da propriedade dos talhões para iniciarem a sementeira. O presidente do Observatório Político-Social Angolano, Sérgio Calundungo, considera que a revisão da Lei das Terras é mais do que necessária porque os constrangimentos causados pela legislação em vigor ultrapassam o setor agrícola.
3: Nos últimos anos, a dinâmica da ocupação dos territórios em Angola, quer por pressão urbanística, né? Quer para terrenos para produção agrícola, alterou significativamente e é claro que a atual lei já não cobra, já não resolve os problemas. A segunda questão que é preciso ter em linha de conta é avançar para uma revisão da lei de terra, requer uma ampla discussão e um sério envolvimento das partes interessadas. Normalmente, infelizmente, temos essa cultura no qual as leis são feitas por juristas com muito pouco envolvimento das pessoas, sobretudo aqueles que melhor conhecem o setor ou aqueles que vivenciam os problemas sobre os quais se está a legislar. Então, uma das primeiras notas é importante que neste exercício de revisão as associações de camponeses, os agricultores familiares tenham a oportunidade de fazer ouvir a sua voz, pois nós temos que assegurar uma lei que resolva os seus problemas.
1: Além da revisão da Lei das Terras, é preciso, segundo o presidente do Observatório Político-Social Angolano, Sérgio Calundungo, que o governo angolano adote políticas públicas que suportem depois a atualização do diploma e essa estratégia de atuação deve colocar sempre o bem-estar das populações em primeiro lugar.
3: Avançarmos para uma política de terras que o tema central é como garantir as formas de sustento dos nossos compatriotas que precisam e vivem da terra. E só depois é encontrar-se o articulado jurídico que melhor serve este propósito de política pública. Infelizmente não tenho grandes ilusões que assim será. Imagino que se vai partir para uma reformulação diretamente.
1: Citado pelo jornal Valor Económico, o diretor-geral da Organização Ação para o Desenvolvimento Rural e Ambiente, Simeon Tchikolo, propõe ao Executivo a simplificação dos procedimentos administrativos, o reforço da assistência técnica aos produtores e a expansão dos programas de delimitação e reconhecimento de terras comunitárias, medidas para facilitar o acesso dos camponeses à posse da terra em Angola antes de avançar com a revisão da atual lei. Faltam materiais e equipamentos para um melhor funcionamento e atendimento aos utentes no Hospital Central de Maputo. A constatação foi feita por uma delegação do Podemos que está a efetuar uma campanha de fiscalização das unidades de saúde em Moçambique. O porta-voz da bancada parlamentar do maior partido da oposição, Evandro Massing, destaca situações de extorsão.
4: Há esquemas de corrupção, há cobranças ilícitas e que os próprios utentes têm feito essas queixas, têm feito estas denúncias, até porque foi-nos exposto uma planilha onde é registado o atendimento ou o apoio aos utentes, onde são feitas as denúncias, onde também são feitas as reclamações, onde também são manifestas a satisfação. E nesta planilha tem lá descrito estas queixas e até processos que estão sendo dados, seguimento que advém das cobranças ilícitas, das queixas.
1: Evandro Massing diz que a resolução dos desafios da saúde está nas mãos do Executivo.
4: Percebemos claramente que boa parte dos problemas, das dificuldades enfrentadas pelo setor da saúde, transcende a capacidade dos médicos. É um problema que o Estado deve resolver, que o governo deve resolver, que, e só pode resolver dessa, alocando maior recurso, disponibilizando verbas para que haja a contratação de mais profissionais, profissionais qualificados, para que trabalhem também de forma um pouco mais confortável e não sobre tanta pressão.
1: Palavras do porta-voz da bancada parlamentar do Podemos após uma ação de fiscalização ao Hospital Central de Maputo, em que, apesar dos desafios, considerou existirem melhorias no atendimento aos utentes. O ébola alastrou a mais duas províncias da República Democrática do Congo. De acordo com as autoridades locais, o vírus foi registado em Otuélé e Tchopo e poderá ter sido importado da província de Ituri. A República Democrática do Congo contabiliza neste momento 1.926 casos de ébola, entre os quais 702 mortes. A Alemanha recebeu, a pedido dos Estados Unidos, um novo cidadão norte-americano infectado com o ébola na República Democrática do Congo, que está a ser acompanhado numa unidade hospitalar na cidade de Frankfurt. De acordo com a Organização Mundial de Saúde, o paciente é um trabalhador humanitário que se encontrava em Bunia, a capital da província de Ituri, epicentro deste surto. Vários países europeus decidiram unir esforços com a Ucrânia para a criação de um sistema global de defesa antimíssil. O acordo foi anunciado esta tarde em Paris, onde dezenas de aliados de Kiev voltam a juntar-se para pressionar a Rússia. Rosário Salgueiro.
5: As medidas de segurança são fortes em Paris. Muito provavelmente ouvem o som do helicóptero que é permanente aqui junto do Museu das Forças Armadas. Mal começou a reunião de coligação de aliados da Ucrânia, foi publicada uma declaração conjunta entre a União Europeia e o Reino Unido. Bruxelas e Londres assumem o compromisso conjunto de apoiar a Ucrânia durante o tempo que for necessário para pôr fim à guerra e garantir uma paz abrangente, justa e duradoura, lê-se no documento. Neste sentido, houve acordo entre a Comissão Europeia e o Reino Unido para que os britânicos participem no empréstimo de apoio à Ucrânia de 90 mil milhões de euros. Sobre o contributo do Reino Unido, escreve-se na declaração conjunta que os britânicos irão contribuir com uma soma justa e proporcional, sem dizer-se qual será essa soma justa e proporcional. Será proporcional aos custos decorrentes do empréstimo que será contratado ou adjudicado a empresas do Reino Unido. Foram desembolsados já 7,1 mil milhões de euros em junho, sendo 3,2 mil milhões de euros para o orçamento e quase 4 mil milhões de euros para a defesa, prevendo-se um novo desembolso para a defesa ainda esta semana, diz esta declaração conjunta entre Bruxelas e Londres, no interior, as discussões sobre força multi-internacional em caso de cessar-fogo continuam.
1: Dezenas de aliados de Kiev reunidos em Paris. Portugal está representado pelo Ministro dos Negócios Estrangeiros. O porta-voz do Kremlin já fez saber que a Rússia acompanha de perto esta reunião e acrescenta que os mais de 30 aliados da Ucrânia vivem na profunda ilusão de que é possível impor uma derrota estratégica a Moscou.
0: Notícias na RTP África com António Simões. 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Vamos dar início à primeira hora das noites tropicais para começar com os sons de Dynamo. Tem música nova, chama-se Companheiro.
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Boa noite, sejam bem-vindos aos momentos iniciais das noites tropicais. É aqui onde passam as novidades musicais do continente africano. Começamos com Dynamo, um dos cantautores mais influentes da música contemporânea cabo-verdiana. Nascido na Ilha do Sal e radicado em Lisboa, ele construiu uma sólida carreira de mais de uma década, conectando a kizomba, o afropop e as raízes acústicas de Cabo Verde. O seu mais recente single, Companheiro, abre um novo capítulo na sua discografia. A letra foca-se na química e intensidade dos primeiros momentos de uma relação amorosa. O próximo convidado das Noites Tropicais é Lisandro Cushi. Cushi Boy é um cantor, compositor e dançarino luso-cabo-verdiano. Mistura influências de R&B, pop e ritmos africanos, cantando habitualmente em crioulo, português e francês. O single Nutem reforça a identidade cultural de Lisandro e já está disponível nas plataformas digitais.

CK nas noites tropicais. Ele lançou o single Hold, com melodias suaves, narrativa emocionante e ritmos afrobeats contagiantes. Hold capta a beleza de um amor constante, genuíno e feito para durar. Hold é a banda sonora perfeita para os momentos sinceros. Vem aí o novo projeto Listen to Me Again, do artista tanzaniano Vanilla. É, na verdade, um EP de 7 faixas. O trabalho funciona como uma sequência espiritual, consolidando a sua posição como uma das grandes promessas do R&B e do Bongo Flava na África Oriental. Vou destacar os temas Azira, Mabará e Confidence.

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3: Continuamos com as Noites Tropicais e com o EP Listen to Me Again, do artista Vanilla. Aposta fortemente em parcerias de peso da música da Tanzânia e do Quênia, entre eles Otile Brown, Yami, Aslay e Baraka The Prince. O projeto mistura as melodias românticas tradicionais do Swahili com batidas modernas de Afropop e R&B. O EP Listen To Me Again apresenta um Vanilla mais maduro, exigindo ser ouvido novamente com base no seu crescimento artístico. Fiquem para ouvir nas Noites Tropicais as faixas You, Mazima e este Mutinho.

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7: Seguimos em frente nas Noites Tropicais com a cantora e compositora angolana Jordânia. É uma das novas promessas da música urbana em Angola, destacando-se recentemente com o lançamento do single Mabé. A artista tem conquistado o público digital através de sonoridades modernas e da sua forte ambição artística. O single Mabé gerou forte interação nas redes sociais, com dinâmicas criadas para os fãs sobre o significado do título. Boa escuta!

Ele chama-se Sigla Boy e tem vindo a ganhar de destaque na cena musical africana contemporânea, sobretudo entre os públicos jovens que acompanham afrobeats, trap e sonoridades urbanas lusófonas. Recentemente lançou o single Teca, numa colaboração com o cantor moçambicano Humberto Luiz. Para trás ficou também o Ronnie Fuego com Na Na Na, música que já está disponível nas plataformas digitais. Sempre Vou Te Amar, na voz de Mr. Jack, é a nova aposta musical do artista.

Estamos praticamente no fecho da primeira hora das noites tropicais com a música nova de Mr. Jack, Sempre Vou Te Amar. Saímos com Kanda e a história do moço bonito. Na hora certa atualizamos toda a informação, depois eu, Carlos Pedro, regresso com as novidades musicais. Até já, boa noite.

0: Muito boa noite, são 20 horas em Portugal e Angola, 19 na Guiné-Bissau e São Tomé e Príncipe, 18 horas em Cabo Verde, já são 21 horas em Moçambique. As notícias na RTP África com a edição do jornalista António Simões.
1: Estamos na última semana da campanha eleitoral em São Tomé e Príncipe. O país escolhe o próximo presidente da República no domingo. O atual chefe de Estado, Carlos Vila Nova, é candidato. Esteve hoje em São João dos Angulares a pedir mais 5 anos no poder, Frederico Pinheiro.
2: 5 nhepé, quer dizer, vota no quadradinho número 5. É este o apelo constante de Carlos Vila Nova para ficar mais 5 anos no poder, um dos slogans da campanha presidencial. Foi isso que veio pedir aqui a São João dos Angulares, a terra do grupo musical Calema. E música não faltou antes do comício. Vila Nova fala ali, num caminhão transformado em palco, no dia em que o outro dos favoritos à vitória, Nito Viegas, prometeu reforçar a rede de saneamento num país onde os esgotos a céu aberto ainda são a regra. Água, eletricidade e saúde são os principais pedidos da população de São Tomé e Príncipe aos políticos nesta campanha eleitoral que termina na sexta-feira.
1: As eleições em São Tomé e Príncipe são então este domingo, dia 19 de julho. Faltam materiais e equipamentos para um melhor funcionamento e atendimento aos utentes no Hospital Central de Maputo. A constatação foi feita por uma delegação do Podemos que está a efetuar uma campanha de fiscalização das unidades de saúde em Moçambique. O porta-voz da bancada parlamentar do maior partido da oposição, Evandro Massing, destacou situações de extorsão.
3: Esquemas de corrupção, há cobranças ilícitas e que os próprios utentes têm feito essas queixas, têm feito estas denúncias, até porque foi-nos exposto uma planilha onde é registado o atendimento ou o apoio aos utentes, onde são feitas as denúncias, onde também são feitas as reclamações, onde também são manifestas a satisfação. E nesta planilha tem lá descrito estas queixas e até processos que estão sendo dados, seguimento que advém das cobranças ilícitas, das queixas.
1: Evandro Massing diz que a resolução dos desafios da saúde está nas mãos do Executivo.
3: Percebemos claramente que boa parte dos problemas, das dificuldades enfrentadas pelo setor da saúde transcende a capacidade dos médicos. É um problema que o Estado deve resolver, que o governo deve resolver, e só pode resolver alocando maior recurso, disponibilizando verbas para que haja a contratação de mais profissionais, profissionais qualificados, para que trabalhem também de forma um pouco mais confortável e não sobre tanta pressão.
1: Porta-voz da bancada parlamentar do Podemos, após uma ação de fiscalização ao Hospital Central de Maputo, em que, apesar dos desafios, considerou existirem melhorias no atendimento aos utentes. Meio século a pensar na segurança e na defesa nacional, o Instituto de Defesa Nacional completou 50 anos de existência em Portugal. Nasceu em 76 com o apoio das chefias militares, incluindo o antigo Presidente da República, o General Ramalhianes. O IDN continua a ter a missão de estabelecer uma ponte entre a sociedade civil e militar nas áreas da formação, da geopolítica e da segurança. Cristina Borges.
4: O curso de Defesa Nacional é o mais antigo, mas a oferta foi alargada. Hoje, o Instituto de Defesa Nacional promove também cursos de geopolítica e cibersegurança frequentados por portugueses e estrangeiros. Conta-nos Isabel Nunes, diretora do IDN.
5: Através do curso de Defesa Nacional, onde nós contamos com elementos designados institucionalmente pelos países da Cplp para virem frequentar este curso. Tem evoluído também ao longo dos tempos. A própria formação destas pessoas que vêm hoje a Lisboa fazer formação connosco é muito diferente da sua formação original. São pessoas que depois voltam aos seus países de origem, que dão contributo para as instituições de onde provêm.
4: Alguns cursos oferecem uma mais-valia adicional.
5: E eles também dão a oportunidade de frequentarem a título gracioso esses mesmos cursos, portanto é uma formação complementar que levam sobre uma matéria igualmente importante no domínio da cibersegurança.
4: Para o futuro, o objetivo passa por coordenar melhor a oferta formativa, promovendo a complementaridade entre cursos.
5: Nós organizarmos o curso de cibersegurança, os alunos poderem frequentar este curso e depois poderem, noutra instituição de ensino superior, civil ou militar, poderem frequentar ou uma pós-graduação ou um curso de especialização e terem uma formação num contínuo de formação.
4: Isabel Nunes, diretora do IDN, defende uma maior articulação entre as instituições de ensino superior e organismos do Estado, como é o caso do Instituto de Defesa Nacional.
1: O Instituto de Defesa Nacional a assinalar os 50 anos de existência com novas ideias para futuros cursos e parcerias.
0: Foram as notícias na RTP África com António Simões. Informações em permanência em africa.rtp.pt. Vamos abrir a segunda hora das noites tropicais com os sons de Landrique, vem de Angola.
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Boa noite, mais uma vez bem-vindos. É a hora pela descoberta que nos convoca a concentrar atenções em discos e nomes que lentamente fazem a banda sonora de 2026. Na agenda, continuamos a juntar personalidades e sons que nos levam para lá das fronteiras da música e da cultura africana. O cantor angolano Landrick acaba de lançar o single Namora com o Telefone, tema que está integrado na primeira parte do seu muito aguardado terceiro álbum de estúdio, intitulado Onde Está o Meu Amor. O artista, conhecido pelo seu estilo romântico e maduro, aborda neste tema as dinâmicas e os conflitos gerados pela falta de conexão nas relações contemporâneas. O single Namora com o Telefone explora a ausência de diálogo num casal onde as telas substituem a atenção à parceira ou parceiro. A seguir vamos ao encontro do cantor, compositor e arranjista Mavunja. É uma das vozes de destaque da música moçambicana contemporânea, conhecido carinhosamente como o Missionário do Amor. Nascido em Maputo, o seu percurso consolidou-se através do compromisso com as sonoridades tradicionais e as mensagens românticas e sociais. O seu mais recente projeto musical é o EP Ulaia, lançado este ano, com o objetivo, claro, de reforçar e valorizar a identidade cultural moçambicana. Vou destacar os temas Sunela e Navacuvela.

Registem bem este nome, Mavunja. Ele que iniciou o seu percurso na música coral em 2006. Em 2008 fundou o prestigiado grupo masculino Vafana Vawananga, com o qual trabalhou durante uma década e viajou internacionalmente. O EP Kulaya de Mavunja é composto por 6 faixas inéditas. Foca-se em melodias que tocam o coração, trazendo mensagens carregadas de amor, reflexão e ensinamentos. Daí o nome Kulaya, que remete ao ato de aconselhar, educar na tradição local. O EP conta com a participação especial de 2 talentos da música moçambicana, Onésia Muolove e Manum Tsotsi. Vamos conhecer mais 2 temas. Primeiro para ouvir este Akulungela e depois o Kwashi.

0: O lançamento de Me Curar se confirma o excelente momento da cantora moçambicana Tamires Moyane, consolidando-a como uma das vozes mais promissoras e influentes da nova geração da música urbana em Moçambique. A faixa mantém a marca registada da artista, misturando ritmos contemporâneos com letras românticas e emotivas. Tamires Moyane conta com uma discografia recheada de sucessos e colaborações, com destaque para o álbum Magnolia e o EP Golden Girl. Mais à frente vou trazer Bill Nass com a nova música. Tudo para ouvir na nossa e vossa RTP África. 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
0: Estes são os sons de Bill Nass, une forças com Nandi para interpretar Hello, uma fusão de Afrobeats e Bongo Flava que celebra o amor, a atração e a conexão genuína, combinando melodias contagiantes, letras sinceras e uma produção irrepreensível. Hello demonstra a química entre os dois principais artistas da Tanzânia. Hello foi pensada para embalar momentos inesquecíveis. Depois vem aí o som de Sico Single.

A faixa Sico Single, que significa Não Sou Solteiro, é um hino romântico de Mboso que celebra o amor verdadeiro. O refrão declara com orgulho o seu novo estatuto, Sico Single, enquanto afirma a profunda ligação emocional e a união com a sua parceira, simbolizada por corações espalhados e almas gêmeas. É um poema caloroso e apaixonado, a lealdade, a cura, a beleza do amor duradouro. Vem aí o som de Wizkid, cantor nigeriano, é um dos maiores nomes do Afrobeat moderno e ajudou a levar a música africana para o mercado global. Djedje é o novo single, em Urubá significa fazer algo com calma ou suavemente, refletindo o clima leve e romântico.

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4: Avançamos nas noites tropicais com os sons que nos chegam da Nigéria, na voz de Rima, um dos maiores nomes da nova geração do Afrobeat. Ele é conhecido por criar o seu próprio estilo, uma mistura de Afrobeats com influências de hip-hop, música eletrónica e dancehall. Mamacita é o mais recente lançamento onde Rima mostra a sua versatilidade e identidade sonora. A música segue a linha sensual e melódica que ele tem explorado em vários singles recentes, combinando batidas suaves e dançantes típicas do Afrobeat. Depois vamos ter Kalema ao lado de Lawana Prado.

Os Calema juntaram-se à superestrela brasileira Lauana Prado, uniram forças no single Che Dama. É a altura de avançarmos ao encontro dos Irmãos Verdades. Estão de volta com o seu mais recente single intitulado Paixão Sem Fim, fiel à identidade que os tornou um marco na música lusófona. Esta nova faixa combina ritmos quentes com a suavidade melódica que atravessa gerações. É uma boa kizomba para riscar o salão.

Só grandes músicas para ouvir nas noites tropicais. Fomos ao encontro da angolana Chelsea Dinorá, que se tem afirmado como uma das vozes mais promissoras da música lusófona, misturando kizomba, R&B, afrobeats e sonoridades urbanas africanas. Recentemente, Chelsea lançou o single Teu, em colaboração do artista cabo-verdiano Georgie. Estamos praticamente no fecho da segunda hora das Noites Tropicais, que vai voltar amanhã, sempre com duas mãos recheadas de novidades. Hora certa, atualizamos toda a informação na RTP África. Depois vem aí João Pedro Martins com a Linha Africana. Vou deixar-vos com o Gilito e a nova canção Mundo Aveludado. É a nova kizomba do artista cabo-verdiano. Fiquem bem, sejam felizes. Boa noite, tchau, tchau. Fui!

0: 20 horas em Portugal e em Angola, 20 na Guiné-Bissau e em São Tomé e Príncipe, 19 em Cabo Verde, 22 em Moçambique. Títulos da atualidade a esta hora.
1: Boa noite. Donald Trump quer cobrar portagem no Estreito de Hormuz, justificando que é para cobrir todos os custos com a segurança da região. Na cidade da Praia, em Cabo Verde, começou hoje a 6ª edição dos Campos da Matemática Gulbenkian.
0: O desenvolvimento destas e de outras notícias com edição de Jerónimo Muniz.

0: Donald Trump quer cobrar uma taxa de 20% no Estreito de Hormuz e restabelecer o bloqueio aos portos iranianos. Numa mensagem publicada nas redes sociais, o presidente norte-americano explica que a taxa destina-se a cobrir todos os custos com a segurança da região. Ao telefone com a Fox News, Trump justificou.
1: Nós tínhamos um acordo, era um acordo fechado. Depois, eles não cumpriram. Nunca cumprem. Vamos manter o estreito aberto e, provavelmente, vamos ser os guardiões do estreito, uma espécie de anjos da guarda do estreito. E vamos ser pagos por isso, porque os países são ricos e estão do nosso lado.
0: O presidente do Brasil, Lula da Silva, já acusou os Estados Unidos de pirataria, um Estado importante como os Estados Unidos da América por muito tempo combateu. A pirataria não pode agora virar pirata, não tem que cobrar, declarou Lula da Silva em Bruxelas. A chefe da diplomacia da União Europeia, Kaja Kallas, lançou um apelo para que a navegação no Estreito de Hormuz não esteja sujeita a portagens. No final de uma reunião dos ministros dos Negócios Estrangeiros, Kallas garantiu que os Estados-membros foram claros ou afirmar que não pode haver obstáculos à liberdade de navegação, uma ideia sublinhada também por Paulo Rangel.
2: O meu comentário vai exatamente para as declarações que fez a União Europeia, que foram aliás acordadas entre todos, a alta representante já falou sobre isso. Naturalmente que nós, quando defendemos a liberdade de navegação, defendemos a liberdade de navegação pura e dura. E portanto, naturalmente que a nossa posição é de não concordar com uma medida dessas. Uma coisa é, obviamente, tomar as medidas necessárias para garantir a liberdade de navegação. Ela está em causa e aí os Estados Unidos têm tido um papel importante, especialmente nos últimos dias, porque foi o Irão que começou com a violação da liberdade de navegação que estava no acordo. E, portanto, para isso, naturalmente, que há aqui um grande suporte e até para vir acompanhar essas operações mais tarde. Mas sempre no sentido de respeitar o direito do mar e a liberdade de navegação. Portanto, eu remeteria para a declaração que a União Europeia fez hoje à tarde.
0: Paulo Rangel, em Paris, onde representou Portugal numa nova cimeira de aliados da Ucrânia, na capital francesa. Entramos na última semana de campanha eleitoral em São Tomé e Príncipe. O país acolhe o próximo presidente da República no domingo. O atual chefe de Estado, Carlos Villanova, é candidato. Esteve hoje em São João dos Angulares a pedir mais 5 anos no poder. Jornalista Frederico Pinheiro.
3: 5 nhepé, quer dizer, vota no quadradinho número 5, é este o apelo constante de Carlos Villanova para ficar mais 5 anos no poder, um dos slogans da campanha presidencial. Foi isso que veio pedir aqui a São João dos Angulares, a terra do grupo musical Calema, e música não faltou antes do comício. Villanova fala ali, num caminhão transformado em palco, no dia em que o outro dos favoritos à vitória, Nito Viegas, prometeu reforçar a rede de saneamento num país onde os esgotos a céu aberto ainda são a regra. Água, eletricidade e saúde são os principais pedidos da população de São Tomé e Príncipe aos políticos nesta campanha eleitoral que termina na sexta-feira.
0: E as eleições em São Tomé e Príncipe são este domingo, dia 19 de julho. Há 13 mil inscritos são tomenses para votarem em Portugal. O ministro da Saúde do Brasil, Alexandre Padilha, manifestou hoje interesse em ampliar as parcerias com Moçambique na produção de medicamentos e no desenvolvimento tecnológico, destacando a capacidade competitiva do país no continente africano. Declarações à margem do lançamento da Escola de Saúde Pública em Maputo.
4: Queremos ampliar ainda mais essas parcerias, porque acreditamos que Moçambique tem uma localização geográfica muito positiva, com muita capacidade competitiva de ser um polo de fabricação de tecnologias, de medicamentos.
0: Padilha destacou ainda os potenciais recursos existentes em Moçambique, sobretudo para a produção de medicamentos e desenvolvimento de tecnologias, considerando que a parceria irá ajudar a população moçambicana, o continente africano, e melhorar a relação com outros mercados internacionais, incluindo o Sudeste Asiático e o continente americano.
4: Nós temos, além do compromisso de ampliar cada vez mais a qualificação profissional, a formação profissional, também queremos discutir, a partir das demandas trazidas pelo ministro da Saúde de Moçambique, uma parceria estratégica na produção de medicamentos, de vacinas, de tecnologias para a saúde.
0: Padilha recordou a relação histórica entre os dois países, sobretudo o apoio do governo brasileiro a Moçambique na construção da primeira unidade para a produção de antirretrovirais no combate ao VIH-Sida, que hoje também produz medicamentos genéricos. Já a primeira-ministra moçambicana Maria Bem-vinda a Levi enalteceu o apoio dos parceiros de cooperação, sobretudo os da comunidade dos países de língua portuguesa, incluindo o Brasil, considerando que testemunham o compromisso comum de aprofundar as excelentes e tradicionais relações de amizade, solidariedade e cooperação.
5: Esta presença reforça uma convicção que partilhamos. Os grandes desafios da saúde enfrentam-se melhor quando o conhecimento é partilhado e a cooperação se traduz em resultados concretos.
0: No evento do lançamento da nova primeira escola de saúde pública de Moçambique, apoiado pelo Brasil, foram assinados memorandos de entendimentos, nomeadamente para a formação e capacitação de profissionais de saúde, envolvendo o Instituto Nacional de Saúde, o Instituto Nacional de Tecnologias de Informação e Comunicação e a Agência de Transformação Digital e Inovação. O governo angolano lançou hoje em Luanda o Conecta Angola TVWS, um projeto inovador e de conectividade que promete acelerar a inclusão digital e abrange inicialmente 2 mil alunos em Luanda. Os alunos de duas escolas do ensino secundário do município de Belas, a cerca de 10 km do centro da cidade de Luanda, beneficiam desde hoje de duas salas de informática equipadas com 40 computadores com aplicações espaciais desenvolvidas no âmbito do Programa Espacial Nacional. O projeto Conecta Angola TVWS, que integra a capacidade do satélite angolano Angosat 2 com tecnologia TV White Space, TVWS, visa levar a conectividade de banda larga às comunidades remotas de Angola. A sexta edição dos Campos da Matemática Gulbenkian arrancou hoje na cidade da Praia. O programa, financiado pela Fundação Caluso Gulbenkian, é organizado pela Universidade de Cabo Verde em parceria com o Ministério da Educação. Coloca no centro do debate a necessidade de melhorar o ensino da disciplina. A diretora do Laboratório de Matemática da UNICV, Telma Silva, destaca que muitos estudantes chegam ao ensino superior com graves lacunas.
6: Ao longo dos anos temos percebido que os alunos que têm entrado no ensino superior, pelo menos os que entram na Universidade de Cabo Verde, não têm melhorado em relação ao conhecimento que eles levam na área de matemática. Os alunos do primeiro ano, na área que vão estudar, que entram na Universidade de Cabo Verde, que nós temos encontrado, não estão melhorando. Muito pelo contrário. A cada ano está a ficar cada vez mais difícil trabalhar com estudantes porque não trazem conhecimento suficiente daquilo que se propõe fazer. E, sobretudo, na área de geometria, a geometria é o que mais tem sido atropelado no ensino.
0: Para Telma Silva, o combate ao insucesso em matemática exige um plano integrado de intervenção assente, sobretudo, na formação contínua dos professores.
6: Nós ainda não temos uma formação contínua de professores. Isto é um assunto grave, estamos a falar disso várias vezes, que é preciso fazermos isso, e o campus é o único projeto que faz isso. Porque senão não vale a pena só mudar os manuais, só mudar os programas não é suficiente, só a introdução dos manuais também não é suficiente. Outra coisa que é importante é ter manuais para os professores. É preciso fazer fóruns de discussões entre os professores.
0: Nesta sexta edição, a organização pretende também lançar o debate sobre a sustentabilidade da iniciativa, defendendo que as instituições cabo-verdianas assumam progressivamente o seu financiamento e continuidade. As atividades decorrem na Praia de 13 a 17 de julho e na cidade do Mindelo de 20 a 24 deste mês. Portugal, em Almada, continuam esta noite os cortes no abastecimento de água, desta vez em duas dezenas de localidades. Entre elas estão Charneca da Caparica, Arroeira, Marisol, Fonte da Telha, Lazarim, Vila Nova da Caparica, Capuchos, Funchalinho, Trafaria, Raposeira, Porto Brandão. A partir das 10 da noite e até às 6 da manhã, as torneiras não vão pingar em 21 localidades. Uma medida do município de Almada para restabelecer as reservas de água.
7: Foi o Jornal das 21 com edição de Jerónimo Muniz. 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

0: Boa noite de segunda-feira. Hoje é dia 13 de julho de 2026 e esta é a Linha Africana. Ora bem, vou convidá-lo, como faço todos os dias da semana, claro, para usar o WhatsApp se quiser entrar em contacto com esta linha. Poderá, através do WhatsApp, enviar-nos uma mensagem escrita ou uma mensagem de voz. Nesse caso, não se esqueça de me identificar com o seu nome, claro. E na mensagem escrita também. Eu às vezes tenho que fazer aqui umas manobras extraordinárias para tentar descobrir algum nome do ouvinte que nos enviou a mensagem escrita. Tenho que recorrer sempre ao cabeçalho e por vezes até pode acontecer que o nome identificativo no WhatsApp não seja o nome real da pessoa que nos enviou a mensagem escrita. Portanto, se nos quiserem facilitar a vida, quando nos enviarem mensagens, quer escritas, quer de voz, assinem, por favor. Identifiquem-se, por favor. Muito obrigado. Então, seguindo aquilo que eu estava a dizer, relativamente ao convite para virem à linha, podem enviar-nos uma mensagem com um recado para alguém. Podem, através do WhatsApp, também pedir-nos uma música que lhes apeteça ouvir. Quem quiser pode também, através do WhatsApp, pedir para aqui na linha falar em direto sobre o assunto que entender. Ou seja, estamos aqui em linha até às 23, ao seu dispor. Pois então, disponha de nós para o que quiser. Vamos comunicar. É esse o papel da rádio. Comunicação. O nosso número do WhatsApp para o efeito, se quiser comunicar, é o 00351 96712 5572. Eu repito, WhatsApp, número da RTP África, 00351 96712 5572. Então apareça, envie uma mensagem, mesmo que seja apenas com um simples boa noite, quer o escrito, quer de viva voz, numa gravação, claro. É importante para nós sabermos que você está aí desse lado e que nesta linha, na noite, é a sua companhia, mesmo que seja apenas de vez em quando.
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0: Ora, dê sinal, porque a sua é, sem dúvida alguma, a melhor companhia nestas horas em que tudo desacelera. Até às 23, se quiser, já o disse, repito, até às 23, estamos juntos entre sombras e estrelas.

0: do episódio. Luanda, Lua e Mulher. Uma canção como esta não pergunta de onde vimos nem quem somos, apenas entra devagar no coração e lembra-nos que as emoções são uma linguagem universal. A música, de facto, aproxima pessoas que nunca se encontraram.
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0: Está na hora da consulta jurídica.
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3: Um contrato de trabalho pode ser feito por um dia, pode ser feito por um mês. Existe liberdade na fixação do prazo de duração do contrato de trabalho.
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5: Todos os anos o Governo, quando chega o mês de outubro, aprova uma portaria que é publicada no Dia da República com o coeficiente da atualização das rendas para esse ano. Ora, para o ano de 2026, o coeficiente máximo, portanto, o aumento máximo previsto nesta lei, que saiu em outubro, é de 2,24% sobre o valor da renda anterior. Portanto, a pessoa está a pagar uma determinada renda e o senhorio entende que quer atualizar. Desde logo só pode fazer passado um ano desde a assinatura do contrato. Portanto, não pode haver uma atualização quando o contrato não tiver durado pelo menos um ano. E não pode haver mais do que uma atualização por ano. Voltando ao ano 2026, portanto, o Governo veio dizer que a atualização é de 2,24%. Vamos dar alguns exemplos. Portanto, uma renda que durante o ano de 2025 era de 500 euros, caso o senhorio tenha querido atualizar esta renda, deveria ter feito uma notificação ao seu inquilino com um mês de antecedência por carta registrada com aviso de recepção a dizer que a partir do mês tal a renda de 500 euros passará para 500 euros mais 11,20 cêntimos. Portanto, com base na tal atualização do coeficiente de 2,24%. Portanto, só aumenta 11,20 euros. Não aumenta mais do que isso. Uma renda de 500 euros. E se a renda for de 1.000 euros? Vai aumentar o dobro. Portanto, se uma renda de 500 aumenta 11,20 euros, uma renda de 1.000 aumenta 22,40 euros. E não os 400 euros que os senhorios, de forma aleatória, os senhorios lançam um valor e os inquilinos vão e pagam. Ora bem, antes do inquilino pagar uma renda atualizada, desde logo tem que pensar no seguinte: quando é que foi celebrado este contrato de arrendamento? Isto é, este contrato tem ou não tem pelo menos um ano de duração. Se o contrato ainda não tiver completado um ano de duração, não pode haver lugar à atualização de renda.
0: Adriano Malalane.
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3: 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Existe liberdade na fixação do prazo de duração do contrato de trabalho.
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0: Afroman com Crazy Rap nesta linha de segunda-feira, 13 de julho de 2026.
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0: Faltam 4 dias e quem vai juntar-se à festa na sexta-feira é Cuca Roseta, que aqui vamos ouvir ao lado de Seu Jorge. Até a fé se esqueceu.
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0: Até a fé se esqueceu. Cuca Roseta vai estar presente na próxima sexta-feira, à noite, no estádio do Olivais em Moscavide, na festa dos 30 anos de rádio da RTP África. O festeja. Ora, o Sr. Jorge vem para a próxima.
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0: E esta agora, falo da música, claro, Nácia Gomi, por Papel de Aulas. É pedido do ouvinte António, que está em Lisboa e quer dedicar este tema a toda a família que está na cidade da praia, em Cabo Verde.

0: Nácia Gomes, ou Nácia Gomi, aqui interpretada e homenageada por Pepe Dallas. Nácia Gomi, que faleceu em 2011 com 86 anos de idade. Era analfabeta, mas também considerada uma autêntica biblioteca de sabedoria popular. Nácia improvisava canções, contava histórias, recitava poesia, declamava tiradas filosóficas e ensinava a história das ilhas cabo-verdianas.
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0: Por lá irá passar também, na noite de sábado, Paulo Flores.

0: Paulo Flores. Este herói vai participar na festa da RTP África, 30 anos de rádio, festeja, que decorre sexta e sábado no estádio do Olivais e Moscavide, aqui em Lisboa. O Paulo Flores vai lá estar no sábado à noite. Ora, o mundo fala muitas vezes das guerras, dos conflitos e das divisões, mas todos os dias, milhões de pessoas, os verdadeiros heróis, fazem o bem em silêncio. Há quem cuide, quem ensine, quem escute e quem ame, sem esperar recompensa. O verdadeiro herói. E é essa humanidade discreta que continua a dar esperança ao mundo.
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0: Já a seguir, vamos escrever na água com Fernando Almeida.
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3: Mais uma edição dos Diálogos do Sul. Reverso da Arte foi o tema escolhido e que juntou na mesma mesa Fábio Silva, realizador, Lisângela Rita, escritora e poetisa, e Vicente Alves do O, realizador e escritor.
4: Então, para mim, a arte era mesmo liberdade. Então, inicialmente, eu até quis ser escritor, porque é, digamos que, né, o cinema há todo um sistema que implica financiamento, e para mim, na verdade, o cinema era uma coisa muito distante, porque não tinha nenhum amigo ou alguém próximo que fizesse cinema. Eu pensei que era uma coisa só em Hollywood, só lá muito longe é que poderia ser um universo tangível. Então, a minha entrada no mundo artístico começa mais com a escrita, de ter feito a licenciatura em literatura, e mais tarde, aliás, ainda na licenciatura, tenho um amigo que está muito ligado ao cinema. E aí começa-me a apresentar o maravilhoso mundo do cinema, digamos, mais, assim dizer, se calhar mais autoral, ou pelo menos não hollywoodesco, não é? E aí começa a haver uma maior proximidade do meu lado. Eu, mais tarde, enfim, compro a minha primeira câmara, e aí eu decido, então, entregar-me a esse universo.
5: Depois descobri que havia cá uma coisa chamada Spoken Word, que todo esse movimento que começou nos Estados Unidos e um bocadinho também na Inglaterra, e eu disse, ah, ok, então se calhar um bocadinho, é isso, é aí que eu me encaixo, fui pesquisando e entendi que é assim. Só que depois fiz um processo de regresso e percebi que, sendo eu de uma cultura, de um povo com uma cultura oral tão forte, que são os povos Ambundo, em Angola, não, isso aqui se calhar já até é mais antigo que eu, então a oralidade sempre esteve muito presente em mim, na minha família, na minha história, e só fez sentido eu encontrar esse canal de poesia falada.
6: Eu tinha 10 anos e foi no dia em que aprendi a mentir. E ela perguntou, como assim? E eu contei-lhe a história. Eu não vos vou contar a história porque a história hoje em dia é um filme que está pronto para estrear em outubro nos cinemas e que se chama O Dia Mais Feliz da Minha Vida. Mas isto para dizer o quê? Para dizer que acontece com muitas crianças que que nascem em famílias disfuncionais e que crescem muito sozinhas. Muitas das vezes a arte, eles encontram na arte, seja no cinema, no teatro, nos livros, uma ideia de substituição à família, ao amor, ao carinho, à atenção. E eu fui uma dessas crianças, ou seja, a minha solidão direcionou-se para um sítio. Foi para os filmes, no meu caso foi muito para os filmes, foi para o teatro e foi para os livros.
3: Fábio Silva, Elisângela Rita e Vicente Alves do O, vozes dos Diálogos do Sul, 15ª edição, para ouvir no Escrever na Água desta semana.
0: Fernando Almeida.
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0: Reta final da primeira hora desta edição de segunda-feira, 13 de julho de 2026. Ora, se na abertura convidei-os a uma viagem à Lua, Agora vamos fazer uma pequena pausa para as notícias à hora certa. São os caprichos da Lua. Também os têm.

0: 22 horas em Portugal e em Angola, 21 na Guiné-Bissau e em São Tomé e Príncipe, 20 em Cabo Verde, 23 em Moçambique. Títulos da atualidade a esta hora.
1: Líderes europeus que participaram no encontro em Paris pedem cessar fogo imediato na guerra da Ucrânia. Donald Trump quer cobrar portagem no Estreito de Hormuz, justificando que é para cobrir todos os custos com a segurança da região. Brasil promete reforçar parcerias com Moçambique na produção de medicamentos e no desenvolvimento tecnológico.
0: O desenvolvimento destas e de outras notícias com edição de Jerónimo Muniz.
1: Cessar fogo imediato na guerra da Ucrânia, pediram os líderes europeus no encontro em Paris, onde anunciaram a criação de um sistema de defesa antimíssil a envolver 10 países. A declaração conjunta pretende também, o Rosário Salgueiro, contribuir para negociações diretas entre a Rússia e a Ucrânia.
2: Na declaração conjunta final, os líderes pediram um cessar fogo imediato, negociações diretas entre a Ucrânia e a Rússia, com participação dos Estados Unidos e da Europa. O documento reforça que qualquer acordo deve contar com a aprovação de Kiev. Além disso, os ativos russos congelados não serão libertados quando a Rússia parar a guerra e indemnizar a Ucrânia pelos danos causados. Os líderes reunidos em Paris prometeram aumentar o envio de sistemas de defesa aérea e armamento de longo alcance para conter os ataques russos. Também foi anunciada a criação de uma coligação contra mísseis balísticos para proteger a Europa. Desta coligação fazem parte 10 países. Portugal vai estudar quando e como poderá entrar nesta coligação. No campo económico, as sanções contra a Rússia serão intensificadas, ficou decidido aqui em Paris, com ações para desmantelar a frota fantasma. A força multinacional para a Ucrânia está pronta para atuar na reconstrução das forças ucranianas e fornecer segurança militar por terra, ar e mar, após o cessar-fogo duradouro. Os exercícios militares estão previstos para os próximos meses, os países vizinhos da Ucrânia que se sentem também ameaçados.
1: Rosário Salgueiro, a correspondente da Rádio Pública em França, ela que acompanhou o encontro dos líderes europeus em Paris. A Donald Trump quer cobrar uma taxa de 20% no Estreito de Hormuz e restabelecer o bloqueio aos portos iranianos. Numa mensagem publicada nas redes sociais, o presidente norte-americano explica que a taxa destina-se a cobrir todos os custos com a segurança da região. Ao telefone com a Fox News, Trump justificou.
3: Nós tínhamos um acordo, era um acordo fechado. Depois, eles não cumpriram. Nunca cumprem. Vamos manter o estreito aberto e provavelmente vamos ser os guardiões do estreito, uma espécie de anjos da guarda do estreito. E vamos ser pagos por isso, porque os países são ricos e estão do nosso lado.
1: E o presidente do Brasil, Lula da Silva, já acusou os Estados Unidos de pirataria. Um Estado importante como os Estados Unidos por muito tempo combateu a pirataria não pode agora virar pirata, não tem que cobrar, declarou Lula da Silva. Em Bruxelas, a chefe da diplomacia da União Europeia, Raja Kallas, lançou um apelo para que a navegação no Estreito de Hormuz não esteja sujeita a portagens. No final de uma reunião dos ministros dos negócios estrangeiros, Kallas garantiu que os Estados-membros foram claros ao afirmar que não pode haver obstáculos à liberdade de navegação, uma ideia sublinhada também por Paulo Rangel.
4: O meu comentário vai exatamente para as declarações que fez a União Europeia, que foram aliás acordadas entre todos, a alta representante já falou sobre isso, naturalmente que nós quando defendemos a liberdade de navegação, defendemos a liberdade de navegação pura e dura. E portanto, naturalmente que a nossa posição é de não concordar com uma medida dessas. Uma coisa é, obviamente, tomar as medidas necessárias para garantir a liberdade de navegação. Ela está em causa e aí os Estados Unidos têm tido um papel importante, especialmente nos últimos dias, porque foi o Irão que começou com a violação da liberdade de navegação que estava no acordo. E, portanto, para isso, naturalmente, que há aqui um grande suporte e até para vir acompanhar essas operações mais tarde. Mas sempre no sentido de respeitar o direito do mar e a liberdade de navegação. Portanto, eu remeteria para a declaração que a União Europeia fez hoje à tarde.
1: Ministro dos Negócios Estrangeiros, Paulo Rangel, em Paris, onde representou Portugal numa nova cimeira de aliados da Ucrânia na capital francesa. O ministro da Saúde do Brasil, Alexandre Padilha, manifestou interesse em ampliar as parcerias com Moçambique na produção de medicamentos e no desenvolvimento tecnológico, destacando a capacidade competitiva do país no continente africano, declarações à margem do lançamento da Escola de Saúde Pública em Maputo.
5: Queremos ampliar ainda mais essas parcerias, porque acreditamos que Moçambique tem uma localização geográfica muito positiva, com muita capacidade competitiva de ser um polo de fabricação de tecnologias, de medicamentos.
1: Já a primeira-ministra moçambicana, Maria Bem-vinda Levy, enalteceu o apoio dos parceiros de cooperação, sobretudo os da comunidade dos países de língua portuguesa, incluindo o Brasil, considerando que testemunha o compromisso comum de aprofundar as excelentes e tradicionais relações de amizade, solidariedade e cooperação.
6: Esta presença reforça uma convicção que partilhamos. Os grandes desafios da saúde enfrentam-se melhor quando o conhecimento é partilhado e a cooperação se traduz em resultados concretos.
1: O governo angolano lançou hoje em Luanda o Conecta Angola TVWS, um projeto inovador de conectividade que promete acelerar a inclusão digital e abrange inicialmente 2 mil alunos em Luanda. Os alunos de duas escolas do ensino básico secundário do município de Belas, a cerca de 10 quilómetros do centro da cidade de Luanda, beneficiam desde hoje de duas salas de informática equipadas com 40 computadores com aplicações espaciais desenvolvidas no âmbito do Programa Espacial Nacional. O projeto Conecta Angola TVWS, que integra a capacidade do satélite angolano Angosat 2 com tecnologia TV White Space, TVWS, visa levar conectividade de banda larga às comunidades remotas de Angola. A sexta edição dos Campos da Matemática Gulbenkian arrancou hoje na cidade da Praia. O programa, financiado pela Fundação Calouste Gulbenkian e organizado pela Universidade de Cabo Verde, em parceria com o Ministério da Educação, coloca no centro do debate a necessidade de melhorar o ensino da disciplina. A diretora do Laboratório de Matemática da UNICV, Telma Silva, destaca que muitos estudantes chegam ao ensino superior com graves lacunas.
7: Ao longo dos anos temos percebido que os alunos que têm entrado no ensino superior, pelo menos os que entram na Universidade de Cabo Verde, não têm melhorado em relação ao conhecimento que eles levam na área de matemática. Os alunos do primeiro ano na área que vão estudar, que entram na Universidade de Cabo Verde, que nós temos encontrado, não estão melhorando. Muito pelo contrário. A cada ano está a ficar cada vez mais difícil trabalhar com estudantes porque não trazem conhecimento suficiente daquilo que se propõe fazer. E, sobretudo, na área de geometria, a geometria é o que mais tem sido atropelado no ensino.
1: Para Telma Silva, o combate ao insucesso em matemática exige um plano integrado de intervenção assente, sobretudo, na formação contínua dos professores.
7: Nós ainda não temos uma formação contínua de professores. Isto é um assunto grave, estamos a falar disso várias vezes, que é preciso fazermos isso, e o campus é o único projeto que faz isso, porque senão não vale a pena só mudar os manuais, só mudar os programas não é suficiente, só a introdução dos manuais também não é suficiente. Outra coisa que é importante é ter manuais para os professores. É preciso fazer fóruns de discussões entre os professores.
1: Nesta sexta edição, a organização pretende também lançar o debate sobre a sustentabilidade da iniciativa, defendendo que as instituições cabo-verdianas assumam progressivamente o seu financiamento e continuidade. As atividades decorrem na Praia de 13 a 17 de julho e na cidade do Mindelo de 20 a 24 deste mês. Portugal, em Almada, continuam esta noite os cortes no abastecimento de água, desta vez em duas dezenas de localidades, entre elas estão Charneca da Caparica, Arroeira, Marisol, Fonte da Telha, Lazarim, Vila Nova da Caparica, Capuchos, Funchalinho, Trafaria, Raposeira, Porto Brandão. A partir das 10 da noite e até às 6 da manhã, as torneiras não vão pingar em 21 localidades. Uma medida do município de Almada para restabelecer as reservas de água.
0: Foi o Jornal das 22 com edição de Jerónimo Muniz. 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
0: Continuamos a caminho da Lua, aquela feiticeira.
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0: Não fica em terra.

0: E já cá estamos outra vez. Segunda parte desta edição de 13 de julho de 2026 da Linha Africana. E estamos aqui, como sempre, ao seu dispor. Entre em contacto com a Linha através do WhatsApp. Envie-nos, se quiser, uma mensagem escrita ou uma mensagem de voz com o que nos quiser dizer. Se é que tem alguma coisa para nos dizer, não é? Força! Não se acanhe! O nosso número do WhatsApp, tome nota, é o seguinte: 00351-96712-5572. Apareça! Estamos por aqui até às 23 horas de Portugal. De sinal.
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0: E agora, nem sol, nem lua, nem eu. É o que nos canta a Maria Tânia. Boa noite.

0: Maria Tânia. Vamos tirar dúvidas.
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3: Qual é a pronúncia de Nova Delhi ou Nova Delhi, Carlos Rocha?
4: De facto, todos nós pronunciamos Nova Delhi. Acontece é que a grafia não apresenta nenhum acento sobre esse E. A palavra Delhi termina em I, e quando uma palavra, geralmente quando uma palavra termina em I, na ortografia portuguesa, de acordo com as convenções da ortografia portuguesa, acontece que a palavra é aguda. Por exemplo, aqui, a palavra é aguda, ou seja, tem acento tónico na última sílaba. Seria, portanto, esperar que a forma Delhi, que não tem qualquer acento, fosse pronunciada como Delhi ou Delhi. Não é isso que acontece. E porquê é que não acontece isso? Provavelmente por pressão ou por contacto com o inglês. New Delhi. Há outros casos em que isto também acontece. Por exemplo, o nome de um país africano, o Burundi, também não tem qualquer acento. E não tem qualquer acento gráfico. E não tendo qualquer acento gráfico, seria de esperar que essa sequência fosse pronunciada como Burundi. Não é isso que acontece, como eu já disse. Sobre esse aspecto, sobre essa discrepância entre grafia e fonia, ou seja, esse aspecto em que parece fugir às convenções que relacionam a grafia e a fonia no português, diz o dicionário Weiss, a tónica em Burundi e afins é flutuante, já em rum, na sílaba rum, já na última sílaba, di. Sobre estes casos, convém, resta assinalar a discrepância entre a fonia e a grafia, mas aqui no Ciberdúvidas não temos qualquer poder para definir qual a pronúncia mais correta. Teremos que aguardar que a entidade a quem cabe essa competência intervenha para ou alterar a grafia ou definir a pronúncia mais correta.
3: Carlos Rocha, Ciberdúvidas da Língua Portuguesa. 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

0: o coletivo Lua Extravagante a interpretar uma canção que se chama exatamente Lua de Papel.
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0: Ora, e daqui a breves instantes vamos ouvir, a pedido do ouvinte José Xixava, de Maputo, Moçambique, vamos ouvir Camilo Domingos, que ele quer dedicar à sua esposa, Lulu.
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1: Ora, a propósito do festeja-me, só quero dizer uma coisa que acho pertinente. Assim, em particular. Não espere por uma data especial para celebrar a vida. Nunca. Celebre o caminho percorrido, as dificuldades vencidas e os sonhos que você ainda guarda. O facto de estar aqui a ouvir esta noite já é um motivo para acreditar que o melhor ainda pode acontecer.
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1: Ora, então aqui está Camilo Domingos para a esposa do José Xixava, que não é Lua, mas é Lulu.

0: José Xixava, de Maputo, Moçambique, enviou-nos uma mensagem por WhatsApp, aliás, como faz regularmente, a pedir uma música. Neste caso, pediu um tema de Camilo Domingos, que estamos a ouvir, mas que dedica sistematicamente e faz muito bem à sua esposa Lulu. Porque isto é a prova de que somos feitos, ao fim e ao cabo, uns dos outros. Nenhuma vida se constrói sozinho e sozinha. Portanto, dia do José Xixava constrói-se a par da Lulu, claro. Em cada um de nós vivem as palavras que alguém nos disse, os gestos de carinho que recebemos e as mãos que nos ajudaram a levantar. Ora, celebrar a vida, e é isso que diariamente o José Xixava, quando nos envia um pedido musical para dedicar à sua Lulu, faz aqui na Linha Africana. Celebrar a vida, dizia eu, é também agradecer a todos aqueles que fizeram parte da nossa caminhada.
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0: E quem é que vai encerrar a grande festa? Na noite de sábado? Quem é? Minha Corson. Da banca de jazz, pois claro.

0: É inequivocamente um dos maiores êxitos da longa carreira dos Tabanca de Jazz. Minha Corson. Para os menos entendidos nisto do crioulo guineense, neste caso, é, obviamente, o meu coração. E aqui está a prova que o amor não acontece apenas nos romances. Está presente quando escolhemos respeitar, compreender e cuidar. Amar é uma decisão diária que transforma quem recebe, mas também quem oferece.
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0: Ivete Sangalo. A lua que eu te dei.
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0: Daqui a breves instantes vamos ouvir, nesta edição da Linha de segunda-feira, André Valdez, com um tema original de Randy Crawford, chamado One Hello, que diz que todas as histórias de amor começam com Olá, como estás?
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0: Bonito, hein? Lembra-se, meus amigos, todos os começos começam com um olá. Todos. Nem todos os abraços se dão com os braços. Há palavras que abraçam. Há silêncios que confortam. E há músicas que nos fazem sentir acompanhados. Ora, se esta emissão lhe fizer companhia, então já cumpriu uma bonita missão.
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0: Faltam 4 dias para se poder ver ao vivo e ouvir Lura.
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0: fora, não tenho dúvidas nenhumas que será mais um dos momentos extraordinários do Festeja. Fim de semana próximo, sexta e sábado, no Estádio do Olivais e Moscavide. 30 anos de rádio celebrados sexta e sábado. Lura irá estar presente, pois claro. Já a seguir, aqui nesta linha de segunda-feira, a nossa história com Ângela Coutinho e Ana Paula Gomes.
1: Cá estamos com a nossa história, com a investigadora Ângela Coutinho, para nos falar de que tema hoje, Ângela. Bem-vinda.
2: Olá, Ana Paula. Vamos continuar a falar acerca da enorme projeção que as artes africanas ganharam com as independências. E, na verdade, a primeira grande estrela da música africana surgiu num país que foi dos primeiros a libertar-se do colonialismo, do qual nos esquecemos muitas vezes. O Egito obteve a sua independência em 1922. E foi umas décadas antes que nasceu, numa região rural, em 1898, a célebre cantora Umm Kulsum, alguns dizem Umm Kulsum, que ficou conhecida como a Estrela do Oriente. Esta senhora, que era filha de um líder religioso, um imã, começou logo na infância a acompanhar o pai, que era também músico, que cantava canções religiosas, e ela ia vestida de rapaz e cantava em casamentos e em festas. Quando tinha cerca de 25 anos, na altura da independência do Egito, a família mudou-se para a capital. Ela, como artista, era considerada, se calhar, muito rústica, não é assim? Esteve a aprofundar os seus estudos de música, de poesia. Tentou tornar-se um pouco mais sofisticada, digamos. E começou a atuar na rádio. E em 1936 entrou num filme. Portanto, começou também a fazer cinema. E depois gravou discos. Adquiriu um repertório considerado vastíssimo. E uma característica interessante destas grandes senhoras da música africana no século XX e nos períodos das independências é que ela investiu também muito em canções tidas como nacionalistas.
1: O espírito da época, não é?
2: O espírito da época. Ela apoiou o general Nasser na Revolução de 1952, a ponto de uma das suas canções ter se tornado depois, na década de 60, o hino nacional. Ora, no seu país, Umm Kulsum era conhecida por promover atuações junto ao grande público, com pequenas orquestras, e que funcionavam à base de improvisação. Podiam durar horas. Canções de poetas populares. Ela investia muito, de facto, na música popular, cantada no dialeto egípcio. Portanto, um compromisso forte, de facto, com o nacionalismo, tanto a nível cultural como político. Posso finalizar dizendo que a fama dela ultrapassou largamente o Egito e a África, e ela, de facto, teve públicos em todo o mundo árabe, em todo o norte da África e no Médio Oriente, e é considerada uma das principais figuras do mundo árabe no século XX.
1: Que bonito. Ângela, muito obrigada. Até para a semana.
2: Até para a semana.
0: Ana Paula Gomes com Ângela Coutinho.
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0: Na reta final, Valete, Bispo, Mosta, que se juntam à Força Suprema, para uma série de confissões como vamos ouvir.

0: força suprema, com valete, bispo, mosta. Confissões. Na reta final desta linha de segunda-feira, 13 de julho de 2026.
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0: No fim de cada dia vale a pena perguntar: hoje fui luz na vida de alguém? Não precisamos de mudar o mundo inteiro. Basta iluminarmos o caminho de uma pessoa para que a noite se torne menos escura. Estou de volta amanhã, às 21. Se for possível, tenha um bom descanso.

0: 11 horas em Portugal e em Angola, 10 na Guiné-Bissau e em São Tomé e Príncipe, 9 em Cabo Verde, meia-noite em Moçambique. Já a seguir, síntese da atualidade com edição de Jerónimo Muniz.
1: Boa noite. Várias embarcações terão sido atingidas no Estreito de Hormuz pelo Irão. É o que avança a agência de notícias Tasnim. As embarcações estariam a violar as regras impostas por Teherão. Há ainda relatos de explosões na zona de Bandar Abbas. Donald Trump promete ataques em força contra o Irão hoje e amanhã. Arrasgado o acordo, o presidente dos Estados Unidos quer avançar com uma taxa de 20% no Estreito de Hormuz e o bloqueio aos portos iranianos que começa já esta terça-feira. Jornalista Luís Peixoto.
2: O exército norte-americano vai recomeçar o bloqueio naval a todos os portos e áreas costeiras iranianas. A medida entra em vigor já esta terça-feira, às 9 da noite, hora de Lisboa. Rasgado o memorando de entendimento entre Estados Unidos e Irão, o presidente dos Estados Unidos acusa Teherão de não honrar o acordo e promete atacar o país em força. Trump diz ainda que vai tomar o monte de Peak X, uma instalação nuclear iraniana. O líder norte-americano quer também aplicar uma taxa no Estreito de Hormuz de 20%.
3: Nós tínhamos um acordo, era um acordo fechado. Depois, eles não cumpriram. Nunca cumprem. Vamos manter o Estreito aberto e, provavelmente, vamos ser os guardiões do Estreito, uma espécie de anjos da guarda do Estreito. E vamos ser pagos por isso, porque os países são ricos e estão do nosso lado.
2: O porta-voz do secretário-geral das Nações Unidas já veio defender a livre navegação no Estreito de Hormuz, um apelo semelhante ao que fez Kaya Kallas, chefe da diplomacia europeia. Já Lula da Silva, presidente do Brasil, acusa os Estados Unidos de pirataria. Por cá, Paulo Rangel, ministro dos Negócios Estrangeiros, discorda de Trump.
4: Naturalmente que nós, quando defendemos a liberdade de navegação, defendemos a liberdade de navegação pura e dura. E, portanto, naturalmente que a nossa posição é de não concordar com uma medida dessas.
2: Vários líderes mundiais discordam da intenção de Donald Trump de cobrar uma taxa de 20% à navegação no Estreito de Hormuz.
1: O presidente do Brasil, Lula da Silva, já acusou os Estados Unidos de pirataria. Em Bruxelas, a chefe da diplomacia da União Europeia, Kaya Kallas, lançou um apelo para que a navegação no Estreito de Hormuz não esteja sujeita a portagens, uma ideia sublinhada também por Paulo Rangel, ministro dos Negócios Estrangeiros de Portugal. O impacto da inteligência artificial, dos dados e da transformação digital nas organizações em Angola é o foco dos debates na segunda edição do Fórum Nacional de Inteligência Artificial, que começou esta segunda-feira em Luanda. É uma iniciativa da instituição privada e vai decorrer durante 2 dias, correspondente José Silva.
5: O evento reúne diversos profissionais ligados à inovação, tecnologia e tomada de decisão estratégica e pretende propor uma abordagem centrada na aplicação prática da inteligência artificial em contextos empresariais e institucionais. O porta-voz do Fórum, Estevão Zing, aponta como objetivo principal acelerar o ecossistema no seio das organizações.
6: Este ano nós estamos a trazermos temática de AI, dados e digital transformação. Information para, de facto, também continuar aqui a desafiar as empresas e os profissionais para que possam adotar essa tecnologia e conseguir, de facto, trazer aqui competitividade na sua vida profissional e também nas suas empresas.
5: Por outro lado, salientou que, apesar da existência já de alguns profissionais, ainda é reduzido o número de empresas com técnicos que dominam ou fazem o uso da inteligência artificial.
6: Para o desafio que nós temos, é preciso que haja mais formações. As nossas universidades ainda, infelizmente, têm uns cursos informáticos que precisa ter aqui agora a mudar aqui o currículo, para podermos ter aqui, de facto, formações voltadas para Data Science, formações, por exemplo, voltadas para AI, formação voltada, por exemplo, para Digital Transformation, para, de alguma forma, conseguirmos enxergar oportunidades que temos a nível do nosso país. Pretendemos que as empresas possam criar estratégias dentro das suas organizações, ter profissionais mais competentes, ou seja, que saibam usar essas ferramentas, porque a maior parte delas está disponível, são grátis, mas muitos de nós não temos conhecimento. Então, nosso objetivo é aqui é que as pessoas saem daqui e começam a usar essas ferramentas, começam a explorar, de facto começam a aqui ter mais produtividade nos seus trabalhos.
5: Estevão Zingo, porta-voz da segunda edição do Fórum Nacional de Inteligência Artificial, que decorre segunda e terça-feira em Luanda.
1: Angola realiza Fórum Nacional de Inteligência Artificial. A organização do evento entende que o principal desafio digital do país passa por transformar os dados em conhecimento, apoiar a tomada de decisões inteligentes e gerar impacto económico e social. A sexta edição dos Campos da Matemática Gulbenkian arrancou hoje na cidade da Praia. O programa, financiado pela Fundação Calouste Gulbenkian, é organizado pela Universidade de Cabo Verde, em parceria com o Ministério da Educação, coloca no centro do debate a necessidade de melhorar o ensino da disciplina. A diretora do Laboratório de Matemática da UNICV, Telma Silva, destaca que muitos estudantes chegam ao ensino superior com graves lacunas.
7: Ao longo dos anos temos percebido que os alunos que têm entrado no ensino superior, pelo menos os que entram na Universidade de Cabo Verde, não têm melhorado em relação ao conhecimento que eles levam na área de matemática. Os alunos do primeiro ano na área que vão estudar, que entram na Universidade de Cabo Verde, que nós temos encontrado, não estão melhorando. Muito pelo contrário. A cada ano está a ficar cada vez mais difícil trabalhar com estudantes porque não trazem conhecimento suficiente daquilo que se propõe fazer. E, sobretudo, na área de geometria, a geometria é o que mais tem sido atropelado no ensino.
1: Para Telma Silva, o combate ao insucesso em matemática exige um plano integrado de intervenção assente, sobretudo, na formação contínua dos professores.
7: Nós ainda não temos uma formação contínua de professores. Isto é um assunto grave, estamos a falar disso várias vezes, que é preciso fazermos isso, e o campus é o único projeto que faz isso, porque senão não vale a pena só mudar os manuais, só mudar os programas não é suficiente, só a introdução dos manuais também não é suficiente. Outra coisa que é importante é ter manuais para os professores. É preciso fazer fóruns de discussões entre os professores.
1: Nesta sexta edição, a organização pretende também lançar o debate sobre a sustentabilidade da iniciativa, defendendo que as instituições cabo-verdianas assumam progressivamente o seu financiamento e continuidade. As atividades decorrem na Praia, de 13 a 17 de julho, e na cidade do Mindelo, de 20 a 24 deste mês.
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Boa noite. O grande poeta sul-africano Brighton Breitenbach, falecido em 2024, escreveu um poema antes da palavra que é quase uma despedida. Nesta Hora das Cigarras, vamos ler estes versos, muito livremente traduzidos para a nossa língua, aos quais juntámos canções de Nibs van der Spuy, Guito Baloi, Guy Buttery, a Orquestra Baobab, Ali Farka Touré, num histórico dueto com Ray Cooder, os Bembeia Jazz, Sekou Keita e Inma La Carbonera, Diabel Sissoko e Raymond Goose, e a encerrar, Balaké Sissoko na boa companhia de Derek Ripper.

Quanto mais velho te tornas, mais silencioso ficas. Lá fora, na luz da manhã, com o sol pousado sobre o ombro direito, lês um livro. A sabedoria de todas as incertezas. Oh, a sombra densa da palavra.

pelos céus, um balão de ar quente, rosado, deriva, como uma furtiva língua de fogo, em direção às montanhas. Tu não escutas nada. Mais tarde virão as cigarras, murmurando, cozendo e rematando os silêncios do calor com as sombras.

O estampido da espingarda do caçador ecoa na colina da raposa, do facuchero, da rã e do coelho. Tão rápido que a morte salta com o grito mudo da angústia da vida aceso nos olhos e logo apagado. Agora inclinas o ouvido. O mundo já não gira em torno da longa dança da vida, com a criança, com o cor das palavras, com o velho cão vigiando paciente o quintal, até que amadureças o bastante para ser devorado. Tudo maravilhoso, branco e misericordioso, de se perder um dia.

Escuta, há um pequeno pássaro, algures, entre a tarambola coroada e a codorniz, que ao cair da noite dispara voando até 2000 metros no ar, contra o céu fechado, para pairar e perder-se e cintilar, e bater asas rumo à noite sobre o vento, pois as suas pernas são frágeis demais para dormir na terra, e às vezes nunca regressa. Também eu não compreendo.

Esta noite, com a lua encostada à encosta da escuridão, uma face de pedra fria, contemplas o espelho das eternidades incertas e vês o lençol de estrelas, um alforje do dia, o rictus do velho louco das palavras.

Deslizas então pelas cinzas da eternidade, pelo ruído canino da negrura, para tocar com os lábios a quietude mentira do olho do nada, como uma oração anterior às palavras, dirigida à mais pura branquidade.

Nesta Hora das Cigarras, juntamos aos versos de Brighton Breitenbach a música de Nibs van der Spuy, Guito Baloi, Guy Buttery, a Orquestra Baobab, Ali Farka Touré, Ray Cooder, os Bembeia Jazz, Sekou Keita, com Inmar La Carbonera e Diabel Sissoko, com Raymond Goose. Temos ainda tempo de escutar Balaké Sissoko na companhia de Derek Gripper. Este programa foi realizado por José Eduardo Agualusa, sonorizado por Isabel Leonor e dito por Paulo Rocha. Boa noite, África.

0: Meia-noite em Portugal e em Angola, 11 horas na Guiné-Bissau e em São Tomé e Príncipe, 10 em Cabo Verde, 1 da manhã em Moçambique. Já a seguir, síntese da atualidade com edição de Jerónimo Muniz.
1: A Ucrânia e 9 países europeus anunciaram a formação de uma coligação de defesa aérea com o objetivo de combater a ameaça dos mísseis balísticos russos, anúncio durante o encontro de Paris para discutir formas de apoiar a Ucrânia e pressionar a Rússia a pôr fim à guerra. Os planos da coligação incluem o desenvolvimento de um novo sistema antimísseis balísticos como alternativa e solução mais económica ao sistema Patriot dos Estados Unidos. Pela terceira noite consecutiva, os Estados Unidos atacam o Irão. Ouviram-se explosões em Bandar Abbas nas últimas horas. Entretanto, o exército iraniano anuncia que atingiu posições norte-americanas no Kuwait e também um navio. Rasgado o acordo, o presidente dos Estados Unidos quer avançar com uma taxa de 20% no Estreito de Hormuz e o bloqueio aos portos iranianos começou já esta terça-feira. Luís Peixoto.
2: O exército norte-americano vai recomeçar o bloqueio naval a todos os portos e áreas costeiras iranianas. A medida entra em vigor já esta terça-feira, às 9 da noite, hora de Lisboa. Rasgado o memorando de entendimento entre Estados Unidos e Irão, o presidente dos Estados Unidos acusa Teherão de não honrar o acordo e promete atacar o país em força. Trump diz ainda que vai tomar o monte de Peak X, uma instalação nuclear iraniana. O líder norte-americano quer também aplicar uma taxa no Estreito de Hormuz de 20%.
3: Nós tínhamos um acordo, era um acordo fechado. Depois, eles não cumpriram, nunca cumprem. Vamos manter o Estreito aberto e provavelmente vamos ser os guardiões do Estreito, uma espécie de anjos da guarda do Estreito. E vamos ser pagos por isso, porque os países são ricos e estão do nosso lado.
2: O porta-voz do secretário-geral das Nações Unidas já veio defender a livre navegação no Estreito de Hormuz, um apelo semelhante ao que fez Kaya Kallas, chefe da diplomacia europeia. Já Lula da Silva, presidente do Brasil, acusa os Estados Unidos de pirataria. Por cá, Paulo Rangel, ministro dos Negócios Estrangeiros, discorda de Trump.
4: Naturalmente que nós, quando defendemos a liberdade de navegação, defendemos a liberdade de navegação pura e dura. E, portanto, naturalmente que a nossa posição é de não concordar com uma medida dessas.
2: Vários líderes mundiais discordam da intenção de Donald Trump de cobrar uma taxa de 20% à navegação no Estreito de Hormuz.
1: O impacto da inteligência artificial dos dados e da transformação digital nas organizações em Angola é o foco dos debates na segunda edição do Fórum Nacional de Inteligência Artificial. O certame, que começou esta segunda-feira em Luanda, é iniciativa de uma instituição privada e vai decorrer durante 2 dias. Correspondente José Silva.
5: O evento reúne diversos profissionais ligados à inovação, tecnologia e tomada de decisão estratégica e pretende propor uma abordagem centrada na aplicação prática da inteligência artificial em contextos empresariais e institucionais. O porta-voz do Fórum, Estevão Zing, aponta como objetivo principal acelerar o ecossistema no seio das organizações.
6: Este ano nós estamos a trazermos temática de AI, dados e digital transformation, para de facto também continuar aqui a desafiar as empresas e os profissionais para que possam adotar essa tecnologia e conseguir de facto trazer aqui competitividade na sua vida profissional e também nas suas empresas.
5: Por outro lado, salientou que apesar da existência já de alguns profissionais, ainda é reduzido o número de empresas com técnicos que dominam ou fazem o uso da inteligência artificial.
6: Para o desafio que nós temos, é preciso que haja mais formações. As nossas universidades ainda, infelizmente, têm os cursos informáticos que precisa ter aqui agora, a mudar aqui o currículo, para podermos ter aqui, de facto, formações voltadas para Data Science, formações, por exemplo, voltadas para AI, formação voltada, por exemplo, para Digital Transformation, para, de alguma forma, conseguirmos enxergar oportunidades que temos a nível do nosso país. Pretendemos que as empresas possam criar estratégias dentro das suas organizações, ter profissionais mais competentes, ou seja, que saibam usar essas ferramentas, porque a maior parte delas está disponível, são grátis, mas muitos de nós não temos conhecimento. Então, nosso objetivo é aqui é que as pessoas saem daqui e começam a usar essas ferramentas, começam a explorar e de facto começam a aqui ter mais produtividade nos seus trabalhos.
5: Estevão Zingo, porta-voz da segunda edição do Fórum Nacional de Inteligência Artificial, que decorre segunda e terça-feira em Luanda.
1: Angola realiza Fórum Nacional de Inteligência Artificial. A organização do evento entende que o principal desafio digital do país passa por transformar os dados em conhecimento, apoiar a tomada de decisões inteligentes e gerar impacto económico e social.
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Nas Cores do Som, uma canção descontraída que aborda com humor e até otimismo bom espera pelo fim de um relacionamento daquela pessoa que se gosta. Quem espera sempre alcança. Da cidade alentejana de Évora, Os Vizinhos, um grupo de amigos que rapidamente se tornou aqui em Portugal um autêntico fenómeno. Continuamos por lá, pelo Alentejo, agora com o trio Descendentes, que trazem até nós esta canção, chama-se Madrugada Louca. É mais um tema que reforça, digamos, a identidade musical deste trio com origem no Baixo Alentejo. E aqui com uma abordagem pop contemporânea e uma letra que fala daquelas razões do coração. O melhor é ouvir.

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0: hora.
1: O multi-instrumentista luso-sueco Filipe Carlsson tem música nova. Chama-se Segura Firme, numa colaboração com o rapper Michael Knight. Neste tema que, digamos, fala sobre aquela pressão do dia-a-dia, a correria que por vezes temos. Saber parar e relaxar é importante. Cena descontraída, cheia de groove, com referências a liberdade, verão, viagens e leveza. As cores do som, música portuguesa, num programa disponível também em RTP Play.
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1: Clima de balanço, ao som agora de Prof Jam e Ana Moura. Sonoridade eletrónica e ritmos africanos em bailar. Sugestão que está em Love Songs Die. Álbum de Prof Jam, num disco dedicado ao amor, onde o lado carnal e espiritual se cruzam. As cores do som. Vamos voltar para a semana. Muito obrigado. Um grande abraço.

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8: Sejam bem-vindos a esta Hora dos Ouvintes que tem como título e tema Os Dias da Renamo. O estado do partido não é de agora e o incómodo de alguns elementos persiste. Em Moçambique, o presidente da Renamo, Ossufo Momad, deve deixar o poder. A exigência é da comissão organizadora do partido, que está a realizar reuniões com bases a nível nacional. Orfeu de Sá Lisboa.
9: Para o porta-voz da Comissão de Gestão de Renamo, João Machava, o sentimento é generalizado ao nível das bases do partido.
10: Este grupo está a trabalhar bem. Trabalhamos no centro e norte, agora estamos a começar a trabalhar no sul. Mas o objetivo é o único. Para tirar o Ossufo Momad da liderança. As bases querem o Ossufo Momad de fora, só. São lamentações.
9: João Machava não fixa prazos, mas garante que ao Ossufo Momad nada mais resta.
10: Vamos conseguir porque estamos mais que decididos. Só que a guerra não tem prazo, não vamos estipular limites, porque a guerra não tem prazo, mas vamos conseguir. Vamos resistir até ao fim.
9: A Comissão de Gestão de Renamo anunciou no fim de semana que deverá submeter à Justiça, ou mais tardar até terça-feira, uma providência cautelar contra a atual liderança do partido para forçar a realização do Conselho Nacional até finais de agosto e a convocar até outubro o Congresso Extraordinário para se eleger a nova liderança, nova Comissão Política Nacional, novo Secretariado-Geral, novo Conselho Nacional e também um novo Conselho de Jurisdição Nacional.
8: Orfeu Lisboa, correspondente RTP África em Moçambique. Perante esta notícia que marca o dia e a atualidade moçambicana no arranque desta semana, perguntamos na Hora dos Ouvintes que opinião tem sobre a atual situação da Renamo e a liderança de Ossufo Momad. É um partido que possa fazer uma oposição forte em prol da população